0: obstinatórios. As causas da obsessão decorrem de vários fatores, dos quais os mais frequentes são problemas reencarnatórios, tendências viciosas, egoísmo excessivo, ambições desmedidas, aversão a certas pessoas, ódio, sentimentos de vingança, futilidade, vaidade exagerada, apego ao dinheiro e assim por diante. Essas disposições da criatura atraem espíritos afins que a envolvem e são aceitos por ela como companheiros invisíveis. Os espíritos obsessores não são os únicos culpados da obsessão. Geralmente, o maior culpado é a vítima. Na antiguidade, a obsessão era tratada com violência. As práticas do exorcismo, até hoje vigentes no judaísmo e no catolicismo, destinam-se a afastar o demônio de maneira agressiva e violenta. No espiritismo, o método empregado é o da persuasão progressiva do obsessor e do obsediado. É o que se chama de doutrinação, ou seja, esclarecimento de ambos à luz da doutrina espírita. Não se usa nenhum ingrediente especial. Emprega-se apenas a prece e a conversação persuasiva. Esclarecido o obsedado, atinge-se o obsessor, que ficam, por assim dizer, vacinados contra novas ocorrências obsessivas. Faixa 3. O que é a obsessão? Orientação para o tratamento dos casos de obsessão. O sentido da vida. Por que e para que vivemos? A resposta a esta pergunta é de importância para compreendermos o problema da obsessão. Segundo o Espiritismo, vivemos para desenvolver as potencialidades psíquicas de que todos somos dotados. Nossa existência terrena tem por fim a transcendência, ou seja, a superação constante da nossa condição humana. Desde o nascimento até o nosso último dia, passamos pelas experiências que desenvolvem as nossas aptidões inatas em todos os sentidos. A criança recém-nascida cresce dia a dia, desenvolve o seu organismo, aprende a comunicar-se com os outros, a falar e a raciocinar, a querer e a agir para conseguir o que quer. Transcende a condição em que nasceu e passa para as fases superiores da infância, entrando depois na adolescência e depois na mocidade, na madureza e na velhice. Ao fazer todo esse trajeto, ela desenvolveu suas forças orgânicas e psíquicas, sua afetividade, sua capacidade de compreender o que se passa ao seu redor, e seu poder de dominar as circunstâncias. Isso é transcender, elevar-se acima da condição em que nasceu. É para isso que vivemos, e isso nos mostra que o sentido da vida é a transcendência. Hoje, a filosofia existencial sustenta esse mesmo princípio no campo filosófico. Os existencialistas consideram o homem como um projeto, ou seja, um ser projetado na existência como uma flecha em direção a um alvo, que é a transcendência. Mas, no Espiritismo, as existências são muitas e sucessivas, de maneira que, em cada existência terrena, atingimos um novo grau de transcendência. As pesquisas parapsicológicas atuais sobre a reencarnação confirmam esse princípio. O fato de vivermos muitas vidas na Terra, e não apenas uma, mostra que temos no inconsciente uma armazenagem de lembranças e conhecimentos, aspirações, frustrações e traumas muito maior que a descoberta por Sigmund Freud. É bom anotar, na memória, este dado importante quando Allan Kardec descobriu as manifestações do inconsciente através de suas pesquisas sobre os fenômenos anímicos. Freud tinha apenas 1 ano de idade. E isso não desmerece Freud, que não conhecia as pesquisas de Kardec, mas nos prova a segurança das pesquisas espíritas do psiquismo humano. A concepção espírita da vida humana na Terra não é imaginária, mas real, baseada em pesquisas científicas. Os que consideram o espiritismo como uma doutrina supersticiosa gerada pela ignorância, revelam ser mais ignorantes do que poderiam pensar de si mesmos. A doutrina espírita está hoje comprovada cientificamente pelos cientistas mais avançados. Dizemos isso para mostrar aos leitores que o sentido da vida a que nos referimos não é uma hipótese, mas uma realidade. Se não compreendermos que a vida é transcendência, crescimento, elevação e desenvolvimento constante e comprovado do ser espiritual que somos, não poderemos encarar com naturalidade o problema da obsessão e lutar para resolvê-lo. Faixa 4. As dimensões da vida. O avanço atual da pesquisa científica no mundo, com a descoberta da antimatéria, do corpo bioplásmico dos seres vivos, perispíritos segundo o Espiritismo, dos fenômenos paranormais e da sobrevivência humana após a morte física, bem como das comunicações mentais entre vivos e mortos, fenômenos teta da parapsicologia, confirmou a descoberta espírita das várias dimensões da vida. Essas dimensões correspondem a diversas densidades da matéria que permitem a existência dos mundos interpenetrados da teoria espírita. A descoberta de que o pensamento e a mente não são físicos, mas extrafísicos, segundo a definição do professor Heine, e semimateriais, segundo o Espiritismo, demonstrou a realidade dos diferentes planos de vida habitados por seres humanos em diferentes graus de evolução. A reencarnação e as comunicações mediúnicas tornaram-se necessárias nesse contexto dinâmico em que não há lugar para o nada. A transcendência humana se realiza nos planos sucessivos, que vão desde o plano da matéria densa da Terra até os planos de matéria rarefeita que escapam aos nossos sentidos materiais. Não há mais lugar para a concepção materialista absoluta na cultura científica e filosófica do nosso tempo. Faixa 5. Freud e Kardec. Muitos psicólogos e psiquiatras acusam o espiritismo de invadir os seus domínios científicos nos casos de perturbações mentais e psíquicas. Desconhecendo a doutrina espírita e sua história, não sabem que se deu exatamente o contrário. Afirmam que a obsessão é uma perturbação decorrente de desequilíbrios endógenos, ou seja, das próprias estruturas psicomentais do paciente em relação com os fatores ambientais. Atribuem quase tudo à constituição do paciente, a disfunções orgânicas e particularmente cerebrais ou afetivas. O inconsciente é geralmente a sede de todos os distúrbios psíquicos. Entendem que os espíritas confundem os fantasmas imaginários gerados por manifestações patológicas do paciente com fantasmas reais das mais antigas superstições mágicas e religiosas da humanidade. Acham que o espiritismo representa um processo de volta ao mundo da superstição. Freud tinha apenas um ano de idade quando Kardec levantou o problema do inconsciente em termos científicos nas suas pesquisas de fenômenos espíritas, hoje chamados cientificamente de paranormais. Kardec foi mais fundo do que Freud no assunto, atingindo o problema dos arquétipos individuais e coletivos que somente Adler e Jung iriam pesquisar mais tarde. Na pesquisa do problema do animismo nas manifestações mediúnicas e das infiltrações anímicas em manifestações reais, Kardec acentuou devidamente a importância das manifestações do inconsciente no comportamento individual e coletivo. Freud encarou a questão dos sonhos nos limites de sua doutrina. Kardec, durante nada menos de 12 anos, já havia realizado intensivas pesquisas de psicologia experimental, pioneirismo absoluto nesse campo na Sociedade Parisiense de Estudos Espíritas. Hoje, as pesquisas parapsicológicas realizadas nos maiores centros universitários de todo o mundo comprovam inteiramente o acerto de Kardec. Damos essas informações históricas unicamente para que as vítimas de obsessões e os familiares por elas responsáveis Não se deixem levar por enganos fatais em casos difíceis de obsessão. A ciência espírita não se opõe às ciências materiais em nenhum campo, tentando apenas ajudá-las com a necessária complementação das suas pesquisas e conquistas próprias. É fácil verificar a verdade dessas informações na simples consulta às obras de Kardec, incluindo-se os relatos sobre obsessões e desobsessões em seus trabalhos publicados na coleção da Revista Espírita, hoje inteiramente traduzida e publicada em nossa língua. Faixa 6. Inconsciente e memória subliminar. Dos trabalhos de Kardec, resultaram as pesquisas psíquicas do século XIX, a ciência psíquica inglesa, a metapsíquica francesa de Richer, as pesquisas do automatismo psicológico de Pierre Janet, a psicobiofísica de Schering-Notzing, a física transcendental de Friedrich Zöllner, na Alemanha, e a parapsicologia atual. Resultou também o famoso livro de Frederick Myers, A Personalidade Humana e Sua Sobrevivência, com a colaboração científica de Henry Sid Rich e Edmund Herney. Esse livro coloca o problema das duas consciências, a supraliminar, voltada para os problemas existenciais, e a subliminar, voltada para a transcendência e a vida de após-morte. A percepção paranormal pertence à consciência subliminar, que equivale na psicanálise ao inconsciente. Explica-se o gênio pelo afloramento de conteúdos subliminares na consciência supraliminar, provocado por percepções extrasensoriais. Esses afloramentos podem ser também de ideias negativas, perturbando o comportamento atual. No Espiritismo, isso se liga à teoria platônica da reminiscência. São resíduos de experiências vividas em outras vidas. As pesquisas de Albert de Rochat sobre a reencarnação no século XIX e as pesquisas parapsicológicas atuais confirmam a tese espírita. É bastante clara a diferença entre esses afloramentos anímicos da própria alma do médium e os casos típicos de manifestação de espíritos. Faixa 7. Infecção e infestação. Não só no plano psicológico verificam-se as obsessões, mas também na patologia geral. Sintomas e doenças infecciosas são transmitidos por entidades espirituais enfermiças a pessoas sãs. Para fazer a distinção, adotou-se no Espiritismo o termo infestação para designar essas doenças fantasmas, que também podem ser de origem anímica como espirítica. Fortes impressões e temores podem ocasionar a sintomatologia fantasma. Nos casos de infestação, verifica-se o processo indutivo dos vasos comunicantes. O espírito transfere à vítima, geralmente sem o saber, os sintomas da doença que o levou à morte, que persistem no seu perispírito ou corpo espiritual. A prova científica, objetiva, da existência desse corpo espiritual foi feita na França por Raoul de Montydon, na primeira metade do século XX e atualmente por físicos, biofísicos e biólogos soviéticos na Universidade de Kirov, na União Soviética, que deram ao referido corpo a designação de corpo bioplásmico. Kardec pesquisou o problema no seu tempo, confirmando a hipótese da infestação por meio do tratamento e cura dos pseudodoentes, com o simples afastamento das entidades enfermistas infestadoras. O Dr. Carl Wilklund, nos Estados Unidos, comprovou também o fenômeno pelo espaço de 3 décadas, expondo os resultados minuciosamente no trabalho 30 anos entre os mortos. Em sua famosa clínica de Chicago, o Dr. Wicklund conseguiu êxitos surpreendentes. Centenas de pacientes, vítimas de pseudodoença, cansados de percorrer consultórios e clínicas, estagiando inutilmente em hospitais especializados, encontravam a solução para os seus casos. E ele não era propriamente um médico espírita. era apenas um médico estudioso e pesquisador que tivera a ventura de casar-se com uma jovem dotada de grande sensibilidade mediúnica. Os casos relatados em seu livro revelam a riqueza dos fenômenos com que ele se defrontou no seu trabalho médico. Seu caso não é único, foi apenas um entre milhares que ocorreram e ocorrem no mundo. Mencionamo-lo aqui porque foi um dos mais positivos e importantes. Faixa 8. O tratamento mediúnico. O tratamento mediúnico não segue uma regra única. Varia de acordo com a natureza dos casos e as condições psicológicas específicas dos pacientes. Deve sempre ser feito sob orientação médica, mas de médico que tenha suficiente conhecimento da doutrina. Sem esse conhecimento, muitos médicos médiuns extraviaram-se em práticas que a pesquisa espírita já demonstrou serem inúteis e, portanto, desnecessárias, servindo apenas para dar ao tratamento racional aspectos supersticiosos. Todo tratamento mediúnico deve ser gratuito, segundo a prescrição de Kardec, pois depende estritamente do auxílio espiritual. Os espíritos não cobram por seus serviços e não gostam que cobrem por eles. Por isso, deve ser realizado em instituições doutrinárias em que médicos servem como espíritas que possuem conhecimentos médicos, excluindo-se o profissionalismo. O serviço espírita é de abnegação, é o pagamento que médiuns e médicos fazem a Deus por meio do sofrimento humano, por eles aliviado, do muito que diariamente recebem do amparo divino. Os que não compreendem isso, deixando-se levar pela ganância, acabam fatalmente subjugados pelos espíritos inferiores. A pureza de intenções de médiuns e médicos é a única garantia possível da eficácia do tratamento mediúnico. Como assinalava Kardec, o despreendimento dos interesses terrenos é a primeira condição do interesse dos espíritos superiores pelo nosso esforço em favor do próximo. Faixa 9. A cura da obsessão. Você é um ser humano adulto e consciente, responsável pelo seu comportamento. Controle as suas ideias, rejeite os pensamentos inferiores e perturbadores, estimule as suas tendências boas e repila as más. Tome conta de si mesmo. Deus concedeu a jurisdição de si mesmo. É você quem manda em você nos caminhos da vida. Não se faça de criança mimada. Aprenda a se controlar em todos os instantes, em todas as circunstâncias. Experimente o seu poder e verá que ele é maior do que você pensa. A cura da obsessão é uma autocura. Ninguém pode livrá-lo da obsessão se você não quiser livrar-se dela. Comece a livrar-se agora dizendo a você mesmo: sou uma criatura normal, dotada de poder e do poder de dirigir a mim mesmo. Conheço os meus deveres e posso cumpri-los. Deus me ampara. Repita isso sempre que se sentir perturbado. Repita e faça o que disse. Tome a decisão de se portar como uma criatura normal que realmente é confiante em Deus e no poder das forças naturais que estão no seu corpo e no seu espírito, à espera do seu comando. Dirija o seu barco. Reformule o seu conceito de si mesmo. Você não é um pobrezinho abandonado no mundo. Os próprios vermes são protegidos pelas leis naturais. Por que motivo só você não teria proteção? Tire da mente a ideia de pecado e castigo. O que chamam de pecado é o erro, e o erro pode e deve ser corrigido. Corrija-se. Estabeleça pouco a pouco o controle de si mesmo, com paciência e confiança em si mesmo. Você não depende dos outros, depende da sua mente. Mantenha a mente arejada, abra suas janelas ao mundo, respire com segurança e ande com firmeza. Lembre-se dos cegos, dos mudos e dos surdos, dos aleijados e deficientes que se recuperam confiando em si mesmos. Desenvolva a sua fé. Fé é confiança. Existe a fé divina, que é a confiança em Deus e no seu poder que controla o universo. Você, racionalmente, pode duvidar disso? Existe a fé humana, que é a confiança da criatura em si mesma. Você não confia na sua inteligência, no seu bom senso, na sua capacidade de ação? Você se julga incapaz e se entrega às circunstâncias, deixando-se levar por ideias degradantes a seu respeito? Mude esse modo de pensar, que é falso. Quando vier às reuniões de desobsessão, venha confiante. Os que o esperam estão dispostos a auxiliá-lo. Seja grato a essas criaturas que se interessam por você e ajude-as com sua boa vontade. Se você fizer isso, a sua obsessão já começou a ser vencida. Não se acovarde, seja corajoso.
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Pense positivamente. Nossos pensamentos emitem ondas reais que se irradiam de nosso cérebro, formando uma atmosfera mental que é peculiar a cada pessoa. De acordo com o tipo de vibração do pensamento, atrairemos a nós todas as ondas semelhantes. Se você pensar negativamente, atrairá todos os pensamentos negativos, piorando seu estado. Pense positivamente para atrair apenas pensamentos positivos de paz e prosperidade.

0: Conduta Espírita, pelo Espírito André Luiz. Capítulo 34: A Conduta Perante o Corpo. Cultivar a higiene pessoal, sustentando o instrumento físico, qual se ele fosse viver eternamente, preservando-se assim contra o suicídio indireto. O corpo é o primeiro empréstimo recebido pelo espírito trazido à carne. Precatar-se contra tóxicos, narcóticos, alcoólicos e contra o uso demasiado de drogas que viciem a composição fisiológica natural do organismo. Existem venenos que agem gota a gota. Conduzir-se de modo a não exceder-se em atitudes superiores à própria resistência, nem confiar-se a intempestivas manifestações emocionais que criam calamitosas depressões. O abuso das energias corpóreas também provoca suicídio lento. Distinguir no sexo a sede de energias superiores que o Criador concede à criatura para equilibrar-lhe as atividades, sentindo-se no dever de resguardá-la contra os desvios suscetíveis de corrompê-la. O sexo é uma fonte de bênçãos renovadoras do corpo e da alma. Fugir de alimentar-se em excesso e evitar a ingestão sistemática de condimentos e excitantes, buscando tomar as refeições com calma e serenidade. Grande número de criaturas humanas deixa prematuramente o plano terrestre pelos erros do estômago. Sempre que lhe seja possível, respirar o ar livre, tomar banhos de água pura e receber o sol farto, vestindo-se com decência e limpeza, sem, contudo, prender-se à adoração do próprio corpo. Critério e moderação garantem o equilíbrio e o bem-estar. Por motivo algum, desprezar o vaso corpóreo de que dispõe, por mais torturado que ele seja. Na Terra, cada espírito recebe o corpo de que precisa. Glorificai, pois, a Deus no vosso corpo e no vosso espírito, os quais pertencem a Deus. Paulo, 1 Epístola aos Coríntios, capítulo 6, versículo 20. Conduta Espírita, pelo Espírito André Luiz. Capítulo 8: A Conduta no Trabalho. Desde que se encontre em condições orgânicas favoráveis, dedicar-se ao exercício constante de uma profissão nobre e digna. O engrandecimento da vida exige o tributo individual ao trabalho. Situar em posições distintas as próprias tarefas diante da família e da profissão, da doutrina que abraça e da coletividade a que deve servir, atendendo a todas as obrigações com necessário equilíbrio. O dever lealmente cumprido mantém a saúde da consciência. Examinar os temas de serviço que lhe digam respeito para não estagnar os próprios recursos na irresponsabilidade destrutiva ou na rotina perniciosa. Da busca incessante de perfeição, procede a competência real. Ajudar aos colegas de trabalho e compreendê-los, contribuindo para a honorabilidade da classe a que pertença. O espírita responde por sua qualificação nos múltiplos setores da experiência. Cultuar a caridade nas tarefas profissionais, inclusive naquelas que se refiram às transações do comércio. O utilitarismo humano é uma ilusão como as outras. Jamais prevalecer-se das possibilidades de que disponha no movimento espírita para favoritismos e vantagens na esfera profissional. Quem engana a própria fé, perde a si mesmo. Em nenhuma ocasião, desprezar as ocupações de qualquer natureza desde que nobres e úteis, conquanto humildes e anônimas. O trabalho recebe valor pela qualidade dos seus frutos. Meu Pai trabalha até agora e eu trabalho também. Jesus, João capítulo 5, versículo 17.
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2: Mas o que falou o profeta à multidão?
3: Não me diga que está interessada nesta farsa, Lívia.
4: Prossiga, Sulpício, prossiga. Lívia e eu queremos saber o que houve em Cafarnaum.
3: Ele tinha uma personalidade pura, transparente, que dominava a todos com um simples olhar. Suas palavras prometiam maravilhas eternas. Seus cabelos brilhavam em movimentos suaves ao sol do crepúsculo mais claro que eu já pude contemplar. Seus olhos transmitiam piedade e salvação. Seus pés descalços representavam liberdade e segurança. E a brancura da túnica era tão leve quanto a delicadeza de seus traços. Esse homem simples representava a maior esperança daquele povo sofrido e miserável. Eu podia ver isso nos olhos daquelas almas surpresas, encantadas com a aura de fé que ele espalhava. Falava sobre nossas conquistas e realizações mesquinhas. Criticava a ostentação das obras monumentais de Herodes. E, repetindo infinitas vezes, afirmava que acima de César está um Deus todo-poderoso, o salvador dos desesperados e dos aflitos. Afirmava humildemente que todos somos irmãos, filhos deste Pai misericordioso que ainda iremos conhecer.
2: Pelos deuses! Nunca ouvi palavras tão maravilhosas.
5: Eu estou chocado. Isto vai contra tudo o que cremos e aprendemos em nossa tradição.
6: Conte mais sobre o profeta, senhor Sulpício.
2: E os milagres? Ele realmente faz curas milagrosas?
7: Todos nós, irmãos? Isso é um completo absurdo! A teoria de um único Deus não é novidade nesta região repleta de miseráveis ignorantes. Mas não podemos aceitar essa ideia ridícula de fraternidade. Imaginem! Eu, irmão dos escravos, dos judeus contaminados pela peste. Fico ainda mais estarrecido com você, pobre Sulpício. Homem tão inteligente, deixar-se levar pelas afirmações desequilibradas deste novo profeta, além de ter se misturado a ralé para ouvi-lo.
3: Governador Pilatos, me desculpe, mas eu mesmo ainda não consegui entender o que me fez ficar ali parado, ouvindo aquele homem. Tenho consciência de que sua doutrina é muito perigosa pelo fato de defender a igualdade entre servos e senhores. Mas a pobreza e a humildade não parecem causar ódio ao profeta e aos seus seguidores. Todos ali estavam alegres, esperançosos. Por isso eu acredito que tais reuniões não representem ameaça à supremacia do Império.
7: Mas como pôde deixar-se envolver pelas palavras deste jovem desconhecido?
3: Não me sinto impressionado, governador. Pois aquela figura simples e inofensiva não representa nada de sobrenatural. Mas um fato ocorrido com um velho soldado me pôs a refletir profundamente sobre as palavras e atitudes do profeta.
8: Voltemos agora nossa atenção para o outro ponto de Jerusalém. Mais precisamente para a humilde residência de André de Gioras. Aqui está ele, sozinho, escrevendo sua primeira carta ao filho Saul, ainda preso à escravidão no palácio romano de Flamínio Severus.
9: Querido filho, não pode imaginar como fico feliz ao saber que ainda está vivo e saudável. Minha vontade agora é reunir nossos amigos e partir para Roma a fim de livrá-lo deste pesadelo. Mas sei que isso seria suicídio, devido à enorme guarda existente no palácio. Tenha paciência, meu Saul, porque antes de tudo, prometo lhe dar de presente o sabor da vingança. Públio Lentulus não imagina como será doloroso o destino por ter colocado você neste inferno. Em breve mando novas notícias. Em breve, você saberá que tem um pai orgulhoso que é capaz de tudo para limpar a honra do filho. Tudo, sem exceção.
8: E André assina sua carta, tremendo de emoção, ardendo de ódio, esperando o momento certo para executar seu plano vingativo. Enquanto isso, no Palácio de Pilatos, Sulpício inicia mais um relato impressionante sobre Jesus.
3: Após o sermão do profeta, em meio ao silêncio total das montanhas, o velho soldado lhe apresentou o pobre filhinho à beira da morte, implorando a bênção para a criança agonizante. Foi então que o profeta ergueu os olhos para o horizonte, como fazemos ao buscar a proteção dos nossos deuses, e tocou com as mãos o rosto do menino, que reagiu instantaneamente, levantando repleto de vida, gritando ao vento em busca do pai incrédulo.
7: Mas isso é um escândalo! Será que agora até nossos soldados já se metem com as farsas dos judeus? Eu preciso tomar providências urgentes.
10: O caso é espantoso. Eu não consigo acreditar.
11: Já nem sei mais quem está com a verdade. Mas este novo profeta, com certeza não é igual aos outros.
7: A verdade, caros amigos, é que por aqui brotam novas religiões a cada dia. É algo típico de povos ignorantes e doentes. Por isso que eu, como governador, não posso deixar me envolver com tais episódios. E sim, devo me preocupar apenas em assegurar os princípios sagrados do Estado.
8: Durante o discurso de Pilatos, Fúvia retorna à reunião sem ser notada, ouvindo com atenção as últimas palavras do governador.
12: Belíssimas palavras, governador Pilatos. É bom sabermos que o senhor está a par destes acontecimentos absurdos, mas não se abala com estas blasfêmias populares.
7: Ah, Fúvia Lentulus. Pensei que estivesse em casa a consolar seu marido.
13: Seja bem-vinda novamente, Fúvia.
7: Bem, que tal descermos ao jardim para esquecer estes assuntos desagradáveis ao som de nova música?
8: Bem próximo ao palácio governamental, vamos encontrar Sálvio Lentulus no quarto de sua residência, ainda sonado, deitado na cama, chamando pela esposa.
14: Fúvia, onde você está? Por que não vem dormir?
8: E a reunião prossegue no suntuoso jardim de Pôncio Pilatos. Mas agora os presentes se dividem em pequenos grupos no centro do enorme pátio de árvores. Públio e Cláudia contemplam a pequena Flávia dormindo tranquila, embalada pela música.
13: Estou impressionada com a melhora da pequena Flávia, senador Públio, e tenho certeza que ela irá se recuperar completamente.
15: Quando olho minha filhinha dormindo assim como um anjo, nem acredito nas noites que eu e Lívia passamos acordados a sofrer juntos com a dor da pobre menina. Graças aos deuses e ao clima sagrado de Jerusalém, agora temos a esperança de sua total recuperação.
8: Na enorme escadaria de mármore estão Fúvia e Sulpício, conversando intimamente.
12: Quer dizer que agora você virou seguidor de profetas judeus, caro Sulpício?
3: Não vamos falar sobre isso agora, Fúvia. Vamos decidir sobre nós dois.
12: Fale baixo, cretino! Quer que todos descubram essa sua paixão absurda por mim?
3: Absurdo é o que você está fazendo com seu marido, vindo aqui sozinha cortejar o governador com falsos elogios.
12: Não se engane, Sulpício. Você sabe muito bem que a minha relação com Pôncio Pilatos vai muito além desses elogios sociais.
3: É por isso que você tem uma dívida comigo. Eu sou o único a saber do seu caso com o governador.
12: Está me chantageando?
3: Eu não preciso de chantagem para conseguir meu objetivo.
12: Nisso você tem razão. Afinal, essa dívida eu venho lhe pagando há muito tempo.
3: E com muito prazer.
12: Às vezes sim, às vezes nem tanto.
8: Distante de todos, Pilatos e Lívia caminham à brisa da noite estrelada.
7: Lívia. Eu não sei como lhe dizer, mas não posso mais esconder meus sentimentos. Sua beleza simples e pura me inspira os mais incontroláveis desejos.
11: Governador!
7: Eu sei que sua alma nobre jamais iria aceitar as palavras vindas do meu coração. Mas minha admiração vai além de qualquer entendimento. Eu quero me desculpar se a estou ofendendo com minha sinceridade.
11: Lamento também por ter inspirado no senhor tal paixão absurda. Suas palavras me surpreendem amargamente. Não apenas por virem de um homem responsável pela moral do Estado, mas também por eu ter confiado na amizade sincera que demonstrou ao meu marido.
7: Mas quando nossos corações falam mais alto, não podem prevalecer as regras e cerimônias políticas, mesmo as mais sagradas. A verdade é que há uma semana tenho o coração partido em pedaços. Não consigo esquecer sua imagem, sua voz, seu perfume. Fiz de tudo para tentar evitar esta cena constrangedora. Mas o que sinto no peito, o que sinto no peito é incontrolável.
11: Está enganado, governador. Entre nós não pode haver outra relação a não ser

0: Lívia murmura para o governador com medo de alguém estar por perto.
1: Pelos deuses, cale a boca! Haja como homem íntegro e poupe minha mente dessas palavras amargas. Eu tenho certeza que possui uma mulher fiel e digna. E não posso admitir essas insinuações repulsivas. Oh.
0: Lívia quase desmaia. Abatida e frágil, ela busca apoio em uma árvore próxima quando o governador toca em sua mão delicada e trêmula. Ao sentir o contato, a pobre senhora é tomada por uma força repentina, reagindo com firmeza à atitude de Pôncio Pilatos, fazendo com a cabeça um gesto de agradecimento enquanto Públio e Cláudia se aproximam.
2: Parabéns, governador. Possui uma esposa de grande sabedoria e bondade.
3: E o senhor, caro Públio, possui uma de personalidade incomparável.
0: Porém, as declarações de Pôncio Pilatos a Lívia Lentulus não ficaram apenas na intimidade dos dois. Fúvia e Sulpício testemunharam tudo, escondidos na ramagem escura dos arbustos.
4: Lívia Lentulus, quem diria? A nova presa do governador. Pelo que acabei de presenciar, cara Fúvia, creio que você acaba de encontrar uma grande rival.
5: Não pensei que Pôncio estivesse tão cego de paixão por essa infeliz.
4: Fúvia, minha amada, fique comigo. Por que recusa, meu amor? Se tenho muito mais a lhe oferecer do que o governador Pilatos.
5: Pena não ter conseguido ouvir uma só palavra desta cena deplorável. Mas pelo que eu vi, não tenho dúvidas de que o pobre senador Públio está sendo traído.
4: Não tome conclusões precipitadas. Você, mais do que ninguém, sabe que Pôncio Pilatos é um mulherengo incorrigível. E pelo que pude notar, Lívia Lentulus ficou chocada e nervosa com o que ouviu do governador.
0: Deixemos Fúvia e Sulpício refletirem mais um pouco sobre a cena entre Pilatos e Lívia. Vamos agora viajar até Roma, ao palácio de Flamínio Severus, onde ele, em sua biblioteca, conversa com a esposa Calpurnia.
6: Recebi hoje uma carta de Públio. Graças aos deuses, parece que todos se adaptaram bem à Palestina. Inclusive Flavinha, que apresenta visíveis sinais de melhora.
7: Que ótima notícia, Flamínio. Não imagina como pedir aos deuses pela felicidade de nossos amigos na nova morada.
6: Públio diz que se tornou grande companheiro de ninguém menos que o governador Pilatos.
7: É... parece que não verei Lívia por uns bons tempos.
6: Eu espero não ter perdido o melhor amigo para Pilatos.
7: Não diga isso, meu marido.
6: Quando se trata do governador Pilatos, infelizmente é preciso desconfiar de tamanha amizade.
8: Será esse barulho a essas horas, Flamínio?
6: Eu vou chamar o capataz. Deve ser mais uma briga de escravos.
0: No pátio, em frente ao palácio de Flamínio, ocorre grande confusão entre os servos devido a uma briga entre o judeu Saul e um jovem escravo de outra raça. O capataz, juntamente com Flamínio, se aproxima para apartar a luta.
9: Parem com essa briga, seus porcos miseráveis!
10: Esse judeu é louco? Começou a me bater de repente?
6: Mas o que é que está vendo aqui?
9: Me larga! Me larga! Eu vou matar esse verme mentiroso! Então foi você que começou o tumulto de novo, escravo miserável? Desta vez não tem desculpa! Vai direto para a soite!
6: Espere um pouco, capataz. Deixe Saul explicar o motivo de sua ira.
9: Este romano vem me humilhando desde que aqui cheguei, senador Flamínio. Mas hoje eu não pude me controlar.
10: Eu não fiz nada. Apenas disse o que todos sabem. Os judeus são seres inferiores aos romanos.

0: Não foi só isso, senador. Ele sabe que não foi.
1: Falei apenas que o senador Públio Lentulus é um grande homem e que jamais maltratou seus servos. Mesmo os judeus imprestáveis.
0: É mentira! É mentira!
2: O senador Públio Lentulus morou no palácio ao lado durante toda a sua vida. E sempre foi justo com seus escravos. Sei disso porque Públio é meu melhor amigo. Por acaso o conhece, judeu?
3: Longe da atenção do jovem Saul, vamos voltar a Jerusalém, no palácio de Pilatos, onde Fúvia e Sulpício ainda conversam a sós.
4: Esqueça o governador, Fúvia. Ele não é o homem para você. E eu sei que Sávio Lentulus não a vê como amante, sim como uma simples esposa fiel que não tem vontades próprias.
5: Mesmo que Sávio me tivesse como amante, eu não o vejo como homem há muito tempo. Ele só pensa em seu trabalho, nos livros e, acima de tudo, no sobrenome.
4: Então, o que a impede de satisfazer meus desejos com seu corpo já carente de amor?
5: Está bem, Sulpício. Você me convenceu. Prometo me entregar a você caso me ajude a executar um plano que acabo de imaginar.
4: O que está tramando desta vez, Fúvia?
5: Nada muito arriscado. Apenas pretendo levar ao conhecimento do senador Públio a infidelidade de sua mulher.
4: Mas como? Nem ao menos temos certeza disso.
5: Você pode não estar certo. Eu, depois do que venho presenciando ultimamente, não tenho a menor dúvida. Você me ajuda ou não?
4: O que eu não faço por você, amada Fúvia?
5: Em primeiro lugar, preciso evitar a mudança de Públio e sua família para Nazaré. Levá-los mais adiante, em outro recanto, a fim de dificultar o contato entre Lívia e Pilatos. Em seguida, vou interferir pessoalmente para que você seja designado guardião do senador na estação de repouso. Depois disso, deve me colocar a par de todos os acontecimentos para executarmos juntos a segunda parte do plano.
4: Será que consegue? Eu temo que o governador desconfie de algo.
5: Não se preocupe com o governador. Faça apenas a sua tarefa. Saberei recompensar os seus esforços com o que mais deseja.
4: Promete?
5: Você sabe que eu sou uma mulher de palavras, Sulpício. Já provei isso várias vezes na intimidade dos seus aposentos.
4: Está bem, Fúvia. Estamos combinados.
3: Sulpício e Fúvia se juntam ao grupo reunido na escadaria do palácio, estampando a máscara da alegria e da generosidade nos rostos.
6: Por onde andaram os dois? Já estávamos todos aqui preocupados.
5: Respirando a brisa sagrada do palácio governamental, conversando sobre a farsa do novo profeta.
7: Eu creio que esse homem será fonte de longos debates.
6: Não se eu mandar eliminá-lo o mais breve possível.
8: Tenha calma, Pilatos. Ele é apenas mais um profeta.
4: Bem, governador, senador, senhoras, já está ficando tarde. Eu vou me dirigir para meus aposentos. Até amanhã. Boa noite a todos.
9: Boa noite.
6: Boa noite, Sulpício. Durma com apenas um olho fechado. O outro mantenha sempre aberto para qualquer tumulto causado por este profeta de Cafarnaum.
4: Claro, claro, governador. Pode ficar tranquilo. Boa noite.
5: Espere um pouco, senhor Sulpício. Também estou de saída. Me acompanha até a entrada do palácio?
4: Pois não, senhora.
5: Boa noite a todos.
3: De volta a Roma, ao palácio de Flamínio Severus, encontramos o jovem Saul, pressionado pela pergunta do senador romano.
2: E então, judeu? Por que ficou tão descontrolado ao ouvir sobre o senador Públio?

Espírita, pelo Espírito André Luiz. Capítulo 27, A Conduta Perante a Mediunidade. Reprimir qualquer iniciativa tendente a assinalar a mediunidade, o médium ou os fatos mediúnicos como extraordinários ou místicos. O intercâmbio mediúnico é acontecimento natural e o médium é um ser humano como qualquer outro. Certificar-se de que o exercício natural da mediunidade não exime o médium da obrigação de viver profissão honesta na sociedade a que pertence. Não pode haver assistência digna onde não há dever dignamente cumprido. Precaver-se contra as petições inadequadas junto à mediunidade. Os médiuns são companheiros comuns que devem viver normalmente as experiências e as provas que lhes cabem. Por nenhuma razão elogiar o medianeiro pelos resultados obtidos através dele, lembrando-se que é sempre possível agradecer sem lisonjear. Para nós, todo o bem puro e nobre procede de Jesus Cristo, nosso Mestre e Senhor. Ainda mesmo oprimido por extensas dificuldades, colocar o exercício da mediunidade acima dos eventos efêmeros e limitados que varrem constantemente os panoramas sociais e religiosos da Terra. A mediunidade nunca será talento para ser enterrado no solo do comodismo. Conversar sobre fenômenos mediúnicos e princípios espíritas apenas em ambientes receptivos. Há terrenos que ainda não estão amanhados para a semeadura. Prosseguir sem vacilações no consolo e no esclarecimento das almas, esquecendo espinheiros e pedras do vale humano para conquistar a luz da imortalidade que fulgura nos cimos da vida. Desenvolver-se alguém mediunicamente a bem do próximo é ascender em espiritualidade. E nos últimos dias acontecerá, diz o Senhor, que do meu Espírito derramarei sobre toda a carne. Atos capítulo 2, versículo 17.

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2: Otávio, vamos então para a penúltima pergunta desse nosso episódio, 129. É um erro alimentar-se o homem com a carne dos irracionais?
3: Esse é um tema até hoje polêmico, né? E eu achei interessante porque Emmanuel não tergiversa, ele não foge. Ele vai responder com muita clareza esta questão. Na primeira parte, ele deixa claro que é sim um erro de enormes consequências. Eu até me recordo, numa das páginas de Humberto de Campos, não lembro agora de qual livro, mas ele usa a expressão assim, vá abrindo mão, vá abdicando do cemitério da barriga. Então, uma expressão forte para mostrar que é sim um erro. E que hoje a ciência, a nutrição, já possibilita que o ser humano adquira todos os nutrientes necessários sem precisar de se alimentar da carne dos animais. Por outro lado, Emmanuel, também com bastante equilíbrio, né, e sabedoria, vai dizer nesta mesma resposta, olha, mas este não é um movimento que pode ser feito do dia para a noite. Por quê? Porque tem, dentre outras razões, aspectos econômicos gravíssimos, né? Milhões de seres humanos precisam desta indústria para se alimentar. Então, é algo que vai ter que ser feito ao longo das décadas e dos séculos, porque senão criaria um problema gravíssimo para o planeta, geraria milhões de desempregos, etc. Aí alguém ouvindo essa resposta vai dizer, nossa, então eu vou para o inferno porque eu não consigo abrir mão de comer carne. Não, não é isso que Emmanuel está dizendo. E Jesus já disse há 2000 anos, né? Muito mais importante é o que sai da boca do homem, porque isso procede do coração, do que aquilo que entra. Então, se você ou eu ainda não conseguimos abrir mão deste hábito, não precisamos nos desesperar, né? Podemos ter a paciência e a caridade conosco mesmo. Porque mais importante do que isso é nos libertarmos do egoísmo, do orgulho, da inveja, da calúnia, dos ciúmes, das mazelas morais. Porém, Emmanuel aqui, com muita clareza, está nos dando um norte. Olha, saiba que isto é um erro. Temos, por exemplo, obras interessantíssimas, né, na Seara Espírita, da doutora Irvênia Prada, né, especialista nessa temática dos animais, se os animais têm alma, né, como é que se processa a vida dos animais do ponto de vista espiritual, né, como o Marcelo estava respondendo na questão anterior. Então, um tema que a gente precisa ainda estudar bastante. Se você ou eu não damos conta ainda de abrirmos mão deste hábito de comer carne, ok. Saibamos, porém, que este é um erro que oportunamente deveremos corrigir. E aí, Marcelo, na última pergunta deste nosso episódio, a questão 130, será indagado para Emmanuel o seguinte: operários do aprendizado terrestre, como devemos encarar o texto sagrado do lembra-te do dia de sábado para santificá-lo, quando as obrigações de serviço proporcionam para isso os domingos?
2: Interessante, Emmanuel, ter sido questionado sobre essa questão de uma convenção, né, sábado ou domingo, porque na verdade são convenções humanas, né, os dias da semana, Mas ele foi questionado para esclarecer até que ponto deve haver rigor dogmático, que é praticado por muitas religiões, com relação a isso, não é? Então vamos ler aqui a resposta dele para a gente poder refletir sobre as suas explicações. Disse: o descanso dominical deve ser sagrado pelo homem não por se tratar de um domingo, mas em virtude da necessidade de se estabelecer uma pausa semanal aos movimentos da vida física para o recolhimento espiritual da alma em si mesma no caminho das atividades terrestres. Muitas pessoas trabalham à noite, dormem de dia. Muitas pessoas passam o domingo trabalhando e folgam na segunda-feira. Então não se trata aqui da questão de seguir a palavra, né, com rigor, sábado, domingo. Na verdade, ele está dizendo aqui duas coisas. Primeiro, que há necessidade de um dia da semana para o descanso do corpo físico, mental. O homem precisa intercalar, né, as horas de trabalho com as horas do descanso. Mas, especialmente, está ele nos recordando que nós precisamos de fazer uma pausa para um recolhimento espiritual. Então, lembrai-vos de santificar o dia de sábado, é lembrai-vos de reservar um período de sua vida, seja ele semanal, para você fazer as suas reflexões, as suas meditações, leituras, as suas orações. Por isso, os espíritas praticam, né, a maioria, a metodologia do culto do evangelho no lar, onde você, sozinho ou reunido com a família, você vai fazer leituras breves, comentários, vai fazer as suas orações. Então é um momento ali onde você está se recolhendo e lembrando da principal característica nossa, que é: somos seres espirituais e devemos isso ao Pai, a Deus. É importante a gente fazer essa rememorização. Daí vem a continuação. O repouso dominical substitui perfeitamente o sábado antigo, salientando-se que a rigidez da sua observância foi instituída pelos legisladores hebreus, em virtude da ambição e da prepotência dos senhores de escravos, numerosos na época, e que somente desse modo atendiam à medida de humanidade, concedendo uma trégua ao esforço exaustivo que costumava aniquilar a existência de servos fracos e indefesos. Ou seja, os escravos não tinham direito ao descanso. Eles trabalhavam continuamente. Então, os legisladores hebreus instituíram essa obrigatoriedade de haver um dia de descanso, também fazendo um gesto humanitário em favor dos escravos. Só que os hebreus constituíram um rigor dogmático muito forte em cima dessa questão, dessas palavras ditas por Jesus, mas isso será esclarecido em seguida, porque Emmanuel completa assim: o descanso semanal deve ser sempre consagrado pelo homem às expressões de espiritualidade de sua vida, sem se dar, porém, a qualquer excesso do domínio da letra, nesse particular, porque após a palavra de Moisés, devemos ouvir a lição do Senhor, esclarecendo que o sábado foi feito para o homem, e não o homem para o sábado. Marcos capítulo 2, versículo 27. Havia, portanto, um rigor muito grande por parte dos hebreus dessas instruções dos 10 mandamentos que foram trazidas por Moisés, naquele episódio famoso lá das tábuas, né, do Monte Sinai. Então veio essa instrução do alto para nós: lembrai-vos de santificar o dia de sábado. Mas foi transformado isso numa instrução para ser tomada ao pé da letra. Aí veio Jesus numa fase bem à frente, né, de evolução do pensamento, e disse: olha, o sábado foi feito para o homem. O sábado é apenas uma convenção, Um homem pode usar o seu livre-arbítrio e usufruir disso da maneira como ele achar melhor. Não precisa seguir esse rigor de ser aquele dia de semana específico. E, então, nós, para nós especialmente, né, para nós espíritas, nós devemos sempre procurar encontrar um meio de raciocinarmos de uma forma inteligente sobre essas questões dogmáticas, para nós não ficarmos escravos dessas práticas que vão cercear a nossa liberdade, quando, na verdade, o que devemos almejar é a nossa espiritualização. Gostaríamos de iniciar, endereçando ao Otávio, a primeira pergunta sobre este tema, que é a de número 131. Como adquire experiência o espírito encarnado?
3: Emmanuel vai nos esclarecer o seguinte: a luta e o trabalho são tão imprescindíveis ao aperfeiçoamento do espírito como pão material é indispensável à manutenção do corpo físico. Então, Emmanuel deixa claro que é só com luta, com esforço próprio e com trabalho que nós vamos adquirir essa experiência indispensável para a nossa evolução rumo à perfeição. E é interessante ele comparar com o pão material necessário ao corpo físico. Lembrando, inclusive, a passagem bíblica, né, do comerás o pão com o suor do teu rosto. Então, Emmanuel faz essa referência para deixar claro que nós precisamos trabalhar, nos esforçar, principalmente no campo íntimo, para ir fazendo a nossa faxina moral, né, passo a passo. E aí ele continua dizendo assim: é trabalhando e lutando, sofrendo e aprendendo, que a alma adquire as experiências necessárias na sua marcha para a perfeição. Então, nós nos lembramos também da questão 132 do Livro dos Espíritos, quando a espiritualidade vai responder para Kardec que o principal objetivo da encarnação é a aquisição de experiência rumo ao nosso aperfeiçoamento. Então, notem que esta resposta de Emmanuel está em plena harmonia, obviamente, com a obra codificada por Allan Kardec. Seguindo nosso estudo, Marcelo, na questão 132, é indagado para Emmanuel o seguinte: há o determinismo e o livre-arbítrio ao mesmo tempo na existência humana?
2: Vamos compreender determinismo como falta de liberdade e livre-arbítrio como liberdade em vários níveis. Então, Emmanuel responde que determinismo e livre-arbítrio coexistem na vida, entrosando-se na estrada dos destinos para a elevação e redenção dos homens. Então, Deus promove, vamos dizer assim, uma pitada de cada coisa em função do nível evolutivo, em função do estágio de progresso espiritual das criaturas. Prossegue Emmanuel: o primeiro, ou seja, o determinismo, é absoluto nas mais baixas camadas evolutivas, e o segundo, o livre-arbítrio, amplia-se com os valores da educação e da experiência. Então, se nós pensarmos nas mais baixas camadas evolutivas, vamos pensar no reino animal. Os animais, eles são fadados a um determinismo. Eles têm liberdade basicamente para reprodução e para sobrevivência, alimentação, mas eles não conseguem fazer nenhum tipo de planejamento. A sua liberdade é completamente cerceada. Já no caso do homem, o homem vai adquirindo maior liberdade à medida que ele se eleva, como disse Emmanuel, no campo da educação e da experiência. Ou seja, à medida que ele vai se alinhando com a lei de Deus, que ele vai experimentando o certo e o errado, vai ganhando discernimento. Quanto mais equilibrado fica o espírito humano, mais liberdade ele tem de ação. E isso vai ser importante para determinar o seu futuro até os mundos onde ele vai habitar. Acresce observar que sobre ambos pairam as determinações divinas, baseadas na lei do amor sagrada e única, da qual a profecia foi sempre o mais eloquente testemunho. Então, apesar de que o ser humano tem livre-arbítrio, é um certo livre-arbítrio, porque há um determinismo divino que vai guiar as nossas ações, a nossa evolução de todas as criaturas humanas. Então, nós estamos fadados ao progresso espiritual. Isso é um determinismo. Só que o caminho que cada um vai seguir vai poder variar de acordo com o grau de livre-arbítrio que a criatura tiver já conquistado. Então, Emmanuel prossegue dizendo que, estabelecida a verdade de que o homem é livre na pauta de sua educação e dos seus méritos, na lei das provas, cumpre-nos reconhecer que o próprio homem, à medida que se torna responsável, organiza o determinismo da sua existência, agravando-o ou amenizando-lhe os rigores, até poder elevar-se definitivamente aos planos superiores do universo. Por exemplo, um espírito que cometeu muitos erros, muitos equívocos durante uma existência, ele pode sofrer, na reencarnação seguinte, diversos constrangimentos no seu corpo físico. O seu corpo físico vai ficar limitado em função do que ele houver feito. Ele pode vir com uma deficiência intelectiva, uma deficiência visual, uma deficiência de locomoção. Então, isso vai ser um determinismo naquela situação, ou seja, não vai ter total livre-arbítrio, porque ele estará passando por um processo de reparação. Então, por isso, Emmanuel disse que nós somos organizadores do nosso próprio determinismo. À medida que nós nos alinhamos com a lei de Deus, à medida que nós cumprimos o que é certo, o que é ético, nós vamos ganhando cada vez mais liberdade, porque a lei vai confiar que nós vamos fazer as coisas da forma correta. Quanto mais isso acontecer, maior liberdade teremos. Aí, Otávio, vem a questão 133. Havendo o determinismo e o livre-arbítrio ao mesmo tempo, na vida humana, como compreender a palavra dos guias espirituais quando afirmam não lhes ser possível influenciar a nossa liberdade?
3: Emmanuel vai explicar isso com bastante didática, dizendo o seguinte: não devemos esquecer que falamos de expressão corpórea, em se tratando do determinismo natural, que prepondera sobre os destinos humanos, como Marcelo acabou de explicar com este exemplo das limitações físicas numa reencarnação. A subordinação da criatura em suas expressões do mundo físico é lógica e natural nas leis das compensações, dentro das provas necessárias. Mas, no íntimo, zona de pura influenciação espiritual, o homem é livre. O homem é livre na escolha do seu futuro caminho. Seus amigos do invisível localizam aí o santuário da sua independência sagrada. Então, é muito interessante essa distinção que Emmanuel reforça aqui. Inclusive, nos remete, por exemplo, para a questão 833 de O Livro dos Espíritos, quando a espiritualidade responde para Kardec que no pensamento goza o homem de ilimitada liberdade. Então, no nosso campo íntimo, através do nosso pensamento, nós podemos livremente exercer. Agora, continua Emmanuel, em todas as situações, o homem educado pode reconhecer onde falam as circunstâncias da vontade de Deus em seu benefício e onde falam as que se formam pela força da sua vaidade pessoal ou do seu egoísmo. Então, aqui, Emmanuel reforça o que Marcelo também já explicou. Existe o determinismo criado por nós próprios, exercendo o nosso livre-arbítrio. Então, Emmanuel distingue o determinismo divino, que é sempre para o bem, e o determinismo humano, que vai depender da qualidade das nossas escolhas. E aí ele conclui dizendo: como ele, portanto, estará sempre o mérito da escolha nesse particular. Então, alguns poderiam pensar: gente, mas não seria mais simples Deus criar todos os espíritos puros já, né? Às vezes, dentro da nossa ignorância, a gente pode pensar isso. Mas aqui, Emmanuel diz: não, Deus quer nos deixar o mérito da escolha. Algo que também foi respondido para Kardec em várias questões de O Livro dos Espíritos. E aí vale uma advertência final: é que se por um lado nós sofremos influências, né, diversas do meio, de outros espíritos e dos encarnados, enfim, não existe arrastamento irresistível, ou seja, com vontade firme é sempre possível resistir às chamadas tentações, né? Prosseguindo nesta linha, Marcelo, vai ser perguntado para Emmanuel na questão 134: como pode o homem agravar ou amenizar o determinismo de sua vida?
2: Emmanuel inicia a resposta com algo que você acabou de falar. A determinação divina na Sagrada Lei Universal é sempre a do bem e da felicidade para todas as criaturas. Mas ele diz mais adiante que o espírito, que de algum modo já armazenou certos valores educativos, é convocado para esse ou aquele trabalho de responsabilidade junto aos outros seres em provação rude, ou em busca de conhecimentos para a aquisição da liberdade. Esse trabalho deve ser levado a efeito na linha reta do bem, de modo que esse filho seja o bom cooperador de seu Pai Supremo, que é Deus. Então, olha que interessante. Emmanuel está passando a responsabilidade, ou indicando, né, que há responsabilidade muito grande para aquele que se educa de auxiliar aqueles outros que estão em busca do caminho reto, estão em busca de sua evolução. Ou seja, à medida que nós vamos adquirindo valores educativos, nós nos tornamos cooperadores de Deus. E para isso precisamos usar o nosso livre-arbítrio. Ele prossegue com uma outra imagem. O administrador de uma instituição, o chefe de uma oficina, o escritor de um livro, o mestre de uma escola, tem a sua parcela de independência para colaborar na obra divina e devem retribuir a confiança espiritual que lhes foi deferida. Então, a mesma linha de raciocínio, mostrando várias frentes de trabalho profissional onde as pessoas devem trabalhar, devem atuar, retribuindo a Deus, ao Pai, a confiança que o Pai lhes outorgou, com os valores da inteligência, com os recursos que são colocados à disposição durante a encarnação, às vezes recursos de acesso à escola, recursos financeiros, recursos familiares. Então, tudo isso pode ser usado em benefício do progresso do espírito, que deve reconhecer esses valores e retribuir a Deus com suas ações. Aí ele continua dizendo: os que se educam e conquistam direitos naturais inerentes à personalidade deixam de obedecer de modo absoluto no determinismo da evolução, porquanto estarão aptos a cooperar no serviço das ordenações, podendo criar as circunstâncias para a marcha ascensional de seus subordinados ou irmãos em humanidade no mecanismo de responsabilidade da consciência esclarecida. Então, olha só, quando nós temos pessoas que tem menor capacidade intelectiva, que tem um acervo cultural mais modesto do que o nosso, isso aumenta a nossa responsabilidade, né, dentro desses dois exemplos que demos, para que a gente auxilie essas pessoas a crescerem. O gesto egoísta seria apenas pensarmos em nós mesmos e elevar os nossos valores para a própria satisfação, simplesmente. Então, para arrematar, Emmanuel prossegue. Essa é uma resposta longa a essa questão. Nesse trabalho de ordenar com Deus, o filho necessita considerar o zelo e o amor paternos a fim de não desviar sua tarefa do caminho reto, supondo-se senhor arbitrário das situações, complicando a vida da família humana e adquirindo determinados compromissos, por vezes bastante penosos, porque, contrariamente ao propósito dos pais, há filhos que desbaratam os talentos, entre aspas, né? Lembrando-nos da parábola dos talentos, são os recursos que nós recebemos, colocados em suas mãos, na preguiça, no egoísmo, na vaidade ou no orgulho. Daí a necessidade de concluirmos com a apologia, ou seja, a defesa da humanidade, salientando que o homem que atingiu certa parcela de liberdade está retribuindo a confiança do Senhor sempre que age com a sua vontade misericordiosa e sábia, reconhecendo que o seu esforço individual vale muito, não por ele, mas pelo amor de Deus que o protege e ilumina na edificação de sua obra imortal. Aí nós perguntamos, quantos de nós nos lembramos disso? Que todos os valores intelectivos, culturais, sentimentais que nós conquistamos foi por concessão divina, apesar do esforço próprio, e que nós devemos ser gratos a Deus por isso e retribuir a Ele com o nosso trabalho em prol do semelhante, porque o caminho para Deus passa necessariamente pelo próximo. Então, muito bonita essa colocação de Emmanuel, uma resposta longa, mas que vale a pena a gente ter esses valores bem arraigados no nosso coração. Aí, Otávio, vem a pergunta para você, 135. Se o determinismo divino é o do bem, quem criou o mal?
3: Boa pergunta. E Emmanuel responde que o determinismo de Deus é sempre pautado na lei de amor. Então, já indicando que jamais o mal poderia ser criado por Deus. Todavia, confiando em si mesmo mais do que em Deus, o homem transforma a sua fragilidade em foco de ações contrárias a essa mesma lei de amor, efetuando, desse modo, uma intervenção indébita na harmonia divina. Eis o mal. Então, Emmanuel deixa claro que somos nós, os homens, que criamos o mal à medida em que nos afastamos das leis divinas. E Kardec vai estudar, principalmente na parte terceira de O Livro dos Espíritos. Então, Deus jamais cria o mal. O determinismo de Deus é para o bem pautado na lei de amor. E é muito interessante essa questão, porque Jesus nos ensinou o Pai Nosso. E na oração dominical, todos nós repetimos habitualmente: seja feita a vossa vontade, a vontade de Deus. Mas não raro, isso é da boca para fora, né? Nós queremos a vontade de Deus desde que ela coincida com a nossa. À medida que a vontade de Deus diferencia-se da nossa, a gente já costuma partir para a rebeldia, né? E aí que está o mal, como diz Emmanuel. Ele continua dizendo assim: urge recompor os elos sagrados dessa harmonia sublime. Eis o resgate. Então, ele está nos convidando aqui, como no episódio 1, nós estudamos, por exemplo, sobre a intuição. É um mecanismo para a gente buscar recompor esses elos sagrados da harmonia. Que harmonia? Nossa perante o Pai. Eis o caminho para resgate, né, diz Emmanuel. Aí ele conclui: vê depois que o mal essencialmente considerado não pode existir para Deus em virtude de representar um desvio do homem, sendo zero na sabedoria e na providência divinas. O Criador é sempre o Pai generoso e sábio, justo e amigo, considerando os filhos transviados como incursos em vastas experiências. Então, assim como uma mãe, por exemplo, que tem um filho rebelde, desobediente, ela cobre aquele filho até de mais atenção, de mais carinho, de mais amor, Deus também, nesse sentido, né, dentro das leis divinas, ele está sempre pronto para nos acolher, mas ele também respeita a nossa rebeldia, né, o nosso livre-arbítrio. Deus não usa violência, Deus usa o tempo. Mas como Jesus e os seus prepostos são seus cooperadores divinos, e eles próprios instituem as tarefas contra o desvio das criaturas humanas, focalizam os prejuízos do mal com a força de suas responsabilidades educativas, a fim de que a humanidade siga retamente no seu verdadeiro caminho para Deus. Então, até do mal, Deus retira o bem. Deus usa, digamos assim, esses andaimes do mal para nos levar e nos ajudar a construir esse prédio íntimo rumo ao bem. Na questão 136, os perguntadores, né, encarnados vão indagar de Emmanuel: existem seres agindo na Terra sob determinação absoluta?
2: Cremos que já respondemos essa pergunta com nossas palavras, quando falamos do determinismo, mas vamos agora ouvir a explicação de Emmanuel nessa pergunta específica. Os animais e os homens quase selvagens nos dão ideia dos seres que agem no planeta sob determinação absoluta. E essas criaturas servem para estabelecer a realidade triste da mentalidade do mundo, ainda distante da fórmula do amor, com que o homem deve ser o legítimo cooperador de Deus, ordenando com a sua sabedoria paternal. Muito bem, portanto, os animais estão agindo sob o determinismo absoluto. Eles vêm para uma experiência reencarnatória no seu nível evolutivo, em corpos preparados para aquele princípio inteligente, passar por aquela experiência. Uns vão desenvolver instinto, agilidade, certas sensibilidades. Alguns animais já até se aproximam de alguma forma dos sentimentos, porque sentem saudade, porque gostam de se aproximar dos humanos, não é? Então nós percebemos que há níveis diferentes ali da expressão animal, mas estão todos fadados ao determinismo. Dentro daquela experiência evolutiva, não poderão passar desse ponto. E os homens quase selvagens também estão nessa faixa de determinismo, porque não conseguem progredir devido às suas limitações de mentalidade e de conhecimento. Mas Emmanuel coloca aqui o agravante como sendo manter-se distante da fórmula do amor, ou seja, somente quando há uma abertura para o caminho do amor e o amor pressupõe o semelhante à outra criatura, aí começamos a alcançar as portas, né? Abrimos as portas para a evolução do homem, a evolução do espírito, e passaremos a ser legítimos cooperadores de Deus, como ele arrematou, ordenando com a sua sabedoria paternal. Interessante que quando nós caminhamos nas bem-aventuranças, nós passamos pelos pobres de espírito, pelos que choram, pelos mansos, pelos que têm fome e sede de perfeição, e aí nós adentramos a quinta bem-aventurança, que é a primeira bem-aventurança que fala do semelhante, bem-aventurados os misericordiosos. Então, a misericórdia pressupõe o envolvimento de um terceiro, de uma outra pessoa. É como se nessa evolução dos degraus das bem-aventuranças, ao chegarmos nessa, nós começamos a alcançar esse direcionamento, o direcionamento para o amor. Começamos a alcançar o caminho para o perdão, para a caridade, que é através da misericórdia. Então há sempre uma espécie de um fechamento nesse quebra-cabeça da sabedoria divina a nos apontar a direção para o nosso crescimento. Então Emmanuel remata dizendo, sem saberem amar os irracionais e os irmãos mais ignorantes, colocados sob sua imediata proteção, os homens mais educados da terra exterminam os primeiros para a sua alimentação e escravizam os segundos para objeto de explorações grosseiras, com exceções, de modo a mobilizá-los a serviço do seu egoísmo e da sua ambição. A questão da alimentação já foi bastante explorada pelo Otávio no episódio anterior. E a questão da escravização para benefício próprio, hoje nós estamos num nível na civilização humana que nós já entendemos com maior facilidade o quão grave é escravizar uma criatura, um semelhante, para atender os próprios benefícios, os próprios anseios, as próprias ambições. E isso temos que tomar cuidado, porque muitas vezes o fazemos nos lares de uma forma sutil e escondida, mas nada fica oculto a Deus, porque nós também já falamos nesse estudo que todas as nossas ações ficam registradas no nosso espírito. O nosso espírito é o nosso verdadeiro prontuário. Muito bem, vamos lá à questão seguinte, Otávio, agora a 137. O homem educado deve exercer vigilância sobre o seu grau de liberdade?
3: Emmanuel vai responder essa pergunta da seguinte maneira. É sobre a independência própria que a criatura humana precisa exercer a vigilância maior. Quando o homem educado se permite examinar a conduta de outrem, de modo leviano ou inconveniente, é sinal que a sua vigilância padece desastrosa deficiência, porquanto a liberdade de alguém termina sempre onde começa outra liberdade, e cada qual responderá por si um dia junto à verdade divina. Então é muito interessante, porque Emmanuel diz, ora, focalize a sua vigilância em si próprio, né? E não em vigiar o vizinho, a esposa, o companheiro, etc. Na verdade, quando a gente envereda, né, as nossas atenções para o outro, nesse sentido, estamos descumprindo o mandamento do próprio Cristo, né? Que nos convidou a não julgar os outros. É claro que julgar é diferente de discernir. Eu posso avaliar uma conduta de outra pessoa e pensar comigo mesmo, ó, isso não serve para mim, eu não vou neste caminho. Isso é legítimo, isso é questão de discernimento, eu não estou criticando, apontando o dedo para o outro. Mas o que Emmanuel, nessa resposta, está frisando é que a nossa vigilância deve ser investida intimamente, para que a gente corrija as nossas próprias mazelas, não gastando energia, até porque é inócuo, em tentar mudar o outro, né? E isso, nos dias atuais, é um tanto quanto desafiador, né? Porque muitas vezes a gente está mais preocupado com a grama do vizinho do que a nossa. Então é importante a gente pensar sobre essa questão para não desperdiçar esta encarnação preocupado com a vida e com as opções e escolhas dos outros. Continuando as perguntas, Marcelo, na questão 138, é indagado do benfeitor o seguinte: em se tratando das questões do determinismo, qualquer ser racional pode estar sujeito a erros?
2: Bem, Emmanuel diz o seguinte, todo ser racional está sujeito ao erro. mas a ele não se encontra obrigado. Em plano de provações e de experiências como a Terra, o erro deve ser sempre levado à conta dessas mesmas experiências, tão logo seja reconhecido pelo seu autor direto ou indireto, tratando-se de aproveitar os seus resultados em idênticas circunstâncias da vida, sendo louvável que as criaturas abdiquem a repetição dos experimentos em favor do seu próprio bem no curso infinito do tempo. Então vamos lá. Estamos todos sujeitos ao erro. Somos criaturas falíveis, mas não somos obrigados a ele. Não precisamos repetir. Muitas vezes podemos evitar as repetições, mas não o fazemos. Por egoísmo, por vaidade, por ambição, por conveniência, como diz o outro. Muitas vezes fechamos os olhos e deixamos rolar. Só que os erros trazem consequências. E as consequências são não apenas as futuras reparações e provações, mas também o cerceamento do nosso livre-arbítrio. Porque muitas vezes o erro vai implicar uma próxima encarnação com um constrangimento muito forte que não nos vai dar liberdade de agir. Por exemplo, disse que criaturas muito inteligentes que usaram raciocínio para tramar o mal, para edificar o mal em certas situações, como diz Emmanuel, se não me engano, um dos livros é o livro Leis de Amor, ele diz que elas retornam à Terra com impedimentos intelectivos, ou seja, o cérebro vem com deformidades. O espírito é muito inteligente, mas ele reencarna num cérebro cheio de limitações. Por quê? Para evitar, para bloquear que ele repita as ações, que ele insista no erro. Então, muitas vezes, esses mecanismos das deficiências, das doenças da Terra, estão sendo filtros corretores, estão sendo, na verdade, benéficos ao espírito. Então, sabendo que esse mecanismo existe, e como diz aqui, tão logo seja reconhecido o nosso erro pelo autor direto ou indireto, olha a importância de nós termos o discernimento para saber se estamos certos ou errados, se estamos agindo de acordo com a lei de Deus ou contrários a ela. Isso é que é importante. E aí a nossa decisão seguinte vai direcionar se nós vamos poder continuar gozando do livre-arbítrio,

0: da repetição dos experimentos. Daí vem realmente a necessidade da força de vontade no combate aos nossos próprios erros, no reconhecimento deles e no nosso aperfeiçoamento por desejo próprio. Aí, Otávio, vem a 139. Se na luta da vida terrestre existem circunstâncias por toda parte, qual será a melhor de todas, digna de ser seguida?
1: Mais uma vez, Emmanuel vai distinguir o determinismo divino do determinismo humano, que já foi objeto de explicações anteriores. E ele nos convida a seguir sempre o determinismo divino, que é pautado no bem e na lei de amor. Mas para fazer isso, a gente tem que ir aprendendo a distinguir um do outro, né? O que é determinismo divino e o que é consequência das nossas escolhas anteriores. Para que a gente vá harmonizando o nosso determinismo humano, fruto do nosso livre-arbítrio, ao determinismo divino. Porém, para isso, diz Emmanuel, é preciso o sacrifício da satisfação egoística da personalidade. E é aqui que muitas vezes a gente derrapa, né? Porque não queremos desapegar do nosso egoísmo, né, da nossa vaidade, da nossa própria personalidade. E aí ele conclui: em virtude dessa característica, o homem está sempre habilitado em seu íntimo a escolher o bem definitivo de todos e o contentamento transitório do seu eu, fortalecendo a fraternidade e a luz, ou agravando o seu próprio egoísmo. Então, apenas para usar uma metáfora, é como se a gente estivesse numa encruzilhada. Por aqui eu vou harmonizando a minha vida ao determinismo de Deus. Por aqui, esse outro caminho, claro que é só uma metáfora, eu vou fortalecendo o meu próprio egoísmo. Obviamente que esse último caminho vai me levar para os abismos, né? Que depois eu terei que reconstruir pontes para voltar a harmonizar as minhas escolhas às leis divinas. Essa é a proposta. Mudando um pouco agora o foco, na questão 140, Marcelo, é indagado o seguinte: os astros influenciam igualmente na vida do homem?
0: Pois é, devemos seguir o horóscopo, né, Otávio? Há uma lógica em certas coisas, né? Emmanuel diz que as antigas assertivas astrológicas têm sua razão de ser, mas vamos entender por quê. O campo magnético e as conjunções dos planetas influenciam no complexo celular do homem físico, em sua formação orgânica e em seu nascimento na Terra. Porém, a existência planetária é sinônima de luta. Então vamos entender. Há realmente uma influenciação no campo material, inclusive, das forças magnéticas, gravitacionais, e seja lá o que for, sobre nós, que temos um corpo físico, orgânico, sujeito a essas atrações. A gente sabe que as pessoas usam as fases da lua para cortar o cabelo, e isso não é apenas modismo, tem uma razão de ser, pela questão realmente da influência da gravidade da lua, que influencia inclusive as marés, não é isso? Então há uma razão de ser para que haja essa influência. Entretanto, o final da explicação de Emmanuel é o que vale. Ele diz: porém, a existência planetária é sinônima de luta. Então, olha só, se as influências astrais não favorecem a determinadas criaturas, urge que estas lutem contra os elementos perturbadores, porque acima de todas as verdades astrológicas, temos o Evangelho, e o Evangelho nos ensina que cada qual receberá por suas obras, achando-se cada homem sob as influências que merece. Então não vale mais dizer, por exemplo,

0: Eu sou assim, bravo, nervoso e agressivo porque eu sou do signo tal. Não é? Eu sou muito intuitivo porque eu sou do signo tal. Se isso for para o bem ou para o mal, o que importa é que a gente deve ir sempre para o bem. Então, essa verdade para o espírita, pau que nasce torto, morre torto, ela não existe, ela não pode existir. Então, aprender que os de signo fulano de tal, não vou dizer nenhum aqui, os do signo tal são assim, são assado, pode ser até que isso seja verdade por alguma razão dessa de influência astrológica ou pela estatística, né, que se faz das pessoas nascidas em tal época do ano, tem essa ou aquela personalidade. Mas isso tudo vai ficar secundário ante o desafio, que é cumprir a lei de Deus, então não importa. Nós devemos, independente do signo astrológico, compreender o que esses signos nos trouxeram de recursos, de coisas boas, e usar esses recursos justamente para o nosso crescimento e para o crescimento dos nossos semelhantes. E não ficarmos aí acreditando que os nossos defeitos ou as nossas falhas é porque nós nascemos, né, sob o signo tal, então as pessoas desse signo são assim mesmo. Isso seria uma constatação preguiçosa e comodista que não vai, será computada no momento de nós nos apresentarmos diante da lei para acertarmos os nossos débitos para com o Pai, né?
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0: Você que é pai, é a criatura mais feliz sobre a face da terra. Levante os braços aos céus e agradeça a Deus a misericórdia que lhe concedeu. Mas lembre-se de que não basta dar aos filhos o sustento e a instrução. Algo existe mais importante que tudo isso. É o exemplo. Dê a seus filhos o exemplo do trabalho, da honestidade, da dignidade em toda a sua vida.
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2: Disse também Jesus: não façais que vos paguem as vossas preces. Não façais como os escribas, que a pretextos de longas preces, devoram as casas das viúvas, isto é, abocanham as fortunas. A prece é ato de caridade. É um arroubo do coração. Cobrar alguém que se dirija a Deus por outrem é transformar-se em intermediário assalariado. A prece, então, fica sendo uma fórmula, cujo cumprimento se proporciona à soma que custe, ora, uma de duas. Deus ou mede ou não mede as suas graças pelo número das palavras. Se estas forem necessárias em grande número, por que dizê-las poucas ou quase nenhumas? Por aquele que não pode pagar, é falta de caridade. Se uma só basta, é inútil dizê-las em excesso. Por que então cobrá-las? É prevaricação. Deus não vende os benefícios que concede. Como, pois, um que não é sequer o distribuidor deles, que não pode garantir a sua obtenção, cobraria um pedido que talvez nenhum resultado produza? Não é possível que Deus subordine um ato de demência, de bondade ou de justiça, que da sua misericórdia se solicite uma soma em dinheiro. Do contrário, se a soma não fosse paga ou fosse insuficiente, a justiça, a bondade e a demência de Deus ficariam suspenso. A razão, o bom senso e a lógica dizem ser impossível que Deus, a perfeição absoluta, delegue a criaturas imperfeitas o direito de estabelecer preço para sua justiça. A justiça de Deus é como o sol. Existe para todos, para o pobre como para o rico. Pois que, se considere imoral traficar com as graças de um soberano da terra, poder-se-á ter por lícito o comércio com as do soberano do universo? Ainda outro inconveniente apresentam as preces pagas. É que aquele que as compra se julga, as mais das vezes, dispensado de orar ele próprio, porquanto se considera quite, desde que deu o seu dinheiro. Sabe-se que os espíritos se sentem tocados pelo fervor de quem por ele se interessa. Qual pode ser o fervor daquele que comete a terceiro o encargo de por ele orar mediante paga? Qual o fervor desse terceiro, quando delega o seu mandato a outro, este a outro e assim por diante? Não será isso reduzir a eficácia da prece ao valor de uma moeda em curso? O Evangelho segundo o Espiritismo, capítulo 26, item 4.
3: Pensamento e desobsessão. Falamos de pensamento livre. Analise o corpo de que você se serve no plano material. Do ponto de vista de autocontrole, é uma cabine perfeita com dispositivos especiais destinados à sua própria defesa. O cérebro, com os centros diretivos da mente, funciona encerrado na caixa craniana, à maneira de usina quase lacrada num cofre forte. Os olhos registram impressões, mas podem conservá-las em estudo discreto. Os ouvidos são forçados a escutar o que lhes afete a estrutura. Entretanto, não precisam dizer o que assinalam. A voz é produzida na laringe sem necessidade de arrojar de si palavras em desgoverno. Mãos e pés, por implementos de serviço, não se movimentam sem determinações da vontade. Os recursos do sexo não atuam sem comando mental. Fácil assim verificar que não existe trabalho desobsessivo sem o reajuste da emoção e da ideia. Porquanto, todos os processos educativos e reeducativos da alma se articulam de início no pensamento. Eis porque Jesus enunciou há quase 20 séculos: não é o que entra pela boca que contamina o homem, mas sim aquilo que, impropriamente, lhe sai do coração.

0: Mensagens do Espírito Floriano. Mensagem número 22. Todos à nossa volta podem nos amar e muito, mas o importante é nos amarmos muito, valorizando a nossa vida. A vida é como uma joia preciosa, doada por Jesus com todo amor. Devemos transformar no dia a dia este grande amor em energia do bem, em nosso próprio favor. Só nós podemos nos curar de qualquer incômodo que nos tira a paz. Todos somos capazes de buscar estas boas conquistas. Ore sempre buscando com humildade abrir o seu coração ao Mestre Jesus. Ele opera vitórias por aquele que crê. A vida é para ser bem vivida. Valorizar cada instante é sentir a beleza de Deus em tudo e principalmente em você, em primeiro lugar. Ore e confie sempre na providência divina. O culto no lar é importante para fortalecer ainda mais a nossa fé. Nada vem ao nosso caminho ao acaso. Cada coisa tem a sua razão de ser e a finalidade é favorecer o nosso crescimento espiritual. A fé é a força que nos move sempre em frente com mais facilidade. Só com Cristo Jesus no coração, tudo melhora. Creia nestas palavras com mais convicção a cada dia. Confiar com firmeza é a certeza de estar amparado sempre pela luz divina. Você será sempre capaz de algo realizar. Não vacile. Tente, e é tentando sempre, é que vamos nos dando a oportunidade de tropeçar, amadurecendo e crescendo sempre em todos os sentidos. Mantenha o bom ânimo sempre. Não repise jamais as suas dificuldades do passado. Hoje é outro dia. Olhe em frente sempre. Cada um tem o seu caminho a trilhar. Quando delegamos a outro os nossos compromissos, estamos apenas adiando o que prontificamos a realizar antes de reencarnar para mais uma existência. Siga em frente, fazendo o melhor por você e pelo seu próximo. Deus é magnânimo, justo e perfeito em todos os sentidos. Pense, Ele te criou para ser feliz. Por isso mesmo, Ele dá várias existências de oportunidade até que consigamos adquirir a verdadeira sabedoria espiritual. Sinta Deus bem no fundo do seu coração e aumente a sua fé para tudo você conseguir solucionar com positivismo. Quando ajudamos ao nosso próximo com amor, vamos aumentando a nossa energia da paz. Vamos adquirindo longevidade e força em nosso coração com intensidade e alegria de viver. Siga em frente fazendo a sua parte com este seu coração amoroso. Sinta o Mestre Jesus vibrar junto ao seu coração. Só o amor em ação é capaz de jogar fora o que aflige nosso coração. Pense numa frase maravilhosa do Evangelho de Jesus: quem ama, não adoece. Aceitar as coisas como são, seguindo a determinação de Deus, é o primeiro passo para começar a melhorar o nosso estado de espírito. Olhe bem dentro de você e perceba a força de Deus que pulsa aí dentro e se fortaleça a cada dia. Não duvide, acredite que tudo tem solução, que nenhuma dificuldade, por maior que seja, veio para ficar. 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
1: Confortadora visita. Na reunião da noite de 14 de abril de 1955, Os benfeitores espirituais reservaram grata surpresa ao nosso grupo. Trazido por eles, veio até nós o espírito de nosso velho amigo e confrade, Dr. Camilo Rodrigues Chaves, desencarnado em Belo Horizonte em 3 de fevereiro deste ano. Foi a primeira vez que tivemos o ensejo de observar o companheiro recém-desencarnado comunicar-se no plano material com tanto equilíbrio e segurança. Dr. Camilo, valoroso lidador do espiritismo, passou para a espiritualidade como presidente da União Espírita Mineira, casa mater de nossa doutrina em nosso estado, e, controlando o médium, caracterizou-se plenamente diante de nós, não só pela mímica, como se fazia sentir, como também pela voz, que lhe era peculiar. A visita do querido companheiro foi realmente confortadora e sua palestra é notável conteúdo para nossa meditação.
2: Irmãos, o condiscípulo temporariamente afastado da escola vem visitar-vos e agradecer as vibrações encorajadoras e amigas. A morte foi para mim benigna e rápida. Entretanto, a desencarnação mental propriamente considerada ainda continua para meu espírito, porque o homem não se desvencilha de chofre dos hábitos consuetudinários que lhe marcam a vida. Os deveres, as afeições, os desejos, os projetos formados para o futuro constituem laços ao pensamento. Ainda assim, tenho comigo a bênção da fé presidindo-me a gradativa liberação. Sinto-me, por enquanto, na posição do convalescente inseguro, esperando a recuperar-se. Contudo, já sei o bastante para afirmar-vos neste outro lado da vida, a sobrevivência é tal qual sentimos na Terra. Mas nem todas as situações se desdobram aqui, segundo imaginamos. A experiência continua sem saltos. O homem se prolonga sem alterar-se de improviso. A matéria rarefaz-se e, de algum modo, se modifica, sustentando, porém, as características que lhe são próprias. E o túmulo é apenas transposição de plano em que a nossa consciência encontra a si mesma sem qualquer fantasia. Compreendo assim, agora com mais clareza, a função do Espiritismo como instituto mundial de educação renovadora das almas, junto ao qual precisamos empenhar interesse e energia. Não vale tomar a doutrina a serviço nosso quando é nossa obrigação viver a serviço dela, escravizá-la. As vantagens particulares dentro dos caprichos e paixões da luta terrestre é acrescer compromissos e débitos, adiando a nossa própria emancipação. Sem a cápsula física, nossa penetração na verdade é mais íntima e, a rigor, mais verdadeira. Daí o motivo de nos doerem fundo as faltas de omissão, porque todos trazemos para cá a preocupação de não haver feito pelo bem tudo aquilo que poderíamos ter realizado no transcurso de nossa permanência no corpo. Não nos iludamos. Exercer a caridade vulgar, alimentando os famintos e agasalhando os nus, é simples dever nosso, dentro de nossas novas noções de solidariedade e de justiça. E não nos esqueçamos de que a caridade real será sempre iluminar o espírito humano, para que o espírito humano se conheça e ajude a si próprio. Oxalá possais ver mais longe que nós os companheiros que vos precederam na grande viagem, atendendo ao serviço primordial que nos desafia. Sem a assimilação dos nossos postulados de maneira intensiva, utilizando consciência e coração, raciocínio e sentimento, falecer-nos-á a educação. Sem educação, falhar-nos-á o discernimento. Sem discernimento, fugiremos à responsabilidade. Sem responsabilidade, não teremos elevação moral. E sem elevação moral, o fenômeno espírita, não obstante a sua legitimidade, será estagnação no primitivismo. Procuremos Jesus, afeiçoando-nos ao Divino Mestre, para que os nossos irmãos de senda evolutiva e de atividade regeneradora o encontrem realmente conosco. Esta, meus amigos, é por agora a nossa tarefa maior. pedindo aos missionários do Senhor preservar-vos o templo de fraternidade, de socorro e de oração. Deixo-vos o meu agradecimento e o meu grande abraço com todo o carinho do vosso velho servidor, Camilo Chaves.
3: Deus abençoe, Pai.
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1: A terapêutica da prece. Em nossa reunião da noite de 19 de maio de 1955, sentimos-nos na condição de alunos no fim da aula valiosa, é que o preclaro instrutor espiritual, Dr. Dias da Cruz, senhoreou novamente os recursos psicofônicos do médium, terminando o estudo que realizou em 5 reuniões alternadas do grupo acerca da obsessão, salientando a eficácia da prece no tratamento dos alienados mentais com a voz professoral que lhe conhecemos. Visitando-nos em 5 noites diferentes, o Dr. Dias da Cruz fez extremamente querido de todos os componentes de nossa agremiação, conquistando-nos respeito e carinho. É, portanto, com reverência afetuosa que lhes devemos, que convidamos ao leitor a meditar-lhes as 5 mensagens constantes desse livro, das quais retiramos profundo consolo e grandes ensinamentos.
2: Amigos, no tratamento da obsessão, será justo salientar a terapêutica da prece como elemento valioso de introdução à cura. Não ignoramos que a psiquiatria, nova ciência do mundo médico, apesar de teorizada nos hospícios, somente corporificou-se na prática que a define nos campos de guerra do século presente. Chamados ao pronto socorro das retaguardas, desde o conflito russo-japonês, os psiquiatras esbarraram com numerosos problemas da neurose traumática, identificando as mais estranhas moléstias da imaginação e usando a palavra de entendimento e simpatia como recurso psicoterápico de incalculável importância. Eis porque dispomos atualmente na moderna psicanálise da psicologia do desabafo como medicação regeneradora. A confissão do paciente vale como expulsão de resíduos tóxicos da vida mental e o conselho do especialista idôneo age por doação de novas formas, pensamentos no amparo ao cérebro enfermiço. Invocamos semelhante apontamento para configurar na luta humana verdadeiro combate evolutivo, em que milhares de almas caem diariamente nos meandros das próprias complicações emocionais, entrando sem perceber na faixa das forças inferiores que, a eclodirem do nosso passado, nos espreitam e geram em nosso prejuízo dolorosos processos de obsessão, retardando-nos o progresso por intermédio dos pensamentos desequilibrados com que se justapõem à nossa vida íntima. É por isso que vemos, tanto na Terra como nas regiões inferiores da vida espiritual, as enfermidades, alucinações que se alongam na mente ao comando magnético dos poderes da sombra com os quais estejamos em sintonia. E a técnica das inteligências que nos exploram o patrimônio mento-psíquico baseia-se de maneira invariável na comunhão telepática pela qual implantam naqueles que lhes acedem ao domínio as criações mentais perturbadoras capazes de lhes assegurar o continuismo da vampirização. Atentos assim à psicogênese desses casos de desarmonia espiritual, quase sempre formados pela influenciação, consciente ou inconsciente, das entidades infelizes, desencarnadas ou encarnadas, que se nos associam à experiência cotidiana. Recorramos à prece como elemento de ligação com os planos superiores, exorando o amparo dos mensageiros divinos, cujo pensamento sublimado pode criar de improviso novos motivos mentais em nosso favor ou em favor daqueles que nos propomos socorrer. Não nos esqueçamos de que possuímos na oração a nossa mais alta fonte de poder, em razão de facilitar-nos o acesso ao poder maior da vida. Assim sendo, em qualquer emergência, na tarefa assistencial, em nosso benefício ou em benefício dos outros, não olvidemos o valor da prece em terapia, recordando a sábia conceituação do apóstolo Tiago, no versículo 16 do capítulo 5, em sua epístola universal no Evangelho: orai uns pelos outros a fim de que sareis, porque a prece da alma justa muito pode em seus efeitos. Meus amigos, terminando nesta quinta noite de visitação ao vosso templo de fraternidade, de serviço e de oração, o nosso singelo estudo em torno da obsessão e do tratamento da obsessão. Agradecemos a oportunidade que nos foi facultada em vosso círculo de ação espiritual. E continuando, a aproveitar as bênçãos desta casa, que é vossa e que é nossa, ofereço-vos, como sempre, a amizade e a gratidão do vosso servidor Dias da Cruz.
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0: A terra espera pelo seu auxílio. 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
1: O duelo, Santo Agostinho. O duelo pode, sem dúvida, em certos casos, ser uma prova de coragem física, de menosprezo pela vida, mas é incontestavelmente uma prova de covardia moral, como o suicídio. O suicida não tem coragem de enfrentar as vicissitudes da vida. O duelista não a tem para suportar as ofensas. Cristo não vos disse que há mais honra e coragem em oferecer a face esquerda a quem vos feriu a direita do que em se vingar de uma injúria? Cristo não disse a Pedro no Jardim das Oliveiras: embainha de novo tua espada, pois aquele que mata pela espada perecerá pela espada? Por essas palavras, Jesus não condenou o duelo para sempre? Com efeito, meus filhos, que coragem é essa que brota de um temperamento violento, pletórico e furioso, bramindo a primeira ofensa? Onde está a grandeza de alma daquele que a menor injúria quer lavá-la em sangue, mas que trema, porque sempre, do fundo da sua consciência, uma voz lhe gritará: Caim, Caim, que fizeste de teu irmão? E ele responderá: foi necessário o sangue para salvar minha honra. Mas a voz replicará: quiseste salvá-la perante os homens nos breves instantes que te restavam na terra e não pensaste em salvá-la perante Deus? Pobre louco, que de sangue não vos pediria então o Cristo por todos os ultrajes que lhe tendes feito? Não somente o feristes com os espinhos e a lança, não somente o erguestes num madeiro infamante, mas ainda, em meio de sua agonia, pôde ele ouvir as zombarias que lhe prodigalizastes. Que reparações vos pediu ele, depois de tantos ultrajes? O último gemido do cordeiro foi uma prece pelos seus algozes. Oh, como ele, perdoai e orai pelos que vos ofendem. Amigos, lembrai-vos deste preceito: amai-vos uns aos outros, e então, ao golpe do ódio, respondereis com um sorriso, e ao ultraje, com o perdão. O mundo, sem dúvida, se erguerá furioso e vos chamará de covarde. Erguei a fronte bem alto e mostrai, então, que a vossa fronte também não recearia ser coroada de espinhos, a exemplo do Cristo, mas que a vossa mão não quer participar de um assassinato autorizado, podemos dizer, por uma falsa aparência de honra, que nada mais é senão orgulho e amor próprio. Ao criar-vos, Deus vos deu o direito de vida e de morte uns sobre os outros? Não, pois só deu esse direito à natureza, para se reformar e se refazer. Mas a vós nem sequer permitiu dispordes de vós mesmos. Como suicida, o duelista estará marcado de sangue quando comparecer perante Deus, e a um como ao outro, o soberano juiz reserva rudes e longos castigos. Se ameaçou com a sua justiça a aqueles que dizem raca a seus irmãos, quanto mais severa não será a pena reservada àquele que comparecer diante dele com as mãos sujas do sangue de um irmão.
2: O duelo, como o que outrora se chamava juízo de Deus, é uma dessas instituições bárbaras que ainda regem a sociedade. Que diríeis, entretanto, se visseis os dois antagonistas mergulharem na água fervente ou sujeitarem-se ao contato do ferro em brasa para decidir a sua disputa, dando razão ao que melhor se saísse da prova? Chamaríeis de insensatos a esses costumes, pois o duelo é ainda pior que tudo isso. Para o duelista emérito, é um assassinato cometido a sangue frio com toda a premeditação desejada, porque está seguro do golpe que irá desferir. Para o adversário, quase certo de sucumbir, em virtude de sua fraqueza e de sua inabilidade, é um suicídio, cometido com a mais fria reflexão. Bem sei que muitas vezes procura-se evitar essa alternativa, igualmente criminosa, recorrendo-se ao azar. Mas isso não é, embora sob outra forma, uma volta ao juízo de Deus da Idade Média? E lembre-se que naquela época era-se infinitamente menos culpado. O próprio nome de juízo de Deus revela uma fé ingênua, é verdade, mas sempre uma fé na justiça de Deus, que não poderia deixar sucumbir um inocente, enquanto no duelo tudo se entrega à força bruta, de tal maneira que é frequente sucumbir o ofendido. Oh, estúpido amor próprio, tola vaidade e louco orgulho! Quando sereis substituídos pela caridade cristã, pelo amor do próximo e a humildade de que o Cristo nos deu o exemplo e o ensino? Somente então desaparecerão esses preconceitos monstruosos que ainda dominam os homens e que as leis são impotentes para reprimir. Porque não é suficiente proibir o mal e prescrever o bem. É necessário que o princípio do bem e o horror do mal estejam no coração do homem.
1: Francisco Xavier, Bordeaux, 1861. Que pensarão de mim, dizeis frequentemente, se me recusar a reparação que me pedem, ou se eu não a pedir àquele que me ofendeu? Os loucos como vós, os homens atrasados, vos censurarão. Mas os esclarecidos pela flama do progresso intelectual e moral dirão que agis segundo a verdadeira sabedoria. Refleti um pouco. Por uma palavra dita muitas vezes sem intenção ou inteiramente inofensiva por um de vossos irmãos, vosso orgulho se fere. Respondeis de maneira áspera e a provocação está feita. Antes de chegar ao momento decisivo, perguntai se estás agindo como cristão. Que contas prestareis à sociedade se a privardes de um de seus membros? Pensai no remorso de haver roubado a uma mulher o seu marido, à mãe o seu filho, aos filhos o pai e com ele o seu sustento. Certamente aquele que ofendeu deve uma reparação, mas não é muito mais honroso dá-la espontaneamente, reconhecendo os seus erros, do que expor a vida daquele que tem direito de queixar-se? Quanto ao ofendido, convenho que pode, às vezes, sentir-se gravemente atingido, seja na sua própria pessoa, seja em relação aos que lhe são caros. Não é somente o amor próprio que está em causa. O coração foi magoado e ele sofre. Mas além de ser estúpido, jogar a vida contra um miserável capaz de infâmias, mesmo que mate a este, por acaso a afronta não subsiste, seja qual for? O sangue derramado não provocará maior alarde sobre um fato que, se falso, deve desaparecer por si mesmo e, se verdadeiro, deve ocultar-se no silêncio? Só restaria, pois, a satisfação da vingança praticada. Triste satisfação que, frequentemente, já nesta vida, deixa causticantes remorsos. E se for o ofendido quem sucumbe, onde está a reparação? Quando a caridade for a regra de conduta dos homens, eles conformarão os seus atos e as suas palavras a esta máxima: não faças aos outros o que não queres que os outros te façam.
3: Então, sim, desaparecerão todas as causas de discórdias e, com elas, as causas dos duelos e das guerras, que são duelos entre povos.
4: Agostinho, Bordeaux, 1861.
1: O homem do mundo, o homem feliz, que por uma palavra ofensiva, um motivo fútil, joga a vida que Deus lhe deu e joga a vida do seu semelhante, que só pertence a Deus, esse é 100 vezes mais culpado que o miserável, que levado pela cobiça e às vezes pela necessidade, introduz-se numa casa para roubar e mata o que tenta impedi-lo. Porque este é quase sempre um homem sem educação, com imperfeitas noções do bem e do mal, enquanto o duelista pertence geralmente à classe mais esclarecida. Um mata brutalmente, o outro com método e cortesia, o que faz a sociedade desculpá-lo. Acrescento mesmo que o duelista é infinitamente mais culpado que o infeliz, que, cedendo a um sentimento de vingança, mata num momento de desespero. O duelista não tem por desculpa o arrastamento da paixão, porque entre o insulto e a reparação sempre há tempo de refletir. Ele age, pois, fria e premeditadamente. Tudo é calculado e estudado para matar com segurança o seu adversário. É verdade que expõe também a sua vida. E é isso que justifica o duelo aos olhos do mundo, que o considera como ato de coragem e desapego à vida. Mas haverá realmente coragem quando se está seguro de si mesmo? O duelo, resto dos tempos de barbárie, quando a lei era o direito do mais forte, desaparecerá com uma apreciação mais sã do verdadeiro problema da honra, à medida que o homem adquirir uma fé mais ardente na vida futura. Os duelos se tornam cada vez mais raros, e se ainda vemos de tempos em tempos dolorosos exemplos, o seu número não pode ser comparado ao de outrora. Um homem não saía de casa, antigamente, sem prever um encontro, tomando sempre as precauções necessárias. Um sinal característico dos costumes do tempo e dos povos era o uso do porte habitual, ostensivo ou disfarçado, de armas ofensivas e defensivas. A abolição desse uso revela o abrandamento dos costumes, e é curioso seguir-se a sua graduação desde a época em que os cavaleiros só saíam com armaduras de ferro e de lança em punho, até o simples uso da espada, que depois se tornou mais num ornamento, num acessório.

0: Há esses derradeiros vestígios da barbárie ao inculcar nos homens o senso da caridade e da fraternidade.
1: Capítulo 13. Que a mão esquerda não saiba o que faz a direita. Fazer o bem sem ostentação.
2: Guardai-vos, não façais as vossas boas obras diante dos homens com o fim de ser desvistos por eles. De outra sorte, não tereis a recompensa da mão de vosso Pai que está nos céus. Quando, pois, dás a esmola, não faças tocar a trombeta diante de ti, como praticam os hipócritas nas sinagogas e nas ruas, para serem honrados dos homens. Em verdade vos digo que eles já receberam a sua recompensa. Mas quando dás a esmola, não saiba a tua esquerda o que faz a tua direita, para que a tua esmola fique escondida e teu Pai, que vê o que fazes em segredo, te pagará.
3: E depois que Jesus desceu do monte, foi muita gente do povo que o seguiu. E eis que, vindo um leproso, o adorava, dizendo: Se tu queres, Senhor, bem me podes limpar. E Jesus, estendendo a mão, tocou-o.
2: Pois eu quero. Fica limpo.
3: E logo ficou limpa toda a sua lepra.
2: Vê, não o digas a alguém, mas vai. Mostra-te ao sacerdote e faze a oferta que ordenou Moisés, para lhes servir de testemunho a eles.
1: Fazer o bem sem ostentação tem grande mérito. Esconder a mão que dá é ainda mais meritório. É o sinal incontestável de uma grande superioridade moral. Porque, para ver as coisas de mais alto que o vulgo, é necessário fazer abstração da vida presente e identificar-se com a vida futura. É necessário, numa palavra, colocar-se acima da humanidade para renunciar à satisfação do testemunho dos homens e esperar a aprovação de Deus. Aquele que preza mais a aprovação dos homens que a de Deus, prova que tem mais fé nos homens que em Deus, e que a vida presente é para ele mais do que a vida futura, ou até mesmo que não crê na vida futura. Se ele diz o contrário, age, entretanto, como se não acreditasse no que diz. Quantos há que só fazem um benefício com esse de que o beneficiado o proclame sobre os telhados? Que darão uma grande soma à luz do dia, mas escondidos não dariam sequer uma moeda. Foi por isso que Jesus disse: Os que fazem o bem com ostentação já receberam a sua recompensa. Com efeito, aquele que busca a sua glorificação na terra pelo bem que faz, já se pagou a si mesmo. Deus não lhe deve nada. Só lhe resta a receber a punição do seu orgulho. Que a mão esquerda não saiba o que faz a direita. É uma figura que caracteriza admiravelmente a beneficência modesta. Mas, se existe a modéstia real, também existe a falsa modéstia, o simulacro da modéstia, pois há pessoas que escondem a mão, tendo o cuidado de deixar perceber que o fazem. Indigna paródia das máximas do Cristo. Se os benfeitores orgulhosos são depreciados pelos homens, que não lhes acontecerá perante Deus? Eles também já receberam a sua recompensa na terra. Foram vistos. Estão satisfeitos de terem sido vistos. É tudo quanto terão. Qual será então a recompensa do que faz pesar os seus benefícios sobre o beneficiado, que lhe exige de qualquer maneira testemunhos de reconhecimento, que lhe faz sentir a sua posição ao exaltar o preço dos sacrifícios que suportou por ele? Oh, para esse, não há nem mesmo a recompensa terrena, porque está privado da doce satisfação de ouvir bendizerem o seu nome.

0: E é um primeiro castigo para o seu orgulho. As lágrimas que estanca em proveito da sua vaidade, em lugar de subirem ao céu, recaem sobre o coração do aflito para ulcerá-lo. O bem que faz não lhe aproveita, desde que o censura, porque todo benefício exprobado é moeda alterada que perdeu o valor. O benefício sem ostentação tem duplo mérito. Além da caridade material, constitui caridade moral, pois contorna a suscetibilidade do beneficiado, fazendo-o aceitar o obséquio sem lhe ferir o amor próprio e salvaguardando a sua dignidade humana. Pois há quem aceite um serviço, mas recuse a esmola. Converter um serviço em esmola, pela maneira por que é prestado, é humilhar o que o recebe. A verdadeira caridade, ao contrário, é delicada e habilidosa para dissimular o benefício e evitar até as menores possibilidades de melindre, porque todo choque moral aumenta o sofrimento provocado pela necessidade. Ela sabe encontrar palavras doces e afáveis, que põem o beneficiado à vontade diante do benfeitor, enquanto a caridade orgulhosa o humilha. O sublime da verdadeira generosidade está em saber o benfeitor inverter os papéis, encontrando um meio de parecer ele mesmo agradecido àquele a quem presta o serviço. Eis o que querem dizer essas palavras: que a mão esquerda não saiba o que faz a direita.
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Se você está enfermo, não desespere. Não pense em abandonar a vida, porque isto seria covardia vergonhosa de sua parte. Suporte com paciência a provação. E lembre-se de que a enfermidade é o melhor meio de purificarmos nosso espírito. Quanta gente sofre mais do que você, e no entanto resiste e reage heroicamente. Faça o mesmo. Jamais desespere.

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1: Queridos companheiros de ideal espírita cristão, agradecendo primeiramente a Deus, que é o nosso Pai misericordioso, a Jesus, que é o nosso irmão maior, e aos amigos espirituais que conosco labutam também na estrada da evolução, como irmãos mais experimentados, nos amparando, nos orientando nessa estrada da vida. Hoje nós vamos ter a oportunidade de falar sobre um tema que certamente todos nós, se já não passamos pela experiência, iremos inevitavelmente passar: a perda de entes queridos. E isso acontece por um fato muito simples: a vida tem seu ciclo de nascimento, a própria vida em si, nas experiências que nos caracterizam, e a morte, como um elemento final dessa experiência no mundo orgânico. Então, milhares de criaturas, todos os dias, aqui no orbe terrestre, abandonam o casulo de carne rumo à pátria espiritual. Da mesma forma que um número também grande está adentrando os pórticos da vida terrestre através do nascimento. É um fenômeno natural, portanto. Assim como nós nos felicitamos com a chegada de um rebento, é natural que sintamos tristezas e também façamos muitos questionamentos diante da perda de alguém que amamos. Então, o que nós vamos tentar nesses breves instantes é trazer algumas reflexões sobre esse tema, ver o que a doutrina espírita pode nos clarear acerca deste assunto, facilitando-nos o entendimento e também nos preparando para que, diante dessas circunstâncias que ou já passamos ou iremos passar, nós possamos ter mais equilíbrio, mais compreensão e possamos, enfim, assimilá-las da melhor maneira ao nosso alcance. Pois bem, uma das grandes perguntas que nós temos, quer dizer, na verdade nós temos muitas perguntas, aqui nós vamos trazer muitos questionamentos e tentar trazer algumas respostas igualmente. Parece uma coisa simples, mas será que depois da morte nós conservamos a nossa individualidade? Porque para nós espíritas talvez seja simples uma série de questões acerca da morte, do mundo espiritual. Mas se nós formos pensar para aqueles que são novatos na doutrina espírita, ou aqueles mesmos que não são espíritas, e pode ser que tenha algum não espírita aqui presente assistindo a reunião pela primeira vez, esta pergunta ela pode ter o seu peso. Aqueles que são materialistas, por exemplo, acreditam que depois da morte não existe mais nada. Então vocês imaginam como que deve ser a forma dele encarar a morte de um ente querido. Ele até aquele momento viu uma pessoa muito amada, muito estimada, e que de repente, na concepção dele, vira cinzas. Vira nada, porque ele acredita que do outro lado, ou simplesmente não existe do outro lado, não existe vida após a morte. Então é um sofrimento pungente, uma dor extrema, uma perda irreparável. Irreparável. Dependendo da intensidade da relação e dos sentimentos, pode ser desesperadora. Esse sentimento extremo que acontece nos materialistas aqueles materialistas convictos, ele acontece em graus ou gradações menores com aqueles que não são materialistas, mas que cultivam dúvidas acerca da morte. Ou, se quiserem dizer de outra maneira, acerca da possibilidade da existência de uma outra vida após a morte. A grande maioria das religiões diz que existe vida após a morte. Mas também a grande maioria das religiões não explica exatamente como é a vida após a morte. Fica uma coisa ainda imprecisa, mal definida, mal explicada, de tal maneira que vira um artigo de fé, quase que cego. Você acredita que existe, mas não sabe exatamente como é. Se você vai ficar lá no inferno, no céu, como que é o inferno, como que é o céu. Aí entra a questão das penas, das doutrinas, né? Das penas eternas, ou dos gozos eternos. Então você imagina que alguém que tem, por exemplo, a crença de que depois da morte, nós sofreremos um julgamento, um juízo. E aí, existem duas sentenças possíveis a princípio. Você ser condenado ao inferno, para o resto da eternidade. Ou você ser absolvido e ir para o céu. Agora vocês imaginem. De repente você perde alguém muito querido, um filho, que você sabe que foi problemático, por exemplo, que percorreu caminhos que você não aconselhou que ele percorresse. E de repente ele morre, às vezes, num acidente, ou numa overdose de drogas, ou de uma forma inesperada, em tenra idade ainda, jovem. E aí você fica se questionando, e agora? Será que o meu filho amado vai ser condenado ao inferno? E você vai ficar com aquela dúvida, aquela angústia, por quanto tempo? Até você morrer. Porque também você vai carregar a angústia de pensar qual será o vaticínio, qual será o seu julgamento final, no momento em que você também desencarnar. Então, dependendo da crença das pessoas, muitas dúvidas e angústias e sofrimentos vêm à tona no momento da perda de um ente querido. Não precisa nem chegar ao momento da nossa morte, não. Se aproximar, não. Basta perdermos alguém muito querido. Agora, some-se a isso uma série de outros fatores que podem estar relacionados às perdas. A gente vê muito comumente pessoas entrando em desespero quando morre alguém. E esse desespero, ele, então, tem muitas causas. Nós falamos uma delas aqui, que é essa questão das crenças que as pessoas alimentam acerca da vida após a morte. Desde aquele que acredita no nada, até aqueles que guardam dúvidas ou imprecisões acerca do que realmente nos aguarda. Mas existem questões de ordem mais comum, que dizem respeito à nossa forma de viver e de nos relacionarmos às pessoas. De tal maneira que às vezes o desespero é fruto do remorso, porque nós não soubemos viver adequadamente ao lado das pessoas. Nós nos arrependemos daquilo que falamos, daquilo que não falamos, daquilo que fizemos ou daquilo que não fizemos com aquelas pessoas. Nos sentimos responsáveis por determinados deslizes, por determinados fatos infelizes que porventura tenham acontecido com aquele ser amado. Que pode ser um filho, uma irmã, marido, a esposa, a mãe, o pai, etc. Então, isso nos leva a fazer reflexões graves sobre qual tem sido a nossa forma de nos portarmos diante das pessoas que mais amamos. Então essa é uma outra causa de desespero, a forma como nós temos convivido com as pessoas que nós amamos. Existem também outras questões que se colocam nesse desespero. Por exemplo, uma coisa muito comum entre nós, o chamado apego. Porque a maioria das pessoas, quando pensam em apego, pensa em apego às coisas materiais. Apego ao dinheiro, apego aos bens terrestres. Mas se esquece que é muito mais comum, às vezes, o apego às pessoas. Nós vivemos como se nós possuíssemos os outros. Este filho é meu. Parece que você registrou realmente em cartório, não é isso? E a partir daquele momento ele é uma posse sua. É, a esposa é minha, porque eu casei com ela, gestei, também assinei lá no cartório, então agora ela é minha esposa. Não é isso? E assim sucessivamente. O outro passa a ser meu. Então, quando o outro se vai para o outro lado da vida, é como se eu tivesse perdido um bem, perdido uma posse. E eu me desespero com aquilo. Então, a perda de entes queridos também mexe muito conosco, perturba o nosso coração, porque mexe com o nosso sentimento de apego em relação às criaturas. Vocês estão vendo como é que é complicado e por que é tão sofrido perder um ente amado? Então nós vimos aqui que pode ser uma questão de crença, pode ser uma questão de culpa, pode ser uma questão de apego, gerando sofrimento. E aí, como é que a doutrina espírita pode nos ajudar, pode nos favorecer para que nós soframos menos? Então ela começa primeiro trazendo para nós uma outra noção de crença. Porque não só ela reafirma, como as outras religiões, que existe uma vida após a morte, como ela nos explica, mais do que isso, ela nos descreve, mais do que isso, ela nos prova, demonstra, através do testemunho daqueles que já morreram e retornaram de além túmulo para nos instruir, como é a vida após a morte. O que que realmente nos aguarda lá do outro lado? E este fato gerado através das chamadas comunicações espíritas, que por exemplo aqui na casa de Glaucus tem, ó, vocês estão vendo a psicografia dos espíritos, aqui na frente de vocês, tem as reuniões também que são mais reservadas. Então essas comunicações estão nos provando que a vida após a morte não só existe, como ela também ela é descrita pelos espíritos. Nós não vamos tratar aqui agora sobre este tema. É um outro tema. Mas vamos pincelar algumas coisas que talvez sejam importantes. Aquela pergunta que nós fizemos, nós guardamos a nossa individualidade após a morte? Sim. Nós não nos transformamos em outra pessoa pelo simples fato de morrermos no corpo de carne. Porque da mesma maneira que se eu for lá na minha casa agora e trocar essa minha roupa por uma outra roupa, que eu seja colocar um terno, que seja eu colocar um short, ou o que quer que seja, eu não deixo de ser o Tales. Simplesmente porque eu estou vestindo uma outra roupa. A minha essência é a mesma. De tal maneira que a morte não transforma ninguém naquilo que ele não é. Então, quando nós perdemos um ente querido, ele do outro lado vai continuar sendo a mesma pessoa. o mesmo ser de quando estava encarnado, com algumas particularidades. Quais são as particularidades? Quando nós estamos aqui na Terra, neste corpo físico, primeiro, nós não conseguimos usufruir de todas as potencialidades do espírito, porque a matéria amortece os sentidos espirituais. Segundo, geralmente quando nós estamos aqui na matéria, a nossa memória também do passado espiritual, ela é temporariamente apagada. Terceiro, nós não temos a mesma lucidez espiritual, a mesma consciência para ter discernimento das coisas, como geralmente acontece quando estamos desencarnados. Então, quando alguém morre, ele passa a enxergar a vida de uma outra maneira. Ele tem a possibilidade de ampliar a sua visão espiritual. Ok? Então, isso é muito importante. Mas, agora tem uma pergunta que mexe muito conosco. Devido àquelas questões que nós já trouxemos, seja da culpa, seja da crença, seja do apego. O apego gera uma coisa que se chama insegurança. E aí nós nos perguntamos, será que essa pessoa que eu tanto amo vai se esquecer de mim? Será que ela vai continuar me amando como ela me amava aqui? A minha mãe querida, a minha esposa idolatrada, o meu filho amado, vão me amar ainda como ele me amava ou ela me amava enquanto estava comigo aqui na Terra? Ou será que eu vou ser esquecido? Eu vou ser simplesmente apagado da memória? E aí a resposta também é simples. Quando os laços de afeto são verdadeiros e não são fundamentados nas zonas dos interesses rasteiros do mundo, porque há muitas uniões, por exemplo, matrimoniais, que se fundamentam no jogo dos interesses transitórios e escusos da Terra. Quando o amor é legítimo, quando o sentimento é sincero, a morte não o destrói. De tal maneira que os seres que se amam verdadeiramente, aqui no mundo, continuam se amando após a morte. Isto é um consolo. É um consolo muito grande, é um lenitivo, porque nos demonstra aonde está o valor da vida. Por quê que isso nos demonstra aonde está o valor da vida? Porque a roupa que vestimos, por mais bonita e na moda que esteja, o dinheiro que temos guardado lá no banco, por mais avultada que seja a soma, a casa onde moramos, seja ela um palacete ou um casebre, não importa. O carro que dirigimos, e até mesmo o emprego que temos, os diplomas que conquistamos, tudo isso não nos acompanha após a morte. Nem títulos, nem posses, nem bens. Estes tesouros ficam para trás. Mas os sentimentos, os afetos, o nosso amor, os laços espirituais são indestrutíveis. Daí Jesus ter falado para nós com muita propriedade: aonde estiver o teu coração, aí estará o teu tesouro. O problema é quando nós colocamos o nosso ser preocupado tão somente com as coisas materiais. Aí, o nosso tesouro vai ser aquele tesouro lá do Evangelho que a ferrugem consome e as traças corroem. Aí entra uma outra questão ligada à perda dos entes queridos. Porque se aquele ente querido foi muito apegado às coisas da terra, às coisas materiais. Se o coração dele estava ligado aos bens terrenos, o que que vai acontecer quando ele desencarnar? Aonde vai estar o tesouro daquele ser? O que que ele vai ter levado para o mundo espiritual? Ora, ele não vai poder ter levado nada físico, mas o coração dele está ligado às coisas físicas. Então o que ele vai levar é um tremendo sofrimento. Porque aí ele vai levar a sensação de que o que ele mais valorizava, o que ele mais desejava, agora está separado dele. Ele não tem mais a capacidade de alcançar aquilo que ele tanto deseja. E aí ele pensa, com muito desespero, toda uma vida dedicada para amealhar bens materiais, para me enriquecer, para me locupletar, para atingir o poder, para conquistar títulos transitórios. E agora nada disso, absolutamente nada disso, me serve agora, porque me foi tirado com a morte. Então é um desespero, é uma angústia para esse espírito. E aí o que que acontece? Ele fica preso à terra. Porque o coração dele está onde? Está nesses bens. Então nós temos relatos, essas coisas não são de histórias que nós inventamos. O Espiritismo trouxe relatos de casos assim, de espíritos que depois de desencarnados, ficam presos às suas propriedades. Ficam morando lá na sua casa. Ficam vigiando os seus tesouros. Ficam ali sofrendo de ver os seus bens dilapidados através dos seus herdeiros. E passam então a instituir processos de obsessão, muitas das vezes, de encarnado, de desencarnados para encarnados. Porque eles julgam que ainda estão no direito de usufruir, de controlar, de ditar como aqueles bens devem ser utilizados. Então vocês estão vendo como é que essa questão da perda de entes envolve uma série de circunstâncias para a gente começar a ter respostas de como é que será que aquela pessoa que eu gosto, que eu gostava tanto, que desencarnou, como é que ela deve estar? São muitas as situações que podem ser analisadas. Vamos pegar uma outra, também não muito incomum. A gente morre de medo, né? Isso é um sentido figurativo, morrer de medo, né? De ficar doente, por exemplo. As pessoas se apavoram com as doenças, né? Tenho certeza que a maioria aqui deve estar usando repelente. Por exemplo, com medo da zika, da dengue, não é isso? Da chikungunya. Mas tem pessoas que são apavoradas em ter câncer, não é isso? Em ficarem sequeladas neurologicamente, dependentes. Em sentirem dores atrozes com doenças graves, terminais. E aí, a grande verdade é que se nós tivermos que passar por essas provas, não vai adiantar nada a gente ter medo. O medo não nos vai proteger de nenhuma dessas experiências. Muito pelo contrário. Vai fazer a gente sofrer antes. E depois nós vamos sofrer na hora também. E pior do que isso, nós podemos sofrer depois. Por quê? Porque frequentemente, muitas dessas doenças que nos acometem ao longo da vida, elas são fruto do nosso mal pensar, do nosso mal sentir, do nosso mal agir. De tal maneira que elas criam brechas perispirituais, predisposições mórbidas. que fazem com que em determinados momentos da nossa vida nós fiquemos suscetíveis a desenvolver determinadas moléstias, que diante de circunstâncias biológicas, de fatores ambientais e de influências variadas, desencadeiam os processos de adoecimento. E aí, nós ainda colocamos um outro agravante. Quais sejam aquelas doenças, frutos dos comportamentos inadequados que temos. Por exemplo, o excesso de alimentação, o uso de drogas ilícitas, ou mesmo de drogas lícitas, mas de forma abusiva, de bebidas alcoólicas, de cigarro e assim por diante. E aí nós temos um exemplo muito conhecido de todos, do espírito André Luiz, que está descrito em nosso lar, que foi um médico notável aqui na Terra, que prestou serviços valorosos aqui para o mundo, e no entanto, chegou ao mundo espiritual na condição de suicida indireto. Quando ele foi informado sobre a situação dele, depois de ter passado alguns anos no umbral e sido resgatado para tratamento nas zonas de transição a que pertence a comunidade de nosso lar, ele ficou estarrecido. Mas como é que é isso? Eu nunca suicidei. Vocês devem estar enganados. E, no entanto, ele foi esclarecido que a forma como ele viveu e os abusos que ele perpetrou minaram-lhe as forças físicas, abreviando o tempo da existência. Ele deveria ter vivido um tempo a mais do que ele realmente viveu. Então, ele não soube conservar o seu estado de saúde através de uma vida regrada. Então, muitas das vezes, nós podemos nos perguntar, como é que deve estar o parente que nós perdemos? Como é que deve estar a situação dele? Aí você já começa a analisar. Se for uma pessoa desregrada na vida, que cometeu muitos abusos, que viveu de forma desequilibrada, vocês vão começar a entender que do outro lado ele vai chegar na condição de enfermo da alma. Porque se há enfermidades do corpo, há também as enfermidades da alma. Enfermidades essas que nascem do coração e da mente em desalinho e que se manifestam nas delicadas tessituras do perispírito. Pois bem, vocês estão vendo como é que a questão se desdobra, né? Das variadas circunstâncias que podem caracterizar o nosso estado espiritual no momento do desenlace. Então, dito isso, existem também aqueles que são suicidas diretos, né? Ou seja, não teve nada de indireto. Ele quis morrer, porque o suicídio indireto não queria morrer. Ele queria usufruir da vida de forma desequilibrada, abusando das suas forças orgânicas. Agora, existem aqueles que simplesmente desistem de viver, por N motivos. Também não é o tema. Depois vocês podem ter um tema sobre suicídio. E aí, esses espíritos, que podem ser entes queridos nossos, que adentram o mundo espiritual através das portas do suicídio, chegam frequentemente em situação deplorável. Muito preocupante. Por quê? Porque eles violaram o primeiro código da lei divina. Violaram o direito da vida. Porque o único ser que dá a vida no universo é Deus. Vocês conhecem alguém que é capaz de dar vida a qualquer coisa que seja? de criar um ser vivo, nós podemos multiplicar, favorecer o desenvolvimento. Agora, criar vida, só Deus. Então, só Ele tem o direito de tirá-la. Agora, nós temos a opção, a escolha de tirar a vida. Porque Deus nos dá esta opção. A opção de querer viver ou não. Mas isso tem uma consequência. Então, os nossos entes queridos que porventura voltaram para o mundo espiritual na condição de suicidas, geralmente passam por sofrimentos muito grandes. Desde um grande remorso, porque a consciência está profundamente lesada, até os elementos que caracterizam os desequilíbrios profundos do perispírito, particularmente nas zonas que se relacionam ao ato do suicídio. Por exemplo, deu um tiro no coração, um punhal no peito. Então, essa região do plexo cardíaco fica destruída, fica avariada e vai requerer um longo tempo para refazimento. Frequentemente exigindo, por exemplo, o renascimento no corpo de carne, albergando no corpo físico doenças cardíacas congênitas, por exemplo. Ou predisposição a doenças cardíacas em tenra idade. Vindo, às vezes, a falecer com poucos anos de vida. Então, isso também começa a explicar uma outra coisa, um outro fenômeno. Quando nós perdemos crianças, né? Criancinhas novas. Às vezes, temos todos os recursos da medicina, temos condição financeira, mas não somos capazes de salvar a vida de um filho. Porque ele nasce com determinadas predisposições e patologias que são incompatíveis com a vida. E debalde são os nossos esforços em preservá-lo. Então, nós começamos também a compreender que existem mecanismos ligados à lei de causa e efeito, também conhecida como a lei do karma, em que a cada um é dado segundo as suas obras. E, portanto, aquele que semeia sofrimento no seu caminho, há de colher sofrimento posteriormente. E Deus não faz isso para punir ninguém. Ele faz isso para que o espírito aprenda a valorizar a vida. Para que o espírito aprenda a valorizar o corpo físico, a ter respeito, veneração e atitude digna diante de si mesmo e dos semelhantes. É preciso que ele sofra na pele para que a lição penetre na alma. E ele não abuse novamente desse patrimônio inviolável chamado vida. Então, diante dessas circunstâncias, nós começamos a compreender uma misericórdia que está por detrás da lei. Porque uma vez que o indivíduo passa por essa experiência, os seus débitos são solvidos. E ele pode agora recomeçar experiências mais frutíferas, mais enriquecedoras, em termos de aprendizado e crescimento espiritual. É preciso fazer essa limpeza, essa catarse perispiritual e reorganizar os níveis profundos da consciência para que ele possa seguir o seu caminho. Pois bem, quantas circunstâncias que as perdas de entes queridos nos fazem refletir, né, gente? Quantas circunstâncias. Mas aí uma das coisas que nós podemos agora também refletir é qual que é a nossa postura, ou qual deve ser a nossa postura diante de situações tão difíceis, de sofrimentos às vezes tão intensos que a perda de um ente querido gera em nós. Qual que é a postura que o espírita deve ter? Então, primeiro, como diz o Espírito de Verdade, o mandamento de espíritas, instruí-vos e amai-vos. Então, essas duas asas, da instrução e do amor, devem guiar os nossos passos e as nossas atitudes. Nós estamos, nesse momento aqui, nos instruindo, aprendendo sobre as circunstâncias que se relacionam à perda de entes queridos, ao fenômeno da morte e às diversas circunstâncias. Agora tem uma coisa que é tão ou mais importante ainda do que a instrução, que é o amor. Então, independente de que situação que ocorra, nós devemos aprender a amar profundamente as criaturas. Agora, como é que nós amamos de forma profunda e correta um ser humano? Porque o nosso amor ainda é um amor muito imperfeito. Nós costumamos chamar de amor manifestações que são, na verdade, paixões, apego, dependência, insegurança, e nós rotulamos isso de amor. O amor, ele é aquele que, segundo Paulo, tudo sofre, tudo suporta, tudo compreende, tudo faz pelo bem do semelhante. É a lei da reciprocidade, em que nós desejamos para o outro tudo aquilo que desejamos para nós mesmos. Ora, isso aqui nos faz refletir profundamente. Não existe forma, então, de amar alguém se nós primeiro não nos amamos. Porque eu só posso desejar uma coisa muito boa para o semelhante se eu sou capaz de desejar uma coisa muito boa para mim. Se eu ainda não aprendi a desejar o bem para mim mesmo, como que eu vou desejar e fazer o bem para o semelhante? Qual que é o meu parâmetro? Qual que é a minha experiência? Qual que é o meu conhecimento e minha compreensão para oferecer o melhor? Por isso que o amor é reflexivo. E por isso que Jesus falou, ama o teu próximo como a ti mesmo. É primeiro amar a si. E depois estamos preparados, habilitados para amar os outros. E uma das coisas que nós podemos fazer quando nós perdemos um ente querido, que é uma expressão de amor, tanto quanto uma expressão de fé, e que é uma fé raciocinada, ou seja, a instrução que o Espírito de Verdade nos alertou que nós tínhamos que fazer, é a oração. Então, uma das coisas que mais beneficia alguém que desencarnou, é a oração. Orem pelos seus entes queridos que já partiram. Independente de qual seja a situação, a condição espiritual do seu desencarne ou a condição espiritual da sua consciência, orem por eles. Se eles forem mais evoluídos do que nós, não tem problema. Eles vão receber com alegria, como um testemunho de carinho, de lembrança, de afeto. Aquela oração é um presente. Como nós sorrimos para um amigo, ele gosta que a gente sorri para ele. Ou quando nós damos um abraço no amigo, ele gosta. Quem não gosta de receber carinho, não gosta de receber um testemunho de amor? Então ofereçam isso. E se ele estiver em condição de sofrimento, aí é como um remédio para eles. Porque não só eles vão falar assim, nossa, fulano gosta mesmo de mim. Lembrou-se de mim. Eu já morri, no entanto, ele não esqueceu de mim. E que carinho, que vibração boa que ele está me trazendo agora através do veículo da oração. Porque a oração é como se fosse um carro transportando, né, bagagem. Colocando ali uma série de coisas dentro dela. Se a gente tiver uma oração sincera, não está ali na lição que o amigo aqui... A oração do justo salvará muitos. Tem essa passagem, não tem? E a sua, como é que é? Levantará o doente. a oração da fé levantará o doente. Está vendo como é que também encaixa aqui com o tema? Então, uma das coisas mais importantes quando perdemos o ente querido é a oração. Existem relatos sobre este tema. Por exemplo, o próprio André Luiz, quando chegou lá, ele, dos muitos, milhares de pacientes que ele atendeu, só alguns, realmente, ele atendeu com um desprendimento sincero, com uma doação plena, a ponto de tocar o coração daqueles doentes. E aí esses doentes oravam por ele, em agradecimento. Então, uma das coisas mais emocionantes para ele foi receber a oração destas criaturas. Então, eu vou contar um segredo para vocês. Angariai amigos com os tesouros da iniquidade. Essa passagem é pouco compreendida. Isso quer dizer que, qualquer que seja o recurso que caia nas nossas mãos, ainda que ele não venha pelas formas mais usuais, utilize sempre isso em favor dos semelhantes. Faça o máximo de bem que vocês puderem. Doem o máximo que conseguirem. Porque com isso vocês vão angariar simpatias verdadeiras, gratidões sinceras, amizades interessadas, e muitos desses elevarão

Nós podemos sempre buscar fazer mais e mais. Porque o amor, ele é infinito. Vocês não precisam ficar preocupados de que se vocês derem, vai faltar. Porque existe uma lei da vida, que aquele que muito tem, mais se lhe dará. Não é para que ele acumule não, viu gente? É porque ele passa a ser um canal de distribuição. Nós temos que começar a ter alegria de ter as coisas sem retê-las. Ter conhecimento, passa para frente. Tem simpatia, distribui. Tem amor no coração, dá mãos cheias. Tem fé, transmita. E assim faça. Porque quanto mais doar, mais vocês terão. Agora aquele que retém com medo de perder, de faltar lá na frente, é como aquela parábola dos talentos. Enterra o único talento que tinha na terra. Devolve apavorado para o Senhor. E o Senhor fala assim, mau servo foste. Dá cá o teu talento, porque agora você nem esse talento vai ter mais. E vai dar o talento para aquele que soube distribuir. Então não enterrem os seus talentos. Não se preocupem com o dia de amanhã. Se vai faltar, se não vai ter. Sempre tem para aquele que está disposto a ser instrumento na vida. Uma outra questão que se coloca é sobre a parentela espiritual. Porque nós aqui na Terra, nesse sentimento egoísta que nos caracteriza, costumamos encher o peito e a boca para falar assim, esta é a minha família. Com todo orgulho, né? É a minha família, os meus filhos, a minha esposa, o meu clã. Não mexe com eles, não. Eu viro fera se mexer. E aí nós temos o hábito, então, de nos separarmos, né? Nós formamos o nosso grupinho, e a gente pode extrapolar a família para um grupo de amigos. Esse aqui é o meu grupo de amigos, você fica com o seu. Esse aqui é o meu grupo disso, você fica com o seu grupo daquilo. E assim nós vamos fazendo, né? Não há problema nenhum em ter grupo, viu gente? E não há mal nenhum em ter família. O problema é quando a gente coloca o meu. E o maior problema ainda é quando o que fundamenta os laços desse agrupamento, seja ele familiar ou de pretensa amizade, são interesses. Porque os laços consanguíneos não garantem em absoluto os laços espirituais. Os laços espirituais se fundamentam nas afinidades, nos ideais comuns, nas buscas que aqueles indivíduos têm e que compartilham sentimentos, aspirações, ideais, buscam fazer trabalhos semelhantes, se alegram uns com os outros sem inveja, compartilham da alegria de estarem caminhando lado a lado. Isto é que corresponde ao estado dos laços espirituais ou das famílias espirituais. Portanto, às vezes nós podemos perder um parente que quando for para o mundo espiritual vai ter muito pouca ligação conosco. Seja porque nós não temos afinidade com ele ou porque ele está buscando outros elementos ou outros interesses, ou outros agrupamentos, bem diversos dos nossos. Porque assim como nós gostamos de buscar aqueles que mais se assemelham a nós, para a nossa convivência, seja num grupo de fraternidade, no trabalho, nos agrupamentos familiares, aonde quer que seja, lá no mundo espiritual também nós vamos buscar aqueles que se parecem conosco. Nós vamos ser atraídos para os grupos de espíritos que estão no mesmo nível de evolução e têm as mesmas aspirações, os mesmos objetivos. Então, vocês já vão fazendo ideia para onde nós vamos, né? Dependendo do que nós estamos fazendo, pensando, buscando.

0: O que nos aguarda lá no mundo espiritual? Então, uma outra coisa que a perda de entes queridos nos faz refletir é sobre os verdadeiros laços de família. Que não são os laços de sangue, mas são os laços de afinidades espirituais. Muito bem. Uma das coisas boas que o Espírito está terminando já, né? Uma das coisas boas que o Espiritismo nos permite, então, é justamente nós nos comunicarmos com aqueles que já partiram. Então, as comunicações espíritas. O Chico, né, nosso saudoso Chico, foi um instrumento para milhares de espíritos desencarnados entrarem em contato com seus familiares aqui na Terra. E isso foi motivo de muito consolo, de muita esperança, de muito lenitivo, porque ele fez isso não era só com espírita, não. Fez isso com pessoas as mais diversas, dos mais diferentes credos religiosos, de tal maneira que ele espalhou também a crença na imortalidade da alma. Porque esses espíritos, às vezes através da linguagem, às vezes através da grafia, da assinatura, de determinadas informações confidenciais, eles deixaram um testemunho irretorquível, um testemunho inabalável de que eles realmente eram os seres, os parentes de que se tratavam nas comunicações. E hoje, é bem verdade, esse tipo de comunicação ele é mais raro. Por que que ele é mais raro? Porque o médium ele tem que ter um médium com determinadas qualidades, com determinada segurança mediúnica, para dar esse tipo de informação. Não é qualquer médium que faz isso. Mas ainda hoje são possíveis essas comunicações. Mas ainda que não se façam comunicações por vias mediúnicas diretas, existem outros elementos, e eu vou pedir 2 minutinhos para ler, você me dá 2 minutinhos? Para ler um testemunho de um paciente de hoje, que eu atendi, que não é espírita, é católico, e descreveu através de sonho o encontro dela, tanto com o pai, quanto com a mãe desencarnada. Daria para aprender muita coisa aqui. Vou só ler para vocês, e vocês vão tirar suas conclusões com base naquilo que nós já falamos. 2 sonhos. Eu vou ler do jeitinho que ela falou para mim, com as palavras dela, tá bom? Então não se preocupe com português, com nada. Sonhava com minha mãe falando que estava bem, e que não era para a gente ficar chorando por ela. Foi logo depois que ela morreu, em setembro de 1994. Sonhava com ela dizendo que tinha uma surpresa para nós, mas que não podia me contar ainda. E quando foi? Em janeiro, a minha filha engravidou. Depois eu sonhei de novo com a minha mãe. E quando fui contar para ela a novidade, ela disse, eu já sabia. E era essa surpresa que eu ia te falar. E eu disse, como é que você pode saber se nenhuma pessoa sabia? E aí o sonho acabou. Então esse foi um sonho. Sonho muito com meu pai, que está voltando e dizendo que não morreu, que estava só no hospital e que ele está voltando vivo. Não morreu. Que posso pôr as coisas dele no lugar que ele está voltando. E ele fala isso, eu sonhei 2 vezes com o mesmo sonho. Ele era muito apegado às coisas materiais. Acho que é por isso que ele não desapegou do mundo. E fala, eu não morri. Estava em tratamento, mas agora estou bom para voltar. Até a minha cachorrinha ficava parada latindo na porta do quarto dele. Acho que ela estava vendo o vô Chico, dizia minha filha. E ele era muito apegado com a cachorrinha. Enquanto ele não levantava, quando ele estava vivo, a cachorrinha não saía da beira da cama. Ele era muito apegado à casa, tudo era dele, as coisas eram dele. Ele falava que tinha trabalhado e comprado, e eu acho que ele está muito apegado à casa e às coisas dele. Agora as luzes ficam acendendo sozinhas, abre torneira, uma ventania sem janela aberta, vejo vultos. E a única coisa que a gente pode fazer é orar. Olha o que ela falou para mim. Eu vou à igreja e rezo por ele. E quando a pessoa morre, a única coisa que ela precisa é de luz e de oração. Então eu termino aqui com esse testemunho de uma pessoa que é católica, né, gente? Que teve uma comunicação do pai e da mãe e traz aqui importantes aprendizados para nós. Espero que tenha sido de proveito para todos e que Jesus nos abençoe de sempre. Muita paz.
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2: Sublimação. Festa. Fulge o solar. Um jovem tange a lira. Desfere uma canção de dolorosa espera. E Joana, a castelã, que no amor se lidera, surge, escarnece dele e por outro suspira. Mata-se o pobre moço ante a moça insincera. Ele sofre no além, ela esquece, delira. E a iludir-se e enganar de mentira em mentira, um dia encontra a morte e a vida se lhe altera. Encontrando na treva o companheiro em prova, aflita, a castelã quis dar-lhe vida nova e fez-se humilde mãe, sem proteção, sem brilho. Hoje carrega ao peito um filho cego e louco, arrasta-se, padece e morre pouco a pouco, mas repete feliz: ah, meu filho, meu filho. Pelo Espírito Silva Ramos, psicografia de Francisco Cândido Xavier, da obra Encontro de Paz.

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0: formação dos seres vivos. Quando começou a Terra a ser povoada?
1: No começo, tudo era caos. Os elementos estavam em confusão. Pouco a pouco, cada coisa tomou seu lugar. Apareceram então os seres vivos, apropriados ao estado do globo.
0: De onde vieram para a Terra os seres vivos?
1: A Terra lhes continha os germens que aguardavam um momento favorável para se desenvolverem. Os princípios orgânicos se congregaram, desde que cessou a atuação da força que os mantinha afastados, e formaram germens de todos os seres vivos. Estes germens permaneceram em estado latente de inércia, como a crisálida e as sementes das plantas, até o momento propício ao surto de cada espécie. Os seres de cada uma destas se reuniram então e se multiplicaram.
0: Onde estavam os elementos orgânicos antes da formação da Terra?
1: Achavam-se, por assim dizer, em estado de fluido no espaço no meio dos espíritos, ou em outros planetas, à espera da criação da Terra para começarem a existência nova em um novo globo.
0: Ainda há seres que nascem espontaneamente?
1: Sim, mas o germe primitivo já existia em estado latente. Sois todos os dias testemunhas desse fenômeno. Os tecidos do corpo humano e dos animais não encerram os germes de uma multidão de vermes que só esperam para desabrochar a fermentação pútrida que lhes é necessária à existência? É um mundo minúsculo que dormita e se cria.
0: A espécie humana se encontrava entre os elementos orgânicos contidos no globo terrestre?
1: Sim, e veio a seu tempo. Foi o que deu lugar a que se dissesse que o homem se formou do limo da Terra.
0: Poderemos conhecer a época do aparecimento do homem e dos outros seres vivos na Terra?
1: Não. Todos os vossos cálculos são quiméricos.
0: Se o germe da espécie humana se encontrava entre os elementos orgânicos do globo, por que não se formam espontaneamente homens, como na origem dos tempos?
1: O princípio das coisas está nos segredos de Deus. Entretanto, pode dizer-se que os homens, uma vez espalhados pela Terra, absorveram em si mesmos os elementos necessários à sua própria formação para os transmitir segundo as leis da reprodução. O mesmo se deu com as diferentes espécies de seres vivos.
0: Povoamento da Terra. Adão. A espécie humana começou por um único homem?
1: Não. Aquele a quem chamais Adão não foi o primeiro, nem o único, a povoar a Terra.
0: Poderemos saber em que época viveu Adão?
1: Mais ou menos na que lhe assinaste. Cerca de 4.000 anos antes do Cristo.
0: Diversidade das raças humanas. De onde provêm as diferenças físicas e morais que distinguem as raças humanas na Terra?
1: Do clima, da vida e dos costumes. Dá-se aí o que se dá com dois filhos de uma mesma mãe, que, educados longe um do outro e de modos diferentes, em nada se assemelharão quanto ao moral.
0: O homem surgiu em muitos pontos do globo?
1: Sim, e em épocas várias, o que também constitui uma das causas da diversidade das raças. Depois, dispersando-se os homens por climas diversos e aliando-se os de uma aos de outras raças, novos tipos se formaram.
0: Estas diferenças constituem espécies distintas?
1: Certamente que não. Todas são de uma mesma família. Porventura, as múltiplas variedades de um mesmo fruto são motivo para que elas deixem de formar uma só espécie?
0: Pelo fato de não proceder de um só indivíduo a espécie humana, devem os homens deixar de considerar-se irmãos?
1: Todos os homens são irmãos em Deus, porque são animados pelo Espírito e tendem para o mesmo fim. Estais sempre inclinados a tomar as palavras na sua significação literal.
0: Pluralidade dos mundos. São habitados todos os globos que se movem no espaço?
1: Sim. E o homem terreno está longe de ser, como supõe, o primeiro em inteligência, em bondade e em perfeição. Entretanto, há homens que se têm por espíritos muito fortes e que imaginam pertencer a este pequeno globo o privilégio de conter seres racionais. Orgulho e vaidade. Julgam que só para eles criou Deus o universo.
0: É a mesma constituição física dos diferentes globos?
1: Não. De modo algum se assemelham.
0: Não sendo uma só para todos a constituição física dos mundos, seguir-se-á tem organizações diferentes os seres que os habitam?
1: Sem dúvida. Do mesmo modo que no vosso mundo, os peixes são feitos para viver na água e os pássaros no ar.
0: Os mundos mais afastados do Sol estarão privados de luz e calor por motivo desse astro se lhes mostrar apenas com a aparência de uma estrela?
1: Pensais então que não há outras fontes de luz e calor além do Sol? E em nenhuma conta tendes a eletricidade que em certos mundos desempenha um papel que desconheces e bem mais importante do que o lhe cabe desempenhar na Terra? Demais, não dissemos que todos os seres são feitos de igual matéria que vós outros e com órgãos de conformação idêntica dos vossos?

0: seres orgânicos e inorgânicos.
1: Os seres orgânicos são os que têm em si uma fonte de atividade íntima que lhes dá a vida. Nascem, crescem, reproduzem-se por si mesmos e morrem. São providos de órgãos especiais para a execução dos diferentes atos da vida. Órgãos esses apropriados às necessidades que a conservação própria lhes impõe. Nessa classe estão compreendidos os homens, os animais e as plantas. Seres inorgânicos são todos os que carecem de vitalidade, de movimentos próprios, e que se formam apenas pela agregação da matéria. Tais são os minerais, a água, o ar, etc.
0: É a mesma força que une os elementos da matéria nos corpos orgânicos e nos inorgânicos?
1: Sim. A lei de atração é a mesma para todos.
0: A diferença entre a matéria dos corpos orgânicos e a dos inorgânicos?
1: A matéria é sempre a mesma. Porém, nos corpos orgânicos, está animalizada.
0: Qual a causa da animalização da matéria?
1: Sua união com o princípio vital.
0: O princípio vital reside em algum agente particular? Ou é simplesmente uma propriedade da matéria organizada? Numa palavra, é efeito ou causa?
1: Uma e outra coisa. A vida é um efeito devido à ação de um agente sobre a matéria. Esse agente sem a matéria não é a vida. Do mesmo modo que a matéria não pode viver sem esse agente. Ele dá vida a todos os seres que o absorvem e assimilam.
0: Vimos que o espírito e a matéria são dois elementos constitutivos do universo. O princípio vital será um terceiro?
1: É. Sem dúvida, um dos elementos necessários à constituição do universo, mas que também tem sua origem na matéria universal modificada. É para vós um elemento, como o oxigênio e o hidrogênio, que entretanto não são elementos primitivos, pois que tudo isso deriva de um só princípio.
0: Parece resultar daí que a vitalidade não tem seu princípio num agente primitivo distinto, e sim numa propriedade especial da matéria universal, devido a certas modificações.
1: Isto é consequência do que dissemos.
0: O princípio vital reside em algum dos corpos que conhecemos?
1: Ele tem por fonte o fluido universal. É o que chamais fluido magnético ou fluido elétrico animalizado. É o intermediário, o elo existente entre o espírito e a matéria.
0: O princípio vital é um só para todos os seres orgânicos?
1: Sim, modificado segundo as espécies. É ele que lhes dá movimento e atividade, e os distingue da matéria inerte, porquanto o movimento da matéria não é a vida. Esse movimento, ela o recebe, não o dá.
0: A vitalidade é atributo permanente do agente vital ou se desenvolve tão só pelo funcionamento dos órgãos?
1: Ela não se desenvolve senão com o corpo. Não dissemos que esse agente sem a matéria não é a vida? A união dos dois é necessária para produzir a vida.
0: Poder-se-á dizer que a vitalidade se acha em estado latente quando o agente vital não está unido ao corpo?
1: Sim, é isso. Sim.
0: A vida e a morte. Qual a causa da morte dos seres orgânicos?
1: Esgotamento dos órgãos.
0: Poder-se-ia comparar a morte à cessação do movimento de uma máquina desorganizada?
1: Sim. Se a máquina está mal montada, cessa o movimento. Se o corpo está enfermo, a vida se extingue.
0: Por que é que uma lesão do coração mais depressa causa a morte do que as de outros órgãos?
1: O coração é máquina de vida. Não é, porém, o único órgão cuja lesão ocasiona a morte. Ele não passa de uma das peças essenciais.
0: Que é feito da matéria e do princípio vital dos seres orgânicos quando estes morrem?
1: A matéria inerte se decompõe e vai formar novos organismos. O princípio vital volta à massa de onde saiu.
0: Inteligência e instinto. A inteligência é atributo do princípio vital?
1: Não. Pois que as plantas vivem e não pensam, só têm vida orgânica. A inteligência e a matéria são independentes, porquanto um corpo pode viver sem a inteligência. Mas a inteligência, só por meio dos órgãos materiais, pode manifestar-se. Necessário é que o espírito se una à matéria animalizada para intelectualizá-la.
0: Qual a fonte da inteligência?
1: Já o dissemos, a inteligência universal.
0: Poder-se-ia dizer que cada ser tira uma porção de inteligência da fonte universal e a assimila, como tira e assimila o princípio da vida material?
1: Isto não passa de simples comparação, todavia inexata, porque a inteligência é uma faculdade própria de cada ser e constitui a sua individualidade moral. Demais, como sabeis, há coisas que ao homem não é dado penetrar, e esta, por enquanto, é desse número.
0: O instinto independe da inteligência?
1: Precisamente não. Por isso que o instinto é uma espécie de inteligência. É uma inteligência sem raciocínio. Por ele é que todos os seres provêm as suas necessidades.
0: Pode estabelecer-se uma linha de separação entre instinto e a inteligência? Isto é, precisar onde um acaba e começa a outra?
1: Não, porque muitas vezes se confundem. Mas muito bem se podem distinguir os atos que decorrem do instinto dos que são da inteligência.
0: É acertado dizer-se que as faculdades instintivas diminuem à medida que crescem as intelectuais?
1: Não. O instinto existe sempre, mas o homem o despreza. O instinto também pode conduzir ao bem. Ele quase sempre nos guia, e algumas vezes com mais segurança do que a razão. Nunca se transvia.
0: Por que nem sempre é guia infalível a razão?
1: Seria infalível se não fosse falseada pela má educação, pelo orgulho e pelo egoísmo. O instinto não raciocina. A razão permite a escolha e dá ao homem o livre arbítrio.
0: Parte 2ª. Do mundo espírita ao mundo dos espíritos. Capítulo 1. Dois espíritos.

0: Origem e natureza dos espíritos.
1: Que definição se pode dar dos espíritos?
2: Pode dizer-se que os espíritos são os seres inteligentes da criação. Povoam o universo fora do mundo material.
1: Os espíritos são seres distintos da divindade? Ou serão simples emanações ou porções desta e, por isto, denominados filhos de Deus?
2: Meu Deus, são obra de Deus. Exatamente qual a máquina o é do homem que a fabrica. A máquina é obra do homem, mas não é o próprio homem. Sabes que quando faz alguma coisa bela, útil, o homem lhe chama sua filha, criação sua? Pois bem, o mesmo se dá com relação a Deus. Somos seus filhos, pois que somos obra sua.
1: Os espíritos tiveram princípio ou existem como Deus de toda a eternidade?
2: Se não tivessem tido princípio, seriam iguais a Deus. Quando ao contrário, são criação sua e se acham submetidos à sua vontade. Deus existe de toda a eternidade, é incontestável. Quanto, porém, ao modo por que nos criou e em que momento o fez, nada sabemos. Podes dizer que não tivemos princípio, e se quiseres com isso significar que, sendo eterno, Deus há de ter sempre criado ininterruptamente. Mas quando e como cada um de nós foi feito, repito-te, nenhum sabe. E aí é que está o mistério.
1: Pois que há dois elementos gerais no universo, o elemento inteligente e o elemento material. Poder-se-á dizer que os espíritos são formados do elemento inteligente, como os corpos inertes o são do elemento material?
2: Evidentemente, os espíritos são a individualização do princípio inteligente, como os corpos são a individualização do princípio material. A época e o modo por que essa formação se operou é que são desconhecidos.
1: A criação dos espíritos é permanente ou só se deu na origem dos tempos?
2: É permanente. Quer dizer, Deus jamais deixou de criar.
1: Os espíritos se formam espontaneamente ou procedem uns dos outros?
2: Deus os cria, como a todas as outras criaturas, pela sua vontade. Mas repito ainda uma vez, a origem deles é um mistério.
1: Será certo dizer-se que os espíritos são imateriais?
2: Como se pode definir uma coisa quando faltam termos de comparação e com uma linguagem deficiente? Pode um cego de nascença definir a luz? Imaterial não é bem o termo. Incorpóreo seria mais exato, pois deves compreender que, sendo uma criação, o espírito há de ser alguma coisa. É a matéria quintessenciada, mas sem analogia para vós outros. É tão etérea que escapa inteiramente ao alcance dos vossos sentidos.
1: Os espíritos têm fim? Compreende-se que seja eterno o princípio de onde eles emanam, mas o que perguntamos é se suas individualidades têm um termo, e se em dado tempo, mais ou menos longo, o elemento de que são formados não se dissemina e volta à massa de onde saiu, como sucede com os corpos materiais. É difícil de conceber-se que uma coisa que teve começo possa não ter fim.
2: Há muitas coisas que não compreendes porque tendes limitada a inteligência. Isso, porém, não é razão para que as repilais. O filho não compreende tudo o que a seu pai é compreensível, nem o ignorante tudo que o sábio apreende. Dizemos que a existência dos espíritos não tem fim. É tudo o que podemos por agora dizer.
1: Mundo normal primitivo. Os espíritos constituem um mundo à parte, fora daquele que vemos?
2: Sim. O mundo dos espíritos ou das inteligências incorpóreas.
1: Qual dos dois? O mundo espírita ou o mundo corpóreo é o principal na ordem das coisas?
2: O mundo espírita, que preexiste e sobrevive a tudo.
1: O mundo corporal poderia deixar de existir ou nunca ter existido sem que isso alterasse a essência do mundo espírita?
2: De certo. eles são independentes. Contudo, é incessante a correlação entre ambos, porquanto um sobre o outro incessantemente reagem.
1: Ocupam os espíritos uma região determinada e circunscrita no espaço?
2: Estão por toda parte. Povoam infinitamente os espaços infinitos. Tendes muitos deles de contínuo a vosso lado, observando-vos e sobre vós atuando, sem o perceberdes. Pois que os espíritos são uma das potências da natureza e os instrumentos de que Deus se serve para a execução de seus desígnios providenciais. Nem todos, porém, vão a toda parte. Por isso que há regiões interditas aos menos adiantados.
1: Forma e ubiquidade dos espíritos. Os espíritos têm forma determinada, limitada e constante?
2: Para vós, não. Para nós, sim. O espírito é, se quiserdes, uma chama, um clarão ou uma centelha etérea.
1: Essa chama ou centelha tem cor?
2: Tem uma coloração que para vós vai do colorido escuro e opaco a uma cor brilhante, qual a do rubi, conforme o espírito é mais ou menos puro.
1: Os espíritos gastam algum tempo para percorrer o espaço?
2: Sim, mas fazem-no com a rapidez do pensamento.
1: O pensamento não é a própria alma que se transporta?
2: Quando o pensamento está em alguma parte, a alma também está aí, pois que é a alma quem pensa. O pensamento é um atributo.
1: O espírito que se transporta de um lugar a outro tem consciência da distância que percorre e dos espaços que atravessa? Ou é subitamente transportado ao lugar onde quer ir?
2: Dá-se uma e outra coisa. O espírito pode perfeitamente, se o quiser, inteirar-se da distância que percorre. Mas também essa distância pode desaparecer completamente, dependendo isso da sua vontade, bem como da sua natureza mais ou menos depurada.
1: A matéria opõe obstáculos aos espíritos?
2: Nenhum. Eles passam através de tudo. O ar, a terra, as águas e até mesmo o fogo lhes são igualmente acessíveis.
1: Têm os espíritos o dom da ubiquidade? Por outras palavras, um espírito pode dividir-se ou existir em muitos pontos ao mesmo tempo?
2: Não pode haver divisão de um mesmo espírito, mas cada um é um centro que irradia para diversos lados. Isso é que faz parecer estar um espírito em muitos lugares ao mesmo tempo. Vês o sol? É um somente. No entanto, irradia em todos os sentidos e leva muito longe os seus raios. Contudo, não se divide.
1: Todos os espíritos irradiam com igual força?
2: Longe disso. Essa força depende do grau de pureza de cada um.
1: Perispírito. O espírito, propriamente dito, nenhuma cobertura tem, ou como pretendem alguns, está sempre envolto numa substância qualquer?
2: Envolve uma substância vaporosa para os teus olhos, mas ainda bastante grosseira para nós. A sais vaporosa. Entretanto, para poder se elevar-se na atmosfera e transportar-se aonde queira.
1: De onde tira o espírito o seu invólucro semimaterial?
2: Do fluido universal de cada globo. Razão porque não é idêntico em todos os mundos. Passando de um mundo a outro, o espírito muda de envoltório, como mudas de roupa.
1: Assim, quando os espíritos que habitam mundos superiores vêm ao nosso meio, tomam um perispírito mais grosseiro?
2: É necessário que se revistam da vossa matéria, já o dissemos.
1: O invólucro semimaterial do espírito tem formas determinadas e pode ser perceptível?
2: Tem a forma que o espírito queira. É assim que este vos aparece algumas vezes, quer em sonho, quer no estado de vigília, e que pode tomar forma visível, mesmo palpável.
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0: procure descobrir o seu caminho na vida. Ninguém é responsável por nosso destino a não ser nós mesmos. Nós é que temos que descobrir a estrada e segui-la com os nossos próprios pés. Desperte para a vida, para a verdadeira vida. E se deseja a felicidade, lembre-se: você é o único responsável por seu destino. Supere as dificuldades, vença os obstáculos e construa sua vida.
1: Sinceramente, se você efetivamente deseja cooperar com Jesus, nada conseguirá arredá-lo do propósito de servir. Mesmo sob circunstâncias adversas, saberá encontrar recursos para que o bem se manifeste através de suas mãos. Ao invés de inspirarem-lhe desânimo, os percalços naturais do caminho ser-lhes-ão apelos à perseverança e convites ao devotamento. Não perderá tempo reclamando situações de privilégio ou esperando condições mais favoráveis ao cumprimento do dever. Por mais insignificante que considere a sua tarefa, procurará desempenhá-la com a responsabilidade daqueles aos quais a vida já confiou encargos maiores. Se acontecimentos inesperados lhe impuserem limitações ao campo de ação pessoal, não se acanhará de tornar as suas próprias origens no serviço de natureza espiritual com a alegria e com a esperança que lhe assinalaram os primeiros passos na senda do aperfeiçoamento. Compreenderá que todo sofrimento é lição, agradecendo à dor a experiência adquirida na cartilha da provação. Preferirá ser desagradado pelos que ainda não conseguem aceitá-lo como é, do que desagradar a consciência que lhe ensina a ser melhor a cada dia que passa. Na companhia de amigos ou solitário, seguirá adiante sem se deixar absorver exclusivamente pelos compromissos de ordem material, lutando a todo custo pela emancipação íntima, reconhecendo que toda construção sólida no reino do espírito se alicerça no sacrifício. Se você sinceramente deseja acompanhar o Mestre na jornada de volta para Deus, tome a sua cruz sobre os ombros e não o perca de vista em meio às surpresas e desafios da estrada.

Faixa 2. Informações preliminares. A obsessão se caracteriza pela ação de entidades espirituais inferiores sobre o psiquismo humano. Kardec distinguiu em suas pesquisas três graus do processo obsessivo: obsessão simples, subjugação e fascinação. No primeiro grau, a infestação espiritual atinge a mente causando perturbações mentais. No segundo grau, amplia-se aos centros da afetividade e da vontade, afetando os sentimentos e o sistema psicomotor, levando o obsedado a atitudes e gestos estranhos e tiques nervosos. No terceiro grau, afeta a própria consciência da vítima, desencadeando processos alucinatórios. As causas da obsessão decorrem de vários fatores, dos quais os mais frequentes são: problemas reencarnatórios, tendências viciosas, egoísmo excessivo, ambições desmedidas, aversão a certas pessoas, ódio, sentimentos de vingança, futilidade, vaidade exagerada, apego ao dinheiro e assim por diante. Essas disposições da criatura atraem espíritos afins que a envolvem e são aceitos por ela como companheiros invisíveis. Os espíritos obsessores não são os únicos culpados da obsessão. Geralmente, o maior culpado é a vítima. Na antiguidade, a obsessão era tratada com violência. As práticas do exorcismo, até hoje vigentes no judaísmo e no catolicismo, destinam-se a afastar o demônio de maneira agressiva e violenta. No espiritismo, o método empregado é o da persuasão progressiva do obsessor e do obsediado. É o que se chama de doutrinação, ou seja, esclarecimento de ambos à luz da doutrina espírita. Não se usa nenhum ingrediente especial. Emprega-se apenas a prece e a conversação persuasiva. Esclarecido o obsedado, atinge-se o obsessor, que ficam, por assim dizer, vacinados contra novas ocorrências obsessivas. Faixa 3. O que é a obsessão? Orientação para o tratamento dos casos de obsessão. O sentido da vida. Por que e para que vivemos? A resposta a esta pergunta é de importância para compreendermos o problema da obsessão. Segundo o Espiritismo, vivemos para desenvolver as potencialidades psíquicas de que todos somos dotados. Nossa existência terrena tem por fim a transcendência, ou seja, a superação constante da nossa condição humana. Desde o nascimento até o nosso último dia, passamos pelas experiências que desenvolvem as nossas aptidões inatas em todos os sentidos. A criança recém-nascida cresce dia a dia, desenvolve o seu organismo, aprende a comunicar-se com os outros, a falar e a raciocinar, a querer e a agir para conseguir o que quer. Transcende a condição em que nasceu e passa para as fases superiores da infância, entrando depois na adolescência e depois na mocidade, na madureza e na velhice. Ao fazer todo esse trajeto, ela desenvolveu suas forças orgânicas e psíquicas, sua afetividade, sua capacidade de compreender o que se passa ao seu redor e seu poder de dominar as circunstâncias. Isso é transcender, elevar-se acima da condição em que nasceu. É para isso que vivemos. E isso nos mostra que o sentido da vida é a transcendência. Hoje, a filosofia existencial sustenta esse mesmo princípio no campo filosófico. Os existencialistas consideram o homem como um projeto, ou seja, um ser projetado na existência como uma flecha em direção a um alvo, que é a transcendência. Mas, no Espiritismo, as existências são muitas e sucessivas, de maneira que em cada existência terrena atingimos um novo grau de transcendência. As pesquisas parapsicológicas atuais sobre a reencarnação confirmam esse princípio.
O fato de vivermos muitas vidas na Terra, e não apenas uma, mostra que temos no inconsciente uma armazenagem de lembranças e conhecimentos, aspirações, frustrações e traumas muito maior que a descoberta por Sigmund Freud. É bom anotar, na memória, este dado importante quando Allan Kardec descobriu as manifestações do inconsciente, através de suas pesquisas sobre os fenômenos anímicos. Freud tinha apenas 1 ano de idade. E isso não desmerece Freud, que não conhecia as pesquisas de Kardec, mas nos prova a segurança das pesquisas espíritas do psiquismo humano. A concepção espírita da vida humana na Terra não é imaginária, mas real, baseada em pesquisas científicas. Os que consideram o espiritismo como uma doutrina supersticiosa, gerada pela ignorância, revelam ser mais ignorantes do que poderiam pensar de si mesmos. A doutrina espírita está hoje comprovada cientificamente pelos cientistas mais avançados. Dizemos isso para mostrar aos leitores que o sentido da vida a que nos referimos não é uma hipótese, mas uma realidade. Se não compreendermos que a vida é transcendência, crescimento, elevação e desenvolvimento constante e comprovado do ser espiritual que somos, não poderemos encarar com naturalidade o problema da obsessão e lutar para resolvê-lo. Faixa 4. As dimensões da vida. O avanço atual da pesquisa científica no mundo, com a descoberta da antimatéria, do corpo bioplásmico dos seres vivos, perispíritos segundo o Espiritismo, dos fenômenos paranormais e da sobrevivência humana após a morte física, bem como das comunicações mentais entre vivos e mortos, fenômenos teta da parapsicologia, confirmou a descoberta espírita das várias dimensões da vida. Essas dimensões correspondem a diversas densidades da matéria que permitem a existência dos mundos interpenetrados da teoria espírita. A descoberta de que o pensamento e a mente não são físicos, mas extrafísicos, segundo a definição do professor Heine, e semimateriais, segundo o Espiritismo, demonstrou a realidade dos diferentes planos de vida habitados por seres humanos em diferentes graus de evolução. A reencarnação e as comunicações mediúnicas tornaram-se necessárias nesse contexto dinâmico em que não há lugar para o nada. A transcendência humana se realiza nos planos sucessivos, que vão desde o plano da matéria densa da Terra até os planos de matéria rarefeita, que escapam aos nossos sentidos materiais. Não há mais lugar para a concepção materialista absoluta na cultura científica e filosófica do nosso tempo. Faixa 5. Freud e Kardec. Muitos psicólogos e psiquiatras acusam o espiritismo de invadir os seus domínios científicos nos casos de perturbações mentais e psíquicas. Desconhecendo a doutrina espírita e sua história, não sabem que se deu exatamente o contrário. Afirmam que a obsessão é uma perturbação decorrente de desequilíbrios endógenos, ou seja, das próprias estruturas psicomentais do paciente em relação com os fatores ambientais. Atribuem quase tudo à constituição do paciente, a disfunções orgânicas e particularmente cerebrais ou afetivas. O inconsciente é geralmente a sede de todos os distúrbios psíquicos. Entendem que os espíritas confundem os fantasmas imaginários gerados por manifestações patológicas do paciente com fantasmas reais das mais antigas superstições mágicas e religiosas da humanidade. Acham que o espiritismo representa um processo de volta ao mundo da superstição. Freud tinha apenas 1 ano de idade quando Kardec levantou o problema do inconsciente em termos científicos nas suas pesquisas de fenômenos espíritas, hoje chamados cientificamente de paranormais. Kardec foi mais fundo do que Freud no assunto, atingindo o problema dos arquétipos individuais e coletivos que somente Adler e Jung iriam pesquisar mais tarde.
na pesquisa do problema do animismo nas manifestações mediúnicas e das infiltrações anímicas em manifestações reais, Kardec acentuou devidamente a importância das manifestações do inconsciente no comportamento individual e coletivo. Freud encarou a questão dos sonhos nos limites de sua doutrina. Kardec, durante nada menos de 12 anos, já havia realizado intensivas pesquisas de psicologia experimental, pioneirismo absoluto nesse campo na Sociedade Parisiense de Estudos Espíritas. Hoje, as pesquisas parapsicológicas realizadas nos maiores centros universitários de todo o mundo comprovam inteiramente o acerto de Kardec. Damos essas informações históricas unicamente para que as vítimas de obsessões e os familiares por elas responsáveis não se deixem levar por enganos fatais em casos difíceis de obsessão. A ciência espírita não se opõe às ciências materiais em nenhum campo, tentando apenas ajudá-las com a necessária complementação das suas pesquisas e conquistas próprias. É fácil verificar a verdade dessas informações na simples consulta às obras de Kardec, incluindo-se os relatos sobre obsessões e desobsessões em seus trabalhos publicados na coleção da Revista Espírita, hoje inteiramente traduzida e publicada em nossa língua. Faixa 6. Inconsciente e memória subliminar. Dos trabalhos de Kardec, resultaram as pesquisas psíquicas do século XIX, a ciência psíquica inglesa, a metapsíquica francesa de Richer, as pesquisas do automatismo psicológico de Pierre Janet, a psicobiofísica de Schering-Notzing, a física transcendental de Friedrich Zöllner, na Alemanha, e a parapsicologia atual. Resultou também o famoso livro de Frederick Myers, A Personalidade Humana e Sua Sobrevivência, com a colaboração científica de Henry Sid Rich e Edmund Herney. Esse livro coloca o problema das duas consciências, a supraliminar, voltada para os problemas existenciais, e a subliminar, voltada para a transcendência e a vida de após-morte. A percepção paranormal pertence à consciência subliminar, que equivale na psicanálise ao inconsciente. Explica-se o gênio pelo afloramento de conteúdos subliminares na consciência supraliminar, provocado por percepções extrasensoriais. Esses afloramentos podem ser também de ideias negativas, perturbando o comportamento atual. No Espiritismo, isso se liga à teoria platônica da reminiscência. São resíduos de experiências vividas em outras vidas. As pesquisas de Albert de Rochat sobre a reencarnação no século XIX e as pesquisas parapsicológicas atuais confirmam a tese espírita. É bastante clara a diferença entre esses afloramentos anímicos da própria alma do médium e os casos típicos de manifestação de espíritos. Faixa 7.

Fortes impressões e temores podem ocasionar a sintomatologia fantasma. Nos casos de infestação, verifica-se o processo indutivo dos vasos comunicantes. O espírito transfere à vítima, geralmente sem o saber, os sintomas da doença que o levou à morte, que persistem no seu perispírito ou corpo espiritual. A prova científica, objetiva, da existência desse corpo espiritual foi feita na França por Raoul de Montydon, na primeira metade do século XX e atualmente por físicos, biofísicos e biólogos soviéticos na Universidade de Kirov, na União Soviética, que deram ao referido corpo a designação de corpo bioplásmico. Kardec pesquisou o problema no seu tempo, confirmando a hipótese da infestação por meio do tratamento e cura dos pseudodoentes com o simples afastamento das entidades enfermistas infestadoras. O Dr. Carl Wieland, nos Estados Unidos, comprovou também o fenômeno pelo espaço de 3 décadas, expondo os resultados minuciosamente no trabalho 30 anos entre os mortos. Em sua famosa clínica de Chicago, o Dr. Wieland conseguiu êxitos surpreendentes. Centenas de pacientes vítimas de pseudodoença, cansados de percorrer consultórios e clínicas, estagiando inutilmente em hospitais especializados, encontravam a solução para os seus casos. E ele não era propriamente um médico espírita. Era apenas um médico estudioso e pesquisador que tivera a aventura de casar-se com uma jovem dotada de grande sensibilidade mediúnica. Os casos relatados em seu livro revelam a riqueza dos fenômenos com que ele se defrontou no seu trabalho médico. Seu caso não é único, foi apenas um entre milhares que ocorreram e ocorrem no mundo. Mencionamo-lo aqui porque foi um dos mais positivos e importantes. Faixa 8. O tratamento mediúnico. O tratamento mediúnico não segue uma regra única. Varia de acordo com a natureza dos casos e as condições psicológicas específicas dos pacientes. Deve sempre ser feito sob orientação médica, mas de médico que tenha suficiente conhecimento da doutrina. Sem esse conhecimento, muitos médicos médiums extraviaram-se em práticas que a pesquisa espírita já demonstrou serem inúteis e, portanto, desnecessárias, servindo apenas para dar ao tratamento racional aspectos supersticiosos. Todo tratamento mediúnico deve ser gratuito, segundo a prescrição de Kardec, pois depende estritamente do auxílio espiritual. Os espíritos não cobram por seus serviços e não gostam que cobrem por eles. Por isso, deve ser realizado em instituições doutrinárias em que médicos servem como espíritas que possuem conhecimentos médicos, excluindo-se o profissionalismo. O serviço espírita é de abnegação, é o pagamento que médiuns e médicos fazem a Deus por meio do sofrimento humano, por eles aliviado, do muito que diariamente recebem do amparo divino. Os que não compreendem isso, deixando-se levar pela ganância, acabam fatalmente subjugados pelos espíritos inferiores. A pureza de intenções de médiuns e médicos é a única garantia possível da eficácia do tratamento mediúnico. Como assinalava Kardec, o despreendimento dos interesses terrenos é a primeira condição do interesse dos espíritos superiores pelo nosso esforço em favor do próximo. Faixa 9. A cura da obsessão. Você é um ser humano adulto e consciente, responsável pelo seu comportamento. Controle as suas ideias, rejeite os pensamentos inferiores e perturbadores, estimule as suas tendências boas e repila as más. Tome conta de si mesmo. Deus concedeu a jurisdição de si mesmo. É você quem manda em você nos caminhos da vida. Não se faça de criança mimada. Aprenda a se controlar em todos os instantes, em todas as circunstâncias.

0: Experimente o seu poder e verá que ele é maior do que você pensa. A cura da obsessão é uma autocura. Ninguém pode livrá-lo da obsessão se você não quiser livrar-se dela. Comece a livrar-se agora dizendo a você mesmo: sou uma criatura normal, dotada de poder e do poder de dirigir a mim mesmo. Conheço os meus deveres e posso cumpri-los. Deus me ampara. Repita isso sempre que se sentir perturbado. Repita e faça o que disse. Tome a decisão de se portar como uma criatura normal que realmente é confiante em Deus e no poder das forças naturais que estão no seu corpo e no seu espírito, à espera do seu comando. Dirija o seu barco. Reformule o seu conceito de si mesmo. Você não é um pobrezinho abandonado no mundo. Os próprios vermes são protegidos pelas leis naturais. Por que motivo só você não teria proteção? Tire da mente a ideia de pecado e castigo. O que chamam de pecado é o erro, e o erro pode e deve ser corrigido. Corrija-se. Estabeleça pouco a pouco o controle de si mesmo, com paciência e confiança em si mesmo. Você não depende dos outros, depende da sua mente. Mantenha a mente arejada, abra suas janelas ao mundo, respire com segurança e ande com firmeza. Lembre-se dos cegos, dos mudos e dos surdos, dos aleijados e deficientes que se recuperam confiando em si mesmos. Desenvolva a sua fé. Fé é confiança. Existe a fé divina, que é a confiança em Deus e no seu poder que controla o universo. Você, racionalmente, pode duvidar disso? Existe a fé humana, que é a confiança da criatura em si mesma. Você não confia na sua inteligência, no seu bom senso, na sua capacidade de ação? Você se julga incapaz e se entrega às circunstâncias, deixando-se levar por ideias degradantes a seu respeito? Mude esse modo de pensar, que é falso. Quando vier às reuniões de desobsessão, venha confiante. Os que o esperam estão dispostos a auxiliá-lo. Seja grato a essas criaturas que se interessam por você e ajude-as com sua boa vontade. Se você fizer isso, a sua obsessão já começou a ser vencida. Não se acovarde, seja corajoso.
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1: Amigos ouvintes da Rádio Espiritismo BH, é um prazer estar novamente aqui com vocês. Eu, Eliane Batista, tenho hoje para apresentar-lhes um estudo sobre a Lei de Conservação, que se encontra no capítulo 5 da terceira parte do Livro dos Espíritos, e os itens a serem apresentados hoje serão instinto de conservação, meios de conservação, gozo dos bens terrenos, o necessário e o supérfluo, privações voluntárias e mortificações. Nós vamos começar com o instinto de conservação na pergunta 702. Vejamos. É lei da natureza um instinto de conservação? Resposta, abre aspas. Sem dúvida, todos os seres vivos o possuem, qualquer que seja o grau de sua inteligência. Nuns é puramente maquinal, raciocinado em outros. Fecha aspas. Meus irmãos, o instinto de conservação é mais um desses mecanismos que trazemos impressos no psiquismo. É a nossa ancestralidade, a herança que herdamos de nós mesmos. É meio de que os seres vivos de qualquer espécie se servem para a defesa de sua vida. Instrumento pelo qual cuidam de preservar-se, de proteger-se contra tudo que ameaça sua integridade física e que o acompanham na sua longa trajetória evolutiva. Todas as emoções, os instintos que compõem a estrutura da psique humana vão aos poucos, pelos impactos das experiências renovadoras, modificando-se gradual e incessantemente à medida que a mente do ser se expande. E ao longo do caminho da evolução, os instintos e as emoções vão se transmutando em sentimentos, frutos da própria conquista do ser penitente a caminho da luz. Vamos à pergunta 703, que diz assim: com que fim outorgou Deus a todos os seres vivos um instinto de conservação? E os espíritos respondem, abre aspas, porque todos têm que concorrer para o cumprimento dos desígnios da providência. Por isso foi que Deus lhes deu a necessidade de viver. Acresce que a vida é necessária ao aperfeiçoamento dos seres. Eles o sentem instintivamente, sem disso se aperceberem. Fecha aspas. Nesta resposta, percebemos que o instinto de conservação pertence à cadeia dos automatismos que os seres vivos desenvolvem na esteira do tempo. Qualquer alma vivente o possui em graus diferentes. Vemos animais como vemos os homens lutando pela própria preservação. No animal, isto ainda é rudimentar, pois o cão morde quando se sente agredido, o pássaro voa quando percebe o predador, a cobra arma o bote para a picada fatal e assim por diante. No reino animal, esse instinto encontra-se na sua fase embrionária. No homem, o instinto de conservação, apesar do automatismo, é raciocinado. Passemos agora aos meios de conservação. Pergunta 704. Allan Kardec pergunta aos espíritos: tendo dado ao homem a necessidade de viver, Deus lhe facultou em todos os tempos os meios de o conseguir? Resposta, abre aspas. Certo. E se ele os não encontra, é que não os compreende. Não fora possível que Deus criasse para o homem a necessidade de viver sem lhe dar os meios de consegui-lo. Essa é a razão porque faz que a terra produza de modo a proporcionar o necessário aos que a habitam, visto que só o necessário é útil, o supérfluo nunca o é. Fecha aspas. Deus dotou a natureza de todos os meios de que o homem pode dispor para garantir sua sobrevivência e de seus descendentes. O homem primitivo, nos primórdios da evolução, vivia do modo mais rudimentar possível. Mas à medida que sua inteligência se desenvolvia, ele descobria meios mais confortáveis de cuidar de si e de sua prole. E do homem primitivo até os dias atuais, temos visto o progresso que se intensifica a cada dia, dando ao homem melhores meios de conservação. Hoje temos a medicina, com seus avanços, cuidando melhor da saúde das pessoas, o que não existia no passado. Agora, as formas de sobrevivência e de preservação da integridade física dá ao homem excelente condição de vida material, condições estas que deve usar sem os excessos, pois, como diz a resposta, só o necessário é útil, o que passa disso é prejudicial. Vamos à pergunta 705. Por que nem sempre a terra produz o bastante para fornecer ao homem o necessário? Resposta, abre aspas. É que ingrato o homem a despreza. Ela, no entanto, é excelente mãe. Muitas vezes também ele acusa a natureza do que é resultado da sua imperícia ou da sua imprevidência. A terra produziria sempre o necessário se com o necessário soubesse o homem contentar-se. Se o que ela produz não lhe basta a todas as necessidades, é que ele emprega no supérfluo o que poderia ser aplicado no necessário. Olha o árabe no deserto. Acha sempre de que viver, porque não cria para si necessidades fictícias. Desde que haja desperdiçado a metade dos produtos em satisfazer fantasias, que motivo tem o homem para se espantar de nada encontrar no dia seguinte e para se queixar de estar desprovido de tudo quando chegam os dias de penúria? Em verdade vos digo, imprevidente não é a natureza, é o homem que não sabe regrar o seu viver. Fecha aspas. Aprendemos nestas palavras dos Espíritos uma grande e oportuna lição de desapego aos bens materiais. Se o homem tivesse o senso crítico apurado, bem saberia distinguir o que lhe é necessário e o que é dispensável. Porém, a avidez da posse transitória é o que tem dificultado o nosso progresso. Por essa razão, Jesus disse em Mateus 19:24, abre aspas, é mais fácil um camelo passar pelo fundo de uma agulha do que um rico entrar no reino de Deus. Fecha aspas. Na pergunta 706, nós lemos assim, por bens da terra, unicamente deve entender os produtos do solo? Resposta, abre aspas, o solo é a fonte primacial, donde dimanam todos os outros recursos, pois que, em definitivo, estes recursos são simplesmente transformações dos produtos do solo. Por bens da terra, deve-se entender tudo de que o homem pode gozar neste mundo. Fecha aspas. A terra é pródiga em dotar o homem de tudo que ele precisa. Mas é muito bom que saibamos que os bens da matéria nos proporciona são efêmeros. Só os bens do espírito prevalecem para sempre. Um é apenas meio para se chegar a um fim. Procuremos levar isso em consideração. Pergunta 707. É frequente a certos indivíduos faltarem os meios de subsistência, ainda quando cerca a abundância? A que se atribui isso? Resposta, abre aspas, ao egoísmo dos homens, que nem sempre fazem o que lhes cumpre. Depois, e as mais das vezes, devem-no a si mesmos. Buscai e achareis, e estas palavras não querem dizer que, para achar o que deseje, basta que o homem olhe para a terra, mas que lhe é preciso procurá-lo, não com indolência, e sim com ardor e perseverança, sem desanimar ante os obstáculos, que muito a miúde são simples meios de que se utiliza a providência para lhe experimentar a constância, a paciência e a firmeza. Fecha aspas. Nesta resposta, lemos as palavras que Jesus proferiu no Evangelho de Mateus, capítulo 7, buscai e achareis. Com essas palavras, ele exorta o homem ao trabalho, que lhe garanta a subsistência. Mas temos visto por aí inúmeras pessoas carentes de um mínimo de recurso material para viver, chegando mesmo a passar fome. Mas muitas vezes, a desgraça de alguns é decorrente da inércia, conforme nos fala a resposta. Quando o convite ao homem é buscar com perseverança os meios de adquirir o que precisa, sem desfalecer, porque muitas vezes a carência de muitos, em meio à abundância de outros, é um meio que Deus usa para estimular a criatura ao cumprimento do seu dever. E conforme diz os Espíritos, há sempre um lugar ao sol para todos, mas com a condição de que cada um ocupe o seu e não o dos outros. Pergunta 708. Não há situações nas quais os meios de subsistência de maneira alguma dependem da vontade do homem, sendo-lhe a privação do que mais imperiosamente necessita uma consequência da força mesma das coisas? Resposta, abre aspas. É isso uma prova muitas vezes cruel que lhe compete sofrer e a qual sabia ele de antemão que viria a estar exposto. Seu mérito, então, consiste em submeter-se à vontade de Deus, desde que sua inteligência, nenhum meio lhe faculta de sair da dificuldade. Se a morte vier acolhê-lo, cumpre-lhe recebê-la sem murmurar, ponderando que a hora da verdadeira libertação soou e que o desespero no derradeiro momento pode ocasionar-lhe a perda do fruto de toda a sua resignação. Fecha aspas. Caros ouvintes, existem algumas situações de vida muito dolorosas que são impostas como prova aos espíritos para que, expostos ao sofrimento, exercitem a fé, a coragem e a submissão à vontade de Deus. Se triunfam da prova, são considerados vitoriosos. Caso contrário, poderão perder os frutos da luta quando se entregam ao desespero. Na África, por exemplo, existem países que não oferecem a mínima condição de trabalho para a subsistência, onde a miséria extrema, a fome, a doença, fazem inúmeras vítimas todos os dias. Então, mesmo que as pessoas queiram e procuram esforçar-se para ter o mínimo necessário para se alimentarem, não conseguem devido às dramáticas condições sociais em que vivem, como, por exemplo, nos países em guerra. Cabe-lhes, portanto, aceitar a prova com resignação. Pergunta 709. Terão cometido crime os que, em certas situações críticas, se viram na contingência de sacrificar seus semelhantes para matar a fome? Se houve crime, não teve este a atenuá-lo à necessidade de viver que resulta do instinto de conservação? Resposta, abre aspas, já respondi quando disse que há mais merecimento em sofrer as provações da vida com coragem e abnegação. Em tal caso, há homicídio e crime de lesa natureza, falta que é duplamente punida. Fecha aspas. Pela resposta dos Espíritos, fica claro que em qualquer situação extrema de penúria, jamais um homem poderá lesar o seu semelhante ou tirar-lhe a vida, justificando tão grave falta pela necessidade que tenha de se alimentar para sobreviver. Mesmo que a necessidade de viver seja imperiosa, decorrente do instinto de conservação, nem mesmo assim lhe caberá o direito de cometer tal crime, que seria uma grave falta aos olhos de Deus. Resta-lhe suportar o sofrimento com resignação. Pergunta 710. Nos mundos de mais apurada organização, têm os seres vivos necessidade de alimentar-se? Resposta, abre aspas. Tem, mas seus alimentos estão em relação com a sua natureza. Tais alimentos não seriam bastante substanciosos para os vossos estômagos, ainda grosseiros, assim como os deles não poderiam digerir os vossos alimentos. Fecha aspas. Nos mundos mais elevados, os espíritos, pela sua natureza física mais diáfana, ainda necessitam de se alimentar, mas os seus alimentos são compatíveis com a sua natureza delicada e muito diferente dos alimentos que os homens da Terra ainda usam para se nutrirem. Na Revista Espírita, de abril de 1858, Allan Kardec entrevista um espírito de nome Bernard Palissy, que se diz habitante do planeta Júpiter. E na pergunta de número 23, ele pergunta ao espírito o seguinte: qual é a base da alimentação dos habitantes de Júpiter? É animal e vegetal como aqui? Resposta: puramente vegetal. O homem é protetor dos animais. Na pergunta 24, ele indaga o seguinte: foi-nos dito que haurem uma parte de sua alimentação no meio ambiente, do qual aspiram as emanações. Isso é exato? Resposta: sim. Então, meus irmãos, nós vemos pelas respostas do espírito Bernard Palissy a Allan Kardec que nós aqui na Terra estamos ainda muito distantes de vivermos em condições semelhantes aos habitantes do planeta Júpiter. Vamos falar agora sobre o gozo dos bens terrenos. Pergunta 711. O uso dos bens da Terra é um direito de todos os homens? Resposta, abre aspas. Esse direito é consequente da necessidade de viver. Deus não imporia um dever sem dar ao homem o meio de cumpri-lo. Fecha aspas. É certo que o homem pode e deve buscar desfrutar dos benefícios que a Mãe Terra lhe prodigaliza. É uma consequência natural da lei de conservação, quando Deus lhe supre as necessidades, dando-lhe meios de extrair, pelos seus próprios esforços, o seu sustento e de sua família. Trabalhando, ele terá o suficiente para viver de maneira satisfatória, mas, contudo, não deve abusar, para que não venha a sofrer os danos consequentes de sua atitude responsável. Pergunta 712. Com que fim pôs Deus atrativo no gozo dos bens terrenos? Resposta, abre aspas, para instigar o homem ao cumprimento da sua missão e para experimentá-lo por meio da tentação. Fecha aspas. A pergunta se desdobra na letra A. Qual o objetivo dessa tentação? Resposta, abre aspas, desenvolver-lhe a razão, que deve preservá-lo dos excessos. Fecha aspas. Junto com a pergunta e resposta da 712, nós vamos incluir também a 713, para que possamos fazer uma única explanação sobre o assunto. Pergunta 713. Traçou a natureza limites aos gozos? Resposta, abre aspas. Traçou para vos indicar o limite do necessário, mas pelos vossos excessos chegais à saciedade e vos punis a vós mesmos. Fecha aspas. Então, caros ouvintes, a lei de Deus é essencialmente educativa. Nunca devemos vê-la como uma lei punitiva, porque o tempo do olho por olho, dente por dente, já passou. E Jesus veio nos apresentar um novo Deus. O Deus Pai, um Deus de amor e misericórdia que deseja educar seus filhos, corrigindo-lhes a imperfeição da alma. O homem na Terra, em grande parte, ainda não aprendeu a identificar os limites entre o necessário e os excessos, quando no uso fruto dos bens materiais. Engodado pela fraqueza que lhe é própria, entra em queda e muitas vezes o retorno às bases de segurança exigem dolorosos mecanismos de recuperação. Só resgata pela dor quem não aprendeu a caminhar pelas estradas floridas do amor. Lembremos da parábola do filho pródigo. Vamos agora à pergunta 714. Que se deve pensar do homem que procura nos excessos de todo gênero o requinte dos gozos? Abre aspas. Resposta, abre aspas. Pobre criatura, mais digna é de lástima que de inveja, pois bem perto está da morte. Fecha aspas. E Kardec ainda aborda na letra A. Perto da morte física ou da morte moral? Resposta, abre aspas. De ambas. Fecha aspas. Nas condições atuais de progresso que o homem atingiu pelo seu próprio trabalho, já não justifica viver como bruto do passado. Deve, pelo conhecimento adquirido, procurar viver em conformidade com a maturidade que já alcançou, mostrando assim mais coerência. Quanto mais excede nas suas necessidades, mais se aproxima da natureza do homem primitivo, distanciando-se de sua meta espiritual. E os excessos não só podem levá-lo à morte física, como à morte moral, resultante da transgressão à lei de Deus. Nós vamos passar agora para o item necessário e supérfluo, começando com a pergunta 715. Como pode o homem conhecer o limite do necessário? Resposta, abre aspas. Aquele que é ponderado o conhece por intuição. Muitos só chegam a conhecê-lo por experiência e à sua própria custa. Fecha aspas. Também vamos ler a 716, que complementa o assunto da primeira pergunta. Mediante a organização que nos deu, não traçou Deus o limite das nossas necessidades? Resposta, abre aspas, sem dúvida. Mas o homem é insaciável. Por meio da organização que lhe deu a natureza, lhe traçou o limite das necessidades. Os vícios lhe alteraram a constituição e lhe criaram necessidades que não são reais. Fecha aspas. Todos nós temos por atributo natural a intuição, em que em uns é mais desenvolvida do que em outros. E essa intuição, que é uma voz interior que nos fala, nos adverte sobre o que não devemos fazer. Nada mais é que o reflexo da lei divina que se encontra impressa na consciência profunda do ser. Se o homem soubesse fazer dessa intuição sua aliada nos caminhos da evolução, certamente erraria menos e acertaria mais, caminhando para Deus em linha reta, sempre ascensional. Mas não tem sido assim com a maioria das criaturas, que mesmo conhecendo os limites que a natureza nos impõe, ainda persiste o homem insaciável em criar necessidades fictícias para si mesmo, no afã de tudo possuir, pelo que se deve pagar pesado tributo aos desregramentos e excessos cometidos contra si e contra o seu semelhante. Passemos agora à pergunta de número 717. Que se há de pensar dos que assambarcam os bens da terra para se proporcionarem o supérfluo, com prejuízo daqueles a quem falta o necessário? Resposta, abre aspas. Ouvidam a lei de Deus e terão que responder pelas privações que houveram causado aos outros. Fecha aspas. Cabe ao homem de juízo saber dosar o prazer das coisas materiais, para que não seja traído pela sua própria ganância, decorrendo em prejuízo para os seus semelhantes. A necessidade também é relativa, porque o que é necessário a uma pessoa pode ser dispensável para outra. Mas o homem bem conhece quando ultrapassa os limites. Portanto, não teria por melhor guia outro que não fosse a voz da consciência, que lhe fala na intimidade como deve proceder. Cabe à razão regrar as coisas, pois o sol nasceu para todos. Aquele que vive na abastança à custa das privações dos outros são descaridosos e injustos, pois que da caridade que une os seres em Cristo nada conhecem. E como dizem os espíritos, tem apenas o verniz, como muitos há que da religião só tem a máscara. E aqui, com esta última pergunta, nós encerramos o trabalho de hoje, meus amigos, e agradecemos a sua audiência, deixando a todos o nosso abraço carinhoso, votos de muita luz e paz em cada coração. Muito obrigada pela sua participação e que o Cristo nos abençoe, hoje, agora e sempre, todos os dias de nossas vidas. Até breve.
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2: Deus é a energia cósmica universal que habita dentro de você e de tudo que existe nos universos infinitos, dando-lhes vida e força. Confie nessa força inesgotável que está dentro de você. Mantenha sua mente ligada a ela e não mais se lamente do que lhe desagrada ou faz sofrer. Sorria diante das dificuldades e confie naquele que o fortalece e vivifica.

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1: Os centros vitais são o tema deste programa do Espiritismo BH, no qual convidamos o nosso companheiro Gilson Freire para abordar e explicar em detalhes o assunto. Tudo bem, Gilson?
2: Tudo bem, Marcelo. É uma alegria grande estar com você novamente e com todos os internautas, né, que acessam esse admirável programa seu.
1: Gilson, que são os centros vitais?
2: Os centros vitais, Marcelo, dizem respeito a estruturas de natureza espiritual. É um tema bastante antigo, oriundo de diversas culturas. Então, não é um tema novo na doutrina espírita. Inclusive, a maioria da literatura onde nós podemos encontrar este assunto é de origem do esoterismo, da teosofia. Então, o assunto é bastante antigo. Inclusive, ele não foi abordado no Pentateuco kardeciano, né? Mas ele aparece na literatura espírita mais moderna, sobretudo num livro de André Luiz, que é a Evolução em Dois Mundos, onde nós temos uma fonte segura, confiável para nós, para o estudo deste assunto. Então, os centros vitais são concentrações de forças perispiríticas que todos possuímos em determinadas regiões do nosso corpo. Existem outras formas de definir o centro vital, mas podemos dizer que os centros vitais são estruturas integradas no perispírito. Então, fazem parte da anatomia do perispírito. Quando nós estudamos o perispírito, é que ressaltam-se para nós estes centros de forças, que são concentrações dinâmicas, né, chamadas por André Luiz de fulcros dinâmicos, verdadeiras usinas de forças centralizadas em determinadas regiões do nosso corpo, são chamados, então, centros vitais.
1: E os centros vitais possuem outras denominações?
2: Sim, ao longo dos anos recebeu várias denominações. A mais conhecida delas é chakra. Chakra é uma palavra oriunda do sânscrito que significa roda. Os antigos videntes, né, que perceberam essas estruturas irradiando-se da configuração humana, na falta de um termo para designá-las, em decorrência da conformação, da forma dessas estruturas, eles o chamavam de roda. Significa, em sânscrito, chakra. Então, essa é a denominação mais comum ao longo dos séculos, né? Portanto, muitos estudam este assunto simplesmente como chakras. E na doutrina espírita não aparece a palavra chakra, nós não vamos encontrar esse termo em André Luiz. André Luiz o designa por centro vital. Então, os centros vitais têm essa conformação em forma de um disco luminoso, de uma roda luminosa, quando eles são vistos de frente. Ao serem observados de perfil, eles se parecem com um sinete achatado, numa forma de um funil um pouco bojudo. Então, na verdade, os centros vitais, eles têm uma conformação parecida com um fulcro energético ou um vórtice energético, que é uma designação genérica para funil, como se fosse um tornado, né? Um furacão, porque eles apresentam movimentos giratórios, né? Então, vistos de perfil, eles se parecem com uma espécie de um funil, né? Um sinete, um vórtice. Utilizamos muito essa designação para descrever o centro vital, né, o vórtice energético, né, o fulcro energético, né? Então essa é a designação habitual e a conformação habitual dos centros vitais.
1: Gilson, numa visão geral, quantos são os centros vitais, como são chamados e onde se localizam?
2: Classicamente, os centros vitais são designados como 7. E tem localizações muito precisas que correspondem a determinadas regiões anatômicas do nosso corpo físico. Inclusive pelo fato de que onde um centro vital se incide mais intensamente, há uma confluência de terminações nervosas que anatomicamente se chama plexo. Então há plexos nervosos que correspondem aos centros vitais. Em decorrência disso, por vezes, completando a sua primeira questão, né, por vezes os centros vitais são chamados também de plexos. Comumente a gente ouve falar, né, plexo solar, né, como uma designação também para os centros vitais. Inclusive, centros vitais também são chamados centros de força, né, que eu não havia mencionado anteriormente. Então, esses 7 centros vitais se distribuem no nosso corpo físico em regiões bem localizadas. E eles têm denominações, algumas denominações em decorrência do formato do centro vital, outras em decorrência da sua localização, né? Então nós temos o centro coronário, que é o primeiro mais importante, o centro cerebral, o centro laríngeo, o centro cardíaco, o gástrico, o esplênico e o genésico. Essas são as denominações mais comuns, inclusive foram adotadas por André Luiz. Convém nós explicarmos, Marcelo, para sanar um pouco a nossa curiosidade, que esses centros vitais, eles não são estruturados em qualquer tipo de matéria, nem mesmo uma matéria diáfana e sutil. Eles são, de fato, concentrações de forças. São dínamos, usinas, como diz André Luiz, né? Usinas dinâmicas, usinas de forças. Então eles não têm uma base atômica, são estruturas eletromagnéticas, digamos assim, diferentemente do perispírito, porque o perispírito ele tem uma estrutura dinâmica, ele é um corpo substancial feito de algum tipo de matéria, não é? Portanto, os centros vitais, eles fazem parte da irradiação energética do perispírito. Eles integram, então, a nossa psicosfera, a nossa aura, são componentes da psicosfera, que é a irradiação, é o campo que se desdobra do nosso perispírito. Não é que fique bem entendido assim, porque eles não estão integrados à nossa matéria e nem à matéria perispirítica. Eles se irradiam, então, como estruturas dinâmicas, né? Inclusive eles são exteriorizáveis, né? Se você prestar atenção, nós aprendemos que eles acompanham o nosso perispírito, né? Na emancipação noturna, no fenômeno da desencarnação, eles, né, acompanham o perispírito, porque eles estão integrados ao perispírito, não há como separá-los do perispírito.
1: E em linhas gerais, qual a função dos centros vitais?
2: Os centros vitais ainda trazem segredos para nosso conhecimento. A ciência ainda não suspeita, a ciência oficial não suspeita da sua existência. Então, boa parte do que se conhece sobre os centros vitais é oriundo de culturas místicas, ciências ocultas, e elas traduzem um conhecimento intuitivo do ser humano. Acredito que no futuro esses centros vitais vão ser melhor estudados, melhor conhecidos. Mas, de modo geral, esses centros vitais, né, esses fulcros dinâmicos, como diz André Luiz, eles sustentam o mecanismo da vida. Eles são importantes para o funcionamento orgânico, o funcionamento do corpo físico. O corpo físico, sem eles, não funcionaria adequadamente. Então, eles alimentam as nossas células, eles nutrem as nossas células, eles, de fato, né, compõem o corpo de energias vitais que sustentam a própria vida. Então, eles são muito importantes para todo o funcionamento do nosso corpo físico e também do nosso perispírito. O nosso perispírito precisa desses fulcros dinâmicos para manter a sua integridade, a sua harmonia, a sua perfeição, né? E proporcionar ao espírito a grande aventura da vida, seja encarnado, seja desencarnado.
1: Existe uma hierarquia funcional entre os centros vitais?
2: Sim, existe uma hierarquia funcional, classicamente de cima para baixo, do primeiro ao sétimo. À medida que nós descemos no corpo, né, esses centros vitais, eles decrescem em importância e em valores energéticos, né? Existe essa hierarquia, sim. E à medida que a gente detalhar um pouco cada centro vital, nós vamos entender essa hierarquia. Inclusive, os centros vitais de hierarquia superior dominam os de hierarquia inferior. Há, inclusive, uma intercomunicação entre estes centros vitais. Existem canais, né, por onde há uma troca intensa de energias. E esses canais, eles correspondem exatamente aos meridianos, famosos meridianos da acupuntura.
1: Gilson, então, por favor, descreva cada centro vital e a sua função.
2: Sim. O primeiro centro vital, o mais importante na unidade hierárquica do nosso organismo, é o chamado centro coronário. O centro coronário é o principal centro vital que integra a nossa unidade. O centro vital está intimamente associado ao nosso encéfalo, ao nosso cérebro. Está integrado ao nosso cérebro. Então, nós podemos dizer que ele parte do centro do nosso cérebro e se irradia em forma de um cone aberto para cima. E o centro vital, o centro coronário, ele tem essa denominação, Marcelo, pelo fato de que ele se parece com uma coroa. Então, às vezes as pessoas perguntam, mas por que que o centro coronário está na nossa cabeça e não está nas coronárias do coração? Né? Então, convém, é curioso nós entendermos isso e facilita um pouco, né? Vamos lembrar que as coronárias do coração, elas envolvem o nosso coração como se fosse uma coroa colocada sobre o coração. Por isso a anatomia deu essa designação a elas, né? A coroa do coração, as coronárias, né? Ali elas emitem ramos, né? E o centro coronário tem essa designação porque os videntes que conseguiam perceber o centro coronário o viam como uma coroa posta sobre a nossa cabeça. Inclusive, as ilustrações dos santos ao longo da história, né, das entidades angelicais, eram sempre expressas pelos pintores que tinham uma espécie de vidência, como aquela auréola, né, aquele aro, né, que acompanhava os santos. Aquilo é a expressão do centro coronário, né, na vidência, né? Então os indivíduos enxergavam aquela luminescência rodeando o nosso cérebro, né, ou na nossa cabeça, como se for uma coroa postada sobre a nossa cabeça. Então esta é a explicação de por que o centro tem essa denominação. Centro coronário, centro em forma de coroa. Já os antigos

0: coronário de flor de mil pétalas. E eles devem ter tido paciência de contar essas pétalas, né? Que são raios que se irradiam a partir do seu centro, e o centro coronário ele tem uma radiação central de 12 raios. Então, todo centro coronário está estruturado assim, 12 raios centrais, 900 raios periféricos irradiados. Cada centro coronário tem a sua tonalidade, né? Cada centro vital tem a sua tonalidade. A tonalidade do centro coronário é violácea, né? E como disse a vocês, ele se irradia a partir do núcleo do nosso cérebro, o ponto central do nosso cérebro, a partir dali ele se irradia. Ele está em íntima conexão com uma estrutura cerebral chamada tálamo, que está bem no ponto central do cérebro, né? E o centro coronário é o centro da nossa vida consciencial. Nós podemos dizer que se a nossa consciência tem um endereço para se fixar no nosso corpo, podemos dizer que a consciência ela se expressa no centro coronário. Então é através do centro coronário que o cérebro capta os pensamentos irradiados pelo espírito, né? Então é o centro da mente, onde nós processamos os nossos pensamentos, as nossas imaginações, enfim, onde nós temos a percepção de nós mesmos, onde nós nos sentimos alguém vivos, né? Então, nós moramos predominantemente no centro coronário, que é o centro da vida mental. Mas esse centro coronário, ele vai coordenar todos os outros centros, assim como vai coordenar todo o nosso funcionamento orgânico. E aqui eu abro um parênteses, ah, Marcelo? Quando nós dizemos o centro vital se responsabiliza, nós não estamos fazendo aqui o que em medicina se chama localismo. Porque o localismo é um preceito materialista. Quando a ciência diz assim, ó, um núcleo cerebral tal se responsabiliza por tal e tal função. Então gera para nós a ideia de que aquele núcleo, aquela região do nosso corpo tem uma autonomia, como se fosse um ser que coordena, que comanda. Não é bem assim. O espírito é quem coordena toda a unidade corpórea e perispiritual. E ele faz essa coordenação através do centro vital, porque o centro vital não é uma entidade autônoma, né? Então vocês devem entender isso como um simples modo de falar. O centro coronário coordena, né? Mas ele não é uma entidade. Está claro isso?
1: Sem dúvida.
0: Né? Então, através do centro coronário, o espírito coordena toda a unidade orgânica. Aí fica mais claro, né? Através do centro coronário, então, nós recebemos, projetamos o nosso pensamento, né? O centro coronário, então, é a tela da mente que capta o pensamento, transforma o pensamento em impulsos energéticos e faz com que esse pensamento seja captado pela massa cerebral e colocado em ação, segundo a vontade do espírito, né? Essa é a função primordial do centro vital, que pode sofrer todos os centros vitais, podem sofrer graves interferências, podem adoecer, podem perder, né, o seu dinamismo. E nós vamos esboçando mais ou menos aí, porque o assunto é longo, mas o que poderia afetar o centro coronário, né? A flor de mil pétalas, ela pode afetar, então, pela mecânica adulterada do pensamento. Uma vida moralmente desregrada, um excesso de materialismo, a falta de consciência, de confiança nas forças superiores, porque o centro vital, ele recebe forças superiores, ele é alimentado por forças divinas. Então, a falta de confiança, a falta de fé, o excesso de materialismo, a prática de uma vida sem uma moral elevada, tudo isso vai afetar esse centro de forças, podendo comprometer, de certa forma, o indivíduo nos seus equilíbrios. Então, o centro coronário afetado, ele pode levar até a diversos distúrbios do pensamento, distúrbios do sentimento, inclusive problemas até psiquiátricos, de modo geral.
1: Gilson, então quer dizer que o comportamento do espírito, seja ele encarnado ou desencarnado, interfere na funcionalidade dos seus centros vitais?
0: Exatamente, Marcelo. Exatamente, né? Felizmente ou infelizmente, não sei,

0: nós não nos cuidarmos e não vivermos segundo a lei de Deus nos determina, nós vamos adoecer, nós sabemos disso, né? E desequilibramos os nossos centros vitais. E o centro coronário, que é uma estrutura altamente sensível, né, às nossas emoções, aos nossos sentimentos, aos nossos pensamentos, se as nossas emoções, pensamentos e sentimentos não são condignas, não são retas, não são moralmente elevadas, nós vamos perturbar o funcionamento do centro coronário, com certeza, levando a perturbações da mecânica do pensamento, né? Perturbações, né, diversas, distúrbio de ansiedade, pânico, depressão, tudo isso é suscetível de acontecer se o centro vital, né, o centro coronário, deixa de sustentar a massa cerebral, né? Estados depressivos, tudo isso podem ser consequências do mau funcionamento do centro coronário. Então é bom cuidarmos da nossa vida, né, no sentido moral, né? Cultivarmos uma moral elevada, uma vida saudável, otimismo, esperança, fé, tudo isso dinamiza o centro coronário e o faz funcionar mais adequadamente. Na sequência, nós temos o segundo chakra, ou segundo centro vital, que é chamado centro cerebral. Esse centro cerebral, ele está intimamente conectado ao centro coronário e ele envolve todo o cérebro. Então, o centro cerebral, de fato, ele sustenta o nosso sistema nervoso, propriamente dito, né? Ele se projeta como um cone, né, um funil, aqui entre os nossos olhos, na fronte. Por isso ele foi chamado de terceira visão, né, em decorrência dessa projeção entre os nossos olhos, né, como se fosse um terceiro olho. Então, o centro coronário, o centro cerebral, ele tem 96 raios e a função dele é manter o funcionamento do nosso sistema nervoso com toda a sua complexidade. Então, o centro cerebral, que é também chamado centro frontal, né, pela sua localização, ele vai coordenar todas as funções nervosas. Portanto, coordena a nossa sensibilidade tátil, os órgãos do sentido, o funcionamento glandular e visceral, né, através do hipotálamo, da hipófise, né? Ele vai, então, exercer uma função ligada intimamente às funções do sistema nervoso central, no que diz respeito à motricidade, sensibilidades, né, órgãos de sentidos, equilíbrio dos hormônios e funcionamento das nossas vísceras, né? Então, esse centro é chamado segundo centro vital. O terceiro centro vital, ele se situa aqui na região do nosso gogó, né? Onde fica a gravatinha de borboleta, né? Ele é chamado centro laríngeo, ele tem 16 raios. E este centro vital, ele coordena todos os órgãos situados nessa região, né? Que são os órgãos da fonação, as nossas pregas vocais, os órgãos da respiração, né, que são as vias aéreas superiores e inferiores, os brônquios, os pulmões, né, os seios nasais, a faringe, a laringe. Então, todos esses órgãos estão sob o sustento energético do centro laríngeo, inclusive até mesmo a mucosa oral, a dentição, a língua. Todos esses órgãos, eles se nutrem, então, dessa usina dinâmica, essa usina de força que é o centro laríngeo, né? Podemos considerar que o centro laríngeo, inclusive, ele faz um empacotamento de energias da nossa voz. Então, quando você bendiz, você é capaz de impregnar a sua bendição, a sua voz, com uma energia proveniente do sacro laríngeo, uma energia que vai fazer bem, vai abençoar de fato. Mas se você pragueja, você também vai não só perturbar o seu centro laríngeo, mas também empacotar a sua voz com energias de igual quilate, né? Nós temos um exemplo, abrindo um pequeno parênteses, um exemplo disso aí, né, na história do Chico, muito interessante, né? Conta-nos os biógrafos do nosso Chico que certa feita ele estava muito apressado, né, para ir para o seu trabalho e alguém lhe pediu uma ajuda. Ô, Chico, me ajuda. E ele simplesmente falou, não, eu estou apressado, e continuou a sua trajetória. Mas o Emmanuel bateu nas costas dele e falou assim, não, vai lá atender a senhora. A senhora precisava falar com ele. E, de fato, ele foi e falou, e a senhora o agradeceu penhoradamente. Chico, Deus te pague. Ele estava com tanta pressa que quando ela falou, Deus te pague, ele já estava longe. Aí o Emmanuel bateu de novo nas costas dele e pediu para ele olhar para trás. Então, naquele instante, ele viu um fulcro luminoso saindo do centro laríngeo daquela senhora e caindo sobre ele, como um jato de energias proveniente do seu centro laríngeo, né? Aí o Emmanuel disse assim, ó, agora você vai ter mais energia para chegar mais rápido no seu serviço, né? Mas esse caso é interessante por nos mostrar que nós temos essa capacidade, né, de eliminar energias benignas ou malignas, né, maléficas do nosso centro laríngeo. E daí vem a possibilidade do famoso passe do sopro, né, que você extrai energias do centro laríngeo, desde que esse centro laríngeo esteja saudável, né? E este centro, ele coordena também dois órgãos importantes, que é a tireoide e a paratireoide. Ele é o sustento energético destes órgãos, né? Portanto, as suas funções extrapolam muito simplesmente a fonação e a respiração.
1: Se, por exemplo, nós tivermos um caso daquela pessoa maledicente, isso vai influir negativamente no funcionamento desse chakra?
0: Com certeza, exatamente. Eu ia lhe dizer isso, que o principal fator de mantermos saudável o nosso centro laríngeo é o nosso cuidado da voz. Então, quando você pragueja, você fala de forma indevida, a maledicência, o xingatório, tudo isso vai desgastar este órgão, este centro vital. Então, é um centro vital que comumente está doente em nós, em decorrência do mau uso que fazemos da nossa voz, né? Porque nós impregnamos a nossa voz de emoções negativas, de sentimentos perniciosos. E é como um esgoto, Marcelo, né? Quando um esgoto elimina uma impureza, o primeiro a se contaminar é ele, né? Então, se nós eliminamos uma impureza pela nossa voz, o primeiro a se impregnar dessa impureza é o nosso próprio centro laríngeo, né? Como eu disse, tem seus 16 raios. Na sequência, nós temos o chakra cardíaco. Ele possui 12 raios. Vamos lembrar, né, que o único chakra que possui raios centrais é o coronário, tá? Tem 970 raios periféricos e 12 centrais, os outros não. Então, o centro cardíaco, né? Mais uma vez, não tem nada a ver com as coronárias, né? O centro cardíaco, ele possui 12 raios e está situado na região do coração. É o único centro que concentra toda a sua atividade neste músculo fantástico que é o músculo cardíaco, né? Que é o primeiro a bater em nós e o último, né? Também a nos deixar, né? Então, o centro cardíaco, ele mantém o funcionamento dessa máquina fantástica, essa bomba que é o nosso coração, né? Então, ele vivifica o coração, ele energiza o coração, dá o ritmo ao coração em obediência aos estímulos nervosos que chegam a ele, né? E esse centro vital, ele se nutre essencialmente da nossa afetividade, né? Não é à toa que a nossa humanidade desenha o amor na forma de um coração. Isso é intuitivo, né? Porque a afetividade, ela nutre esse centro vital. Daí a importância de nós termos uma afetividade sadia. E daí compreendemos também, né, que o desafeto, o rancor, a mágoa, sobretudo a raiva, envenena esse centro vital, né? Deteriora esse centro vital e, consequentemente, leva a prejuízos do funcionamento do nosso coração, né? Então, não é à toa que se diz aí, né, que o coração se nutre de amor. Isso é uma verdade, né? Porque ele mantém esse centro vital funcionando, né? Depois nós temos o centro gástrico, que possui 10 radiações. É um centro intensamente amarelo e ele se projeta bem aqui na região, né, da boca do estômago. Ele está intimamente ligado a todo o nosso sistema nervoso, perdão, o nosso sistema digestivo, né? Ele vai presidir todas as atividades digestivas, todo o funcionamento do nosso sistema digestivo vai ser sustentado por esse núcleo de forças. Sem ele, então, os órgãos não funcionariam adequadamente ou nem sequer funcionariam. Este centro vital, centro gástrico, em decorrência da sua coloração amarelo, um amarelo vivo, ele tem a aparência de um sol, como se fosse um sol brilhante aqui na região do nosso estômago. Por isso, os videntes antigos o chamavam também de chakra solar. E ele tem uma característica muito importante que deve ser conhecida. Ele mais absorve do que irradia energia. Ele tem essa capacidade de absorção exatamente por presidir os fenômenos da digestão, e a digestão existe para que nós possamos absorver os nutrientes do alimento, né? Então, ele chupa o centro gástrico, né? O centro solar, ele chupa, né? Portanto, é a via mais facilitada de nós irradiarmos energias para o perispírito. Por isso, o passista, né, quando ele vai dar o passe, ele põe uma das mãos sobre o centro coronário e a outra ele espalma em direção ao chakra solar, né, ao centro gástrico, em decorrência dessa facilidade que ele tem de absorver energias.
1: E com relação aos raios que ele emite?
0: Ele emite 10 radiações, 10 fiapos de luz, né, em tonalidade amarela, né? O próximo centro vital, centro de força, é chamado esplênico. É uma palavra que assusta muito algumas pessoas, mas essa palavra é a designação em grego para baço. É como o grego chama o baço, né? Então é o chakra do baço, só que não usamos essa designação, chamamos ele centro esplênico, né? Ele se situa aqui do nosso lado esquerdo da inferior das nossas costelas, né, abaixo do coração, e ele tem funções muito importantes. Ele é o sustento energético do baço e de todo o sistema qual o baço está integrado. O baço está integrado, como sabemos, ao nosso sistema imunológico. Então, ele sustenta todo o mecanismo de defesa do nosso organismo, né? E ele ainda tem uma outra função muito importante, porque o baço, ele é feito de canais diminutos, onde as hemácias, que são as nossas células sanguíneas, quando vão atravessar o baço, elas têm que fazer fila indiana. Tal é o calibre, né, reduzido desses capilares dentro do baço. Então, as hemácias passam em fila indiana ali, e dizem nos estudos que, através do centro esplênico, elas são empacotadas de energias. Então, se no pulmão as hemácias elas recebem os gases atmosféricos, né, se enriquecem de oxigênio, ao atravessar o baço, elas são enriquecidas de energias vitais e vão distribuir essas energias ao longo do seu percurso para todas as células, né? Então, as hemácias carreiam não só o oxigênio, trazem de volta o gás carbônico, mas elas distribuem também pacotes de energias que recebem deste centro vital, o centro esplênico, né? E, então, essas são as funções principais do centro esplênico: a vivificação do nosso sangue, tornar o sangue um elemento rico de energias vitais, né? Energias nutrientes para toda a entidade orgânica, né? O sustento do mecanismo de defesa todo, né? São relacionados a este centro vital. E, finalmente, chegamos ao último, né? Conseguimos fazer um grande resumo aí do tema, né? Que é o centro genésico. Aliás, o centro esplênico tem 6 raios e o centro genésico, que é o último deles, tem 4 raios, né? Ele é o único centro cuja abertura do seu sinete está voltado para baixo, para a terra, né? Dizem os indianos que ele absorve energias da terra chamada Kundalini, né? As energias que emanam são as energias da fertilidade. E este chakra, evidentemente, está acoplado aos órgãos genésicos, tanto do homem quanto da mulher, e eles vão presidir todas as funções genésicas, né? A função da reprodução, da sexualidade, né? Vão estar todas sendo sustentados por esse centro de força, né? Então, nós vamos perceber claramente que esse centro de força, ele vai se desalinhar pelo mau uso que fazemos das nossas energias sexuais, né? Muitas vezes a gente se expõe a absorver energias deletérias, né? E nutrimos também na nossa sexualidade mórbida uma série de fatores desequilibrantes que vão desalinhar este chakra e, consequentemente, levar a enfermidades sexuais, né? Enfermidades sexualmente transmissíveis e todo o mau funcionamento dos nossos órgãos sexuais, né? E retrocedendo um pouco, os excessos da alimentação vão também perturbar o nosso centro gástrico, né? São dois centros muito judiados pelos excessos que nos damos, né? Nós não zelamos muito bem pelos nossos hábitos alimentares, como não zelamos muito bem pelas nossas energias genésicas, né? E perturbamos esses dois chakras perturbados, enfraquecidos, eles acabam absorvendo energias excedentes de outros chakras, levam então a perturbação de todo o conjunto dos chakras, né? E é bom lembrar também que o chakra gástrico, ele sofre um direto reflexo de emoções também, como todos os chakras, né? Sofrem as nossas perturbações emocionais, por exemplo, o medo, a ansiedade, né? O estresse, eles podem afetar diretamente o chakra gástrico, né? Levando então a perturbações digestivas, a doenças do estômago, né? E muitas vezes a pessoa sente um medo e tem um famoso frio no estômago, né? Ela imediatamente transferiu aquela emoção para o chakra solar, né? Ou tem uma diarreia por um medo, né? Por um fato qualquer, né? É exatamente essa capacidade que o chakra tem de estar intimamente relacionado ao nosso mundo emocional, às nossas emoções. Então, todos os chakras podem ser lesados pelas nossas emoções negativas, como são sustentados pelas nossas emoções positivas.
1: Só uma curiosidade, com relação à aplicação de passes em dois chakras, o coronário, onde se costuma dizer que não se deve aplicar para que a pessoa não incorpore, não mediunize, e o genésico, sobre o qual também há algum tabu, quando se afirma que a pessoa, quando vai receber um passe no chakra genésico, pode despertar energias sexuais inconvenientes. Qual que é a sua opinião sobre isso?
0: Eu acho que de fato são tabus, sabe, Marcelo? Porque muitas vezes o passista é levado pelos próprios espíritos a sustentar um determinado chakra que está deficiente e precisando de um suporte de energias. Muitas vezes a pessoa traz o seu chakra genésico afetado, mas ele tem compromisso com a tarefa da reencarnação, por exemplo, né? E o passista precisa direcionar suas energias para aquele chakra, né? Então, acho que isso é uma tarefa nobre, né? É um órgão divino, é um sistema todo necessário à vida humana e requer o seu sustento, né? Pode se tornar, de fato, uma questão duvidosa se aquele indivíduo vai aproveitar aquele aporte de energias de uma forma adequada, né? Se ele não vai aproveitar aquela energia para se dar aos seus vícios sexuais. Essa é uma questão íntima de cada um, mas eu acho que não. Eu acho que o passista pode, com tranquilidade, né? Se ele receber uma intuição, se ele tem essa percepção de que deve direcionar suas energias para o centro genético, ele pode fazê-lo sem este susto, né? Sem essa possibilidade, né? Acho que ele não precisa contar com isso não, sabe? Se ele não tem nenhuma percepção de por que direcionar as energias para aquele chakra, ele não deve fazer isso, né? Com respeito ao centro coronário, também tem-se esse tabu, né? De que se você concentrar energias nele, você vai favorecer um transe mediúnico. E eu também acho que não se fundamenta isso não, sabe? Né? É lógico que se o indivíduo está na iminência de entrar num transe mediúnico, você vai dar um passe de dispersão, né? Mas não precisa se eximir de concentrar energias no chakra coronário simplesmente por temor de que ele vá...
1: Por risco,
0: né? Entrar...
1: Risco de incorporar.
0: O risco de incorporar. Não há necessidade disso, né?
1: Muito bem, Gilson. Então, Espiritismo BH agradece por mais esta participação sua.
0: Eu que agradeço muito, foi muito bom, como sempre, estar aqui com você, com todos vocês, né, que nos assistem, uma alegria grande. Agradecemos a Jesus pela oportunidade. Possamos, então, né, de certa forma, nos tornarmos úteis para alguém, né, o que todos nós queremos, né? Paz e alegria para todos nós.
2: 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Aprendamos a dividir. Aprendamos a dividir a própria felicidade para que a felicidade dos outros se multiplique. Observemos a natureza. O sol divide com a terra os seus raios de amor. E a terra lhe entesoura a energia em favor do progresso das criaturas. A fonte divide as águas, auxiliando a vegetação que mais tarde a protege. A árvore divide os frutos com os homens, e os homens lhe estendem a espécie através do espaço e do tempo. As flores dividem o próprio néctar com as abelhas, e as abelhas lhes garantem a abençoada fecundação. Tuas horas e tuas forças, conhecimentos e recursos, quaisquer que sejam, são concessões de todo o compassivo em tuas mãos, que podes repartir com o próximo a benefício de ti mesmo. Auxiliar alguém é fazer o investimento da verdadeira alegria, e toda alegria no exercício do bem é dom de vida e luz que nos aproxima de Deus. Aprendamos a dividir os depósitos do Senhor enquanto é hoje, a fim de que o amparo divino mais intensamente nos envolva, enriquecendo-nos o espírito, para que venhamos a receber com os outros e pelos outros a nossa perfeita felicidade amanhã.

Mensagens do Espírito Floriano. Mensagem número 9. Deus te criou para ser feliz, mas só depende de você buscar, caminhar com otimismo, fé e manter a esperança sempre viva dentro de si para encontrar a paz e a verdadeira felicidade. Um novo ano se aproxima. Aproveite para fazer um balanço das coisas boas que tens realizado. Jogue fora tudo que não convém e pense firme. Renove-se. Faça mais prece em seu lar. Renove o seu interior, tranquilizando o seu lado interno. Cada vez mais sentirá tudo fluir para melhor. Dê tempo ao tempo. A vida só passa a ser boa diante de nós quando aprendemos a reclamar menos e agradecer mais. Sentirá que a vida muito nos dá. Pense nestas palavras. A sua força interna é grandiosa. Acredite, pare, ore, tranquilize-se. Analise as experiências que a vida já te deu até hoje e pense no tanto que já aprendeu. Se dê a chance de aprender sempre. Uma forma maravilhosa de aprender mais é emprestar os ouvidos com carinho. Cada pessoa tem um mundo interno cheio de experiências importantes que também nos ajuda a refletir e a melhorar. Reflita nisso. Ame sempre mais, com muita atenção, e sentirá a sua carência desaparecer. O ano passa, um novo ano logo surge, e aí está você com a oportunidade divina de amar, servir, aumentar a sua fé e ser cada vez mais feliz. Pense nisso. Bom dia, boa tarde, boa noite. Cumprimente com ênfase e cheio de entusiasmo a todos que você encontrar no seu dia a dia. Experimente, sentirá o dia também abençoar e fortalecer você cada vez mais.

Não diga que não pode trabalhar em benefício dos outros. Quantos mudos dariam uma fortuna para poderem falar como você? Quantos paralíticos suspiram pelos passos que você pode dar? Quantos milionários lhe entregariam suas riquezas para terem um décimo da fé que você tem? Não, não diga que não pode trabalhar. Distribua os bens que Deus lhe concedeu em gestos de bondade e palavras de carinho.

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0: que é?
1: Será um W invertido?
0: Ou será um 3 que deitou no chão para descansar?
1: E o 9, o que é?

0: Conduta Espírita pelo Espírito André Luiz. Capítulo 1: A Conduta da Mulher. Compenetrar-se do apostolado de guardiã do Instituto da Família e da sua elevada tarefa na condução das almas trazidas ao renascimento físico. Todo compromisso no bem é de suma importância no mundo espiritual. Afastar-se de aparências e fantasias, consagrando-se às conquistas morais que falam de perto a vida imperecível, sem prender-se ao convencionalismo absorvente. O retorno à condição de desencarnado significa retorno à consciência profunda. Afinar-se com os ensinamentos cristãos que lhe situam a alma nos serviços da maternidade e da educação, nos deveres da assistência e nas bênçãos da mediunidade santificante. Quem foge à oportunidade de ser útil, engana a si mesmo. Sentir e compreender as obrigações relacionadas com as uniões matrimoniais do ponto de vista da vida multimilenária do espírito, reconhecendo a necessidade das provações regenerativas que assinalam a maioria dos consórcios terrestres. O sacrifício representa o preço da alegria real. Opor-se a qualquer artificialismo que vise transformar o casamento numa simples ligação sexual sem as belezas da maternidade. Junto dos filhos, apagam-se ódios, sublima-se o amor e harmonizam-se as almas para a eternidade. Reconhecer grave delito no aborto que arroja o coração feminino à vala do infortúnio. Sexo desvirtuado, caminho de expiação. Preservar os valores íntimos, sopesando as próprias deliberações com prudência e realismo em seus deveres de irmã, filha, companheira e mãe. O trabalho da mulher é sempre a missão do amor, estendendo-se ao infinito. E respondendo, disse-lhe Jesus: Marta, Marta, estás ansiosa e afadigada com muitas coisas, mas uma só é necessária, e Maria escolheu a boa parte, a qual não lhe será tirada. Lucas, capítulo 10, versículos 41 e 42. Capítulo 2: A Conduta do Jovem. Moderar as manifestações de excessivo entusiasmo, exercitando-se na ponderação quanto às lutas de cada dia, sem contudo deixar-se intoxicar pela circunspecção sistemática ou pela sombra do pessimismo. O culto da temperança afasta o desequilíbrio. Anotar a extensão das suas forças, consultando sempre os corações mais amadurecidos no aprendizado terrestre, sobre as diretrizes e os passos fundamentais da própria existência, prevenindo-se contra prováveis desvios. Invigilância conservada, desastre certo. Guardar persistência e uniformidade nas atitudes, sem dispersar possibilidades em múltiplas tarefas simultâneas, para que não fiquem apenas parcialmente executadas. Inconstância e indisciplina são portas de frustração. Abster-se do mergulho inconsciente nas atividades de caráter festivo, evitando outrossim o egoísmo doméstico que inspire a deserção do trabalho de ordem geral. A imprudência constrói o desajuste cria o extremismo e o extremismo gera perturbação. Apagar intenções estranhas aos deveres de humanidade e ao aperfeiçoamento moral de si mesmo. A insinceridade ilude primeiramente aquele que a promove. Buscar infatigavelmente equilíbrio e discernimento na sublimação das próprias tendências, consolidando maturidade e observação no veículo físico desde os primeiros dias da mocidade, com vistas à vida perene da alma. Os compromissos assumidos pelo espírito reencarnante têm começo no momento da concepção. Foge também aos desejos da mocidade e segue a justiça, a fé, o amor e a paz com que os de coração puro invocam o Senhor. Paulo, 2ª carta a Timóteo, capítulo 2, versículo 22. Capítulo 3, a conduta do dirigente de reuniões doutrinárias. Ser atencioso, sereno e compreensivo no trato com os enfermos encarnados e desencarnados, aliando humildade e energia, tanto quanto respeito e disciplina na consecução das próprias tarefas. Somente a forja do bom exemplo plasma a autoridade moral. Observar rigorosamente o horário das sessões com atenção e assiduidade, fugindo de realizar sessões mediúnicas inopinadamente por simples curiosidade ou ainda para atender a solicitação sem objetivo justo. Ordem mantida, rendimento avançado. Em favor de si mesmo e dos corações que se lhe associam à experiência, não se deixar conduzir por excessiva credulidade no trabalho direcional, nem alimentar, igualmente, qualquer prevenção contra pessoas ou assuntos. Quem se demora na margem, sofre atraso em caminho. Interdizer a participação de portadores de mediunidade em desequilíbrio nas tarefas sistematizadas de assistência mediúnica, ajudando-os discretamente no reajuste. Um doente médium não pode ser um médium sadio. Colaborar para que não se criem situações constrangedoras para qualquer assistente, seja ele médium, enfermo ou acompanhante, procurando a paz de todos em todas as circunstâncias. O proveito de uma sessão é fruto da paz naqueles que a integram. Impedir, sem alarde, a presença de pessoas alcoolizadas ou excessivamente agitadas nas assembleias doutrinárias e situando-se nas tarefas programadas para tais casos. A caridade não dispensa a prudência. Esclarecer com bondade quanto se apresentem sob exaltação religiosa ou com excessivo zelo pela própria doutrina espírita, afeição de fronteiriços do fanatismo. O conselho fraterno existe como necessidade mútua. Desaprovar o emprego de rituais, imagens ou símbolos de qualquer natureza nas sessões, assegurando a pureza e a simplicidade da prática do espiritismo. Mais vale um sentimento puro que centenas de manifestações exteriores. Rejeitar sempre a condição simultânea de dirigente e médium psicofônico por não poder, desse modo, atender condignamente nem a um e nem a outro encargo. Em qualquer atividade, a disciplina sedimenta o êxito. Fugir de julgar-se superior somente por estar na cabine de comando não é a posição que exalta o trabalhador, mas sim o comportamento moral com que se conduz dentro dela. Como, pois, recebestes o Senhor Jesus Cristo, assim também andai nele. Paulo, Colossenses, capítulo 2, versículo 7. Capítulo 4, a conduta do médium. Esquivar-se à suposição de que detém responsabilidades ou missões de avultada transcendência, reconhecendo-se humilde portador de tarefas comuns, conquanto graves e importantes como as de qualquer outra pessoa. O seareiro do Cristo é sempre servo e servo do amor. No horário disponível entre as obrigações familiares e o trabalho que lhe garante a subsistência, vencer os imprevistos que lhe possam impedir o comparecimento às sessões, tais como visitas inesperadas, fenômenos climatéricos e outros motivos, sustentando lealdade ao próprio dever. Sem euforia íntima, não há exercício mediúnico produtivo. Preparar a própria alma em prece e meditação antes da atividade mediúnica, evitando, porém, concentrar-se mentalmente para semelhante mister durante as explanações doutrinárias, salvo quando lhe caibam tarefas especiais concomitantes, a fim de que não se prive do ensinamento. A oração é luz na alma, refletindo a luz divina. Controlar as manifestações mediúnicas que veicula, reprimindo quanto possível respiração ofegante, gemidos, gritos e contorções, batimentos de mãos e pés ou quaisquer gestos violentos. O medianeiro será sempre o responsável direto pela mensagem de que se faz portador. Silenciar qualquer prurido de evidência pessoal na produção desse ou daquele fenômeno. A espontaneidade é o selo de crédito em nossas comunicações com o reino do Espírito. Mesmo indiretamente, não retirar proveito material das produções que obtenha. Não há serviço santificante na mediunidade vinculada a interesses inferiores. Extinguir obstáculos, preocupações e impressões negativas que se relacionem com o intercâmbio mediúnico, quais sejam a questão da consciência vigilante ou da inconsciência sonambúlica durante o transe, os temores inúteis e as suscetibilidades doentias, guiando-se pela fé raciocinada e pelo devotamento aos semelhantes. Quem se propõe a avançar no bem deve olvidar toda causa de perturbação. Ainda quando provenha de círculos bem intencionados, recusar o tóxico da lisonja. No rastro do orgulho, segue a ruína. Fugir aos perigos que ameaçam a mediunidade, como sejam a ambição, a ausência de autocrítica, a falta de perseverança no bem e a vaidade com que se julga invulnerável. O medianeiro carrega consigo os maiores inimigos de si próprio. Mas a manifestação do Espírito é dada a cada um para o que for útil. Paulo, 1 Epístola aos Coríntios, capítulo 12, versículo 7. Capítulo 5 – A Conduta no Lar. Começar na intimidade do templo doméstico a exemplificação dos princípios que esposa, com sinceridade e firmeza, uniformizando o próprio procedimento dentro e fora dele. Fé espírita no clima da família, fonte do espiritismo no campo social. Calar todo impulso de cólera ou violência, amoldando-se ao Evangelho de modo a estabelecer a harmonia em si mesmo perante os outros. A humildade constrói para a vida eterna. Proporcionar às crianças os fundamentos de uma educação sólida e bem orientada, sem infundir-lhes medo ou fantasias, começando por dar-lhes nomes simples e naturais, evitando a pompa dos nomes famosos, suscetíveis de lhes criar embaraços futuros. O lar é a escola primeira. Sempre que possível, converter o santuário familiar em dispensário de socorro aos menos felizes pela aplicação daquilo que seja menos necessário à mantença doméstica. A seara do Cristo não tem fronteira. Se está sozinho com a sua fé, no recesso do próprio lar, deve o Espírita atender fielmente ao testemunho de amor que lhe cabe, lembrando-se de que responderá em qualquer tempo pelos princípios que abraça. A ribalta humana situa-nos sempre no papel que devamos desempenhar. ao menos uma vez por semana, formar o culto do Evangelho com todos aqueles que lhe coparticipam da fé, estudando a verdade e irradiando o bem através de preces e comentários em torno da experiência diária à luz dos postulados espíritas. Quem cultiva o Evangelho em casa faz da própria casa um templo do Cristo. Evitar o luxo supérfluo nos aposentos, objetos e costumes, imprimindo em tudo características de naturalidade, desde os hábitos mais singelos até os pormenores arquitetônicos da própria moradia. Não há verdadeiro clima espírita cristão sem a presença da simplicidade conosco. Aprendam primeiro a exercer piedade para com a sua própria família e a recompensar seus pais, porque isto é bom e agradável diante de Deus. Paulo, 1 carta a Timóteo, capítulo 5, versículo 4. Capítulo 6 – A conduta na via pública. Demonstrar com exemplos que o espírita é cristão em qualquer local. A vinha do Senhor é o mundo inteiro. Colaborar na higiene das vias públicas, não atirando detritos nas calçadas e nas sarjetas. As pessoas de bons costumes se revelam nos menores atos. Consagrar os direitos alheios, usando cordialidade e brandura com todo transeunte, seja ele quem for. O culto da caridade não exige circunstâncias especiais. Cumprimentar com serenidade e alegria as pessoas que convivem conosco, inspirando-lhes confiança. A saudação fraterna é cartão de paz. Exteriorizar gentileza e compreensão para com todos, prestando de boa mente informações aos que se interessem por elas, auxiliando as crianças, os enfermos e as pessoas fatigadas em meio ao trânsito público nesse ou naquele mister. Alguns instantes de solidariedade semeiam simpatia e júbilo para sempre. Coibir-se de provocar alarido na multidão através de gritos ou brincadeiras inconvenientes, mantendo silêncio e respeito junto às residências particulares e justa veneração diante dos hospitais e das escolas, dos templos e dos presídios. A elegância moral é o selo vivo da educação. Abolir o divertimento impiedoso com os mutilados, com os enfermos mentais, com os mendigos e com os animais que nos surjam à frente. Os menos felizes são credores de maior compaixão. Proteger com desvelo caminhos e jardins, monumentos e pisos, árvores e demais recursos de beleza e conforto dos lugares onde estiver. O logradouro público é salão de visita para toda a comunidade. Vede prudentemente como andais. Paulo, 1 carta aos Efésios, capítulo 5, versículo 15. Capítulo 7 – A conduta em viagem. Distribuir por onde viajar exortações de alegria e esperança com quantos lhe partilhem o itinerário. O verdadeiro espírita jamais perde oportunidade de fazer o bem. Tratar generosamente os companheiros do caminho. A qualidade da fé que alimentamos transparece de toda a ação. Ceder dentro das possibilidades naturais as melhores posições nas viaturas aos companheiros mais necessitados. Um gesto simples define uma causa. Sem esquecer os próprios objetivos, prever com estudo judicioso e minudente os percalços e as metas da viagem. A previdência exprime vigilância. Nas aproximações afetivas comuns àqueles que viajam, fixar demonstrações de otimismo para que a tristeza não prejudique a obra da confiança. O otimismo gera paz e simpatia. Na atenção devida aos companheiros, cuidar com estima e apreço de todas as encomendas, recados e notícias de que seja portador. O intercâmbio amigo destrói o insulamento. Não se esquecer do respeito, da gentileza e da cordialidade com que se devem tratar indistintamente funcionários e servidores em veículos, hotéis, repartições e lugares públicos. Aquele que anda imprime sinais por onde passa. Andai como filhos da luz. Paulo, primeira carta aos Efésios, capítulo 5, versículo 8. 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
1: Seja alegre, procurando fazer todo o bem que puder, nos dias em que permanecer na face da terra. Espalhe em torno de si esmolas de conforto, palavras de carinho, sorrisos de felicidade. Responda com alegria e otimismo a todos aqueles que lhe dirigirem a palavra, sem irritar-se jamais. Imprima em cada dia de sua vida toda a bondade que existe no fundo de seu coração.
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0: Mensagens do Espírito Floriano. Mensagem número 12. Quando a nossa fé se faz fraca, tudo à nossa volta parece ficar escuro, sem sentido. Mas esforce para não se deixar levar pelo desânimo. Pense no exemplo do Mestre Jesus quando na cruz. Reflita, era o Mestre em Deus e Deus com ele. E a tudo ele venceu com a força da fé. O culto no lar nos liga mais ao Cristo Jesus. Quando a dor nos visita, é que somos testados na fé. É quando temos a oportunidade de aprendermos mais. Toda dor leva à reflexão. Não desanime jamais diante da dificuldade. Ore e confie. Tudo passa. A boa experiência só vem com o tempo. Ninguém está livre de tropeços, mas o Mestre Jesus é o socorro imediato. Deus é por ti e em ti. O Mestre Jesus é o Mestre amado que te aconselha, te ampara e te guia os passos. Busque com firmeza o seguimento de seus ensinamentos. A verdadeira paz irá fazer morada dentro do seu coração e a tudo verá com bons olhos. Não desanime jamais. Ore mais em seu lar. O mundo diante dos seus olhos pode ser de tormento ou de paz. Vai depender dos valores internos que você busca no seu dia a dia. Analise os seus pensamentos e os seus atos diários. Faça sempre o seu melhor. Espere no Mestre Jesus a verdadeira vitória. Valorize sempre o tempo. Ele é a luz de prosperidade quando bem aproveitado. Pense. Não duvide da força da divindade em seu caminho. O mundo é grande e está cheio de pessoas diferentes. O Mestre Jesus entende, aceita a cada um como é, com defeitos e qualidades. Ele só incentiva a cada um, no bem, com seus exemplos de amor. Pense nestas palavras. Contemple mais a beleza de Deus na perfeição da natureza e sinta-se a melhor obra da criação. Você é um ser inteligente. Acredite nisto com firmeza e fé. Quando acreditamos ser capazes, tudo começa a melhorar. Prosperar só depende de nós. Aumente sua fé e força, orando mais no seu lar. Sinta o Mestre Jesus falar com você. Mantenha o bom ânimo sempre. O culto no lar é amparo sempre. Esportes do Espírito. Prezado amigo, em resposta à sua indagação sobre os esportes e a vida espiritual, serei breve com alguns apontamentos. As atividades esportivas no campo do espírito podem começar para qualquer um na próxima existência terrestre. Exemplos: aí mesmo na Terra, ser-nos-á possível praticar a ginástica dos pensamentos nobres contra as tentações de ordem inferior, utilizando a barra do silêncio. A corrida até os lares infelizes, disputando-se os primeiros lugares no auxílio aos irmãos em penúria. O salto sobre as ofensas com o esquecimento do mal. A natação no suor do trabalho. O xadrez da reflexão, a fim de que se aprenda a raciocinar para o concurso da solução dos problemas domésticos. A disciplina sistemática para a abstenção dos alcoólicos e similares. A contribuição possível, ajustada com segurança ao cesto da beneficência. O treinamento da respiração, que nos obrigue à calma, de modo a que se evite o agravo de discussões e antagonismos onde estejamos. O alpinismo do sacrifício para a conquista dos cimos da elevação. os remos do serviço que nos reequilibrem as próprias forças. As excursões pacíficas que nos ensinem o endereço dos que sofrem a fim de reconfortá-los. A limpeza da própria moradia com as melhores notas de higiene. Qual você poderá observar, aí estão algumas regras para a iniciação. E não podemos esquecer o nosso futebol das boas ações. Cada prestação de serviço ao próximo é um destaque a mais para o time a que você pertence. Nessa base, temos diariamente as melhores oportunidades de exercício e competição. É muito fácil reconhecer a nossa posição nos scores de qualquer um dos esportes do espírito. Se o assunto realmente nos interessa, todos os dias ser-nos-á possível observar quem serve mais. Do livro Fotos da Vida, pelo Espírito Augusto César, psicografia de Francisco Cândido Xavier.
1: Aprendizado de amor. Dado que tens e do que és a benefício dos outros, se os outros não te compreendem, auxilia-os, mesmo assim. Se te perseguem ou caluniam, continua fazendo o melhor em benefício deles. Se te repelem, prossegue no esforço de ampará-los como puderes. É assim que o amor começa, e onde o amor se faz presente, aí está Deus. E onde Deus está, nada falta para que sejas feliz.
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2: Amigos ouvintes da Rádio Espiritismo BH, quem lhes fala aqui é Eliane Batista e retorno com mais um programa da série O Sermão do Monte. O nosso tema de hoje é: bem-aventurados sois vós quando vos injuriarem e perseguirem e mentindo disserem todo mal contra vós por minha causa. Mateus capítulo 5, versículo 11. Com este versículo, nós encerramos as bem-aventuranças, mas vamos continuar com o Sermão do Monte, que é um longo discurso de Jesus, o qual pode ser lido nos capítulos 5, 6 e 7 do evangelista Mateus. No cortejo dos sábios ensinamentos do nosso Mestre Jesus, no Sermão do Monte, podemos encontrar a temática do amor presidindo seus impecáveis ensinamentos, que ora apresentamos aqui, num pequeno índice que resume todo o escopo das lições do Mestre Galileu. Em síntese, todo o Sermão do Monte está resumido nos seguintes tópicos. Primeiro, as bem-aventuranças, começando pelo capítulo 5 de Mateus. Seguidas da missão dos discípulos. Logo depois vem a lei, a justiça e o reino. Segue depois com os seis contrastes na interpretação da lei. E no capítulo 6, nós temos as três obras da justiça e a oração do Pai Nosso. Já no capítulo 7, temos as três proibições, as três advertências e a reação das turbas. E então encerra-se o Sermão do Monte para prosseguir no capítulo 8 do mesmo evangelista Mateus. A sabedoria das lições do monte são de molde a tocar os corações com a sua beleza extraordinária, a sua riqueza de detalhes, particularidades que são capazes de enternecer corações, sobretudo aqueles que já enfastiados das buscas perecíveis de prazeres de um mundo profano, despertaram para as belezas da vida imortal. Mas é preciso aguçar a sensibilidade para apreender o sentido verdadeiro de suas metáforas, compreender a sabedoria de que se reveste as suas palavras, que na simplicidade de seu verbalismo encantam e fazem vibrar as mais delicadas fibras do sentimento daquele que já se dispôs a ter ouvidos de ouvir. Mas todo conhecimento sem a prática é utopia, plano do irrealizável, nada mais do que uma quimera, não é mesmo? É preciso conhecer, mas, sobretudo, é necessário praticar. O que seria da enxada sem o devido uso? Certamente, estaria destruída pela ferrugem que a consome. Observemos que quanto mais o lavrador sulca a terra para plantar, mais e mais o instrumento de que se serve apura o brilho do metal de que é feita. Um grande esportista só constrói uma carreira brilhante debaixo de uma disciplina, sacrifícios diversos que lhe garantirão as taças e medalhas olímpicas. Um bom cirurgião logrará êxito em sua trajetória profissional, aprimorando-se dia a dia, não só teoricamente, pela leitura de obra, com o conteúdo relacionado à sua profissão, e muito mais se tornará competente pela prática adquirida no desempenho de suas funções de médico. Assim é o bom cristão, o verdadeiro discípulo do mestre. Este não se furtará ao dever de seguir suas pegadas, não somente pela apreciação da beleza magistral contida nos evangelhos, mas esforçando-se para vivenciar na prática o que aprendeu em teoria. Todos sabemos que a luta é árdua. Não é fácil vencermos os condicionamentos do passado. Bem o sabemos. Mas quem disse que as grandes vitórias são alcançadas à sombra da inércia? Pergunte a qualquer um que subiu ao pódio da perseverança qual foi o tributo pago para a empreitada a que se propôs. E eles dirão certamente: o preço da minha vitória foi o sacrifício e a renúncia. Precisamos vencer nos esforços diários as tendências menos felizes que agasalhamos na intimidade, amparados pela lição do mestre Galileu. E no Livro dos Espíritos, na pergunta 909, os imortais nos instruem sobre o modo pelo qual venceremos as nossas dificuldades. Vejamos. Pergunta 909. O homem poderia sempre vencer suas más tendências pelos seus esforços? Resposta, abre aspas, sim, e algumas vezes com pouco esforço. É a vontade que lhe falta. Como são poucos dentre vós os que se esforçam? Fecha aspas. E Emmanuel, nosso venerável instrutor espiritual, acrescenta: contra nossos anseios de luz há milênios de trevas. E Jesus afirma: é na paciência que possuireis vossas almas, Lucas capítulo 21, versículo 19. Assim, meus irmãos, a edificação do reino de Deus em nós é conquista paciente, gradual, persistente, incansável e intransferível. Então agora vamos iniciar nosso estudo, com o qual encerraremos as bem-aventuranças. Abre aspas. Bem-aventurados sois vós quando vos injuriarem e perseguirem, e mentindo disserem todo mal contra vós, por minha causa. Fecha aspas. Mateus, capítulo 5, versículo 11. Caros ouvintes, Jesus veio ao mundo nos trazer novas diretrizes para uma conduta ético-moral que promove a criatura, guindando-a das trevas da ignorância para a sabedoria e a vivência do amor. E para tal não se eximiu dos mais rigorosos testemunhos da fé que ele veio exemplificar e que o consagrou entre os homens como autoridade máxima, porque como mestre e senhor, como ninguém, ele viveu na prática tudo que em teoria pregou. Sofreu calúnias, perseguições, foi condenado pela insânia dos homens, e tudo por amor a nós e fidelidade ao Pai Celestial que o enviou. E como Cordeiro de Deus foi imolado, deu a sua vida em holocausto para que os homens tivessem vida e a tivessem em abundância. E ele, que nada devia à lei, submeteu-se à crueldade dos homens, aos açoites da incompreensão, para que a verdade fosse manifesta a todos. E que diremos de nós espíritos comprometidos diante da lei? O que não nos será necessário viver, sofrer pela nossa redenção? E também o mestre afirma, abre aspas, e de todos sereis odiados por causa do meu nome, fecha aspas. Mesmo quando perseguido e injuriado, o homem bem-aventurado é sempre aquele que é feliz, independente de circunstâncias externas, porque a sua felicidade não se circunscreve ou se enquadra nos moldes do efêmero, da impermanência, nem tampouco é fruto de ilusões passageiras. Sua alegria transcende e se firma na fé inabalável, não oscilante, pois guarda no coração a certeza de que a misericórdia de Deus é infinita e que a todos envolve e zela com seu imensurável amor. Muitos missionários foram perseguidos, caluniados e chamados hereges, outros apedrejados, queimados vivos, muitos foram açoitados, chamados de bruxos, tudo por sustentarem as verdades contidas nos evangelhos. Eles foram muitos, incontáveis, os quais Jesus enviou à terra muito antes de seu advento. Os profetas, os sábios, os missionários desceram pela escada de Jacó e transitaram pelo mundo espalhando luz, preparando os caminhos do Senhor. Entre eles, destacamos o grande João Batista, que mereceu de Jesus o seguinte destaque, abre aspas, dos nascidos de mulher, ninguém é maior do que João Batista, fecha aspas. Mateus, capítulo 11, versículo 11. O Batista foi degolado, Paulo de Tarso foi apedrejado, Estevão também foi lapidado, e em seus últimos instantes no corpo, pronunciou as seguintes palavras, que podemos ler em Atos dos Apóstolos, no capítulo 7, versículos 55 e 56. Vejamos, abre aspas, mas Estevão, cheio do Espírito Santo, levantou os olhos para o céu e viu a glória de Deus. E Jesus em pé, à direita de Deus, e disse, vejo os céus abertos e o Filho do Homem em pé, à direita de Deus, fecha aspas. Todos quantos estiverem em Cristo serão perseguidos, porque sempre foi assim. E além das estrelas, a felicidade, a bem-aventurança, os espera em um reino reservado para o justo, para aquele que sofreu por amor ao seu Senhor. Na primeira carta de Pedro, capítulo 4, versículos 13 até o 16, nós lemos assim, abre aspas, mas alegrem-se à medida que participam dos sofrimentos de Cristo, para que também, quando a sua glória for revelada, vocês exultem com grande alegria. Se vocês são insulados por causa do nome do Cristo, felizes são vocês, pois o Espírito da glória, o Espírito de Deus repousa sobre vocês. Se algum de vocês sofre, que não seja como assassino, ladrão, criminoso, ou como quem se intromete em negócios alheios. Contudo, se sofre como cristão, não se envergonhe, mas glorifique a Deus por meio deste nome. Pois chegou a hora de começar o julgamento pela casa de Deus. E se começa primeiro conosco, qual será o fim daquele que não obedecem ao Evangelho de Deus? Fecha aspas. Bem-aventurados são aqueles que sofrem para elevar bem alto o nome de Jesus Cristo, os que tudo fizeram para que a doutrina cristã se implantasse na face da terra. Em palavras de vida eterna, na obra do Espírito Emmanuel e psicografia de Francisco Cândido Xavier, fomos retirar o capítulo 25, intitulado Ouvirás de Certo. Analisaremos todo o texto por parte, porque ele é muito rico em conteúdo e nós não podemos deixar de analisar mais detalhadamente cada fala de Emmanuel, cada parágrafo. Vejamos. Ouvirás de Certo. Abre aspas. Salva-te a ti mesmo e desce da cruz. Fecha aspas. Marcos, capítulo 15, versículo 30. Meus irmãos, começaremos o comentário pela referência evangélica que temos aqui. Nesta célebre passagem da vida de Jesus, quando da sua crucificação, os soldados que se fizeram seus algozes o insultavam dizendo, salva-te a ti mesmo e desce da cruz. Eles apelavam ironicamente para o poder do mestre, pois bem conheciam a sua força divina. Mas usaram de escárnio, com o objetivo cruel de humilhá-lo, na hora extrema, lançando mão de toda a crueldade de que fossem capazes. Ora, se Jesus foi vítima da maldade dos homens, sofreu todo tipo de perseguições, experimentando todo tipo de martírio sem merecer? Que diremos de nós que somos tão endividados perante os códigos sagrados da vida? Certamente ouviremos os açoites da crítica, da vileza de muitos e, sobretudo, daqueles que pretendem fazer estremecer a nossa fé. Mas Emmanuel nos adverte, e ele abre seus comentários com o seguinte parágrafo, abre aspas, se te encontras realmente empenhado na execução do bem, ouvirás de certo as provocações do mal em todos os instantes de testemunho. Fecha aspas. Meus amigos, quando a palavra de salvação encontra ressonância em nossa intimidade e elegemos novo padrão de vida mental, certamente os obstáculos surgirão à nossa frente. Seremos chamados aos mais árduos testemunhos que deverão aferir os valores já amealhados, valores estes que substituirão as velhas posições de retaguarda, tão automatizadas, às quais estivemos presos por séculos incontáveis e que agora clamam por imediata mudança. Aí aparecem os inimigos do bem, sejam eles vindo de fora ou de dentro de nós mesmos, na roupagem do homem velho, já tão viciado, acomodado na sua zona de conforto, a se interpor entre os nossos anseios de luz e estimulando-nos à permanência na sombra da ignorância que nos tem arrastado às reencarnações punitivas. Assim também, os inimigos de fora encontram-se entre os encarnados e os desencarnados, instigando-nos ao mal proceder. Serão inúmeros os obstáculos a intervir em nossos esforços na busca de nossa libertação espiritual. Mas o Mestre disse, aquele que perseverar até o fim será salvo, Marcos capítulo 13, versículo 13. E na questão 459 do Livro dos Espíritos, os Espíritos superiores nos informam que a influência dos Espíritos na nossa vida é de tal modo verdadeira e intensa que, de ordinário, eles nos dirigem. Resta-nos definir, meus irmãos, para qual lado vamos permitir que eles nos levem, para o bem ou para o mal. Com vontade firme no propósito de mudança, criamos a couraça da fé inabalável que nos assegurará o triunfo sobre nós mesmos, porque as obsessões só encontram campo fértil em corações invigilantes,

ainda grande parte dos encarnados choram sob o peso das expiações e provas necessárias à depuração do espírito. É um mau hábito que as pessoas vão adquirindo e que carece urgentemente de um combate tenaz e persistente. Todos sabemos que Deus não põe fardo pesado em ombros leves, mas mesmo assim, as queixas tão costumeiras persistem, abrindo brechas às más influenciações. Então, se vivemos em busca da nossa integração com a consciência cósmica, por que o repúdio, a queixa desastrosa diante das provas que nos apontam os caminhos de redenção? Encontraremos sempre em nosso caminho aqueles que nos cobram um proceder coerente com os propósitos que abraçamos. Eles nos dirão, conforme aponta Emmanuel na página em foco, abre aspas, de que te serve a fé para o caminho de tanta dor? Fecha aspas. Ora, se a nossa fé não tiver a solidez necessária frente às vicissitudes da vida, certamente sucumbiremos. Fé, meus irmãos, é entrega total, incondicional nos braços da paternidade celeste. É deixar de dizer eu creio para dizer eu sei. Isso vai exigir muito empenho. É como extrair o leite das pedras. A fé é inata no ser. A fé pura traz a paz, a serenidade. É ela a nossa consoladora nas horas de aflição. Em seus braços é que devemos repousar o nosso coração quando atormentado. E Emmanuel prossegue, abre aspas, se és médium com tarefa na caridade, onde estão os espíritos protetores que te não aliviam as amarguras? Fecha aspas. Também os médiuns, quando em provação, costumam ser questionados quanto ao amparo dos espíritos superiores que lhes assistem o trabalho caritativo. A assistência misericordiosa dos benfeitores espirituais é dádiva celeste que a todos alcança, sejam médiuns ou não. Na pauta dos méritos alcançados, o consolo, o amparo, se faz presente sempre quando nos encontramos envoltos por maiores dificuldades. As amarguras são provas que nos estimulam o crescimento espiritual. Superadas, deixam sempre um saldo de espiritualidade registrado na intimidade da criatura. Os espíritos protetores têm a função de auxiliar-nos na superação dos obstáculos, nunca, porém, eliminá-los do nosso caminho. Se estamos em aflição, é porque precisamos deste aprendizado. Ser médium não significa ser privilegiado, nem o torna diferente de ninguém. Então ouviremos de certo, conforme nos disse Emmanuel. Se és médium, com tarefa na caridade, onde estão os espíritos protetores que não te aliviam as amarguras? Fecha aspas. Pode mesmo, na opinião do vulgo, meus irmãos, ser um médium alguém que detém certas prerrogativas, mas nós espíritas conscientes sabemos que não é a mediunidade que torna o homem uma pessoa de bem, mas sim o uso que ele faz da sua mediunidade. Também ouviremos de certo, abre aspas, se guardas confiança em Jesus, mostra-te livre dos obstáculos. Se louvas o Espiritismo como doutrina de luz, por que te demoras na sombra das aflições? Fecha aspas. O Evangelho e a doutrina dos Espíritos não constituem carta de alforria para a libertação das provas que nos são necessárias ao crescimento espiritual. Muito antes, são recursos sublimes para o fortalecimento da fé, da esperança e da vontade que conduzem-nos indiscutivelmente ao caminho da solução de nossos problemas. E Emmanuel continua na sua dissertação, nesta mesma página. Registrarás interrogações como essas a cada passo. É necessário te reveles à altura do conhecimento superior com que a divina bondade te favorece, demonstrando que os princípios sublimes de tua fé não se movimentam na direção do conforto imediatista da carne, mas sim no rumo do burilamento espiritual pelos tempos afora. Ensinarás com teu exemplo que o Evangelho não é oficina de vantagens na experiência material, mas sim templo de trabalho redentor.

0: Redentor, para que venhamos a consertar por nós mesmos diante da vida eterna. Farás da mediunidade instrumento para a lavoura do bem, ainda mesmo te custe imensuráveis sacrifícios, ajudando os outros, sem cogitar de auxílio a ti mesmo, como quem sabe que a lei do amor é o sustentáculo do universo, providenciando socorro natural a quem se consagra ao socorro dos semelhantes. Converterá o Espiritismo na tua senda em força educativa da alma, sem exigir que o mundo se te afeiçoe às conveniências. Buscarás a luz onde a luz se encontre. Desculparás toda ofensa. Elegerás na fraternidade a tua bandeira. Conjugarás o verbo servir onde estiveres. Começarás o trabalho de redenção em ti mesmo. Orarás por quem te fira ou calunie. Amarás os próprios adversários. Ajudarás sem exigência. Contudo, para o exercício de semelhante apostolado, não passarás sobre a terra sem o assédio da incompreensão e do escárnio, porque o próprio Cristo foi por eles visado através daqueles que, em lhe rodeando o madeiro de sacrifício, lhe gritavam zombeteiros e irônicos: salva-te a ti mesmo e desce da cruz. Fecha aspas. Aqui, nas palavras finais de Emmanuel, neste texto que ora estudamos, ele nos concita a permanecermos ancorados na fé que sustenta os ideais mais nobres que nos amparam à existência, sem, contudo, deixar-nos esmorecer diante dos embates que podem ocasionalmente surgir em nosso caminho. Vejamos como ele coloca seu pensamento. Abre aspas. É necessário te reveles à altura do conhecimento superior com que a bondade divina te favorece, demonstrando que os princípios sublimes de tua fé não se movimentam na direção do conforto imediatista da carne, mas sim no rumo do burilamento espiritual pelos tempos afora. Fecha aspas. O conhecimento com que a divina providência nos tem brindado os sentimentos através dos tempos da humanidade, meus irmãos, são recursos de sustentação nas adversidades que persistem na ânsia de distrair-nos dos nossos propósitos mais elevados. Portanto, como filhos da luz que somos, devemos permanecer na altura do conhecimento que já possuímos, trilhando pela estrada luminosa da fé, que nos ampara os passos e que não coaduna com os interesses mais efêmeros da vida humana, porque estamos na carne para promovermos a nossa elevação espiritual em obediência aos propósitos a que nos vinculamos mesmo antes de nosso retorno à vida corporal. A Terra é a escola de aprendizado, é a oficina de trabalho e nunca estância de prazeres e vantagens materiais. Aqui devemos permanecer o tempo que o Senhor nos concedeu para executarmos o nosso grande projeto de edificação do homem novo em nós mesmos, esculpindo pelo cinzel dos desafios a nova face do homem de bem. Foi para isso que nascemos, e é isso que deve constituir a prioridade do homem no mundo. É claro que também necessitamos do lazer que o mundo nos oferece. São as pequenas alegrias que nos consolam e refazem nossas forças para as lutas na existência, que para muitos ainda tem o peso das expiações dolorosas. Mas o importante, meus irmãos, é que não nos deixemos arrebatar pelas coisas do mundo, a tal ponto que percamos o endereço de Deus e venhamos soterrar nossos ideais de espiritualidade sob os terrenos da negligência e da irresponsabilidade. Emmanuel nos conclama a exemplificação, porque o material, o conhecimento que o cristão já recolheu em muitas vidas, já o torna capaz de esparzir luzes ao redor de seus passos, num raio onde o amor possa alcançar e abrigar sob sua claridade as almas desertoras que, mergulhadas nas buscas de ideais perecíveis, entraram para dentro do deserto de si mesmas, mas que ao longo do caminho necessitam encontrar o oásis em que possam descansar suas almas batidas pelas tramas das ilusões com as quais se sustentaram por longo tempo e que, paradoxalmente, os fazem perecer. Vejamos como Emmanuel a isso se refere, abre aspas, ensinará com teu exemplo que o Evangelho não é oficina de vantagens na experiência material, mas sim templo de trabalho redentor, para que venhamos a consertar nós mesmos diante da vida eterna. Fecha aspas. Caros irmãos, sobre a mediunidade, nosso instrutor espiritual convoca-nos a todos, quantos se fazem portadores desse atributo sagrado, que é a mediunidade, a exercê-la santamente em suas funções de medianeiro e a serviço do bem dos outros, mas, sobretudo, de si mesmo, quando diz, abre aspas, farás da mediunidade instrumento para a lavoura do bem, ainda mesmo te custe imensuráveis sacrifícios, ajudando aos outros sem cogitar de auxílio a ti mesmo, como quem sabe que a lei do amor é o sustentáculo do universo, providenciando socorro natural a quem se consagra ao socorro do semelhante. Fecha aspas. Caros ouvintes, nós todos sabemos que a mediunidade bem exercida é penhor de vitória espiritual. E nosso irmão Cícero Pereira, já desencarnado, disse, abre aspas, mediunidade no presente é débito no passado. Fecha aspas. O professor Cícero Pereira foi um dos fundadores do Abrigo Jesus, aqui em Belo Horizonte, no bairro Padre Eustáquio. É uma instituição de amparo à criança órfã e da casa transitória, destinada a socorrer em caráter temporário criaturas desajustadas. Sua vida foi exemplo de amor e dedicação à causa espírita com Jesus e Kardec por um mundo melhor. Então, se mediunidade é sinal de que temos débitos no passado que conspiram contra a nossa felicidade, conforme nos afirma Cícero Pereira, procuremos hoje, agora, na encarnação atual, a nossa libertação pela quitação dos compromissos que não foram honrados em vidas pregressas. No exercício dos dons mediúnicos, a serviço do próximo, encontraremos finalmente a nossa redenção. A doutrina dos Espíritos nos servirá de guia esclarecedor em nossa caminhada rumo às esferas superiores, mas não nos permitamos que o assédio da incompreensão nos arremesse ao despenhadeiro das quimeras e nos agrilhoe nos trilhos da estrada sem fim que nos levam ao deserto das ilusões da vida passageira. De certo ouviremos os contraditores, os adversários que querem nos fazer desistir dos nossos ideais de espiritualidade. Muitas vezes a luz do entusiasmo esmaece, mas jamais permitamos que ela se extinga, que se apague, porque pode ser que o reacender dessa chama venha nos custar um preço muito alto em um futuro não tão distante assim. E fechando nossos comentários sobre a página de Emmanuel intitulada De certo ouvirás, mesmo que o vento da adversidade assopre sobre os nossos anseios de luz, confiemos, esperemos e triunfaremos, porque tudo passa, nada permanece, só o amor e a verdade são eternos. Caros ouvintes, o Evangelho de Jesus é veículo de elevação espiritual que liberta o homem da necessidade de passar pela cadeia das reencarnações sucessivas que os hindus chamam de samsara. Samsara é uma palavra derivada do sânscrito, que significa perambulação. Pode ser descrito como fluxo incessante de renascimentos através dos mundos. Na maioria das tradições filosóficas da Índia, incluindo o hinduísmo, o budismo e o jainismo, a morte como o renascimento são encarados como natural. Quando o espírito atinge a perfeição, não tem mais provas a cumprir e então torna-se desnecessária a sua volta à carne, na qual pode se apresentar apenas em caráter missionário. Emmanuel acrescenta-nos nesta página, que ora acabamos de estudar, o seguinte, abre aspas, ensinarás com teu exemplo que o Evangelho não é oficina de vantagens na experiência material, mas sim templo de trabalho redentor, para que venhamos a consertar nós mesmos diante da vida eterna. Fecha aspas. Jesus não veio ao mundo propagar a doutrina das facilidades. Muito antes veio ele guindar-nos da zona de conforto e ociosidade espiritual para situar-nos nos altiplanos onde a paz e a felicidade inalteráveis constituem o salário do bom trabalhador que buscou, no árduo labor da evolução, promover-se às esferas luminescentes. Não pensemos que para atingir as culminâncias espirituais estaremos livres dos açoites da jornada. Não, de certo ouviremos as críticas, a ironia, os ataques dos adversários. Mas Jesus promete ao justo: bem-aventurados sois vós quando vos injuriarem e perseguirem, e mentindo disserem todo mal contra vós por minha causa. Muitas vezes encontraremos em nossa estrada aqueles que nos lançarão à conta de loucos, de covardes, fracos, porque o convite do Evangelho é de transformação da água turva dos nossos próprios vícios na linfa cristalina das virtudes que precisamos alcançar. Como Jesus, como os mártires do cristianismo, e também a exemplo dos discípulos do Mestre, receberemos os açoites da crítica, seremos execrados por aqueles que permanecem estacionários nos caminhos da evolução, e por isso muitos perdem o estímulo de prosseguirem na jornada do aperfeiçoamento moral, sob a alegação de que se encontram sob os ataques da multidão que os classificam como desequilibrados. Mas isso não constitui razão para contendas estéreis, nem para o desânimo injustificado. Não nos entreguemos ao abandono das verdades imortais, pois, para os que se matricularam na senda do bem, entre os aprendizes de Jesus, certamente não faltarão argumentos dos adversários da causa do Cristo, a ironia, o sarcasmo e a perseguição. Não importa. Ele, o Mestre, disse, abre aspas, no mundo tereis aflições, mas tende bom ânimo, eu venci o mundo, fecha aspas. João, capítulo 16, versículo 33. Se pretendemos nos matricular na escola do Cristo, certamente encontraremos um caminho pedregoso. Mas não nos deixemos intimidar, pois muito mais sofreram aqueles que estiveram lado a lado com o nosso Mestre. E na carta de Paulo aos Efésios, capítulo 6, versículos 14 até 20, nós lemos assim, abre aspas, ficai alerta, a cintura, cingidos com a verdade, o corpo vestido com a couraça da justiça, e os pés calçados de prontidão para anunciar o evangelho da paz. Sobretudo, embraçai o escudo da fé, com que possais apagar todos os dardos inflamados do maligno. Tomai, enfim, o capacete da salvação e a espada do Espírito, isto é, a palavra de Deus. Intensificai as vossas invocações e súplicas, orai em toda circunstância pelo Espírito no qual perseverai em intensa vigília de súplica por todos os cristãos e orai também por mim para que me seja dado anunciar corajosamente o mistério do Evangelho, do qual eu sou embaixador prisioneiro, e que eu saiba pregoá-lo publicamente e com desassombro, como é o meu dever. Fecha aspas. Se os primeiros cristãos puderam, a seu turno, dar o testemunho da verdadeira fé, nós também, se quisermos, poderemos sim seguir confiantes, corajosos, não obstante os calhaus da incompreensão que nos atiram. Sigamos na vanguarda do Cristo, na certeza do triunfo que nos espera. Jesus já dissera, abre aspas, porquanto aquele que, entre esta geração adúltera e pecadora, se envergonhar de mim e das minhas palavras, também o Filho do Homem se envergonhará dele quando vier na glória de seu Pai com os santos anjos. Fecha aspas, Marcos capítulo 8, versículo 38. Jesus veio para recuperar o que estava perdido. A ovelha desgarrada do rebanho do Senhor veio renovar o espírito, o caráter, ensinar o amor, renovar costumes. E os seus seguidores precisam trabalhar arduamente Para que essa renovação se efetue com todo o empenho, apesar das dificuldades, e mesmo que tenha de pagar pesado tributo pelas duras conquistas, quão grandioso será o seu galardão no céu? Por isso disse o Mestre: bem-aventurados sois vós quando vos injuriarem e perseguirem e, mentindo, disserem todo mal contra vós por minha causa. E assim chegamos ao final de mais um programa, o Sermão do Monte. Esperamos que tenhamos atendido às expectativas de todos os que conosco estudaram a finalização das bem-aventuranças. Fechamos um ciclo de estudos que viemos levando a efeito em nossos programas desde o versículo 1 do capítulo 5 de Mateus, bem-aventurados pobres de espírito, porque deles é o reino dos céus. E pretendemos, meus irmãos, prosseguir com a continuação deste capítulo 5 de Mateus, quando voltaremos em nova oportunidade com mais outro programa da série, quando esperamos vocês que nos ouvem com a sua carinhosa audiência, pelo que nós, da equipe Espiritismo BH, somos muito gratos. E para mais desfrutarmos das palavras de luz com que nosso instrutor espiritual Emmanuel nos tem brindado o coração, trouxemos aqui, de sua obra Dicionário da Alma, a psicografia de Francisco Cândido Xavier, as seguintes colocações. Perseguição, abre aspas, toda vez que a onda escura da perseguição nos procure envolver na luta digna, oremos e vigiamos. Encontrando-nos a resistência fraternal, voltarão os fios negros aos seus próprios atores, encasulando-os em sua obra. Fecha aspas. Perseguidor. O perseguidor encarcera-se no abismo das inquietações. E André Luiz nos dá o fechamento quando afirma: divino serviço é acompanhar o mestre dos mestres e perseverar em companhia dele até o fim. Obrigada, amigos, e que o Mestre Galileu nos envolva em sua infinita misericórdia. Agradecemos a todos, ao tempo em que lhes desejamos muita saúde e muita paz ao coração. Até breve.
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0: Conduta Espírita, pelo Espírito André Luiz. Capítulo 13. A Conduta na Propaganda. Escudar-se na humildade constante ao desenvolver qualquer atividade de propaganda doutrinária, evitando alarde, sensacionalismo, demonstrações publicitárias pretensiosas ou métodos de ação suscetíveis de perturbar a tranquilidade pública. Sem orientação segura, não há propaganda produtiva. Com critério e temperança, estender a propaganda libertadora dos postulados espíritas até ao recesso das penitenciárias e das colônias de isolamento sanitário, sem depreciar crenças ou sentimentos. Os mais doentes requerem maior ajuda. Incentivar o intercâmbio fraterno entre as pessoas e as organizações doutrinárias através de cartas e publicações, livros e mensagens, visitas e certames especializados, buscando a unificação das tarefas e o esclarecimento comum. A permuta de experiências equilibra o progresso geral. Pelo rádio ou pela imprensa leiga, não se estender demasiadamente a fim de não afastar o aprendiz incipiente. A doutrina deve ser ministrada em pequenas porções. Para não se desviar das finalidades espíritas, selecionar com ponderação e bom senso os meios usados na propaganda, mormente aqueles que se relacionem com atividades comerciais ou mundanas. Torna-se inútil a elevação dos objetivos sempre que haja rebaixamento moral nos meios. Usar com prudência ou substituir toda a expressão verbal que indique costumes, práticas, ideias políticas, sociais ou religiosas contrárias ao pensamento espírita, quais sejam sorte, acaso, sobrenatural, milagre e outras, preferindo-se, em qualquer circunstância, o uso da terminologia doutrinária pura. Uma palavra inadequada pode macular a bandeira mais nobre. Arredar de si qualquer ansiedade no tocante à modificação rápida do ponto de vista dos companheiros. A fé significa um prêmio da experiência. Conquanto precisemos batalhar incansavelmente no esclarecimento geral, usando processos justos e honestos, não esquecer que a propaganda principal é sempre aquela desenvolvida pelos próprios atos da criatura através da exemplificação eloquente de nossa reforma íntima nos padrões do Evangelho. A doutrina espírita prescinde do proselitismo de ocasião. É necessário que ele cresça e que eu diminua. João Batista. João, capítulo 3, versículo 30.
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Deus conscientemente em tudo o que faz, em todos os seus problemas. E verificará que seus sofrimentos se transformarão em experiência e aprendizado. Coloque Deus em todos os seus pensamentos e sua vida se transformará num hino de alegria e louvor, porque as dores se esvairão como as trevas, que desaparecem aos primeiros clarões das luzes da aurora.

0: Imunização espiritual. Se te decides efetivamente a imunizar o coração contra as influências do mal, é necessário te convenças. Que todo minuto é chamamento de Deus à nossa melhoria e renovação. Que toda pessoa se reveste de importância particular em nosso caminho. Que o melhor processo de receber auxílio é auxiliar em favor de alguém. Que a paciência é o principal ingrediente na solução de qualquer problema. Que sem amor não há base firme nas construções espirituais. Que o tempo gasto em queixa é furtado ao trabalho. Que desprezar a simpatia dos outros em nossa tarefa é o mesmo que pretender semear um campo sem cogitar de lavrá-lo. Que não existem pessoas perversas, e sim criaturas doentes, a nos requisitarem amparo e compaixão. Que o ressentimento é sempre foco de enfermidade e desequilíbrio. Que ninguém sabe sem aprender, e ninguém aprende sem estudar. E que, em suma, não basta pedir aos céus, através da oração, para que baixem a terra, mas também cooperar, através do serviço ao próximo, para que a terra se eleve igualmente para os céus. Questão de valor. Ninguém pode alegar insignificância ou desvalia para fugir aos deveres que lhe competem na obra de elevação do mundo. A pedra quase impermeável serve aos alicerces. A areia áspera é valioso elemento na construção. O remédio amargo é instrumento da cura. O mal de agora pode ser simplesmente um véu de sombra ocultando o bem de amanhã. Há pessoas que se confessam inaptas ou imperfeitas para qualquer serviço do Evangelho. Entretanto, apenas se esquecem de que a direção, entre os filhos da fé, não pertence à vontade humana. O bloco de mármore perdido no matagal é simples calhau sem valor. Mas as mãos do artista é a fonte de que sairá a obra-prima. Uma enxada ou abandono é traste inútil. Mas os braços do bom lavrador é precioso instrumento do nosso pão. O pântano em si é pestilência e ruína, mas se recebe a assistência do pomicultor, dá lugar a vegetais que nos enriquecem a vida. Um fio de cobre perdido na via pública é resíduo destinado à lata de lixo, mas se for ligado entre a usina e a lâmpada, é o condutor imponente da luz e da energia que sustenta o progresso. Se contarmos exclusivamente conosco, na realidade somos meros átomos pensantes. Mas se aceitarmos a direção de Jesus para a nossa vida, a nossa experiência será indubitavelmente rica de bênçãos do Divino Mestre. Pelo nosso passado, somos simples sombras. Mas se o nosso presente procura imantar-se com o Cristo, nossa bússola indicará os horizontes da verdadeira luz em nosso favor. Não te consideres tão somente pelo que és. Vejamo-nos em companhia do Cristo para que o Cristo esteja em nós. O zero à esquerda do número será sempre nada, mas a direita do algarismo é valor substancial em ascensão crescente para o infinito. Lembremo-nos de que Jesus é a divina unidade e situemos nossa existência à direita do nosso Senhor e Mestre.
1: A oração do justo. A oração feita por um justo pode muito em seus efeitos. Tiago, capítulo 5, versículo 16. Considerando as ondas do desejo em sua força vital, todo impulso e todo anseio constituem também orações que partem da natureza. O verme que se arrasta com dificuldade, no fundo, está rogando recursos de locomoção mais fácil. A loba acariciando o filhotinho, no imo do ser, permanece implorando lições de amor que lhe modifiquem a expressão selvagem. O homem primitivo, adorando o trovão, nos recessos da alma, pede explicações da divindade, de maneira a educar os impulsos da fé. Todas as necessidades do mundo, traduzidas no esforço dos seres viventes, valem por súplicas das criaturas ao Criador e Pai. Por isso mesmo, Se o desejo do homem bom é uma prece, o propósito do homem mau ou desequilibrado é também uma rogativa. Ainda aqui, porém, temos a lei da densidade específica. Atire uma pedra ao vizinho e o projétil será imediatamente atraído para baixo. Deixa cair algumas gotas de perfume sobre a fronte de teu irmão e o aroma se espalhará na atmosfera. Liberta uma serpente e ela procurará uma toca. Solta uma andorinha e ela buscará a altura. Minerais, vegetais, animais e almas humanas estão pedindo habitualmente, e a providência divina, através da natureza, vive sempre respondendo. Há processos de solução demorada e respostas que levam séculos para descerem dos céus à terra. Mas de todas as orações que se elevam para o alto, o apóstolo destaca a do homem justo como sendo revestida de intenso poder. É que a consciência reta, no ajustamento à lei, já conquistou amizades e intercessões numerosas. Quem ajunta amigos, amontoa amor. Quem amontoa amor, acumula poder. Aprende, assim, a agir com justiça e bondade, e teus rogos subirão sem entraves, amparados pelos veículos da simpatia e da gratidão. Porque o justo, em verdade, onde estiver, é sempre um cooperador de Deus. Pelo Espírito Emmanuel, psicografia de Francisco Cândido Xavier, da obra Fonte Viva.
2: Mensagens do Espírito Floriano. Mensagem número 23. Tudo no planeta tem a presença e a força de Deus. Ele opera maravilhas em você, se você deixar. Acredite mais ser filha de Deus e pouco a pouco sentirá tudo à sua volta mudar para melhor. Experimente, ore mais. O culto no lar é amparo maior sempre. Quanto mais acreditamos na força de Deus dentro de nós, mais crescemos em todo sentido. E assim, continue vibrando positivamente sempre. Procure viver intensamente o hoje, o momento presente. O ontem já foi. Ore sempre mais em seu lar. A prece é luz que faz prosperar. Mantenha o seu coração sempre alimentado pela luz da esperança. Ela atrai as coisas boas que necessitamos. Ter esperança é ter fé na providência divina. Estude, aproveite bem o seu tempo. É hoje, agora, o momento de crescer. Ore sempre mais em seu lar. Não desanime jamais. Jamais deixe de buscar a luz divina através da prece. Ela é que alimenta de forma positiva o nosso espírito. Tudo se torna mais difícil quando deixamos de acreditar nesta força misericordiosa. Aumente a sua fé sempre. Aquilo que diante dos nossos olhos está errado, aos olhos de Deus está certo. E Ele é a força máxima de todas as coisas. Pense nisto com carinho. Procure manter sempre sereno o seu coração. É este um estado de alma que facilita na solução dos nossos problemas. Mantenha o bom ânimo sempre. Conviver com todos, mantendo a flexibilidade, vai nos dando a oportunidade de aprender cada vez mais. Todos somos diferentes. O Mestre Jesus aceita em cada um de nós esta diferença. Observando mais, vamos aprendendo e crescendo ainda mais. Abra o seu coração com humildade ao Mestre Jesus na prece sempre. Acredite sempre na força interna que você tem. Ao levantar, despertando para mais um dia, ore sempre e sinta a luz de Deus em você e por você. Agradeça ao seu despertar e, sendo otimista, os seus dias tendem a ser melhores a cada dia. Seja você a iluminar o coração de cada criatura que convive ao seu lado no dia a dia. Reflita, o culto no lar traz mais força ao nosso coração e união em família.

0: Diante da rebeldia. Quando o espírito de rebeldia se te aproxime do coração, segregando frases como estas, não adianta fazer o bem, ou não merece sofrer. Aguça os ouvidos da própria alma para que possas recolher as grandes vozes inarticuladas da vida. No alto, constelações que te habituaste a admirar, dizem-te no pensamento, antes que o teu raciocínio nos visse a luz, já obedecíamos ao Supremo Senhor para servir, enquanto que a Terra te afirmará, não és mais que um hóspede dos milhões que carrego há milênios. Em torno de ti, a árvore falará, esforço-me de janeiro a dezembro a fim de dar os meus frutos por alguns dias, em nome do Criador. Entretanto, além disso, preciso tolerar o rigor ou a diferença das estações, aprendendo a memorizar. E o animal te confessará, vivo debaixo do teu arbítrio, e fazes de mim o que desejas, por séculos e séculos, porque devo sofrer-te as ordens, sejam quais sejam, para que eu possa um dia sentir como sentes e pensar como pensas. Medita na tolerância maternal da natureza que transforma o carvão em diamante, através de décadas e décadas de silêncio, e traça caminho na pedra, usando a persistência da gota d'água. Contempla a peça de aço polido e reflete em que ela jamais seria o que é sem os golpes do fogo que lhe ajustaram os elementos. E quando sacias a própria fome, dedica um instante de reconhecimento ao pão de que te serves, recordando que nunca lhe terias a bênção se a humildade não lhe caracterizasse a tarefa. Não interpretes a disciplina por tirania, e nem acuses a obediência de escravidão. Trabalha e serve com alegria. Oferece a paz de todos o concurso que a harmonia te pede. Rebeldia é orgulho impondo cegueira ao coração. Não há progresso sem esforço, vitória sem luta, aperfeiçoamento sem sacrifício, como não existe tranquilidade sem paciência. Reflete na infinita bondade que preside o universo a acercar-nos de amor em todas as direções, e reconheceremos que se transformações dolorosas no campo da existência muitas vezes nos transfiguram em crisálidas agoniadas de aflição ao impacto das provações necessárias. A dor é um instrumento invisível de que Deus se utiliza para converter-nos, a pouco e pouco, em falenas de luz.
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1: O duelo, Santo Agostinho. O duelo pode, sem dúvida, em certos casos, ser uma prova de coragem física, de menosprezo pela vida, mas é incontestavelmente uma prova de covardia moral, como o suicídio. O suicida não tem coragem de enfrentar as vicissitudes da vida. O duelista não a tem para suportar as ofensas. Cristo não vos disse que há mais honra e coragem em oferecer a face esquerda a quem vos feriu a direita do que em se vingar de uma injúria? Cristo não disse a Pedro no Jardim das Oliveiras: embainha de novo tua espada, pois aquele que mata pela espada perecerá pela espada? Por essas palavras, Jesus não condenou o duelo para sempre? Com efeito, meus filhos, que coragem é essa que brota de um temperamento violento, pletórico e furioso, bramindo a primeira ofensa? Onde está a grandeza de alma daquele que a menor injúria quer lavá-la em sangue, mas que trema, porque sempre, do fundo da sua consciência, uma voz lhe gritará: Caim, Caim, que fizeste de teu irmão? E ele responderá: foi necessário o sangue para salvar minha honra. Mas a voz replicará: quiseste salvá-la perante os homens nos breves instantes que te restavam na terra e não pensaste em salvá-la perante Deus? Pobre louco, que de sangue não vos pediria então o Cristo por todos os ultrajes que lhe tendes feito? Não somente o feristes com os espinhos e a lança, não somente o erguestes num madeiro infamante, mas ainda, em meio de sua agonia, pôde ele ouvir as zombarias que lhe prodigalizastes. Que reparações vos pediu ele, depois de tantos ultrajes? O último gemido do cordeiro foi uma prece pelos seus algozes. Oh, como ele, perdoai e orai pelos que vos ofendem. Amigos, lembrai-vos deste preceito. Amai-vos uns aos outros, e então, ao golpe do ódio, respondereis com um sorriso, e ao ultraje, com perdão. O mundo, sem dúvida, se erguerá furioso e vos chamará de covarde. Erguei a fronte bem alto e mostrai, então, que a vossa fronte também não recearia ser coroada de espinhos, a exemplo do Cristo, mas que a vossa mão não quer participar de um assassinato autorizado, podemos dizer, por uma falsa aparência de honra, que nada mais é senão orgulho e amor próprio. Ao criar-vos, Deus vos deu o direito de vida e de morte uns sobre os outros? Não, pois só deu esse direito à natureza, para se reformar e se refazer. Mas a vós nem sequer permitiu dispordes de vós mesmos. Como suicida, o duelista estará marcado de sangue quando comparecer perante Deus. E a um, como ao outro, o soberano juiz reserva rudes e longos castigos. Se ameaçou com a sua justiça a aqueles que dizem raca a seus irmãos, quanto mais severa não será a pena reservada àquele que comparecer diante dele com as mãos sujas do sangue de um irmão.
2: O duelo, como o que outrora se chamava juízo de Deus, é uma dessas instituições bárbaras que ainda regem a sociedade. Que diríeis, entretanto, se visseis os dois antagonistas mergulharem na água fervente ou sujeitarem-se ao contato do ferro em brasa para decidir a sua disputa, dando razão ao que melhor se saísse da prova? Chamariais de insensatos a esses costumes, pois o duelo é ainda pior que tudo isso. Para o duelista emérito, é um assassinato cometido a sangue frio com toda a premeditação desejada, porque está seguro do golpe que irá desferir. Para o adversário, quase certo de sucumbir, em virtude de sua fraqueza e de sua inabilidade, é um suicídio, cometido com a mais fria reflexão. Bem sei que muitas vezes procura-se evitar essa alternativa, igualmente criminosa, recorrendo-se ao azar. Mas isso não é, embora sob outra forma, uma volta ao juízo de Deus da Idade Média? E lembre-se que naquela época era-se infinitamente menos culpado. O próprio nome de juízo de Deus revela uma fé ingênua, é verdade, mas sempre uma fé na justiça de Deus, que não poderia deixar sucumbir um inocente, enquanto no duelo tudo se entrega à força bruta, de tal maneira que é frequente sucumbir o ofendido. Oh, estúpido amor próprio, tola vaidade e louco orgulho! Quando sereis substituídos pela caridade cristã, pelo amor do próximo e a humildade de que o Cristo nos deu o exemplo e o ensino? Somente então desaparecerão esses preconceitos monstruosos que ainda dominam os homens e que as leis são impotentes para reprimir. Porque não é suficiente proibir o mal e prescrever o bem. É necessário que o princípio do bem e o horror do mal estejam no coração do homem.
3: Francisco Xavier, Bordeaux, 1861. Que pensarão de mim, dizeis frequentemente, se me recusar a reparação que me pedem, ou se eu não a pedir àquele que me ofendeu? Os loucos como vós, os homens atrasados, vos censurarão. Mas os esclarecidos pela flama do progresso intelectual e moral dirão que agis segundo a verdadeira sabedoria. Refleti um pouco. Por uma palavra dita muitas vezes sem intenção ou inteiramente inofensiva por um de vossos irmãos, vosso orgulho se fere. Respondeis de maneira áspera e a provocação está feita. Antes de chegar o momento decisivo, perguntai se estás agindo como cristão. Que contas prestareis à sociedade se a privardes de um de seus membros? Pensai no remorso de haver roubado a uma mulher o seu marido, à mãe o seu filho, aos filhos o pai e com ele o seu sustento. Certamente aquele que ofendeu deve uma reparação. Mas não é muito mais honroso dá-la espontaneamente, reconhecendo os seus erros, do que expor a vida daquele que tem direito de queixar-se? Quanto ao ofendido, convém o que pode, às vezes, sentir-se gravemente atingido, seja na sua própria pessoa, seja em relação aos que lhe são caros. Não é somente o amor próprio que está em causa. O coração foi magoado e ele sofre. Mas além de ser estúpido, jogar a vida contra um miserável capaz de infâmias, mesmo que mate a este, por acaso a afronta não subsiste, seja qual for? O sangue derramado não provocará maior alarde sobre um fato que, se falso, deve desaparecer por si mesmo e, se verdadeiro, deve ocultar-se no silêncio? Só restaria, pois, a satisfação da vingança praticada. Triste satisfação que, frequentemente, já nesta vida, deixa causticantes remorsos. E se for o ofendido quem sucumbe, onde está a reparação? Quando a caridade for a regra de conduta dos homens, eles conformarão os seus atos e as suas palavras a esta máxima: não faças aos outros o que não queres que os outros te façam. Então, sim, desaparecerão todas as causas de discórdias e, com elas, as causas dos duelos e das guerras, que são duelos entre povos.
4: Agostinho, Bordeaux, 1861.
1: O homem do mundo, o homem feliz, que por uma palavra ofensiva, um motivo fútil, joga a vida que Deus lhe deu e joga a vida do seu semelhante, que só pertence a Deus, esse é 100 vezes mais culpado que o miserável, que levado pela cobiça e às vezes pela necessidade, introduz-se numa casa para roubar e mata o que tenta impedi-lo. Porque este é quase sempre um homem sem educação, com imperfeitas noções do bem e do mal, enquanto o duelista pertence geralmente à classe mais esclarecida. Um mata brutalmente, o outro com método e cortesia, o que faz a sociedade desculpá-lo. Acrescento mesmo que o duelista é infinitamente mais culpado que o infeliz, que cedendo a um sentimento de vingança, mata num momento de desespero. O duelista não tem por desculpa o arrastamento da paixão, porque entre o insulto e a reparação, sempre há tempo de refletir. Ele age, pois, fria e premeditadamente. Tudo é calculado e estudado para matar com segurança o seu adversário. É verdade que expõe também a sua vida. E é isso que justifica o duelo aos olhos do mundo, que o considera como ato de coragem e desapego à vida. Mas haverá realmente coragem quando se está seguro de si mesmo? O duelo, resto dos tempos de barbárie, quando a lei era o direito do mais forte, desaparecerá com uma apreciação mais sã do verdadeiro problema da honra, à medida que o homem adquirir uma fé mais ardente na vida futura. Os duelos se tornam cada vez mais raros, e se ainda vemos de tempos em tempos dolorosos exemplos, o seu número não pode ser comparado ao de outrora. Um homem não saía de casa antigamente sem prever um encontro, tomando sempre as precauções necessárias. Um sinal característico dos costumes do tempo e dos povos era o uso do porte habitual, ostensivo ou disfarçado, de armas ofensivas e defensivas. A abolição desse uso revela o abrandamento dos costumes, e é curioso seguir-se a sua graduação desde a época em que os cavaleiros só saíam com armaduras de ferro e de lança em punho, até o simples uso da espada, que depois se tornou mais num ornamento, num acessório de uniforme, do que arma agressiva. Outro sinal do abrandamento dos costumes é que, antigamente, os combates pessoais se davam em plena rua, diante da turba, que se afastava para deixar livre o campo, e hoje se ocultam. A morte de um homem é hoje um acontecimento que provoca comoção. Antigamente, não se lhe dava atenção. O espiritismo extinguirá esses derradeiros vestígios da barbárie ao inculcar nos homens o senso da caridade e da fraternidade.
5: Capítulo 13º. Que a mão esquerda não saiba o que faz a direita. Fazer o bem sem ostentação.
6: Guardai-vos, não façais as vossas boas obras diante dos homens com o fim de ser vistos por eles. De outra sorte, não tereis a recompensa da mão de vosso Pai que está nos céus. Quando, pois, dás a esmola, não faças tocar a trombeta diante de ti, como praticam os hipócritas nas sinagogas e nas ruas, para serem honrados dos homens. Em verdade vos digo que eles já receberam a sua recompensa. Mas quando dás a esmola, não saiba a tua esquerda o que faz a tua direita, para que a tua esmola fique escondida e teu Pai, que vê o que fazes em segredo, te pagará.
7: E depois que Jesus desceu do monte, foi muita gente do povo que o seguiu. E eis que, vindo um leproso, o adorava, dizendo: Se tu queres, Senhor, bem me podes limpar. E Jesus, estendendo a mão, tocou-o.
6: Pois eu quero. Fica limpo.
7: E logo ficou limpa toda a sua lepra.
6: Vê? Não o digas a alguém. Mas vai. Mostra-te ao sacerdote e faze a oferta que ordenou Moisés para lhe servir de testemunho a eles.
5: Fazer o bem sem ostentação tem grande mérito. Esconder a mão que dá é ainda mais meritório. É o sinal incontestável.

0: e na vida futura. Se ele diz o contrário, age, entretanto, como se não acreditasse no que diz. Quantos há que só fazem um benefício com esse de que o beneficiado o proclame sobre os telhados? Que darão uma grande soma à luz do dia, mas escondidos não dariam sequer uma moeda. Foi por isso que Jesus disse: os que fazem o bem com ostentação já receberam a sua recompensa. Com efeito, aquele que busca a sua glorificação na terra pelo bem que faz, já se pagou a si mesmo. Deus não lhe deve nada. Só lhe resta a receber a punição do seu orgulho. Que a mão esquerda não saiba o que faz a direita. É uma figura que caracteriza admiravelmente a beneficência modesta. Mas, se existe a modéstia real, também existe a falsa modéstia, o simulacro da modéstia. Pois há pessoas que escondem a mão, tendo o cuidado de deixar perceber que o fazem. Indigna paródia das máximas do Cristo. Se os benfeitores orgulhosos são depreciados pelos homens, que não lhes acontecerá perante Deus? Eles também já receberam a sua recompensa na terra. Foram vistos. Estão satisfeitos de terem sido vistos. É tudo quanto terão. Qual será então a recompensa do que faz pesar os seus benefícios sobre o beneficiado, que lhe exige de qualquer maneira testemunhos de reconhecimento, que lhe faz sentir a sua posição ao exaltar o preço dos sacrifícios que suportou por ele? Oh, para esse, não há nem mesmo a recompensa terrena, porque está privado da doce satisfação de ouvir bendizerem o seu nome, o que é um primeiro castigo para o seu orgulho. As lágrimas que estanca em proveito da sua vaidade, em lugar de subirem ao céu, recaem sobre o coração do aflito para ulcerá-lo. O bem que faz não lhe aproveita, desde que o censura, porque todo benefício exprobado é moeda alterada que perdeu o valor. O benefício sem ostentação tem duplo mérito. Além da caridade material, constitui caridade moral, pois contorna a suscetibilidade do beneficiado, fazendo-o aceitar o obséquio sem lhe ferir o amor próprio e salvaguardando a sua dignidade humana. Pois há quem aceite um serviço, mas recuse a esmola. Converter um serviço em esmola, pela maneira por que é prestado, é humilhar o que o recebe. A verdadeira caridade, ao contrário, é delicada e habilidosa para dissimular o benefício e evitar até as menores possibilidades de melindre, porque todo choque moral aumenta o sofrimento provocado pela necessidade. Ela sabe encontrar palavras doces e afáveis, que põem o beneficiado à vontade diante do benfeitor, enquanto a caridade orgulhosa o humilha. O sublime da verdadeira generosidade está em saber o benfeitor inverter os papéis, encontrando um meio de parecer ele mesmo agradecido àquele a quem presta o serviço. Eis o que querem dizer essas palavras: que a mão esquerda não saiba o que faz a direita.
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Mas evite recitar fórmulas lidas ou decoradas. E de seu coração partam as palavras espontâneas, como você faz quando conversa com um amigo querido. Prece não é obrigação que alguém desempenhe para ver-se livre de um peso. Ore fervorosamente, mas sentindo as palavras que

0: confere para que a ligação com as entidades angélicas seja efetiva e real. 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
2: Ideia dirigida. Observando as conquistas da civilização, refletamos nos poderes da ideia dirigida de que necessitamos no burilamento e ascensão do espírito. Por séculos, o homem usou tugúrios de taipa por domicílio, todavia submeteu-se à inspiração das esferas superiores e ergueu os parques residenciais que dignificam as cidades modernas. Por milênios viajou no dorso de animais de grande porte. No entanto, obedeceu aos impulsos determinados pelo progresso e aprimorou a maquinaria com o que anula distâncias. Pensa nos méritos da ideia dirigida de que não prescindimos no próprio aperfeiçoamento. Se te acreditas doente, encaminha as forças da imaginação para o reajuste, provendo o corpo com os recursos de proteção possíveis ao teu alcance, para que a ideia dirigida de saúde te mantenha um equilíbrio orgânico. Se julgas reter o germe das moléstias que te marcaram os ascendentes, guia os desejos de renovação para nível mais alto, abraçando hábitos e ideais superiores às convicções e aos costumes em que se te acomodavam os avoengos, para que a ideia dirigida te garanta libertação. Se te admites carregando incapacidade intelectual, conduze os anseios de conhecimento para a cultura, utilizando atenção e tempo disponíveis no estudo nobre, para que a ideia dirigida te assegure os investimentos da educação. Se te aceitas por vítima de infortúnio e abandono, orienta aspirações de felicidade para o trabalho e para a cooperação fraternal, esposando serviço e humildade por recomeço de aprendizado, para que a ideia dirigida te granjeie simpatia e reconforto. A ideia dirigida é alicerce de qualquer organização. Entretanto, como ocorre ao projeto de obra determinada, que exige material adequado para que se levante, a ideia dirigida não vale só por si. Para evidenciar-se, é indispensável conjugá-la ao suor da realização. Mesmo assim, urge compreender que se se pede a alavanca da vontade a fim de fundamentar-se no bem, ligar-se ao bem, revestir-se do bem e sustentar-se no bem. Reclama trabalho intenso de nossa parte para que se mantenha no melhor que possamos fazer, porque sendo a ideia dirigida uma construção da inteligência, a inteligência do mal age também com ela.

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1: Abençoe-nos, Jesus, o Divino Mestre, abençoado pastor e amigo incondicional de nossas vidas. Camille Flammarion, um brilhante jovem francês, ainda jovem, no dia 18 de abril de 1857, adentrou a Galeria Dantin, no centro de Paris, e viu estampado numa livraria uma obra que lhe chamou a atenção, O Livro dos Espíritos. Curioso com o título, adquiriu o livro e pôs-se a ler. Um livro escrito por Allan Kardec. Ele entendeu, quando começou a ler, que era uma nova doutrina filosófica espiritualista, escrita por Allan Kardec. Mas, prosseguindo nos seus estudos, ele compreendeu o que Kardec diz na própria obra. A obra não é dele. A obra é dos espíritos superiores. Ele fez o papel de codificador da doutrina ditada pelos espíritos. O ensinamento veio através de médiums da Europa, principalmente, e de alguns da América do Norte. Ele sistematizou esses ensinamentos e os codificou numa obra. Para tal, valeu-se da sua formação intelecto-filosófica profunda. Ele era um educador. O professor Hippolyte Léon Denizard Rivail, muito conhecido na Europa, pela sua obra pedagógica, ele já editara diversas obras no contexto da educação, principalmente a educação infantil e a educação de jovens. Discípulo emérito de Pestalozzi, que frequentou e aprendeu com ele no Instituto Iverdan, na Suíça, valeu-se assim o professor Hippolyte da sua larga formação filosófica, a sua capacidade de educador para sistematizar a obra. E para que não fosse confundida aquela obra, Livro dos Espíritos, a doutrina dos Espíritos, o ensino dos Espíritos, que não era dele, da sua produção intelectual, essa sim feita por ele, ele resolveu adotar um pseudônimo. Numa das mensagens que recebera, um espírito dissera que ele vivera nas antigas Gálias, aquela mesma região que hoje faz parte da França, e que nessa encarnação dele, ou reencarnação dele, ele tinha o nome de Allan Kardec. Daí o professor Hippolyte resolveu utilizar esse pseudônimo para significar uma doutrina que não era dele, que vinha dos espíritos. Era uma doutrina e é uma doutrina filosófica, com aberturas à investigação científica e com consequências religiosas, formando o tríplice aspecto da doutrina espírita. E ele dizia algo ainda de muita importância naquela época e até hoje também. A religião não pode estar em oposição à ciência, porque de que adianta se a doutrina religiosa, seja ela qual for, postula determinada verdade, e a ciência demonstra de forma inequívoca que aquela verdade religiosa não é compatível com a ciência. Como pode a religião, que busca, em essência, nos ligar ao Criador, a Deus, estar em oposição ao estudo das leis emanadas por este mesmo Criador? E ele vai mais além, diz, é preferível recusar uma verdade para não aceitar, desculpe-me, é preferível recusar 99 verdades para não aceitar uma mentira. O que que isso quer dizer? Suponhamos que você tenha 100 afirmativas e sabe de antemão que daquelas 100 afirmativas, 99 são verdadeiras, mas uma é falsa. Se você não conseguir distinguir qual daquelas 100 afirmativas é a falsa, rejeite todas. Ao rejeitar todas, você estará rejeitando 99 verdades para não aceitar uma mentira. Essa é a essência da doutrina espírita, trabalhar com uma verdade. Mas a doutrina espírita é o cristianismo redivivo. É o cristianismo que fora sufocado pelas disputas religiosas desde a partida do mestre e que agora renascia de uma nova forma, de uma nova maneira, recuperando o ensino do cristianismo primitivo, aquele que foi deixado por Jesus e pelos seus apóstolos. A obra, O Livro dos Espíritos, é dividida em quatro partes. O tema do nosso estudo de hoje está na terceira parte, mais especificamente no capítulo 12, da perfeição moral. A terceira parte fala das leis morais. Os espíritos mostraram que, assim como há leis materiais, há também as leis morais, que buscam promover o progresso da criatura. Nós, espíritos, evoluímos, todos nós evoluímos, estejamos encarnados ou desencarnados, rumo à perfeição em dois aspectos, no aspecto intelectual e no aspecto moral. O doutor Holomei, um psiquiatra, psicanalista norte-americano, debruçando-se sobre essa questão do progresso, da evolução da humanidade, postulou que por volta da Idade Média, lá por cerca de 1400, ano 1400, 1500, e mais especificamente por volta dos anos 1600, a humanidade se perdeu. Ao libertar-se a ciência do jugo imposto pela religião predominante de então, ao invés de empreendermos a grande viagem para conhecer a nós mesmos, nós empreendemos a viagem para conhecer o esforço intelectual para conhecer o mundo à nossa volta. É por isso que o avanço intelectual propiciou um extraordinário avanço das ciências na atualidade. Aliás, dizem os espíritos que o século XX será considerado como o século do grande salto tecnológico da humanidade. Em bom humor, há um tempo atrás, eu estava lendo uma crônica de uma brilhante escritora, Lígia Fagundes Telles, ela contando da conversa dela com o netinho dela. Daniel, quando a vovó nasceu, não havia TV a cabo, não havia videocassete. Aliás, videocassete já nem há mais. Veio e passou substituído pelos equipamentos digitalizados. Não havia telefone celular, não havia videogame, e ela foi enumerando a quantidade de coisas que não havia quando ela nasceu. O neto, ouvindo com atenção, quando ela termina de falar, e dinossauro, tinha vó? Ela, eu sou do tempo do dinossauro. Tal o avanço tecnológico propiciado pelo século XX. Já há equipamentos espaciais que já estão para além, a Voyager 1, que já estão para além do sistema solar e continuam mandando informações do universo para a Terra. O telescópio Hubble continua descortinando novas galáxias, ampliando sistematicamente os limites do universo conhecido. Apesar disso, nós não conhecemos a nós mesmos. As questões que inquietaram Édipo Rei na estrada de Tebas, na tragédia grega de Sófocles, continuam presentes hoje, tais como eram na antiguidade. Atormenta o ser humano. Quem eu sou? A resposta a essas indagações. De onde vim? Para onde vou? Qual é a finalidade da vida? Qual é a finalidade da morte? Por que eu nasci? Nós não temos tempo para nos voltar para nós mesmos. A gente não tem cabeça, a gente não tem tempo. E no mundo moderno, com a vida agitada à nossa volta, as pessoas se preocupam, e têm que se preocupar com isso também, sem dúvida, elas se preocupam com a sua realidade cotidiana, no trabalho, obter o sustento para sobreviver, ele e a sua família, nas dificuldades da vida. Muitos trabalham e conseguem ainda um emprego extra, um trabalho extra para aumentar a renda, porque o que ganha não está dando, e a gente não tem tempo para olhar para nós mesmos. Segundo o Dr. Rolomei, isso responde por muitos dos desatinos da humanidade atual. A gente evoluiu muito, mas também o sofrimento à nossa volta nunca foi tão forte quanto é hoje. Os crimes que pululam a toda parte, os desequilíbrios de toda sorte estão à nossa volta. Ao mesmo tempo que a humanidade vai avançando intelectualmente, moralmente, ainda estamos muito presos a padrões inferiores de conduta. Simbolicamente, podemos dizer que somos como um pássaro. Suponhamos que, vamos considerar dois pássaros. O pardal. O pardal voa e tem uma vida relativamente feliz dentro da sua capacidade de compreender o que é isso, que é limitada, sem dúvida alguma, mas ele vive e tem um voo belo, equilibrado. Uma águia. Uma águia alcança altitudes às quais o pardal jamais irá. A águia tem um comportamento interessante. Durante as tempestades, ela comumente voa para cima das nuvens. Lá embaixo está desabando o temporal e ela está acima das nuvens esperando o temporal passar. Tal é a sua capacidade de voo. Exceto quando ela tem filhotes. Quando ela tem filhotes, aí ela fica no ninho protegendo os filhotes. Fora isso, ela voa acima das nuvens. Intelectualmente, nós somos a águia. Temos uma asa do intelecto já profundamente desenvolvida. Mas moralmente, somos como um pardal. Como um pássaro que tem uma asa como a águia, e a outra como o pardal, consegue voar. Não consegue. É desequilibrado. Ele não consegue manter o equilíbrio do voo. Nós somos assim. Temos uma grande capacidade de fazer e uma má compreensão do que fazer com essa capacidade. Por isso fazemos tanto, cometemos tantos desatinos assim na vida. E daí vem o Evangelho de Jesus como referencial seguro, o Divino Mestre como extraordinário condutor dos destinos humanos, como referencial capaz de nos ajudar a ter uma conduta melhor diante da vida. O Evangelho foi e é o referencial básico da doutrina espírita. E para compreender o que é que Jesus falava acerca da perfeição moral, vamos voltar um pouco no tempo, como era o povo hebreu. Um dos profetas da antiguidade hebraica, disse que a posteridade de Abraão reinaria por sobre toda a terra e que o Senhor havia escolhido o povo hebreu como seu povo, como povo que receberia a missão de levar a visão do Deus único para todos os demais povos. Nos povos avançados da época, quais os hindus, os persas, os germânicos, eles tinham a compreensão do Deus único somente nas altas esferas religiosas. Os sacerdotes iniciados sabiam da realidade do Deus único, mas eles entendiam que as massas não estavam preparadas, não tinham capacidade de abstração suficientes para compreender que Deus era um só. Por isso, relacionava os fenômenos da natureza com deuses. Daí, havia para cada fenômeno da natureza um determinado Deus. O sol tinha um Deus, a noite tinha outro Deus, as forças produtivas da natureza, outro Deus, a guerra, outro Deus, e assim por diante. E as massas, acreditavam eles, estavam mais preparadas para o culto exterior do que a compreensão interior. Só o povo hebreu, como povo como um todo, tinha a compreensão do Deus único. Então, Deus os escolheu não porque privilegiou esse povo em detrimento dos demais, porque todos somos igualmente filhos de Deus, independente de nacionalidade, independente da nossa posição. Fomos todos criados por Deus. O universo foi criado por Deus. Tudo que existe no universo foi criado por Deus. Logo, Deus não escolheu um povo em detrimento dos outros. Esse é um comportamento humano desequilibrado. O povo hebreu, ao invés de compreender que a divindade os havia escolhido para levar a noção do Deus único, entendeu que a divindade os escolhera em detrimento dos demais. E o orgulho daí decorrente fez com que o povo hebreu passasse por muitos períodos de sofrimento. Foram feitos prisioneiros quando entraram no Egito, no norte da África, em busca de terras mais férteis, foram tornados escravos. Depois de um longo período, mais de 4 séculos de escravidão no Egito, conseguiram a liberdade, conduzidos por Moisés, voltar à sua terra, onde não encontraram paz também. Foram feitos novamente escravos, agora em suas terras. E depois de um longo período, conseguiram se libertar para quando, da época de Cristo, serem novamente feitos escravos, agora pelos romanos. E houve um fato muito interessante. Certa feita, Nabucodonosor, o rei da Babilônia, cercou Jerusalém. Com Jerusalém vencida e cercada, ele mandou emissários seus propor a rendição aos doutores do templo, que conduziam, eram ao mesmo tempo líderes religiosos como os líderes do governo que havia em Jerusalém, que era a cidade principal do povo hebreu e ainda é até hoje. Mandou propor-lhes rendição, dizendo que os escravizaria, sem dúvida alguma, mas lhes pouparia a vida. Os líderes pedem algum tempo para decidir. Em meio a essas discussões, um nobre fariseu, Jeremias, propôs aceitarem a oferta de Nabucodonosor, dizendo: só está acontecendo isso, nós mais uma vez nos tornarmos prisioneiros, agora da Babilônia, por causa dos erros que nós cometemos. Nós transgredimos muito as leis que Deus nos trouxe. Nós não fomos fiéis a Ele. Então, Ele está nos punindo desta forma. Vamos aceitar a proposta e quando a gente já houver purgado todo o mal que praticamos, o Senhor nos libertará. ele quase foi linchado no Sinédrio. Não aceitaram de forma alguma. Daí, outro teve uma ideia. Os egípcios são nossos inimigos, e nós estamos em litígio contra o Egito e contra Nabucodonosor, na Babilônia. Mas o Egito também está em litígio contra Nabucodonosor. Então vamos propor uma aliança ao Egito para unir as nossas forças para derrotarmos a Babilônia. Quando nós formos vitoriosos, aí então a gente vê como fica a nossa guerra contra o Egito. Essa proposta foi aceita. Mandaram emissários ao Egito para propor essa aliança contra Nabucodonosor. Ora, Nabucodonosor era muita coisa, menos ingênuo. Ele havia postado soldados seus em todas as possíveis saídas de Jerusalém. Quando essa missão tentou sair da cidade, foi capturada. E sob tortura, eles confessaram o que eles iam fazer. Nabucodonosor se irritou profundamente, reuniu as suas tropas e disse: adentrem a cidade e matem todos. Não poupe uma vida sequer, homens, mulheres, crianças, velhos, jovens, matem todos e destruam o templo de Jerusalém, que era o principal edifício da cidade, o templo santo da cidade de Jerusalém, reconstruído e que foi destruído completamente por Nabucodonosor. Posteriormente, esse templo foi reconstruído por Salomão para depois ser novamente destruído pelos romanos. Quando Jesus veio, ele veio em meio ao povo hebreu porque era e estava previsto nas profecias hebraicas a vinda de um Messias que libertaria o seu povo, porque era o povo que tinha a visão do Deus único. Ele precisava trazer só uma nova visão da divindade. Jesus trouxe não mais a visão que havia entre o povo hebreu da divindade como um juiz implacável que pune o transgressor. Porque quando perdiam as batalhas, eles entendiam que só perderam porque eles haviam desobedecido a Deus. Logo, Deus estava punido, os estava punindo. Era um Deus que se irritava quando era desobedecido. Que toda dor era decorrente de desafio a Deus. Jesus trouxe uma outra visão da divindade. Deus é o Pai amoroso que educa. Não mais a visão do Deus punitivo, a visão do Deus educador. Quando os espíritos dizem a Kardec acerca da dor, Kardec pergunta: por que a dor? Porque Deus, que é amor, nos manda tantas dores. E os espíritos dizem: a dor faz com que aquele progresso que seria executado em décadas, realizado em décadas, a dor faz com que em anos ele aconteça. Ou que levaria séculos, que em décadas aconteça. E mostra a dor como mestra amiga. Mas Kardec não se dá por vencido e questiona: mas não poderia Deus se valer de outra forma para reconduzir a criatura no caminho do bem, senão a dor? Os espíritos respondem: de certo que sim. O primeiro mecanismo que a divindade se vale é do amor, é do ensino. Só que o amor não obriga, não força, não determina caminho. Como nós nos mostramos refratários ao ensino do amor, vem a dor como recurso extremo. Manuel Filomeno, através da psicografia de Edivaldo Franco, diz: a dor é o remédio amargo para o doente recalcitrante. Quando falecem os estímulos do amor, vem a dor porque o progresso rumo à perfeição moral é o único determinismo ao qual estamos submetidos. Tudo mais decorre de opções nossas, porque vamos chegar à perfeição, todos chegaremos. Como Jesus já disse, o Pai não quer que nenhuma de suas ovelhas se perca. Nenhuma das suas ovelhas se perderá. Nenhum de nós ficaremos para sempre nos padrões inferiores de conduta. Todos chegaremos à perfeição. Mas o tempo que vai levar para chegar lá depende de nós. Porque chegar à perfeição é um esforço, é o esforço de cada um de nós rumo a esse padrão superior de conduta. Jesus, vendo o ensino do povo hebreu, diz: a lei diz, amarás o Senhor teu Deus de todo o teu ser, de toda a tua alma, com todo o seu esforço e ao próximo como a si mesmo. E os hebreus haviam acrescentado, e odiarei os vossos inimigos. Era natural que esse acréscimo, que não está presente nos 10 mandamentos, mas fazia parte do ensino do povo hebreu à época de Jesus, era natural que eles vissem os demais povos como inimigos. Para o povo hebreu, eles interpretavam essa passagem dos 10 mandamentos, o primeiro mandamento, e ao próximo como a si mesmo, como sendo próximo só o outro hebreu. Todos os demais eram estrangeiros, eram inimigos reais ou potenciais. E odiarei os vossos inimigos. Jesus diz: eu, porém, vos digo, amareis os vossos inimigos. Esse é um primeiro caractere ensinado por Jesus da perfeição moral. Amarmos a quem não gosta de nós. Porque amar a quem gosta de nós, os nossos entes queridos, os maus, os mais empedernidos no mal, as pessoas mais desequilibradas no mundo, amam os seus filhos, amam os seus próximos. O que nos diferencia não é amar os nossos entes queridos. O que nos diferencia rumo à perfeição moral é amar quem não gosta da gente. Quer dizer que amar quem não gosta da gente é ter o mesmo padrão de relacionamento que temos com um ente querido, com a pessoa que a gente confia? Dê certo que não. Amar quem não gosta de nós e quem se esforça para nos prejudicar é não revidar na mesma moeda. É desejar que ele mude, porque quem faz mal aos outros, inadvertidamente, está construindo um padrão de sofrimento para ele mesmo. Porque também diz o ensino de Jesus, a semeadura é livre. Quer dizer, nós podemos semear o que nós quisermos. A colheita, porém, é obrigatória. O que você semear, você vai colher. Se você faz mal aos outros, não tenha dúvida, mais cedo ou mais tarde, a vida vai lhe devolver da mesma forma. É a lei de equilíbrio. É a lei que mantém, que sustenta o equilíbrio do universo. Então, mais cedo ou mais tarde, você se haverá com suas ações. Daí, alguém que está lhe fazendo mal, procure não deixar que ele lhe faça mal. E ore para que ele compreenda a loucura que ele está, para que ele consiga mudar o seu padrão, porque senão, no fundo, ele é um infeliz. Mais cedo ou mais tarde, vai se haver com as consequências dos atos praticados, inevitavelmente. Essa é uma lei inderrogável. Todos nós colheremos, mais cedo ou mais tarde, as consequências de nossos atos, de nossas atitudes na vida. Por isso, ame a quem lhe quer mal, porque essa pessoa é infeliz por ela mesma. Fique feliz por não ser você fazendo mal. Se você fez mal a outro e não está conseguindo evitar que aquele que está lhe fazendo mal continue lhe fazendo mal, não tenha dúvida, é um processo de reequilíbrio diante da vida. Fez mal a outro no passado, não se reequilibrou com ele, agora você está se havendo com as consequências dos seus atos. Está no sofrimento do mal que lhe está sendo feito, reequilibrando-se com os desatinos praticados no passado. Fique feliz por isso. Se você não tem que passar por aquela situação, a vida vai lhe ajudar a sair daquilo com rapidez. Tenha fé em Deus. Deus não nos desampara nunca. Nos ajuda sempre. Basta pedir. Pedir é se colocar em condição receptiva para receber a ajuda que a divindade nos manda. Não é Deus, um ser orgulhoso, que está lá esperando que você se submeta a ele. Não. Pedir a Deus é se colocar em condição receptiva para receber a ajuda que ele está lhe enviando. Pensar positivamente é condição imprescindível para que você receba as energias superiores, entre em sintonia com elas, que vão lhe ajudar a caminhar bem diante da vida. Fazer ao bem ao que nos odeiam. Essas duas passagens podem ser sintetizadas no perdoar o próximo. A grande maioria de nós tem imensa dificuldade para perdoar, porque a gente raciocina assim: ele me fez mal. Se eu o perdoar, significa que eu estou dispensando do mal que ele fez, eu sofri. E agora, pelo meu perdão, ele não vai sofrer nada? Como a maioria de nós pensa de forma egoística, o perdão não faz parte das cogitações da maioria de nós, infelizmente. Saibam que o perdão jamais tem o condão de eximir o outro da responsabilidade do ato praticado. Quando você perdoa alguém, você sai da relação desequilibrada sua para com aquela pessoa. Os mecanismos da vida vão fazer com que ele se reajuste com o erro praticado. Mas não precisa ser você um instrumento do reequilíbrio dele. Porque se você se vingar dele, talvez ele até se reequilibre, mas a sua vingança vai gerar débito para você. E aí amanhã ele vai querer se vingar de você. E gira esse ciclo vicioso de vítima e algoz, vítima e algoz, indefinidamente, até que a lei dê um basta. Quase sempre, se não é, partindo por decisão própria nossa, através da dor. Querem um exemplo? Visitem o núcleo assistencial Caminhos para Jesus. Vi aquelas crianças prostradas. Eu vi lá uma criança de mais de 30 anos, aparência de uma criança de 4, 5 anos. São espíritos comprometidos com a vida que não aproveitaram as oportunidades de crescimento que a vida lhes deu, e estão lá passando por uma existência, uma reencarnação dolorosa, para se reequilibrarem com a vida. São merecedoras de apoio, de ajuda nossa, porque o ensino de Jesus é fundado na caridade. Faça ao próximo o que gostaria que eles lhe fizessem. Aliás, há uma passagem do Cristo muito interessante. Quando ele tinha próximo de 10 anos, Maria e José o levaram à cidade santa de Jerusalém. Fazia parte das tradições hebraicas e, pelo menos uma vez, na grande cidade santa de Jerusalém, visitar o templo. Porque, para o povo hebreu, o único templo era o de Jerusalém, o grande templo de Jerusalém. Todas as demais edificações religiosas eram as sinagogas, que eram templos menores, poderíamos chamar assim. Templo mesmo era só o de Jerusalém. Então, rezava a tradição hebraica que a pessoa deveria ir pelo menos uma vez por ano a Jerusalém. A grande maioria escolhia a época da Páscoa, que era uma festa hebraica. Era a festa da colheita. Maria e José levam Jesus a Jerusalém. E Jesus assiste a uma das pregações no templo. Se passava assim. Inicialmente, um sacerdote ou um doutor da lei dissertava sobre um determinado tema. Depois da dissertação dele sobre aquele tema, a palavra era deixada livre para que as pessoas que estavam ali assistindo pudessem fazer perguntas sobre o tema. Terminado o culto, José de Arimateia, um nobre fariseu, mandou vir uma criança à sua presença, Jesus, que lhe disse: "Menino, fiquei muito impressionado com as suas perguntas, que me pareceram muito acima da capacidade de uma criança. O que você quer ser quando crescer?" José de Arimateia teria uma passagem, teve uma passagem muito importante, tempos depois, na crucificação de Jesus. Porque foi ele que Maria e outros recorreu para que conseguisse, diante de Pôncio Pilatos, a liberação do corpo de Jesus para o sepultamento. E ele ofereceu a caverna da sua família, que era a sepultura reservada para a sua família, o jazigo para a sua família, que cada um construiu o seu na sua propriedade. Havia cemitérios, mas as pessoas mais nobres, mais ricas, tinham o seu próprio cemitério para os seus familiares. Ofereceu o seu jazigo para enterrar Jesus. E ele se tornara um cristão, porque se confessara profundamente tocado pelo ensino de Jesus. José de Arimateia disse: "O que você quer ser quando crescer?" Jesus respondeu: "Quero ser um rabi, mestre." "Que tipo de rabi você quer ser?" Disse: "Não entendi a pergunta." José de Arimateia então prossegue: "Bem, existem aqueles rabis que são mais afeitos aos ofícios do templo. Existem aqueles rabis que gostam mais da pregação. Uns são muito enérgicos, outros são mais liberais. Que tipo de rabi você quer ser?" Jesus refletiu por alguns segundos e disse: "Mestre, o senhor conhece a lenda que diz que um pagão chegou até um rabi e disse: 'Pagão, rabi, sou pagão, quero me converter. Ensina-me toda a lei enquanto estou aqui de pé, porque tenho pressa.'" A lei hebraica era, ao mesmo tempo, lei religiosa e lei civil. Não havia separação entre lei religiosa e lei civil. Tanto é que quando uma pessoa cometia qualquer delito civil ou penal, que hoje classificaríamos como civil ou penal, ele era submetido a um julgamento presidido por um sacerdote, por um dos rabis. E ele utilizava, para tomar a sua decisão, o texto da lei. Era um texto longo. Os jovens costumavam estudar desde criança, por volta dos 3 anos, e no final da juventude terminavam os estudos. Isso para uma pessoa comum. Se fosse um sacerdote, se fosse alguém dedicado aos ofícios do templo, ainda haveria muito mais anos de estudo da lei. O rabi então disse: "Impossível te ensinar a lei em tão pouco tempo. Nada posso fazer por você." Ele agradeceu, foi a outro, disse a mesma coisa: "Rabi, sou pagão, quero me converter, ensina-me toda a lei enquanto estou aqui de pé, porque tenho pressa." Somente aquele que conhecia a lei podia ser considerado convertido. A resposta do segundo foi a mesma do primeiro. Ele foi então ao terceiro, fez a mesma pergunta: "Rabi, sou pagão, ensina-me toda a lei enquanto estou aqui de pé, porque tenho pressa." O terceiro também pensou por alguns segundos e respondeu: "Faça aos outros o que gostaria que os outros lhe fizessem." E aí Jesus diz: "Esta é, mestre, toda a lei." Tudo mais é comentário. Quero ser como este rabi. Jesus foi o maior cristão, o maior seguidor de Jesus, foi o próprio Jesus. Ele viveu em absoluta coerência com o que ele falou. Terceiro aspecto da perfeição, orarmos pelos que nos perseguem. Quando conseguirmos fazer isso, vamos estar bem próximo da perfeição moral, que é ter o desenvolvimento moral de todas as virtudes. Tem pessoas que dizem assim: nessa existência eu vou me dedicar a 5 virtudes, porque eu tenho pressa de chegar à perfeição. A gente passou as últimas 10 existências sem desenvolver nenhuma. E quer agora, numa existência, desenvolver 4, 5, mais de uma vez? Vá com calma. É como aquela pessoa que fala mal de 100 pessoas. Adora falar mal da vida dos outros. Aí ele compreende que isso está errado. E aí ele se propõe: de hoje em diante não falo mal de ninguém mais. Aí amanhã ele vai para o trabalho. Quando ele chega no trabalho, uma pessoa que também gosta de falar dos outros como ele: você sabe o que aconteceu com fulano? Aí ele: o que que foi? Aí quando ele percebe, ele já está falando mal dos outros. Ah, meu Deus, eu prometi que não ia falar mal dos outros. Ele passou, sabe lá, quantos anos falando mal dos outros? Não é por simples desejo de amanhã não falar mal de ninguém que ele vai conseguir não falar mal de 100. Você fala mal de 100 pessoas por dia? Prometa o seguinte: amanhã eu vou falar mal só de 95. 5 vai escapar da sua língua. Fique feliz pelas 5 que escaparam. Eu consegui deixar de falar mal de 5. Semana que vem, proponha falar mal só de 90. Até que com o tempo, com o esforço, você vai conseguir conquistar uma virtude. Já não falo mais mal de ninguém. É um esforço que leva tempo, mas é um esforço indispensável à nossa conquista evolutiva. E como é que eu posso chegar até lá? Através da reforma íntima, que será objeto de um outro estudo, mas a reforma íntima é eu dedicar um tempo a cuidar de mim mesmo. Para eu conduzir a minha reforma íntima, eu tenho que me conhecer. Eu vejo quais são os meus pontos fracos, como esse que eu acabei de falar. A pessoa chegou à conclusão de que ela adorava falar mal da vida dos outros. Ela está se estudando para propor o que mudar. Estabeleça metas que você consiga cumprir. E aos poucos você vai caminhando rumo à perfeição, e mais cedo ou mais tarde vai chegar a essa perfeição, conforme o seu esforço. Porque a dificuldade que nós temos para caminhar, não tenhamos dúvida, rumo à perfeição, ela está no orgulho e no egoísmo, que são as duas grandes chagas da humanidade. É o desequilíbrio mais difícil de vencer, é o orgulho. Aquela pessoa que se considera melhor do que os outros, quase sempre está associada ao egoísmo, porque ela acha, então, que ela tem mais direito do que os outros. E para encerrar a nossa parte, vamos falar uma passagem belíssima que está na obra No Mundo Maior, Psicografia de Chico Xavier, ditada pelo espírito André Luiz. O que vamos falar é o prefácio ditado

0: ricos, procedem das metrópoles, das vilas, dos campos, de toda parte. Raros viveram nos montes da sublimação, vinculados aos deveres nobilitantes. A maioria constitui-se de menores de espírito em luta pela outorga de títulos que lhes exalte a personalidade. Não chegaram a ser homens completos. Atravessaram o mare magnum da vida em contínua experimentação. Muitas vezes vincularam-se aos vícios de toda sorte, demorando voluntariamente nos trilhos da insensatez. Apesar disso, porém, quase sempre se atribuíam à indébita condição de eleitos da providência. E cristalizados em tal suposição, aplicavam a justiça ao próximo sem se compenetrarem das próprias faltas. E, se filiados a escolas religiosas, muitos, levianos e inconsequentes, contavam com privilégios que jamais nada fizeram por merecer. Entretanto, o reino dos céus não vem com aparências exteriores. Perante a suprema justiça, todos fruímos dos mesmos direitos. Entretanto, achar-nos-emos distanciados uns dos outros pela conduta individual diante da vida. E prossegue na sua fala, nos mostrando a necessidade de rever os nossos conceitos diante da vida, de nos esforçarmos para ter um padrão superior de conduta, de nos esforçarmos para que o meu hoje eu esteja me esforçando para que seja melhor do que ontem, e que eu estarei me esforçando amanhã também para que o meu depois de amanhã seja melhor do que hoje. E eu, aos poucos, vou chegar a um padrão de conduta e de paz na vida que tantos almejamos. Porque, como diz Emmanuel, o Divino Mestre nos ensinou: olhe sobre o reino dos céus e não verá ele chegar. Ouça e não escutará ele chegar. Ninguém dirá: o reino dos céus está aqui ou está ali, porque o reino dos céus está dentro de nós. Diz Emmanuel: atrevemos-nos a acrescentar ao ensino do sublime mestre, o inferno também. E como diz Joana de Ângeles, somos livres para criar asas e voar, ou para cortar as próprias pernas e rastejar. A escolha é nossa.
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3: 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Humberto de Campos é o repórter do mundo espiritual, que vem noticiar de forma leve e com agradável humor o que se passa nos bastidores desta e da outra margem da vida. No conjunto da obra, destaca o Espiritismo como o consolador prometido por Jesus, ressaltando as necessidades individuais perante a eternidade, por meio de reportagens reais de experiências do cotidiano. A Terra é a escola onde o espírito evolui pelo esforço pessoal sob o amparo divino. Em reportagens de Além Túmulo, são abordados temas como caridade, enfermidade, obsessão e valor do trabalho.
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Se você está enfermo, não desespere. Não pense em abandonar a vida, porque isto seria covardia vergonhosa de sua parte. Suporte com paciência a provação. E lembre-se de que a enfermidade é o melhor meio de

purificarmos nosso espírito. Quanta gente sofre mais do que você e, no entanto, resiste e reage heroicamente. Faça o mesmo. Jamais desespere.

Ainda que eu fale a língua dos homens e dos anjos, se não tiver amor, serei como o bronze que soa, ou como o símbolo que retine. Ainda que eu tenha o dom de profetizar e conheça todos os mistérios e toda a ciência. Ainda que eu tenha tamanha fé a ponto de transportar os montes, se não tiver amor, nada serei. E ainda que eu distribua todos os meus bens entre os pobres, e ainda que eu entregue o meu próprio corpo para ser queimado, se não tiver amor, nada disso me aproveitará. O amor é paciente, é benigno. O amor não arde em ciúmes, não se ufana, não se ensoberbece. Não se conduz inconvenientemente, não procura os seus interesses, não se exaspera, não se ressente do mal, não se alegra com a injustiça, mas regozija-se com a verdade. Tudo sofre, tudo crê, tudo espera, tudo suporta. O amor jamais acaba, mas havendo profecias, desaparecerão. Havendo línguas, cessarão. Havendo ciência, passará. Porque em parte conhecemos e em parte profetizamos. Quando, porém, vier o que é perfeito, então o que é em parte será aniquilado. Quando eu era menino, falava como menino, sentia como menino, pensava como menino. Quando cheguei a ser homem, desisti das coisas próprias de menino. Porque agora vemos como em espelho, obscuramente, então veremos face a face. Agora conheço em parte, então conhecerei como também sou conhecido. Agora, pois permanecem a fé, a esperança e o amor. Porém, o maior deles é o amor.

Deus nosso Pai, que sois todo poder e bondade, dai a força àquele que passa pela provação. Dai a luz àquele que procura a verdade. Ponde no coração do homem a compaixão e a caridade. Deus, dai ao viajor a estrela guia, ao aflito a consolação, ao doente o repouso. Pai, dai ao culpado o arrependimento, ao espírito a verdade, à criança o guia, ao órfão o pai. Senhor, que vossa bondade se estenda sobre tudo o que criastes. Piedade, Senhor, para aqueles que não vos conhecem. Esperança para aqueles que sofrem. Que vossa bondade permita aos Espíritos Consoladores derramarem por toda a parte a paz, a esperança e a fé. Deus, um raio, uma faísca do vosso amor pode abrasar a terra. Deixai-nos beber nas fontes dessa bondade fecunda e infinita. E todas as lágrimas secarão, todas as dores se acalmarão. Um só coração, um só pensamento subirá até vós, como um grito de reconhecimento e de amor. Como Moisés sobre a montanha, nós vos esperamos com os braços abertos. Ó poder, ó bondade, ó beleza, ó perfeição. E queremos de alguma maneira alcançar a vossa misericórdia. Deus, dai-nos a força de ajudar o progresso, a fim de subirmos até vós. Dai-nos a caridade pura, dai-nos a fé e a razão. Dai-nos a simplicidade que fará das nossas almas o espelho onde se deve refletir a vossa imagem.

nós te rogamos, Pai de infinita bondade e justiça, as graças de Jesus Cristo, através de Bezerra de Menezes e suas legiões de companheiros. Que eles nos assistam, Senhor, consolando os aflitos, curando aqueles que se tornarem merecedores, confortando aqueles que tiverem suas provas e expiações a passar. Esclarecendo aos que desejarem conhecer e assistindo a todos quantos apelem ao teu infinito amor. Jesus, divino portador da graça e da verdade, estende tuas mãos dadivosas em socorro daqueles que te reconhecem o despenseiro fiel e prudente. Faze o divino modelo através de tuas legiões consoladoras de teus santos espíritos, a fim de que a fé se eleve, a esperança aumente, a bondade se expanda e o amor triunfe sobre todas as coisas. Bezerra de Menezes, apóstolo do bem e da paz, amigo dos humildes e dos enfermos, movimenta as tuas falanges amigas em benefício daqueles que sofrem, sejam males físicos ou espirituais. Santos Espíritos, dignos obreiros do Senhor, derramai as graças e as curas sobre a humanidade sofredora, a fim de que as criaturas se tornem amigas da paz e do conhecimento, da harmonia e do perdão, semeando pelo mundo os divinos exemplos de Jesus Cristo.

Creio no amor que transforma, na palavra consoladora, na poesia altruísta, na mensagem balsâmica, nas obras edificantes, na perseverança, no otimismo. Creio na fé construtiva, raciocinada e exemplificada no bem. Creio na vida repleta de oportunidades, que permite ao ser em busca de seu aprimoramento. As lições de disciplina, perseverança, humildade e resignação. Creio na bondade divina que reflete em todo o universo as luzes do esclarecimento, da paz e do firmamento. Creio na regeneração humana, no sorriso sincero, nas mãos que trabalham no bem, no amparo do amadurecer das emoções. Creio na música que inspira, purifica e exalta a alma humana. Creio na aquisição de valores fortalecedores e na confiança adquirida quando reergue-se da queda. Creio na busca verdadeira da evolução moral, na prática do amor incondicional. Creio na paz do coração que bate no compasso da caridade. Creio no despertar dos seres em busca da regeneração. Creio nas esperanças, nas sementes de carinho, afeto, compreensão. Creio na luz que vence qualquer escuridão. Creio na harmonia, no amor verdadeiro, no trabalho honesto, no perdão e no esquecimento das falhas alheias. Creio na força do bem, em Deus e em meu ser. Creio em Deus sobre todas as coisas e na centelha crística, intrínseca dentro de cada ser em expansão.

Abençoado eterno Filho de Deus, ao humilde de coração e palavras, ao detentor de sentimentos puros e sorriso largo, abençoado o que aprende a agradecer, aquele que semeia esperanças e alegrias, ao irmão que estende suas mãos à lida sublime. Abençoado o multiplicador de pães às almas benditas, ao que ensina a criança o exemplo do amor à vida, àquele que faz germinar a fé no coração embrutecido. Abençoado ao ser que com palavras cura enfermos, aquele que abraça, consola e ouve os aflitos, aquele que não mede esforços para auxiliar os abandonados e aflitos. Abençoado o suave gesto que afaga, que conforta e persevera contra a fatiga, contra a discórdia, semeando paz aos corações. O sol brilha por toda a parte, e em cada raiar de luz, um novo ser desperta. Louvado seja o homem que aprende a abençoar, a levar os leitivos salutares, pois este já está abençoado pela vívida luz, centelha divina a reluzir em seu peito de amor. Que a paz venha em todos os corações.

Abençoada palavra sincera polida, no pensamento altruísta e edificante. Canalizada para o bem-estar geral, transformando-se em bálsamo curador. A palavra impensada, destrutiva, carregada de densos sentimentos, constrói muralhas entre os seres que às vezes demoram-se milênios para dissolverem-se no coração daquele que aprende a perdoar, libertando-se assim desta energia. Por isso, quando se vive num mundo de provas e expiações, feliz é aquele que desperta para o perdão, renovando em si os sentimentos nobres, praticando a solidariedade e a fraternidade, irmãs da caridade que nasce no puro coração do homem espiritual. Quando a cruz das imperfeições é carregada com dignidade no caminho da renovação, ela torna-se asas para a regeneração consciente e madura. Aliviar o sofrimento alheio é tarefa daquele que persevera no trabalho incessante, da luta contra as imperfeições, através do exercitar, ouvir, calar, orar e trabalhar em favor do próximo, sem questionamentos. Fazer o bem por fazer. Todo aquele que empreende-se neste caminhar encontra pedras e espinhos. Porém, a fé se expandirá a cada boa obra realizada. Concretizada sob a proteção dos verdadeiros irmãos em luz. Que todos sejam fortalecidos em seus desígnios e façam o bem com a vontade firme de vencer as suas próprias limitações. Estimular uns aos outros faz parte do processo fraterno. Aprender a estender as mãos àquele que está mais próximo. Tenham o firme propósito de no bem continuar caminhando, perseverando, não desistindo da cruz a cada um confiada. As imperfeições serão vencidas, os obstáculos serão vencidos, os bons aos amigos do trabalho divino se unirão, e abençoados serão todos, pois todos são filhos de um mesmo Pai. Lembrem-se, aquele que estende a mão primeiro, impensadamente, já conquistou dentro de si o tesouro do amor ao próximo. Que nosso Mestre os fortaleça. Muita paz.

despertem para a benemérita oportunidade de resgatar em si as virtudes renovadas no bem. A cada pensamento elevado ao Pai Maior, a cada boa obra desprendida dos elogios terrenos, a cada pulsar do coração no perdão. Na caridade e no amor incondicional, o ser exaltará as sementes dos trigais da caridade nos campos da renovação em si. Enquanto muitos dormem os sonhos ilusórios de serem bons, outros trabalham anonimamente, incessantemente, para a verdadeira caridade do Cristo na Terra. Exemplificai a renovação espírita nas atitudes da vida diária. Amai no amor puro e desinteressado, amparando aos irmãos enfermiços, ao familiar difícil, ao irmão arredio, aos companheiros do trabalho, onde sempre existem os desequilibrados à procura do reajuste, aos desvalidos do caminho, à viúva, aos idosos, aos enfermos do corpo e do espírito, ao chefe irritadiço, enfim, o campo da semeadura do amor divino está à espera em cada um desses irmãos. Aprender a semear é tarefa dos discípulos do bem. Agraciados pela oportunidade de resgatarem nesta vida tantos espinhos para dar a eles o espaço da renovação em Cristo Senhor. Eis que nos corações que já despertam agora para o bem, faça a candeeira do Mestre a iluminar-lhes os passos na caminhada eterna e infinita, a caminho da luz de Deus. Despertem a coragem íntima e sublime que alia novas esperanças à boa vontade, a pensamentos altivos e certamente a paz circundará a coroa de êxitos a cada passo dado em vossa jornada reencarnatória. Fiquem com as vibrações amorosas deste que vos envia palavras de paz e renovação. Um irmão da luz, irmão Jeremias.

0: Senhor, fazei-me instrumento de vossa paz. Onde houver ódio, que eu leve o amor. Onde houver ofensa, que eu leve o perdão. Onde houver discórdia, que eu leve a união. Onde houver dúvida, que eu leve a fé.
1: Que eu leve a fé. Onde houver erro, que eu leve a verdade.
0: Onde houver erro, que eu leve a verdade.
1: Onde houver desespero.

0: houver trevas, que eu leve a luz.
1: Ó Mestre,
0: fazei que eu procure mais consolar,
1: que ser consolado,
0: que ser consolado,
1: compreender
0: que ser compreendido,
1: amar que ser amado,
0: pois é dando que se recebe.

0: e é morrendo que se vive para a vida eterna. Amém.
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0: cumprimente a seus amigos com alegria. Muitas vezes, uma simples saudação alegre e espontânea conquista um coração e consola uma dor. A saudação triste e acabrunhada pode instilar veneno num coração alegre. Derrame alegria e bondade ao encontrar uma pessoa conhecida e já terá conquistado os benefícios de uma boa ação meritória. E seus amigos sintam o calor de seu coração afetuoso no simples cumprimento alegre.
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2: O Espiritismo reconhece como boas as preces de todos os cultos, quando ditas de coração e não de lábios somente. Nenhuma impõe, nem reprova nenhuma. Deus, segundo ele, é sumamente grande para repelir a voz que lhe suplica ou lhe entoa louvores, porque o faz de um modo e não de outro. Quem quer que lance anátema as preces que não estejam no seu formulário, provará que desconhece a grandeza de Deus. Crer que Deus se atenha a uma fórmula é emprestar-lhe a pequenez e as paixões da humanidade. Condição essencial à prece, segundo São Paulo, é que seja inteligível, a fim de que nos possa falar ao Espírito. Para isso, não basta seja dita numa língua que aquele que ora compreenda. Há preces em língua vulgar, que não dizem ao pensamento muito mais do que se fossem proferidas em língua estrangeira, e que por isso mesmo não chegam ao coração. As raras ideias que elas contêm ficam as mais das vezes abafada pela superabundância das palavras e pelo misticismo da linguagem. A qualidade principal da prece é ser clara, simples e concisa, sem fraseologia inútil, sem luxo de epitetos, que são meros adornos de lentejoulas. Cada palavra deve ter alcance próprio, despertar uma ideia, pôr em vibração uma fibra da alma. Numa palavra, deve fazer refletir. Somente sob essa condição pode a prece alcançar o seu objetivo. De outro modo, não passa de ruído. Entretanto, notai com que ar distraído e com que volubilidade elas são ditas na maioria dos casos. Vêem-se lábios a mover-se, mas pela expressão da fisionomia, pelo som mesmo da voz, verifica-se que ali apenas há um ato maquinal, puramente exterior, ao qual se conserva indiferente a alma. O Evangelho segundo o Espiritismo, capítulo 28, item 1.
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4: Saudações, ouvintes da Rádio Espiritismo BH. Eu sou o Valdir Pedrosa e apresento o programa Estudando o Evangelho segundo o Espiritismo. Hoje estudaremos o capítulo 9, Bem-aventurados os que são brandos e pacíficos. Allan Kardec inicia o estudo com três passagens do Evangelho de Jesus segundo Mateus. A primeira está no capítulo 5, versículo 4. Abre aspas. Bem-aventurados os que são brandos, porque possuirão a terra. Fecha aspas. A segunda passagem, também no capítulo 5, versículo 9. Abre aspas. Bem-aventurados os pacíficos, porque serão chamados filhos de Deus. Fecha aspas. E por fim, a terceira passagem, os versículos 21 e 22 do mesmo capítulo. Abre aspas. Sabeis que foi dito aos antigos: não matareis, e quem quer que mate merecerá condenação pelo juízo. Eu, porém, vos digo que quem quer que se puser em cólera contra seu irmão merecerá condenado no juízo. Que aquele que disser a seu irmão raca merecerá condenado pelo conselho, e que aquele que lhe disser és louco merecerá condenado ao fogo do inferno. Fecha aspas. O codificador da doutrina espírita nos lembra que, nestas passagens, fica bem fácil perceber que Jesus faz da brandura, da moderação, da mansuetude, da afabilidade e da paciência uma verdadeira lei. Por outro lado, o mestre condena a violência, a cólera e até toda expressão descortês, deselegante, de que alguém possa usar para com seus semelhantes. Para se ter uma ideia, raca, entre os hebreus, era um termo desdenhoso, que significava homem que não vale nada, e se pronunciava cuspindo e virando a cabeça para o lado, num gesto de total desprezo pelo próximo. E Jesus ainda vai mais longe, porque ele ameaça com o fogo do inferno aquele que disser que seu irmão é louco. Allan Kardec, porém, questiona como que palavras simples como louco, raca, podem se revestir de tanta gravidade ao ponto de merecer, por parte de Jesus, uma tão severa reprovação. Como que isso pode acontecer? É o próprio Kardec que vem nos socorrer, explicando que toda palavra ofensiva exprime um sentimento contrário à lei do amor e da caridade. Lei esta que deve presidir às relações entre os homens e manter entre eles a concórdia e a união. Palavras como estas constituem golpes desferidos na benevolência recíproca e na fraternidade mútua, e, de certa forma, acaba estimulando o ódio e a animosidade entre os homens. Salienta também o codificador que, depois da humildade para com Deus, a caridade para com o próximo é a primeira lei que todo cristão deve observar e praticar. Assim percebemos que o problema não está na palavra em si, mas sim no sentimento que permeia esta palavra, ou ainda, se assim o quisermos entender, nas vibrações, nas energias de que estas palavras são portadoras. Allan Kardec ainda nos deixa um outro questionamento. O que Jesus queria, de fato, dizer com estas palavras? Bem-aventurados os que são brandos, porque possuirão a terra, uma vez que ele mesmo, o próprio Jesus, recomendou aos homens que renunciassem aos bens deste mundo e prometeu a eles os bens do céu. O que que ele queria dizer com isso? É importante nos lembrarmos que, enquanto o homem aguarda esses bens do céu, prometidos por Jesus àqueles que observarem, que praticarem os seus ensinamentos, o homem tem necessidade dos bens da terra para que aqui ele possa viver. Nós precisamos dos bens materiais para vivermos aqui na terra. Isso é fato. O que Jesus nos recomenda com este ensinamento é que nós não devemos dar mais importância aos bens da terra do que aos bens espirituais. Os bens terrenos são meios para atingirmos, para conquistarmos os verdadeiros bens, que são os espirituais, aqueles que a traça e a ferrugem não consomem e que os ladrões não roubam. Pelas palavras, bem-aventurados os que são brandos, porque possuirão a terra, o que Jesus quis dizer, segundo o entendimento de Allan Kardec, é que até este momento, até essa fase de transição pela qual o nosso planeta está passando, os bens terrenos são conquistados pelas pessoas violentas, em prejuízo daquelas que são brandas e pacíficas. Quis o mestre também dizer que para os brandos e pacíficos, muitas vezes falta até mesmo o necessário, enquanto que para os violentos sobram as coisas, eles têm o supérfluo. O Cristo promete que a justiça lhe será feita, tanto na terra quanto no céu, porque os brandos e os pacíficos, segundo as bem-aventuranças, serão chamados de filhos de Deus. O que podemos concluir é que quando a humanidade, enfim, se submeter à lei de amor e de caridade, deixará de haver o egoísmo aqui na Terra. Tanto o fraco quanto o pacífico já não serão explorados nem esmagados pelo forte e pelo violento. Esta será a condição da Terra quando, de acordo com a lei do progresso e também de acordo com a promessa feita por Jesus, o nosso planeta houver se tornado um mundo ditoso, e neste mundo não haverá mais os maus. Estes irmãos serão aos poucos migrados para planetas em fases evolutivas condizentes com a sua própria natureza. Voltando um pouco à questão das bem-aventuranças, é sempre bom relembrarmos o conceito de bem-aventurados, que já até comentamos em programas anteriores. Quem são os bem-aventurados? Os bem-aventurados são aquelas criaturas felizes, venturosas, afortunadas na visão de Jesus. Todavia, cabe ressaltar que a bem-aventurança, ou, como dizem alguns, a felicidade espiritual, vem sendo prometida aos homens no decorrer dos séculos, e aguardada com ansiedade por todos aqueles que se aproximam dos interesses espirituais ou que com eles se identificam. Entretanto, em função da nossa pouca evolução espiritual, não temos ainda uma perfeita noção de como conquistar a bem-aventurança ou essa felicidade espiritual que muitos esperam. E, infelizmente, uma quantidade muito grande de pessoas a buscam mediante afirmativas ou simplesmente através de posicionamentos puramente exteriores. Só que, tão somente palavras ou posicionamentos exteriores não são garantias de conquista das bem-aventuranças. Pelo contrário, infelizmente, em muitas ocasiões, tais práticas equivocadas acabam por conduzir o homem invigilante a um mundo de ilusões. E depois, quando elas passam, a dor e o sofrimento são muito grandes. Com a chegada do século XIX, e o advento do Espiritismo, a humanidade viu abrir perspectivas otimistas quanto ao entendimento da mensagem evangélica para aqueles que, no dizer de Jesus, possuem olhos de ver e ouvidos de ouvir. O Espiritismo nos aponta que qualquer conquista no terreno espiritual é sempre resultado do trabalho perseverante, com base firme na disposição de nos reeducarmos. Esta é a grande proposta do Espiritismo. E Allan Kardec, o seu codificador, nos proporciona todos os recursos que nos são necessários para o correto entendimento da mensagem de Jesus, como o próprio Cristo nos legou. Vejam que interessante este outro ponto. Na passagem que estamos estudando do Evangelho segundo Mateus, capítulo 5, versículo 4, onde Jesus diz que os brandos são bem-aventurados porque possuirão a terra, quando nós estudamos um pouco o Antigo Testamento, nós percebemos que esta promessa de Jesus já havia sido feita ao povo hebreu em outras oportunidades por emissários de Jesus. Vejamos. No capítulo 37 dos Salmos do Rei Davi, versículo 11, encontramos, abre aspas, "Os mansos herdarão a terra e se deleitarão na abundância da paz." Fecha aspas. Em Isaías, capítulo 65, versículo 9, abre aspas, "Meus escolhidos herdarão a terra e meus servos nela habitarão." Fecha aspas. E por fim, no capítulo 2 do livro de Provérbios, versículos 21 e 22, abre aspas, "Porque os homens retos habitarão a terra, e os íntegros nela permanecerão, mas os ímpios serão suprimidos da terra, e os pérfidos dela serão arrancados." Fecha aspas. Meus amigos, no Evangelho, quando se fala em terra, podemos entender em dois sentidos. Primeiramente, no sentido interior, terra significa o nosso mundo íntimo, o nosso campo de trabalho interior, o nosso coração, a nossa mente, ou, se o quisermos, o nosso espírito. É a nossa seara onde trabalhamos diariamente a nossa individualidade a fim de potencializar os germens, os recursos divinos que existem em nós. Por outro lado, podemos entender terra num sentido externo, ou seja, terra representando o nosso próprio planeta, o nosso mundo, a nossa morada. Neste sentido, podemos também visualizar, de acordo com a mensagem de Jesus, que já estamos vivenciando uma fase onde aqueles espíritos violentos, coléricos, não terão condições de reencarnar em nosso planeta quando atingirmos o estágio de mundo de regeneração. Por outro lado, os espíritos brandos, os espíritos mansos, continuarão tendo a oportunidade de reencarnar neste planeta regenerado a fim de darem sequência à sua evolução espiritual, na sua jornada de aprendizado, que, aliás, é contínua. Neste contexto, fica mais nítida a imagem de nosso planeta como uma abençoada escola, onde os espíritos que vão aproveitando as oportunidades e vão passando de etapas são promovidos a cada reencarnação a uma situação um pouco melhor. É como o aluno que vai passando de série. Por outro lado, os alunos que são reprovados têm a oportunidade, na reencarnação seguinte, de recomeçar

fazerem parte de um mundo regenerado. Mas aí, o que fazer com aqueles outros que não alcançaram esse mesmo estágio? Esses companheiros são então transferidos para outros mundos que guardam afinidades com as suas necessidades espirituais. Estes espíritos terão nestes mundos a oportunidade de resgatarem as suas faltas, de repararem as suas condutas, de corrigirem os seus vícios, as suas imperfeições e mazelas, e ainda assim auxiliar aqueles irmãos que já vêm tendo as suas experiências reencarnatórias naqueles planetas. É assim que se processa o grande trabalho de educação espiritual que o Pai Celeste submete todos os seus filhos. Um destes processos de emigração e imigração de espíritos é muito famoso e bastante comentado no meio espírita. O espírito Emmanuel, guia do médium Francisco Cândido Xavier, nos conta no livro A Caminho da Luz que há milhares de anos atrás, muitos espíritos vieram para o planeta Terra oriundos de um dos planetas do sistema de Capela, estrela pertencente à constelação do Cocheiro, cuja luz gasta 42 anos para chegar ao nosso planeta. Conta-nos o benfeitor espiritual que um dos planetas do sistema de Capela estava passando por uma fase de transição, semelhante à qual estamos vivenciando em nosso planeta neste momento. Entretanto, haviam milhares e milhares de espíritos neste planeta que infelizmente ainda se compraziam no mal. Espíritos renitentes que estavam atrapalhando o progresso, o avanço de seus demais irmãos, aqueles que, em função do seu progresso, já haviam conquistado o direito de permanecerem em um mundo regenerado. Foi então que, no dizer de Emmanuel, houve um grande processo de saneamento espiritual. Foi então que os diretores daquela região do cosmos entraram em contato com Jesus e solicitaram ao Cristo o favor de receber em nosso planeta, que ainda era um mundo primitivo, aqueles espíritos renitentes no mal, para que eles pudessem continuar a sua jornada evolutiva, resgatarem os seus erros e valorizarem as oportunidades que tantas vezes eles mesmos malbaratearam. Jesus, com seu coração transbordando amor e misericórdia, recebeu estes seres infelizes em nosso planeta de braços abertos. Tais espíritos ficaram conhecidos em nossa cultura como os capelinos, ou ainda raça adâmica. Eles promoveram o progresso da humanidade em diversas áreas, nas ciências, nas artes, na religião, na filosofia e em tantos outros ramos do conhecimento humano. Foram também os responsáveis pelo nascimento dos ascendentes das raças brancas, uma vez que as raças amarelas e negras já existiam em nosso orbe. Enquanto estavam exilados em nosso planeta, estes irmãos guardavam vagas lembranças de sua situação pregressa. É aí que encontramos as referências ao paraíso perdido, à terra prometida e à doutrina dos anjos decaídos. Adão e Eva representam o degredo dessa colônia de espíritos capelinos. Com o passar dos anos, à medida que estes espíritos foram reencarnando em nosso planeta, reuniram-se em 4 grandes grupos que se fixaram depois nos povos antigos, obedecendo às afinidades sentimentais e linguísticas que se associavam na constelação do Cocheiro. Eles formaram o grupo dos Áryas, a civilização do Egito, as castas da Índia

0: e o povo de Israel. Aos nossos irmãos que desejarem maiores informações sobre o assunto, sugerimos a leitura e o estudo do livro A Caminho da Luz, de Emmanuel, psicografado por Francisco Cândido Xavier. Em nosso próximo programa, continuaremos falando sobre os bem-aventurados, os brandos e os pacíficos. Até lá e um grande abraço do amigo Valdir Pedrosa.
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1: Desapego familiar. Mas ele lhes respondeu: quem é minha mãe e quem são meus irmãos? E olhando aqueles que estavam sentados ao seu redor, eis, disse, minha mãe e meus irmãos. Porque todo aquele que faz a vontade de Deus, este é meu irmão, minha irmã e minha mãe. Em correta acepção, desapego quer dizer o sentimento de alguém que desenvolveu sua capacidade de avaliar e selecionar o que pode e o que deve fazer, estruturado em seu próprio senso de autonomia. Agarrar-se a familiares de modo exagerado gera desajustes e doenças psicológicas das mais diversas características. Desde a mais leve das inseguranças, se deve ou não sair de casa para um passeio a sós, ou que roupa deve usar, até o pânico incontrolável de tudo e de todos, que leva o indivíduo ao desequilíbrio em seu desenvolvimento e maturidade emocional. A reencarnação faz o ser humano exercitar a independência, quando propõe que ele é um viajante temporário entre pessoas, sexo, profissão, países, continentes ou mundos. Não obstante, ela não destrói os laços do amor verdadeiro. Antes, cria diversos vínculos afetivos entre as almas. Pais, cônjuges, filhos e amigos voltam a conviver em épocas e em posições completamente diferentes, estabelecendo na consciência uma maneira universalista de ver os relacionamentos da afeição e da simpatia, sem aprisionamentos ou dependências. É importante compreendermos que, mesmo em família, não viemos à Terra só para fazer o que queremos, para satisfazer nossos caprichos ou nos agradar, pois não devemos nos ver como devedores ou cobradores uns dos outros, mas como criaturas companheiras que vieram cumprir uma trajetória evolutiva, ora juntas no mesmo séquito consanguíneo. Desse modo, devemos levar em conta a individualidade de cada membro familiar e respeitá-lo, sem imposições ou submissões, pelo modo peculiar que encontrou de ser feliz e dirigir sua própria existência. Cada pessoa que vive neste planeta deve aprender suas próprias lições, e é inconcebível tentarmos fazer os deveres por elas, porque cada uma aprende com suas próprias experiências e no momento propício. Podemos, sim, oferecer aos familiares uma atmosfera de compreensão e apoio, para que tenham por si sós a decisão de mudar quando e como desejarem. Atitudes essas que permitem relacionamentos seguros e duradouros. É imperativo que se entenda que as ações possessivas criam indivíduos servis e profundamente inseguros, que futuramente precisarão ter sempre os familiares em sua volta, como uma corte, a fim de se sentir amparados. O exemplo clássico de criaturas apegadas é o daquelas que foram criadas por superpais e que durante muito tempo se mantiveram subjugadas e presas pelos fios invisíveis dessa suposta proteção, que na verdade era apenas uma forma inconsciente de suprir fatores emocionais desses mesmos adultos em desarranjo. Crianças que foram educadas sob a orientação de adultos incapazes de estabelecer limites às vontades e desejos delas, contentando-as de forma irrestrita, sem nenhuma barreira, desenvolveram dependências patológicas, que geraram progressivamente uma acentuada incapacidade de resolver problemas peculiares à sua idade, enquanto outras, nessa mesma idade, mostraram-se perfeitamente habilitadas para encará-los e solucioná-los. Crianças que se jogam no chão, entre crises de falta de fôlego e de choro fácil, sem nenhuma razão de ser, são consideradas mimadas. Tais comportamentos resultam do fato de terem sido tratadas como incapazes e com atitudes infantilizadas. Pessoas inseguras e insuficientemente maduras educam os filhos da mesma maneira que foram criadas, repetindo para sua atual família os mesmos comportamentos superprotetores que vivenciaram na fase infantil. Ou mesmo, por terem tido uma enorme experiência de rejeição no lar, também adotam a superproteção como forma de compensar tudo o que passaram e sofreram na infância. encontramos uma das maiores lições sobre a liberdade e o desapego nas palavras de Jesus de Nazaré, quando se aproveitou da circunstância em que estavam reunidas várias pessoas e lançou o ensinamento do amor sem fronteiras. Apesar de respeitar e amar profundamente sua família, exaltou o desapego familiar como a meta que todos deveríamos atingir, a fim de alcançarmos os superiores princípios da fraternidade universal e o verdadeiro sentido da liberdade integral. Grau de sensibilidade. Homens de uma capacidade notória que não a compreendem, enquanto que inteligências vulgares, de jovens mesmo, apenas saídos da adolescência, a aprendem com admirável exatidão em suas mais delicadas nuanças. Capítulo 17, item 4. Na realidade, são homens sensíveis todos aqueles que aprenderam a focalizar intensamente a essência das coisas. Na realidade, são homens sensíveis todos aqueles que aprenderam a focalizar intensamente a essência das coisas. Sabem sintetizar e observar sem julgamentos prévios as ocorrências e assuntos, examinando-os como eles se apresentam realmente, com uma lucidez e discernimento cada vez maiores. Sensibilidade é patrimônio do espírito que já atingiu um certo grau de percepção e detecção, proveniente do âmago dos fatos. Faculdade esta alicerçada no senso de realidade, que tem a capacidade de penetrar nas ideias novas, captá-las e analisá-las sutilmente, com admirável eficiência e exatidão. Há criaturas, porém, que se apegam somente aos fenômenos e manifestações espetaculares do mundo espiritual. Imaturas e insensíveis, não compreendem as consequências éticas existentes por detrás dessas mesmas manifestações. Não percebem os horizontes ilimitados que se descortinam em razão da crença na imortalidade das almas, pois não foram tocadas no coração pelo sentimento de que o universo é o lar que abriga a todos nós, viajantes na embarcação da vida. Por não possuírem a parte essencial, não tomam consciência do fato de que existir é participar de uma constante renovação, que impulsiona as criaturas ao autoaperfeiçoamento. Há tempo de começar, crescer, transformar e recomeçar num eterno reciclar de experiências. Todavia, aqueles cujo nível de maturidade foi desenvolvido se diferenciam dos outros porque focalizam com seus sentidos acurados as profundezas das coisas e, em muitas ocasiões, conseguem até perceber que certas ciências são muito mais espiritualistas do que determinadas crenças ou cultos religiosos. Ciências há que transcendem a vida física pelo somatório de bases universalistas. Observam no interagir das relações entre seres vivos e o meio ambiente uma associação harmônica de ordem divina e de cunho fraternal. Por outro lado, certas religiões deixam muito a desejar quanto ao sentimento de fraternidade. Promovem recompensas imediatas e ficam presas a dogmas materialistas de infalibilidade e autoritarismo. Os seres humanos sensíveis estão despertos tanto em seus sentidos externos quanto internos. Estão vivos em plenitude, pois experimentam a atmosfera de cada momento. Estão sempre refletindo e discernindo suas emoções e sentimentos, porque já se permitem experimentar toda uma sucessão de sensações que decorrem das experiências nas relações humanas. Portanto, podemos confiar em que cada um de nós, a seu tempo, sensibilizar-se-á pelas coisas espirituais, visto que o desenvolvimento de nosso grau evolutivo transcorre natural e incessantemente em decorrência dos impulsos de progresso que recebemos das leis divinas existentes em nós mesmos. Aqueles que se prendem unicamente aos fenômenos mediúnicos e em nada se transformam espiritualmente, encontrarão mesmo assim nesse comportamento um primeiro passo que lhes tornará o segundo mais fácil numa outra existência. Nota de rodapé. O Evangelho segundo o Espiritismo, capítulo 17, item 4. Trata-se de um processo que não ocorre da noite para o dia, mas que vai se projetando ao longo do tempo e sempre acontece quando estamos prontos para crescer. Aliás, quando o aluno está pronto, o professor sempre aparece. Incógnitas. Todos tendes más tendências a vencer, defeitos a corrigir, hábitos a modificar. Todos tendes um fardo mais ou menos pesado a depor para escalar o cume da montanha do progresso. Por que, pois, serdes tão clarividentes para com o próximo e cegos em relação a vós mesmos? Capítulo 10, item 18. Analisas a obra assistencial e a criticas, afirmando que a tarefa poderia ser muito melhor, que o atendimento requer técnicas mais apropriadas e que se outras prioridades fossem atingidas, então as metas sociais seriam mais abrangentes. Mas não te dispões a doar tuas mãos na realização de uma vida melhor aos necessitados. Analisas o expositor e o criticas, argumentando que a narrativa poderia ser mais convincente e menos enfadonha, que se ele lançasse mão de recursos de oratória e tivesse um vocabulário mais rico, prenderia mais a atenção e elucidaria melhor os ouvintes. Mas não te dispões a ler e a estudar, e muito menos a falar em público no serviço de reeducação das pessoas, retirando-as das crenças negativas que bloqueiam vidas. Analisas o administrador do serviço e o criticas, asseverando que ele mantém posição intransigente e orgulhosa, e julgas que ele deveria ser mais humilde e compreensivo no trato com os dirigidos. Mas não te dispões a usar a mesma compreensão e humildade exigidas dele, não percebendo que vês o cisco no olho dos outros e não vês a trave no teu. Analisas a conduta alheia e a criticas, observando rigorosamente procedimentos e atitudes que julgas inadmissíveis e te colocas distante e impermeável a condutas levianas. Mas não te dispões a ajudar sinceramente a ninguém e te esqueces de que poderás vir a errar, pois todos os que vivem sobre a terra são passíveis de enganos e desacertos. Analisas o governo do país e o criticas, julgando pela tua ótica que todos os parlamentares ou ocupantes de cargos governamentais não são confiáveis nem bons servidores, e que a nação está envolvida no caos. Mas não te dispões a cooperar e nada fazes pela comunidade em que vives, relegando somente aos governantes obrigações e deveres, esquecendo que todos nós vivemos interligados e que depende também de ti o bem-estar e a prosperidade da população. Analisas dores e sofrimentos e criticas a vida, dizendo-te sozinho e desamparado perante a providência divina e que Deus te abandonou. Mas não te dispões a renovar-te, não te dando conta que se não fizeres auto-observação em teus atos e atitudes negativas, continuarás atraindo energias desconexas que te descontrolarão o cosmo orgânico. Incoerente é a posição de toda criatura que reclama, critica, ofende, esbraveja e que nunca se faz apta a fazer algum bem em favor de si mesma ou dos outros. Perplexos ficamos todos nós diante das rogativas das pessoas que solicitam ajuda com os lábios e nunca com ações, que muito pedem e nunca doam, que somente visualizam as necessidades próprias e nunca veem a vida como um ritmo cósmico interconectado com todas as coisas, de maneira que o todo é mantido pelo apoio das partes. Examinemos, pois, com profundidade nossas críticas, porque elas dificultam a transformação e o progresso de nossa existência se não forem estruturadas na reflexão e na reparação de nossos erros. Para que não sejas uma incógnita na vida que Deus te proporcionou, não faças crítica pela crítica, mas sim, trabalha como e quando puderes, sempre em tua órbita de possibilidades, para que a prosperidade seja uma constante em teus caminhos. Estado mental. O egoísmo é, pois, o objetivo para o qual todos os verdadeiros crentes devem dirigir suas armas, suas forças e sua coragem. Digo coragem porque é preciso mais coragem para vencer a si mesmo do que para vencer os outros. Capítulo 11, item 11. Para que atinja a espiritualidade, já afirmavam as antigas religiões do Oriente, seria preciso que o homem se apartasse do Maya, que são as ilusões da existência, do nascimento e da morte. Para que pudesse conquistar o Nirvana, diziam que seria imperativo extinguir todo o desejo de ser, aniquilando assim o ego, que é a individualidade exaltada e distraída pelas fantasias do mundo. Ao mesmo tempo, encontramos Jesus Cristo instruindo-nos que, para alcançarmos o reino de Deus, é preciso nos despojarmos do egoísmo, o terrível adversário do progresso espiritual. As bem-aventuranças do Mestre nada mais são do que vias para se alcançar a iluminação, ou seja, elevar-se através da mansuetude, humildade e simplicidade, abandonando todo o sentimento de personalismo. A moderna psicologia tem toda a atenção voltada para que as pessoas entrem em contato com a realidade e terminem com suas ilusões, que são as causas da distorção de sua visão e percepção de si mesmas em relação às outras. O Maya das religiões orientais era tudo o que impedia as almas de atingir o estado de bem-aventurados, também conceituado como Nirvana, ou Reino dos Céus, conforme as diferentes denominações e crenças religiosas. É realmente a ilusão de satisfazermos os próprios interesses, em detrimento dos interesses dos outros, que caracteriza o estado de egoísmo, um conjunto enorme de ilusões que nos tira do senso de realidade e de uma compreensão mais acurada de tudo e de todos. Não devo ser contrariado. Preciso controlar os outros. Sou dono da verdade. Nunca poderia ter acontecido comigo. São atitudes ilusórias, herdadas por nós de crenças despóticas e prepotentes, filhas da egolatria, ou seja, do culto ao eu. As ilusões de tudo para mim, ou de tudo girar em torno de mim, vêm do interesse individualista, resquício da animalidade por onde transitamos em priscas eras, em contato com os reinos menores da natureza. A caça no mundo animal nada mais é do que o uso dos instintos de preservação e conservação. Felinos de grande ou pequeno porte, como por exemplo o leão e o gato, matam seres indefesos e cordiais como o antílope e o beija-flor para alimentar unicamente a si próprios e suas crias. Não devem, porém, ser considerados como egoístas e cruéis, pois somente colocam em prática os mecanismos atávicos de sua criação, frutos da própria natureza. O egoísmo e o orgulho têm a sua fonte num sentimento natural, o instinto de conservação. Todos os instintos têm sua razão de ser e sua utilidade, porque Deus nada pode fazer de inútil. Nota de rodapé. Obras Póstumas, Allan Kardec. Capítulo: O Egoísmo e o Orgulho. Com a simples presença no lar de um segundo filho do casal, é perceptível em quase todas as crianças a necessidade exclusivista de atenção dos pais em torno delas, como centro de tudo. É natural e compreensível o aparecimento do impulso egóico. O medo de perder suas satisfações, cuidados e compensações psicoemocionais faz com que a criança, nessas condições, use o instinto de preservação a fim de conservar o carinho, o afago e o amor, antes somente voltados para ela e agora divididos com o novo irmão. O denominado ciúme ou egocentrismo infantil não poderá ser considerado anormal, desde que não tome proporções alarmantes. É uma reação natural diante de situações verdadeiras ou imaginadas, de perda de afeto, podendo existir sutilmente disfarçada ou claramente demonstrada. Nas criaturas que desenvolvem seus primeiros passos no aperfeiçoamento ético-moral, a tendência egoística é um estado instintivo, próprio do seu grau evolutivo, e não um defeito de caráter incompreensível, nem uma imperfeição inexplicável da índole humana. Esse sentimento, encerrado em seus justos limites, é bom em si. É o exagero que o torna mau e pernicioso. Nota de rodapé. Obras Póstumas, Allan Kardec. Capítulo: O Egoísmo e o Orgulho. Como o feto necessita por determinado tempo do cordão umbilical ou mesmo da placenta para sua manutenção, assim também a humanidade transformará gradativamente esse impulso inato e ancestral, adquirido através dos séculos e séculos, na luta pela sobrevivência nos estágios primitivos da vida. Essa mesma humanidade absorverá no futuro atitudes mais equilibradas e coerentes com seu patamar evolutivo, aprendendo a usar cada vez melhor seus sentimentos, antes somente instintos. Dessa forma, entendemos que o egoísmo, esse agrupamento de ilusões de supremacia, existirá por determinado período de tempo nas criaturas, até que elas consigam se conscientizar de que a atitude de lavar as mãos de Pôncio Pilatos, isto é, consideração excessiva aos seus interesses pessoais, agindo arbitrariamente, trará sempre desilusões e obstrução na percepção do mundo em que vivemos. Já o exemplo do Cristo nos transfere a uma ampla realidade de que o amor é a única força capaz de nos trazer lucidez e equilíbrio no relacionamento conosco e com os outros. Eis o antídoto contra o egoísmo: não fazer aos outros o que não gostaríamos que os outros nos fizessem. Os olhos do amor. Ainda quando eu falasse todas as línguas dos homens, e mesmo a língua dos anjos, se não tivesse caridade, não seria senão como um bronze sonante. A caridade é paciente, é doce e benfazeja. A caridade não é invejosa, não é temerária e precipitada, não se enche de orgulho, não é desdenhosa, não procura seus próprios interesses, não se melindra e não se irrita com nada. Capítulo 15, item 6. Quando Paulo de Tarso definiu a verdadeira caridade, deixando implícito ser a reunião de todas as qualidades do coração, isto é, o amor, diferenciou-a completamente da prestação de serviços aos outros, da distribuição de esmolas, da assistência social, da ajuda patológica aos dependentes afetivos, de compensações de baixa estima ou de tudo que se referia a atitudes exteriores, sem qualquer envolvimento do amor verdadeiro. Reforçou seu conceito acrescentando que: e quando tivesse distribuído meus bens para alimentar os pobres, e tivesse entregado meu corpo para ser queimado, se não tivesse caridade, tudo isso não me serviria de nada. Muitas vezes doamos coisas ou favorecemos pessoas a fim de proporcionar a nós mesmos, temporariamente, uma sensação de bem-estar, de poder íntimo ou de vaidade pessoal, com o que compensamos nossos desajustes emocionais e complexos de inferioridade. São sentimentos transitórios e artificiais que persistem entre as criaturas que, por não se encontrarem satisfeitas consigo mesmas, trazem profunda desconsideração e desgosto, e supervalorizam-se fazendo algo para o próximo, para provar aos outros que são boas, importantes e merecedoras de atenção. Na realidade, caridade é amor, e amor é a divina presença de Deus em nós, raio com que Ele modela tudo. O amor é considerado a real estrutura da vida e a base de toda a lei universal. É imprescindível esclarecermos que há inúmeras formas de focalizar a caridade, e nós nos reportaremos a ela como o amor essência, energias que emergem de nossa natureza mais profunda, a onipresença divina que habita em tudo. Minerais, vegetais, animais e seres humanos, ao mesmo tempo em que vibram, também recebem essa vitalidade amorosa num fenômeno de trocas incessantes. Um mineral de rocha permanecerá como tal enquanto a atração e a tendência de seus átomos e moléculas se mantiverem atraídos e integrados uns aos outros. Tais atrações constituem os primeiros estágios dessa energia do amor nos seres primitivos. Semelhante poder atrativo prospera e se movimenta em cada fase da vida de conformidade com o grau evolutivo em que se encontram os elementos e as criaturas em ascensão. Observemos a natureza. Propensões, gostos e identificações com as quais se particularizam cada ser do universo, inclusive a própria criatura humana, são movimentações dessa força de predileção, nomeada comumente por aspiração amorosa. Segundo o apóstolo João, Deus é amor. Aquele que permanece no amor, permanece em Deus, e Deus permanece nele. Nota de rodapé. 1 João, capítulo 4, Versículo 16. Consequentemente, nós, herdeiros e filhos dele, somos amor, criados por esse plasma divino. Portanto, somos oriundos do amor incomensurável que sustenta e dirige suas criaturas e criações universais. Todos estamos nos descobrindo no processo dinâmico da evolução, que se assemelha a um gradativo despetalar de camadas e mais camadas. Inicia-se pelas mais densas até atingir o cerne, nosso âmago amoroso. Deus fez os homens à sua imagem e semelhança. Nota de rodapé. Gênesis, capítulo 1, versículo 26. E dessa forma, somente conheceremos o verdadeiro sentido da caridade como amor criativo, integrador e generoso, quando tivermos uma clara consciência de nós mesmos. No momento em que passamos a identificar nos outros a mesma essência de amor da qual eles e nós somos feitos, seremos capazes de discernir o que é o sentimento de caridade. Sejam jovens, velhos, crianças, sadios ou doentes, sejam homens ou mulheres, se passarmos a amá-los incondicionalmente, como nos exemplificou Jesus, nosso Mestre e Senhor, aí estaremos completamente integrados na caridade. Caridade não consiste em assumir e comandar sentimentos, decisões, bem-estar, problemas, evolução e destino das pessoas. Aquilo, enfim, que elas podem e devem fazer por si mesmas. Porque quando tentamos reduzir as dificuldades delas, responsabilizando-nos por seus atos, estamos também impedindo seu real crescimento e amadurecimento, somente alcançados através das experiências que precisam enfrentar. Assim, distorcemos a genuína mensagem da caridade, do amor ou da doação verdadeira. Encontramos ainda na primeira epístola de João: não escrevo um novo mandamento, mas sim aquele que tivemos desde o princípio, que amemos uns aos outros. Nota de rodapé. 1 João, capítulo 3, versículo 11. Quanto mais limitada e particularizada for a maneira de viver o amor, menor será nossa consciência de que todos os seres humanos têm uma capacidade ilimitada de amar ao mesmo tempo muitas pessoas. Quanto mais o amor for compartilhado com os outros, mais nos desenvolveremos e nos plenificaremos na vida. Olhar os outros com os olhos do amor é a grande proposta da caridade. O verdadeiro sentido da palavra caridade, como a entendia Jesus, era benevolência para com todos, indulgência para com as imperfeições alheias, perdão das ofensas. Nota de rodapé. Questão 886. O Livro dos Espíritos. Caridade é amor, e não há amor onde não houver profundo respeito aos seres humanos. Se substituirmos na conceituação de Jesus as palavras benevolência, indulgência e perdão por amor, respeito, compreenderemos realmente esse sentimento incondicional do Mestre por todas as criaturas. Amor, respeito para com todos. Amor, respeito para com as imperfeições alheias. Amor, respeito aos ofensores. Aqui estão as regras básicas da conduta do Cristo. Não olvidemos, porém, que respeitar os outros não quer dizer ser conivente ou manter cumplicidade. Concluímos ajustando o texto de Paulo ao nosso melhor entendimento. Ainda que eu falasse a língua dos homens e também a dos anjos, ainda que eu tivesse o dom da profecia e penetrasse todos os mistérios, ainda que eu dominasse a ciência e tivesse uma fé tão grande que removesse montanhas, tudo isso não me serviria de nada se não tivesse amor, respeito aos seres humanos.
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2: Ao se renovar, o homem transformará o mundo. Não devemos voltar nossa atenção para modificar as coisas de fora, mas para aprimorar ou despertar as coisas da nossa intimidade. Ressonância vem do latim ressonantia, aquilo que ressoa, que faz eco, que retumba. É um fenômeno físico que ocorre pela propagação de ondas sonoras em todas as direções. Pode começar por uma alteração mecânica qualquer, uma janela que bate, uma voz aguda, o bater de palmas ou o tocar de uma tecla de piano. Essas ondas em movimento é que são ouvidas. É a ressonância. Entretanto, os sons jamais procedem aleatoriamente, pois obedecem a certas leis imutáveis da natureza. Quando passamos por um extenso vale ou por um penhasco e, por exemplo, emitimos um ruído qualquer, o ricochete da onda sonora faz com que ele seja claramente percebido como um sinal distinto do transmitido originalmente. O ruído das trovoadas nas montanhas é uma sequência de reflexos que ecoam, constituindo o fenômeno denominado reverberação. A harmonia ou desequilíbrio no ambiente familiar é, na verdade, uma ressonância ou reverberação pessoal ou coletiva, resultante das atividades mentais do eu, individual ou grupal, que formam o clima energético da moradia. Os momentos infelizes que vivenciamos com nossos familiares são aprendizagens que necessitam ser assimiladas em nosso universo interior. Segundo o exímio escritor francês Voltaire, o acaso nada mais é do que a causa ignorada de um efeito desconhecido. Os pais transmitem, frequentemente, aos filhos uma semelhança física. Transmitem também uma semelhança moral? Não, uma vez que têm alma ou espírito diferentes. O corpo procede do corpo, mas o espírito não procede do espírito. Entre os descendentes das raças, não há senão consanguinidade. Questão 207 de O Livro dos Espíritos. Da mesma forma que não podemos protestar ou lutar contra os ecos que ressoam pelo efeito de nossos próprios ruídos ou palavras, igualmente não devemos ralhar com as pessoas ou fatos da vida doméstica, pois são somente reflexos da realidade interior, atraídos e materializados pelo nosso estado de consciência. Enorme é a aflição daqueles que não sabem que criam aquilo que vivem, já que se sentem impotentes nas mãos de uma força que não compreendem. No entanto, quase todos nós fazemos exatamente isso em nosso cotidiano. Lutamos e discutimos contra as ocorrências, os comportamentos e atos externos em nosso ambiente social ou domiciliar, sem nunca nos voltarmos para dentro de nós mesmos, perguntando-nos onde está a verdadeira raiz do conflito. O sábio observa os acontecimentos como quem olha para o espelho. Nossa realidade reflete aquilo que somos. Ninguém, em sã consciência, brigaria com o próprio eco, pois estaria, na realidade, lutando contra si mesmo. Ao fazermos esse jogo imaturo, tomamos para nós uma luta inglória, em que não há vencedores, apenas vencidos. Quem deveríamos derrotar numa batalha em que escutamos apenas a própria voz ecoando? Indivíduos de uma mesma família precisam perceber seu poder de ação na atmosfera energética familiar, analisando os atos e atitudes vivenciados no dia a dia como se estivessem expostos numa vitrina. A partir dessa observação, cabe-lhes alterar comportamentos inadequados e rever posturas de inflexibilidade. A providência divina nos ensina autorresponsabilidade aliada à renovação. Ela tem seus próprios critérios e age dentro das leis imutáveis da vida, não se ajustando aos caprichosos padrões impostos pela sociedade. Nossos atos e atitudes escrevem nosso destino. Nós somos responsáveis pela parentela que temos e pela forma como convivemos com ela. Ao se renovar, o homem transformará o mundo. Não devemos voltar nossa atenção para modificar as coisas de fora, mas para aprimorar ou despertar as coisas da nossa intimidade. É antigo o hábito que desenvolvemos de procurar no mundo exterior uma desculpa para tudo o que ocorre de negativo em nossa existência. Culpar os outros pelo que nos acontece é cultivar a ilusão de que não somos nós que atraímos nossos conflitos e dificuldades. É preciso entender que as energias mentais que irradiamos são responsáveis por tudo o que atraímos em nossa vida. Devemos assumir essa responsabilidade perante a própria existência. A aprendizagem é nossa e ninguém poderá fazê-la por nós, assim como nós não poderemos fazê-la pelos outros. Quanto mais depressa aprendermos isso, menos sofreremos e mais rápido encontraremos harmonia no lar. Criamos uma lista enorme de culpados aos quais atribuímos a responsabilidade pelo nosso destino infeliz. Desajustes da própria família atual, erros das vidas passadas, ações doentias de espíritos perturbadores. Acreditamos, enfim, que somos vítimas indefesas e impotentes de tudo e de todos. A teoria da culpa encontrou uma imensa massa de adeptos nos dias atuais. De onde provém as semelhanças morais que existem, algumas vezes, entre pais e filhos? São espíritos simpáticos atraídos pela semelhança de suas tendências. Questão 207 de O Livro dos Espíritos. No processo reencarnatório, os espíritos são atraídos pela semelhança de suas tendências. Portanto, é nosso reino interior que atrai aqueles que serão nossos familiares, criaturas com específica estrutura íntima e valores ajustados a um determinado padrão evolutivo. Nelas encontraremos apoio para aprimorar nossas capacidades e estímulo para despertar nossas habilidades e possibilidades inatas. As semelhanças morais que existem, algumas vezes, entre pais e filhos, são tipos de mentalidade que se identificam por suas conquistas ou carências a fim de se reorganizarem interiormente ou continuarem o despertar dos potenciais adormecidos da alma. Em muitos casos, nunca se conheceram em outras existências, mas se unem por possuírem as mesmas inclinações, os mesmos conflitos, hábitos, vocações, valores e desajustes psicológicos. Todavia, seja qual for o tipo de união, a relação que se estabelece entre elas é para que vençam a si mesmos, reajustem as dificuldades mentais, emocionais e sentimentais e prossigam efetuando a renovação da própria alma. O progresso chega à humanidade gradativamente, com a mesma sutileza com que o dia faz desaparecer a noite. Ele desce quase que imperceptível sobre as criações e as criaturas como um orvalho fecundo e fundamental à nossa vida de espírito imortal. O Dr. Carl Gustav Jung definiu sincronicidade como coincidência significativa de um estado psíquico com um ou vários fatos externos correspondentes, ocorrência entre eventos psíquicos e físicos. São acontecimentos coincidentes no tempo e no espaço que, embora aparentemente inexplicáveis, estabelecem relações conexas do ponto de vista psicológico. A noção dada por Jung de sincronicidade pode ser, em parte, reconhecida como a dinâmica interligação entre a alma e o mundo material. A vida assemelha-se a um fluxo multidimensional pelo qual as criações e as criaturas estão passando no universo. Vivemos interagindo de forma invisível com muitas outras realidades ainda desconhecidas e ignoradas no mundo moderno. Determinados fenômenos sincronísticos escapam da observação do princípio de causalidade, ou seja, eles ainda não podem ser analisados e ponderados materialmente. A ciência atual ainda não chegou a entender como a lei de causa e efeito funciona em determinados eventos e circunstâncias transcendentais. Entretanto, fenômenos sincronísticos não podem ser considerados acasos. O acaso é cego e não pode produzir os efeitos da inteligência. Um acaso inteligente não seria mais o acaso. Questão 8 de O Livro dos Espíritos. Podemos dizer, de modo figurado, que o acaso é o pseudônimo do Criador, quando não quer deixar transparecer a assinatura de sua obra. Encontros inesperados com pessoas que nos mostram, casualmente, caminhos que há anos procurávamos e não sabíamos onde e como encontrar. Auxílios financeiros que apareceram no momento exato em que a tribulação mais se agravava. Sugestões ou opiniões que recebemos em uma conversa aparentemente informal e que muito contribuíram para nosso autoconhecimento. Livros que escolhemos de modo aleatório e que trouxeram significativo auxílio para a solução de problemas que estávamos atravessando. Deparamos subitamente com artigos numa revista cujo tema ainda pouco comentávamos com um amigo ou familiar, e outros tantos exemplos. Essa suposta sucessão de acasos, vivida por inúmeras criaturas, revela a existência de leis espirituais desconhecidas que regem e guiam o progresso de todos os seres humanos. As inexplicáveis coincidências que acontecem em nossa vida geralmente colaboram para a nossa renovação espiritual ou crescimento interior. Se utilizarmos uma visão superficial, essas casualidades se apresentarão como acontecimentos misteriosos e obscuros, mas, se nos aprofundarmos, veremos que precisamos muito aprender sobre o poder onisciente de Deus em nós e que seus domínios ainda nos permanecem insondáveis. As leis divinas ou naturais são o cordão umbilical que liga tudo e todos com a fonte criadora. Por isso, Jesus exortou a nossa ligação espiritual, dizendo: Eu sou a videira e vós os ramos. João, capítulo 15, versículo 5. Os espíritos superiores asseveraram a Allan Kardec que o homem deve progredir sem cessar e não pode retornar ao estado de infância. Se ele progride, é porque Deus quer assim. Questão 778 de O Livro dos Espíritos. As leis que nos regem contêm a onipresença, a onisciência e a onipotência divinas. São as mesmas para todos os membros do universo, mas ajustadas ao grau evolutivo de cada um deles. O homem deve progredir sem cessar, uma vez que a renovação espiritual não é produto de um ensinamento, mas está em germe em todos os seres. Querendo ou não, progrediremos, já que Deus quer assim. O progresso chega à humanidade gradativamente, com a mesma sutileza com que o dia faz desaparecer a noite. Ele desce, quase que imperceptível, sobre as criações e as criaturas, como um orvalho fecundo e fundamental à nossa vida de espírito imortal. Nada vem do nada. Os caminhos renovadores quase sempre

as coincidências que ocorrem em nossas vidas de fenômenos sincronísticos. Mas, ajustando esses conceitos aos postulados da fé espírita, poderemos nomeá-las de intervenção divina ou desígnios de Deus. No entanto, seja qual for a denominação que utilizarmos, tenhamos a certeza de que tudo aquilo que nos acontece tem como objetivo profundo a renovação da alma e como propósito o bem comum. O progresso que atingimos hoje é compatível com o crescimento que tivemos ontem. Cada passo dado a caminho da maturidade é proporcional à etapa percorrida anteriormente. Avançamos pelo universo em conjunto harmônico com os outros seres humanos. A orquestra cósmica da qual compartilhamos é muito mais ampla do que podemos imaginar, e cada um precisa dar sua cota de participação na sinfonia do mundo. Somos parte do universo e ele é parte de nós.

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1: Faça questão de ser alegre e otimista. Nada na Terra pode destruir a felicidade do homem otimista e alegre. Se lhe chegarem dores, receba-as com calma e não se deixe atingir por elas. Não coloque sua felicidade no que lhe vem de fora. Construa sua felicidade dentro de você mesmo, fazendo consistir sua aventura no progresso constante da vida do espírito, na sabedoria do coração.
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0: Na hora do desânimo. Desânimo e ação espírita cristã é francamente injustificável. Vejamos alguns apontamentos suscetíveis de confirmar-nos o acerto. Se formos ludibriados na expectativa honesta em torno de pessoas e acontecimentos, desânimo nos indicaria o propósito de infalibilidade, condição incompatível com qualquer espírito em evolução. Se incorremos em falta e caímos em desalento, isso mostraria que andávamos sustentando juízo excessivamente benévolo acerca de nós mesmos, quando sabemos que por agora somos simples aprendizes na escola da experiência. Se esmorecemos na tarefa que nos cabe, tão só porque outros patenteiam dentro dela a competência que ainda estamos longe de alcançar, nossa tristeza destrutiva apenas nos revelaria a reduzida disposição de estudar e trabalhar a fim de crescer, melhorar-nos e merecer. Se nos desnorteamos em amargura pelo fato de algum companheiro nos endereçar a advertência determinada nesse ou naquele passo da vida, tal atitude somente nos evidenciaria o orgulho ferido, inadmissível em criaturas conscientes das próprias imperfeições. Se entramos em desencanto porque entes amados estejam tardando em adquirir as virtudes que lhes desejamos, certamente estamos provisoriamente esquecidos de que também nós estagiamos no passado, em longos trechos de incompreensão e rebeldia. Claramente ninguém se rejubila com falhas e logros, abusos e desilusões. Mas é preciso recordar que, por enquanto, nós, os seres vinculados à Terra, somos alunos no educandário da existência e que espíritos bem-aventurados, em níveis muito superiores ao nosso, ainda caminham encontrando desafios da vida e do universo, a perseverarem no esforço de aprender.

0: Regozijemo-nos pela felicidade de já albergar conosco o desejo sadio de educar-nos. E toda vez que o desânimo nos atire ao chão da dificuldade, levantemo-nos tantas vezes quantas forem necessárias para o serviço do bem, na certeza de que não estamos sozinhos e de que muito antes de nossos desapontamentos e de nossas lágrimas, Deus estava no clima de nossos problemas, providenciando e trabalhando.
1: Disse o Cristo: deixai que venham a mim as criancinhas. Profundas em sua simplicidade, essas palavras não continham um simples chamamento dirigido às crianças, mas também o das almas que gravitam nas regiões inferiores, onde o infortúnio desconhece a esperança. Jesus chamava a si a infância intelectual da criatura formada. Os fracos, os escravizados e os viciosos. Ele nada podia ensinar à infância física, presa à matéria, submetida ao jugo do instinto, ainda não incluída na categoria superior da razão e da vontade, que se exercem em torno dela e por ela. Queria que os homens a ele fossem com a confiança daqueles entezinhos de passos vacilantes, cujo chamamento conquistava para o seu o coração das mulheres, que são todas mães. Submetia, assim, as almas à sua terna e misteriosa autoridade. Ele foi o facho que ilumina as trevas, a claridade matinal que toca a despertar. Foi o iniciador do Espiritismo, que a seu turno atrairá para ele não as criancinhas, mas os homens de boa vontade. Está empenhada a ação viril. Já não se trata de crer instintivamente, nem de obedecer maquinalmente. É preciso que o homem siga a lei inteligente que se lhe revela na sua universalidade. Meus bens amados, são chegados os tempos em que, explicados, os erros se tomarão verdades. Ensinar-vos-emos o sentido exato das parábolas e vos mostraremos a forte correlação que existe entre o que foi e o que é. Digo-vos em verdade, a manifestação espírita avulta no horizonte. E aqui está o seu enviado, que vai resplandecer como o sol no cume dos montes. Mensagem do Espírito João Evangelista. O Evangelho segundo o Espiritismo. Capítulo 8, item 18.

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1: Os trabalhadores da última hora é o tema de hoje no Espiritismo BH. E conosco o companheiro Mário Andrade. Tudo bem, Mário?
2: Tudo bem.
1: Você poderia nos dar a referência e, por gentileza, fazer a leitura da passagem?
2: Pois não, Rosário. Os trabalhadores da última hora está no evangelista Mateus, no capítulo 20, né, os versículos de 1 a 16, que diz o seguinte: porque o reino dos céus é semelhante a um homem, pai de família, que saiu de madrugada a assalariar trabalhadores para a sua vinha. E, ajustando com os trabalhadores a um denário por dia, mandou-os para a sua vinha. E, saindo perto da terceira hora, viu outros que estavam ociosos na praça. E disse-lhes: ide vós também para a vinha, e dar-vos-ei o que for justo. E eles foram. Saindo outra vez perto da hora sexta e nona, fez o mesmo. E saindo perto da hora undécima, encontrou outros que estavam desocupados e perguntou-lhes: por que estáis ociosos todo o dia? Disseram-lhes eles: porque ninguém nos assalariou. Diz-lhe ele: ide vós também para a vinha, e recebereis o que for justo. E, aproximando-se a noite, diz o senhor da vinha ao seu mordomo: chama os trabalhadores e paga-lhes o jornal, começando pelos derradeiros até aos primeiros. E, chegando os que tinham ido perto da hora undécima, receberam um dinheiro cada um. Vindo, porém, os primeiros, cuidaram que haviam de receber mais, mas do mesmo modo receberam um dinheiro cada um. E, recebendo-o, murmuravam contra o pai de família, dizendo: os derradeiros trabalharam só uma hora, e tu os igualaste conosco, que suportamos a fadiga e a calma do dia. Mas ele, respondendo, disse a um deles: amigo, não te faço agravo, não ajustaste tu comigo um dinheiro? Toma o que é teu e retira-te. Eu quero dar a este derradeiro tanto como a ti. Ou não me é lícito fazer o que quiser do que é meu? Ou é mau o teu olho porque eu sou bom? Assim, os derradeiros serão os primeiros, e os primeiros derradeiros, porque muitos são chamados, mas poucos escolhidos.
1: Inicialmente, Mário, explica, por favor, esta frase comumente presente nos ensinos do mestre: o reino dos céus é semelhante a...
2: É muito importante que a gente possa observar isso, Rosário, pelo seguinte: nós temos que, antes de discorrer um pouquinho sobre essa frase, vir a conceituar o que vem a ser o reino dos céus ou o reino de Deus, né, que Jesus sempre tem utilizando isso, principalmente nos evangelistas Mateus e Lucas, né? E a gente tem no Espiritismo de A a Z da FEB, que coloca basicamente um componente que é importante para que a gente possa estar situando isso. Ele fala assim que o reino de Deus ou o reino dos céus é a obra divina nos corações dos homens. Isso é muito fundamental para que a gente possa ter claro, porque o reino de Deus não vem com uma aparência exterior, né? Então, ele é aquela conquista que o ser vem fazendo ao longo das suas existências reencarnatórias e aquele grau de felicidade que ele atinge à medida que ele vai se tornando mais perfeito, né? Nessa de existência a existência. Então, esse é o reino de Deus que é importante que a gente situe, né, para saber que ele está dentro de nós, ele é construído a partir de nossos corações, à medida que a semente divina possa estar ali semeada, né, vamos dizer assim. Agora, é importante também que nós situemos o que vem a ser esse tipo de comparação que o evangelista Mateus traz, né, que Jesus faz na colocação das suas parábolas. Nós temos que ter claro o conceito do machal hebraico, né, ou a matala aramaica, que, né, o matala aramaico, que sempre coloca para a gente assim, que essas comparações, essas figuras de linguagem feitas pelo mestre, elas têm sempre um objetivo, né, naquela carga semântica, vamos dizer assim, que denota aquilo que vai no espírito, fazer com que cada um de nós, no seu grau evolutivo, possa estar apreendendo aquele conceito na comparação que se faça. Então, o machal hebraico, ele não só traduz o parabolé, né, grego, que é a tradução, né, que se tem aí do machal, mas principalmente ele denota todos aqueles conceitos de alegoria, de símile, enfim, todas aquelas figuras de linguagem que a Bíblia traz para nós, em particular os evangelhos, né? Então, Jesus tinha um objetivo muito claro, então, em relação à sua pergunta. Ele buscava, né, através das comparações, através de um fato material concreto, fazer com que aquele ouvinte, né, pudesse, no seu grau evolutivo, assimilar aquele ensino espiritual que ele buscava fixar nos corações dos homens. Isso é que é muito bonito nessa parábola. Essa parábola e todas aquelas parábolas chamadas do reino de Mateus, a começar com aquelas sete parábolas, né, do capítulo 13, e na sequência, né, dos credores incompassivos no capítulo 18, no capítulo 20, nós temos essa parábola extraordinária, temos outras no capítulo 22, capítulo 25, né, do Evangelho de Mateus. E com isso ele vai trazendo esse ensino espiritual para que a gente possa fixá-lo em nossos corações. O Vinícius, né, um companheiro espírita nosso aí, de São Paulo, que faz análises extraordinárias das parábolas do mestre, ele fez uma comparação, citou uma comparação muito importante para que a gente possa saber como que os homens assimilavam essas figuras de linguagem, essas comparações que o mestre Jesus fazia. Ele cita uma historinha que um avô estava com seus, né, netinhos lá, lendo o evangelho, e um dado momento ele pergunta para um dos netinhos assim: o que você está vendo ali na parede? Aí ele fala: eu estou vendo uma sombra. Aí ele pergunta para outro netinho: o que você está vendo? E você, né, o que está vendo? E ele diz assim: eu estou vendo uma cauda, um corpo e uma cabeça de um cachorro. Aí ele pergunta para o outro netinho: e você? Ele falou assim: eu estou vendo um cachorro policial pelo formato da sua orelha. E forma. Então, isso é muito interessante, porque cada um pôde assimilar, né, a fixação daquilo de acordo com o seu grau de compreensão, de evolução. E as parábolas como um todo, e essas que fazem esse tipo de comparação, visam objetivamente fixar o ensino espiritual nos corações dos homens, naquele grau de compreensão que já assimilamos.
1: E como interpretar o pai de família que assalaria trabalhadores para sua vinha?
2: Muito interessante também essa pergunta, porque dentro das figuras de linguagem, como nós dissemos, nós temos a ampliação, né, dos sentidos. Nós podemos interpretar esse pai de família sendo Deus, né, que no seu universo de em manifestação, né, tem os vários orbes, os vários sistemas, galáxias, nos quais são as várias moradas da casa do Pai. Como temos também as humanidades espalhadas pelos orbes, né, que são os trabalhadores, né, convocados para a vinha. Mas, Emmanuel, ele vai colocar para nós, precisando o nosso orbe, né, que esse pai de família, esse senhor da vinha, é Jesus, que desde as eras primevas vinha convocando trabalhadores para a sua vinha. E que a terra, né, atualmente é um mundo de expiação e de provas, é a sua vinha. E os trabalhadores são todos nós, né, que estamos aqui na jornada evolutiva. Então, ele, a cada momento que ele está saindo, né, nós podemos ver assim que esse pai de família, se a gente for observar bem em relação ao que traz o texto da parábola, ele convoca diversos trabalhadores nas diversas horas do dia. Mas o interessante é que ele é o trabalhador supremo, uma vez que ele está desde a madrugada já saindo em busca de trabalhadores. Então ele é o grande trabalhador, né, e que está atento a cada momento buscando esses trabalhadores para a sua vinha.
1: E qual o sentido do ajuste do salário?
2: Bom, Rosário, o que nós temos nisso é que o senhor da vinha, ele faz diversos movimentos, vamos dizer assim, nessa saída que ele faz às diversas horas do dia para contratar, né, assalariados para a sua vinha. Então nós observamos que no primeiro momento ele faz um ajuste, né, com aqueles na zero hora do dia, vamos dizer assim, e ele faz a contratação daqueles trabalhadores que ele encontra a um denário, né, por dia. Ele ajusta o contrato. Um denário é aquela moeda romana que era paga aos trabalhadores pela jornada de 12 horas de trabalho, das 6 horas da manhã até as 18 horas do dia. E então ele faz esse primeiro ajuste. Posteriormente, né, nós observamos que ele sai na hora terceira e vê alguns trabalhadores desocupados e também exorta-os para que vá trabalhar na sua vinha. E interessante que ele fala que pagará a eles o justo. Posteriormente, ele sai nas horas sexta e nona e procede da mesma forma, o que tudo indica que ele irá, então, pagar o justo, né, pelo tempo trabalhado. E, por fim, ele sai na hora undécima, que seria aí às 17 horas, né, e vê outros trabalhadores desocupados e ele, então, convida-os para trabalhar na sua vinha. E interessante que com cada um deles nessa abordagem nós temos essas várias gradações, sendo que ele ajusta e contrata com os trabalhadores das quatro primeiras turmas, vamos dizer assim, e a quinta turma ele então convida para trabalhar na sua vinha, né? Então é muito interessante essa forma como Jesus narra esta parábola. E o interessante é que o princípio fundamental da doutrina, que é o princípio da reencarnação, ele está muito explícito, né, nessa parábola, porque Jesus mostra que todos nós, sem exceção, somos convocados para trabalhar na sua seara. E ele está atento, desperto o tempo todo, né? Como Emmanuel disse em Pão Nosso, né, ele, desde as eras primevas, ele está buscando a cada um de nós para que possa ser inserido no trabalho, visando a vida compartilhada.
1: E quanto a esses horários que você já começou a abordar? Hora terceira, sexta, nona e undécima.
2: Em relação a esses horários, a gente tem que, no tempo de Jesus, o dia era dividido em quatro partes, vamos dizer assim. Das 6 da manhã até as 9, né, era a primeira parte. A segunda, de 9 ao meio-dia. A terceira, de meio-dia até as 3 horas. E a quarta parte, né, das 3 às 18. Né? Então, esse dia e essa jornada de trabalho era composto, era composto então o dia dessas quatro partes, né? E então Jesus, né, aí ficou claro, né, que a gente, como já havia exposto agora há pouco, ele sai, faz a imersão, né, em busca de trabalhadores para a sua vinha em cinco momentos, né? Interessante, dentro dessa divisão ele sai em cinco momentos, né? Ele sai no antes, ele sai de madrugada, antes da primeira hora, e faz aquela contratação que a gente, né, discorreu agora há pouco, de 12 horas, ajustou com os trabalhadores, 12 horas de trabalho a um denário. E depois ele vai saindo ao longo das horas, né, a hora terceira, a hora sexta, a hora nona, e por fim, a hora undécima, né? Ou seja, faltando apenas uma hora para terminar o jornal, como era chamado, né, essa jornada de trabalho, né, no campo da Palestina de então.
1: E Mário, quem são os ociosos convocados ao trabalho?
2: Aqui é interessante que a gente possa trazer aqui o seguinte conceito, né? Na verdade, a nova tradução aí dos evangelhos feita aí por Haroldo Dutra Dias, ele traz uma precisão, ele precisa melhor, vamos dizer assim, esse termo, né? Ele fala assim, aqueles desocupados. Então a gente precisar um pouquinho, que embora em desocupados, né, você possa estar absorvendo, vamos dizer assim, o termo aí ocioso, mas desocupado significa aquele que está ali sem uma ocupação naquele determinado momento, mas que está disponível, está livre para ser então convocado, vamos dizer assim. E ocioso já dá um pouco também aquela ideia de que está ali inativo, sem ter o que fazer, preguiçoso, né? Então nós achamos que é mais o termo apropriado é desocupados. Bom, feita essa ressalva, nós gostaríamos de dizer também que durante as saídas, né, do Senhor da Vinha para convocar os trabalhadores para trabalhar nela, ele vai observar que ele saindo à terceira hora do dia, ele observa que alguns estão desocupados. Então ele vai lá e ajusta, né? Ele convoca para o trabalho na vinha, e ao convocar ele observa que ele pagará o justo. Com relação às turmas da sexta e nona hora, o evangelista Mateus, ele precisa ali que ele procedeu da mesma forma. Então nós entendemos que ele então viu que tinha mais trabalhadores desocupados, e ele então ajusta, prometendo pagar, né, aquilo que fosse devido. Agora, o interessante é que com os trabalhadores da última hora ou da undécima hora, ele aborda, ele faz o tipo de abordagem, faz um questionamento, ele pergunta então assim, por que estáis desocupados até agora? Então ele força uma resposta, né, e os trabalhadores então dizem a ele que estão desocupados ali aguardando alguém que os contratasse, alguém que os convocasse ao trabalho, que eles estavam à disposição. E aí nós achamos, como, né, dissemos agora há pouco, que o termo desocupado, no sentido de estar ali para ser ocupado, preenche melhor o conceito, o sentido, né, que Jesus quis dar a essa parábola. E o mais interessante é que então ele não ajusta com esses trabalhadores, ele apenas convida-os para trabalhar na sua vinha, né, e não fala, não promete pagamento. E aí a gente entende que, né, existe aí um grau de qualidade, né, porque aí a gente pode discorrer um pouquinho mais à frente sobre isso, mas o trabalho daqueles que foram ajustados, né, nas horas anteriores, ele era um trabalho que o senhor da Vinha percebeu que seria mais a nível quantitativo, vamos dizer assim. Agora esses ele convidou porque ele sabia que eles estavam preparados para fazer um trabalho de qualidade, né?
1: O pagamento veio à noite. Qual o sentido dessa colocação?
2: Bom, é muito interessante nós observarmos, né? Nós no início dissemos aí que o senhor da vinha, ele havia feito os ajustes, né, para que todos desenvolvessem o seu trabalho até o fim do jornal, né, que é a jornada de trabalho, que é até 18 horas. E nós também dissemos que Jesus, né, utilizava-se das figuras de linguagem no sentido de dar uma conotação mais precisa e ampliando o nível de significação dos seus ditos, vamos dizer assim, né? Então, é interessante o porquê da noite ali. Então, findo a jornada de trabalho, né, o trabalhador fazia jus ao seu salário, né? Então, todo trabalhador é digno do seu salário, como o mestre disse. E se nós nos reportarmos aí ao Velho Testamento, nós vamos ver que no Levítico 19 e também no Deuteronômio capítulo 24, ali está explicitado que o senhor, né, da plantação, em hipótese nenhuma, poderia ficar com o salário devido àquele trabalhador que desenvolveu ali as suas atividades por 12 horas, que ele, em hipótese nenhuma, poderia deixar para outro dia o pagamento. Então, a nível material, nós temos isso. Agora, a nível simbólico, e é isso que nos interessa, né, é que ao fim, né, de uma jornada, de um trabalho feito, de uma experiência, né, aquela experiência mais radical que é o passamento do túmulo, né? Então nós temos esse pagamento, vamos dizer assim, e essa aferição, no qual aquilo que nós plantamos de melhor, aquilo que nós fizemos em favor, né, da vida compartilhada, o trabalho efetivo para a vinha do mestre, então nós vamos ter o pagamento disso, né? Então, sempre ao cair da noite, no ocaso da existência, né, nós temos essa aferição. Isso é muito bonito porque ele o sentido que eu acho que a sua pergunta busca é precisamente esse. Sempre nós temos uma aferição. A aferição ela pode se dar num determinado período, sempre tem um período que marca, né, porque todos no mundo de expiação e de provas, né, somos provados. E o que se busca ao fim desse trabalho é sermos aprovados naquilo que nós nos propusemos no plano espiritual a desenvolver aqui, né?
1: Todos recebem o mesmo valor e este fato gera a revolta de alguns. Você poderia comentar isso?
2: Isso que é o grande lance, Rosário, que nós percebemos nessa parábola, né? Porque, né, ela ao discorrer sobre as várias saídas do senhor da vinha para ajustar com os trabalhadores, né, o valor, né, vamos dizer assim, do seu trabalho, ele tem claro a cada o que cada um efetivamente pode estar rendendo, né? Então alguns vão trabalhar de sol a sol, como diz assim, né, suando por 12 horas, como alguns outros por 9, outros por 6, outros por 3 e uns por apenas uma hora. E o interessante que nós temos que colocar a respeito dessa parábola, porque ela tem dentro do texto literário, vamos dizer assim, uma forma paralelística, vamos dizer assim, né? E essa forma, ela vem numa gradação. Primeiro, a saída, né, do senhor da vinha para contratar, né, servos, né, trabalhadores, né, para a colheita. Isso vai do versículo 1 até o 8º, vamos dizer assim. E do 8º em diante, né, numa situação inversa, nós temos que ele vai, então, convocar aqueles da 1ª hora, que foram os últimos a entrarem no serviço da vinha, para promover o pagamento. E desses ele vai até aqueles que foram os primeiros que ele contratou. E ao fazer essa inversão, nessa estrutura paralela, vamos dizer assim, ele propõe lá que todos recebam um denário dia. E começando pelos da 1ª hora, ele recebe então esse salário, que era o salário por 12 horas de trabalho, como dissemos, né? E vai procedendo desta mesma forma com todos os outros. E quando chega então os primeiros, e que eles ficam, né, estava com aquela expectativa de que eles pudessem então receber um salário diferenciado por ter suportado o sol, o trabalho difícil durante 12 horas. E eles recebem o mesmo salário. E dentro de uma situação que a gente possa delimitar, e eu falei agora há pouco a respeito disso, é que aqueles que estão mais à retaguarda da evolução, eles sempre estão preocupados com o fruto do seu trabalho, né? E sempre agem por comparação. Então, eles estão trabalhando ali e estão comparando com os outros que foram adentrando ao longo do dia, né, na vinha do mestre. E aí, quando eles veem que o salário pago foi o mesmo, então eles se sentem revoltados. Mas Jesus, então, coloca de uma forma muito clara, né, que o Senhor da vinha diz assim: mas eu estou sendo justo com vocês, eu contratei-os, né, por um denário dia, e está aqui, toma o que é teu. Né? Agora eu sou o Senhor da vinha, eu quero dar para esses da 1ª hora o mesmo, né, que eu dei a vocês. Né? Aí ele faz aquele questionamento: ou o seu olho é mau porque eu sou bom? Né? E isso ele fala diretamente a um deles. Então, em resumo, o que é bonito que a gente possa estar extraindo dessa parábola é justamente isso. O que vale é o trabalho para a vinha do Senhor, é o trabalho para a vida compartilhada, como dissemos, né? Isso é que importa. E a expressão do tempo, ele é de somenos importância. A importância é que todos nós, né, conscientes ou não, de forma constrangida ou de forma espontânea, que nós trabalhemos, né, pela evolução do orbe, principalmente nesses últimos tempos aí de aferição, nessa transição que nós estamos já em vista de passar no orbe. Então, Jesus deixa muito claro isso, todos são convocados. Agora, dentro de uma outra colocação doutrinária que nós falamos agora há pouco, também esses vários trabalhadores das várias horas do dia, eles estão em posições, né, diferentes quanto ao grau evolutivo. Né? Então, e Jesus percebe claramente isso ao sair às várias horas para contratá-los. Né? E ele, a cada um, ele tem uma atitude, ele tem uma exortação, ele tem uma forma de convencimento para trabalhar, para trazê-los para a sua seara. E todos nós, de certa forma, né, somos esses trabalhadores das diversas horas do dia, porque ao longo das nossas jornadas reencarnatórias, nós fomos o trabalhador da primeira hora, da terceira hora, da sexta hora, da nona hora, da 1ª hora. Né? E graças a Deus, nós estamos buscando nessa 1ª hora essa oportunidade de trabalhar de forma espontânea, qualitativa, sem buscar o fruto do trabalho, a recompensa, embora sabendo que ela é consequência do nosso trabalho, mas não buscamos isso. Buscamos, sim, o nosso aprimoramento espiritual, a nossa disciplina no trabalho, como Caibá Xuto coloca, né? O bom trabalhador é aquele que tem constância, é aquele que tem sempre disposição, bom ânimo e que não está preocupado com o fruto do trabalho, mas em fazer bem aquilo a que ele se propõe. Né?
1: Os últimos serão os primeiros e os primeiros os últimos. Como interpretar isso?
2: Bem, Rosário, o interessante é que isso é uma conclusão que Jesus vai dar a essa sua estrutura parabólica, né? E é interessante que nós possamos, então, situar um pouquinho atrás o que vem no contexto dessa parábola, né? No contexto dela ao final do capítulo 19, né? Nós estamos analisando o início aí do capítulo 20, nós temos, então, que Jesus, né, está lá com os seus apóstolos, né, e eles falam, então, quais são aqueles que seriam, que estariam com ele até o fim, porque largaram tudo, abriram mão de todas as suas questões mundanas, pai, mãe, filho, para segui-lo. E Jesus fala que esses que assim agiram, então, terão o fruto do seu trabalho multiplicado por 100. E que eles herdarão a vida eterna. E aí ele fala que os últimos serão os primeiros, né? E os primeiros serão os últimos. É assim que ele termina o capítulo 19 do Evangelho de Mateus. E logo em seguida vem então essa inserção da parábola dos trabalhadores da vinha, os trabalhadores da última hora, no início do capítulo 20. E no versículo 16, então, tem isso, né? Os últimos serão os primeiros e os primeiros serão os últimos. E ele faz esse movimento a partir do versículo 8, no qual ele vai mostrando essa gradação. E isso é muito interessante, porque se nós observarmos todo o movimento de Jesus quando ele andou pela Judéia, Galiléia, Pereia, né, fazendo a pregação do reino de Deus, então ele esteve nesse movimento junto aos gentios, aqueles, né, que eram considerados aí impuros, né? E ele conseguiu trazer para a sua seara vários espíritos que se verticalizaram graças à exortação que ele fez para que eles pudessem redirecionar o seu destino. Né? Nós sabemos aí aquela passagem famosa da mulher adúltera, a passagem de Zaqueu, né? que ele se propõe a cear na sua casa. Nós temos lá aquela passagem extraordinária da mulher cananeia, né, que o segue e mesmo não estando entre os eleitos, ela quer segui-lo. Nós temos várias mulheres seguindo-os e modificando a sua postura, a sua maneira de ser. E Jesus com isso quis mostrar que os eleitos, né, os fariseus, os doutores da lei, aqueles que conheciam o Pentateuco, os profetas e que ministravam esses conceitos nas sinagogas, que eles acabariam ficando, né, à margem da história, já que eles não se propunham a trabalhar na sua vinha. Nós temos uma passagem extraordinária aí no livro Boa Nova, né, no capítulo 3, no qual, né, Jesus fala com Hilel a respeito do seu propósito de fundar o reino de Deus. E, embora tenha sido ridicularizado por ele vai atrás dos pescadores, né, que eram pessoas simples que estavam lá, mas que, de certa forma, já haviam sido preparados no plano espiritual para desenvolver esse trabalho gigantesco aí de fazer com que o cristianismo pudesse se universalizar no orbe, né? Então, resumindo, com esses que têm a disposição de melhor servir, de trabalhar, que têm buscado essa forma de atuar, é que Jesus realmente tem contado com eles para a sua seara. E são aqueles, né, como nós já podemos antecipar um pouquinho aqui, são os trabalhadores da última hora que o Evangelho segundo o Espiritismo, no capítulo 20, também, né, o mesmo número, né, do capítulo, igual o do Evangelho de Mateus, ele vai fazer essa exortação aos espíritas, né, dizendo que eles sim são os trabalhadores da última hora e que são convocados para fazer essa transição, né, no orbe, segundo os preceitos do seu Evangelho.
1: Mário, sendo assim, qual a missão dos espíritas?
2: Bom, a nossa missão é aquela mais dignificante, né? Nós sabemos, e eu agora há pouco havia dito, que o capítulo 20 de O Evangelho segundo o Espiritismo, ele trata especificamente dessa parábola dos trabalhadores da vinha. É interessante que esse é o único capítulo do Evangelho que ele tem a parábola e, após ela, ele já entra direto nas instruções dos espíritos. E nós temos quatro espíritos, então, observando, fazendo as considerações a respeito desta parábola. Isso é muito interessante. Após isso, nós temos, então, uma pergunta e uma resposta a respeito dessa missão dos espíritas. E, então, isso traz para nós, vamos dizer assim, aquela importância de que, sendo o Consolador prometido a doutrina, então nós temos o conhecimento para que a gente possa efetivamente trabalhar na seara do Cristo nesses momentos decisivos, porque passa a humanidade no orbe. E é isso que um dos espíritos que vão estar refletindo, né, nesse capítulo, o Erasto, ele vai nos trazer justamente isso, que os espíritas, então, são aqueles que devem empreender a divulgação da doutrina da reencarnação dos espíritos, divulgar a lei de evolução, vamos dizer assim, já que nós, de existência a existência, nós vamos nos moldando a vida como um todo, e pede que nós, então, façamos essa corrente para que a gente possa, então, largar os caprichos pessoais, aquelas ocupações ociosas, e que a gente efetivamente se vincule à divulgação e à exemplificação, né, doutrinária. E aí, nessa pergunta, como nós agora há pouco dissemos, eu pergunto assim, mas como reconhecer os verdadeiros espíritas, né, já que muitos ficaram no percurso, né? E ele fala, né, que é fácil reconhecê-los por isso, pela caridade que eles professem e exerçam efetivamente na prática, né, pelas aflições que eles tenham aliviado, né, pelo propósito em se reformar e exemplificar no seu trabalho no dia a dia. Então, em resumo, nós temos que a importância desta parábola para nós espírita se vincula principalmente nesse ponto que nós temos. É o momento de que a gente possa estar efetivamente aproveitando, né, essa última hora para que nós efetivamente consigamos aí fazer a nossa verticalização, nossa reforma íntima e contribuir efetivamente para que o orbe possa fazer uma transição segura em bases crísticas e rumo à escalada evolutiva aí que né, abre novos campos para cada um de nós.
1: Mário, nós gostaríamos de agradecer a sua presença no Espiritismo BH, rogando a Jesus que você continue aí firme nos seus bons estudos.
2: Tá, muito obrigado. E a gente gostaria também de agradecer a oportunidade de estarmos aqui, né, participando, né, desse site aí que tem trazido tantas entrevistas elucidativas da doutrina espírita. Muito obrigado.
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1: Seja alegre, procurando fazer todo o bem que puder, nos dias em que permanecer na face da terra. Espalhe em torno de si esmolas de conforto, palavras de carinho, sorrisos de felicidade. Responda com alegria e otimismo a todos aqueles que lhe dirigirem a palavra, sem irritar-se jamais. Imprima em cada dia de sua vida toda a bondade que existe no fundo de seu coração.

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1: O Livro dos Médiuns. Autor Allan Kardec. É uma das cinco obras que constituem a codificação da doutrina espírita, o segundo livro lançado em 1861. Seu conteúdo congrega o ensino especial dos espíritos sobre a teoria de todos os gêneros de manifestações, os meios de comunicação com o mundo invisível, o desenvolvimento da mediunidade, as dificuldades e os tropeços que se podem encontrar na prática do espiritismo. Apresenta na parte final precioso vocabulário básico espírita, de leitura e consulta indispensável. É uma preciosa fonte de conhecimento para qualquer pessoa indagadora e atenta ao fenômeno mediúnico que se manifesta em toda parte, dentro ou fora das atividades espíritas. O Livro dos Médiuns trata da parte prática e experimental do espiritismo, sendo o manual mais seguro para todos os que se interessam pelas atividades de comunicação com o mundo espiritual.

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1: O sol e o vento.
2: A história que agora vou contar aconteceu há muitos anos atrás, e posso garantir que foi verdade, porque eu mesmo estava lá para ver o acontecido. Era um dia como outro qualquer, a não ser pelo frio que fazia lá fora. E foi logo ali, acima de nossas cabeças e abaixo das nuvens, que o encontro aconteceu. A conversa corria solta e o diálogo mais ou menos assim se deu.
3: Olá, amigo Sol.
4: Olá, amigo Vento.
3: Andam dizendo por aí que sou o mais forte.
4: É?
3: É.
4: O amigo de verdade só pode ter perdido a noção. Desde que o mundo é mundo, todos sabem que o Sol aqui é quem tem razão.
3: Para encurtar esta história e acabar com esta pendenga, proponho sem demora uma aposta.
4: Uma aposta?
3: É, aposta. Para assegurar qual de nós é o mais forte, vamos ver quem primeiro consegue tirar a roupa daquele homem.
2: Ei, peraí, quem, eu? Ih, deixe-me fora dessa. Estou aqui bem sossegado só para narrar o fato.
4: Aceito a disputa.
3: Já que sou o mais forte, eu começo. E logo vai ver que nenhuma roupa vai sobrar.
2: Bom, não teve jeito. Então foi assim que aconteceu. Com uma mão, segurei bem firme o casaco. E com a outra o chapéu. E o vento começou a soprar. E soprou, e soprou, e soprou. E quanto mais soprava, mais firme eu segurava. Quanto mais soprava, mais um botão eu fechava.
3: Só mais um pouco e eu consigo. Eu consigo.
2: O vento então soprou com mais violência. Mas não adiantou. Já estava até roxo de tanto soprar. Acho mesmo que era falta de ar.
4: Deixa disso, meu amigo. Olha bem como se faz.
2: E sem demora, o sol começou a aparecer devagar. Foi mostrando seus primeiros raios. E então começou a esquentar. E quanto mais o sol aparecia, mais quente ficava. E não é que tá quente mesmo? Nossa, que calor! Acho que vou desabotoar os botões do meu casaco. E o sol continuou a lançar os seus raios. Quanto mais aparecia, mais quente ficava.
5: Ô, amigo Sol! Tá ficando quente mesmo, hein? Ó, desse jeito eu vou ser obrigado a tirar o meu casaco. Desse jeito vou ter que tirar minha roupa toda, Sol. Uau, que calor. E olha, é isso mesmo que vou fazer. Ufa, ainda bem que eu encontrei essa sombra para me proteger.
4: Tá vendo, amigo Vento? O negócio é jeito e não força.
2: Bom, o vento nessas alturas, de tanta vergonha, já tinha, ó, voado dali. E a história bem desse jeitinho aconteceu. Olha, bem desse jeitinho que eu acabei de narrar. E o danado do sol, hein? Sem derramar uma gota de suor sequer, usou da inteligência para ganhar a aposta.

0: Só um pobre coitado.
1: O vento saiu da história, de fato complexado.
0: Sou mesmo um tolo, sou mesmo um desajeitado.
1: O sol avistando a cena, ficou totalmente assombrado.
0: Por que o vento se encontra assim tão desolado?
1: O sol, como sempre, mostrou-se amigo e solidário.
0: Deite-se, vento, na relva. Fique bem relaxado.

a cor vermelha. Todos temos uma missão especial na vida. É preciso valorizá-la e saber que as diferenças devem ser respeitadas. Íris era um arco grande e colorido. Suas cores brilhantes ocupavam de maneira ordenada cada qual o seu lugar. Um dia, uma das cores disse: "Eu sou, sem dúvida, a cor mais importante e bela da natureza. Sou responsável pela cor do sangue, o vermelho, que dá vida aos seres da Terra. Sou a primeira cor e a mais importante." A cor verde, com seu bom senso de sempre, vendo a presunção do vermelho, disse: "O que é isso, vermelhinho? Querendo aparecer sozinho outra vez? Lembre-se de que o tomate, antes de vermelho, já foi verde. E até a melancia precisa das duas cores, o verde e o vermelho. Não queira ser tão independente assim." O azul, com sua calma que lhe é peculiar, falou: "Calma, pessoal. Não vamos brigar. Por favor, relaxem." A nobre cor violeta, a que tudo assistia, disse com sabedoria: "Parece que o vermelho quer ser a única cor do mundo. Estou certa?" "Sim", respondeu o vermelho. "Quero ser poderoso e único." "Está bem", disse Violeta. "Imagine se o mundo fosse todo vermelho. Água, céu, terra, tudo vermelho. Ai, que cansativo seria." Vermelho ficou revoltado. "Cansativo nada. O mundo seria lindo. Quer ver?" Vermelho, então, usou toda a sua força e foi pintando tudo com a cor vermelha. Os carros, as pessoas, as árvores, o céu, tudo. Por algum tempo, Vermelho ficou muito feliz. Passado um período, ele começou a entrar em depressão. Afinal, ele queria ser tão importante que acabou destruindo todas as outras cores para poder aparecer. E agora que tudo, absolutamente tudo, era vermelho, quem iria notá-lo? Quem iria admirá-lo? O mundo ficou sem graça. Vermelho sentiu falta do contraste. Ele entendeu que era justamente o contraste das outras cores que fazia com que ele se tornasse belo. Solitário, Vermelho chorou. Até suas lágrimas vermelhas tornaram-se invisíveis no meio de tanta cor vermelha. Pediu, então, desculpas e ajuda ao arco-íris para que consertasse o seu erro. Envergonhado, Vermelho entendeu que o Criador foi muito sábio e fez tudo certo ao criar as diferenças, colocando cada cor no seu devido lugar.

0: Existência de Deus. Conta-se que um velho árabe analfabeto orava com tanto fervor e com tanto carinho cada noite que, certa vez, o rico chefe de grande caravana chamou-o à sua presença e lhe perguntou: "Por que oras com tanta fé? Como sabes que Deus existe quando nem ao menos sabes ler?" O crente fiel respondeu: "Grande Senhor, conheço a existência de nosso Pai Celeste pelos sinais dele." "Como assim?" indagou o chefe admirado. O servo humilde explicou-se: "Quando o senhor recebe uma carta de pessoa ausente, como reconhece quem a escreveu?" "Pela letra." "Quando o senhor recebe uma joia, como é que se informa quanto ao autor dela?" "Pela marca do ourives." O empregado sorriu e acrescentou: "Quando ouve passos de animais ao redor da tenda, como sabe depois se foi um carneiro, um cavalo ou um boi?" "Pelos rastos", respondeu o chefe surpreendido. Então, o velho crente convidou-o para fora da barraca e, mostrando-lhe o céu, onde a lua brilhava, cercada por multidões de estrelas, exclamou respeitoso: "Senhor, aqueles sinais lá em cima não podem ser dos homens." Nesse momento, o orgulhoso caravaneiro, de olhos lacrimosos, ajoelhou-se na areia e começou a orar também.
1: Anjinho da guarda, meu bom amiguinho, guarda minha vida e meu coraçãozinho. Fica comigo de noite e de dia, cuida das crianças, dos adultos, dos passarinhos e das florzinhas. Cuida de todo mundo, assim seja.

Para ser grande e forte, há um caminho a trilhar. O primeiro passo em uma maratona é tão importante quanto o passo que decide a vitória.

0: Havia uma empresinha que desejava um dia crescer e ficar grande e forte. Sonhava ela um dia andar com os próprios pés. Por isso, empresinha estudava muito, pois ela sabia da importância da boa leitura. Sempre que podia, ela ia conversar com as empresas maiores do que ela. Empresas essas que já haviam passado pela adolescência e hoje eram empresas adultas. Empresinha sabia que se quisesse saber qual o melhor caminho para chegar ao topo de uma montanha, deveria perguntar para quem já tivesse estado lá e que já conhecesse as trilhas, os perigos e os atalhos. Depois de muito ler, estudar e conversar, Empresinha criou coragem e foi em frente. Ela agora já havia descoberto o principal, a sua missão na vida. É claro, afinal, toda empresa precisa ter um compromisso ou missão. Empresinha estava determinada, ia crescer. Precisava agora de um nome, afinal, necessitava criar uma identidade para ser reconhecida. Qual seria o seu nome? Precisava também de um dono, pois ela era ainda apenas uma ideia e precisava de alguém que pudesse concretizá-la. Alguém com coragem, que acreditasse que ela pudesse dar certo. Alguém que não medisse esforços e que tivesse um sonho tão grande quanto o dela. Alguém positivo, dinâmico, com garra e disposição. Procurou e continua a procurar. Quem sabe se você não é a pessoa que ela procura? Quantas ideias pairam pelo ar? Quantas empresinhas como a dessa história não estarão à procura de alguém que queira dar-lhes forma e materializá-la? A vida é rica em oportunidades. Talvez você tenha talento para adotar uma empresinha, ou talvez você tenha talento para ajudar a empresinha em que você trabalha a ir em frente, crescer e tornar-se forte. Afinal, quanto mais forte for uma empresa, mais ela gerará prosperidade. E prosperidade é a energia que movimenta as boas ideias.
1: Seja feita a tua vontade, assim na terra como no céu. Na construção de uma casa sólida e confortável, há sempre um plano do arquiteto para ser obedecido. Os operários precisam consultar as linhas demarcadas para não irem além de suas funções, e a fim de não cometerem impropriedades que prejudicariam a obra. O carpinteiro não deverá perturbar o pintor, e o pintor deverá respeitar o vidraceiro. Assim também, nos serviços de elevação espiritual do homem e do mundo, é necessário procurarmos a vontade do Senhor, para que os desígnios divinos sejam devidamente executados. Sabemos que o bem para todos é o projeto da eterna sabedoria para as criaturas. E por isso mesmo, se nos prezamos da condição de trabalhadores educados para a justa prestação de serviço, é indispensável saibamos realizar a nossa parte na concretização do projeto divino, sem perturbar os nossos irmãos. Estejamos convictos de que, se cada um de nós cumprir a obrigação que lhe compete no plano do eterno bem, oferecendo a cada dia o melhor que pudermos, estaremos indiscutivelmente atendendo às determinações do nosso Pai Celestial.
2: Orações pela família. Jesus. Vovô está esquisito. Se falo baixo, ele reclama. Se falo alto, diz que eu grito. Reclama quando corro. Reclama se fico sentada. Falo uma coisa, ele entende outra. Será que ele anda cansado? Quando quero conversar, ele não quer escutar. Pois mal abro a boca, ele começa a cochilar. Ele diz que as dores não os deixam dormir. Diz que gente velha é assim mesmo, que está na hora de partir. Será que ele está pensando em ir embora de casa? Mas ele vive dizendo que está com a perna cansada. Outro dia percebi que ele está com tremedeira. Quando comentei, brigou comigo, dizendo que só falo besteira. O que está acontecendo com ele? Estou muito preocupada. Já não come direitinho, nem quer tomar seu vinho, e briga sempre com o vizinho. Agora venho te pedir, com todo o meu coração. Eu amo meu avozinho. Não o deixe sozinho. Cuide dele para mim. Assim seja.
3: Obrigado, meu Deus, por me dar um irmãozinho. Era tudo o que eu queria, para não ser tão sozinho. Espero que sejamos na vida grandes parceiros, que eu siga ao lado dele como o melhor companheiro. Tudo o que a vida me der, com ele vou repartir, sejam dores ou alegrias, sejam roupas ou brinquedos, e o pão de cada dia. Nos ajude, meu Deus, a sermos amigos eternamente. Que seu amor seja o elo a nos unir agora e sempre. Amém.

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1: 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Cumprimente a seus amigos com alegria. Muitas vezes, uma simples saudação alegre e espontânea conquista um coração e consola uma dor. A saudação triste e acabrunhada pode instilar veneno num coração alegre. Derrame alegria e bondade ao encontrar uma pessoa conhecida e já terá conquistado os benefícios de uma boa ação meritória. Que seus amigos sintam o calor de seu coração afetuoso no simples cumprimento alegre.

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1: Brasil, coração do mundo, pátria do Evangelho. Pelo Espírito Humberto de Campos. Psicografia de Francisco Cândido Xavier. Esse livro é a revelação da missão coletiva de um país, como define o Espírito Emmanuel. Foi ditado a Chico Xavier em 1938 pelo Espírito Humberto de Campos, que em obras posteriores passou a utilizar o pseudônimo Irmão X. A obra analisa fatos da história do Brasil e o acompanhamento feito por Jesus do processo evolutivo do país. A partir de dados colhidos no plano espiritual, tece comentários sobre a escravidão, os movimentos nativistas, a independência, a Guerra do Paraguai, o espiritismo e o movimento espírita no Brasil. Humberto de Campos fala da missão da pátria brasileira como coração espiritual da Terra, evidenciada pela espontânea e enorme acolhida que a doutrina espírita teve em nosso país. É mais um convite à prática do Evangelho de Jesus para irradiar a paz e a fraternidade.
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3: As gravações das psicofonias de Chico Xavier que fazem parte deste programa são muito raras. Foram realizadas originalmente nos anos de 1954 e 1955 na cidade de Pedro Leopoldo e são fruto de um período notável e excepcional em que Francisco Cândido Xavier atuou como médium psicofônico. As mensagens assim recebidas foram organizadas e transcritas por Arnaldo Rocha nos livros Instruções Psicofônicas e Vozes do Grande Além. Recentemente, as gravações originais de parte das mensagens dos citados livros foram recuperadas e lançadas em DVD pela Versátil. Inicialmente, você ouvirá Arnaldo Rocha lendo o prefácio dos capítulos que ele mesmo redigiu na década de 50 e, em seguida, espíritos como Emmanuel, André Luiz, Dias da Cruz, Teresa de Ávila, Batuíra, Kairbar Schutel, dentre outros, comunicando-se pela voz de Chico Xavier.
4: Confortadora visita. Na reunião da noite de 14 de abril de 1955, os benfeitores espirituais reservaram grata surpresa ao nosso grupo. Trazido por eles, veio até nós o espírito de nosso velho amigo e confrade, Dr. Camilo Rodrigues Chaves, desencarnado em Belo Horizonte em 3 de fevereiro deste ano. Foi a primeira vez que tivemos o ensejo de observar o companheiro recém-desencarnado comunicar-se no plano material com tanto equilíbrio e segurança. Dr. Camilo, valoroso lidador do espiritismo, passou para a espiritualidade como presidente da União Espírita Mineira, casa mater de nossa doutrina em nosso estado, e, controlando o médium, caracterizou-se plenamente diante de nós, não só pela mímica, como se fazia sentir, como também pela voz, que lhe era peculiar. A visita do querido companheiro foi realmente confortadora e sua palestra é notável conteúdo para nossa meditação.
5: Irmãos, o condiscípulo temporariamente afastado da escola vem visitar-vos e agradecer as vibrações encorajadoras e amigas. A morte foi para mim benigna e rápida. Entretanto, a desencarnação mental, propriamente considerada, ainda continua para meu espírito, porque o homem não se desvencilha de chofre dos hábitos consuetudinários que lhe marcam a vida. Os deveres, as afeições, os desejos, os projetos formados para o futuro constituem laços ao pensamento. Ainda assim, tenho comigo a bênção da fé presidindo-me a gradativa liberação. Sinto-me, por enquanto, na posição do convalescente inseguro, esperando recuperar-se. Contudo, já sei o bastante para afirmar-vos neste outro lado da vida. A sobrevivência é tal qual sentimos na Terra, mas nem todas as situações se desdobram aqui segundo imaginamos. A experiência continua sem saltos. O homem se prolonga sem alterar-se de improviso. A matéria rarefaz-se e de algum modo se modifica, sustentando, porém, as características que lhe são próprias. E o túmulo é apenas transposição de plano em que a nossa consciência encontra a si mesma sem qualquer fantasia. Compreendo, assim, agora com mais clareza, a função do Espiritismo como Instituto Mundial de Educação Renovadora das Almas, junto ao qual precisamos empenhar interesse e energia. Não vale tomar a doutrina a serviço nosso quando é nossa obrigação viver a serviço dela, escravizá-la. As vantagens particulares dentro dos caprichos e paixões da luta terrestre é acrescer compromissos e débitos, adiando a nossa própria emancipação. Sem a cápsula física, nossa penetração na verdade é mais íntima e, a rigor, mais verdadeira. Daí o motivo de nos doerem fundo as faltas de omissão, porque todos trazemos para cá a preocupação de não haver feito pelo bem tudo aquilo que poderíamos ter realizado no transcurso de nossa permanência no corpo. Não nos iludamos. Exercer a caridade vulgar, alimentando os famintos e agasalhando os nus, é simples dever nosso, dentro de nossas novas noções de solidariedade e de justiça. E não nos esqueçamos de que a caridade real será sempre iluminar o espírito humano, para que o espírito humano se conheça e ajude a si próprio. Oxalá possais ver mais longe que nós os companheiros que vos precederam na grande viagem, atendendo ao serviço primordial que nos desafia. Sem a assimilação dos nossos postulados de maneira intensiva, utilizando consciência e coração, raciocínio e sentimento, falecer-nos-á a educação. Sem educação, falhar-nos-á o discernimento. Sem discernimento, fugiremos à responsabilidade. Sem responsabilidade, não teremos elevação moral. E sem elevação moral, o fenômeno espírita, não obstante a sua legitimidade, será estagnação no primitivismo. Procuremos Jesus, afeiçoando-nos ao Divino Mestre, para que os nossos irmãos de senda evolutiva e de atividade regeneradora o encontrem realmente conosco. Esta, meus amigos, é por agora a nossa tarefa maior. Pedindo aos missionários do Senhor preservar-vos o templo de fraternidade, de socorro e de oração, deixo-vos o meu agradecimento e o meu grande abraço com todo o carinho do vosso velho servidor, Camilo Chaves.
6: Deus abençoe o Pai.
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4: A terapêutica da prece. Em nossa reunião da noite de 19 de maio de 1955, sentimos-nos na condição de alunos no fim da aula valiosa, é que o preclaro instrutor espiritual, Dr. Dias da Cruz, senhoreou novamente os recursos psicofônicos do médium, terminando o estudo que realizou em 5 reuniões alternadas do grupo acerca da obsessão, salientando a eficácia da prece no tratamento dos alienados mentais com a voz professoral que lhe conhecemos. Visitando-nos em 5 noites diferentes, o Dr. Dias da Cruz fez extremamente querido de todos os componentes de nossa agremiação, conquistando-nos respeito e carinho. É, portanto, com reverência afetuosa que lhes devemos, que convidamos ao leitor a meditar-lhes as 5 mensagens constantes desse livro, das quais retiramos profundo consolo e grandes ensinamentos.
5: Amigos, no tratamento da obsessão, será justo salientar a terapêutica da prece como elemento valioso de introdução à cura. Não ignoramos que a psiquiatria, nova ciência do mundo médico, apesar de teorizada nos hospícios, somente corporificou-se na prática que a define nos campos de guerra do século presente. Chamados ao pronto socorro das retaguardas, desde o conflito russo-japonês, os psiquiatras esbarraram com numerosos problemas da neurose traumática, identificando as mais estranhas moléstias da imaginação e usando a palavra de entendimento e simpatia como recurso psicoterápico de incalculável importância. Eis porque dispomos atualmente na moderna psicanálise da psicologia do desabafo como medicação regeneradora. A confissão do paciente vale como expulsão de resíduos tóxicos da vida mental e o conselho do especialista idôneo age por doação de novas formas, pensamentos no amparo ao cérebro enfermiço. Invocamos semelhante apontamento para configurar na luta humana verdadeiro combate evolutivo, em que milhares de almas caem diariamente nos meandros das próprias complicações emocionais, entrando sem perceber na faixa das forças inferiores que, a eclodirem do nosso passado, nos espreitam e geram em nosso prejuízo dolorosos processos de obsessão, retardando-nos o progresso por intermédio dos pensamentos desequilibrados com que se justapõem a nossa vida íntima. É por isso que vemos, tanto na terra como nas regiões

0: o patrimônio mento-psíquico baseia-se de maneira invariável na comunhão telepática pela qual implantam naqueles que lhes acedem ao domínio as criações mentais perturbadoras capazes de lhes assegurar o continuismo da vampirização. Atentos assim à psicogênese desses casos de desarmonia espiritual, quase sempre formados pela influenciação, consciente ou inconsciente, das entidades infelizes, desencarnadas ou encarnadas, que se nos associam à experiência cotidiana. Recorramos à prece como elemento de ligação com os planos superiores, exorando o amparo dos mensageiros divinos, cujo pensamento sublimado pode criar de improviso novos motivos mentais em nosso favor ou em favor daqueles que nos propomos socorrer. Não nos esqueçamos de que possuímos na oração a nossa mais alta fonte de poder, em razão de facilitar-nos o acesso ao poder maior da vida. Assim sendo, em qualquer emergência, na tarefa assistencial, em nosso benefício ou em benefício dos outros, não olvidemos o valor da prece em terapia, recordando a sábia conceituação do apóstolo Tiago, no versículo 16 do capítulo 5, em sua epístola universal no Evangelho: orai uns pelos outros a fim de que sareis, porque a prece da alma justa muito pode em seus efeitos. Meus amigos, terminando nesta quinta noite de visitação ao vosso templo de fraternidade, de serviço e de oração, o nosso singelo estudo em torno da obsessão e do tratamento da obsessão. Agradecemos a oportunidade que nos foi facultada em vosso círculo de ação espiritual. E continuando, a aproveitar as bênçãos desta casa, que é vossa e que é nossa, ofereço-vos, como sempre, a amizade e a gratidão do vosso servidor Dias da Cruz.
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0: onde quer que encontre uma criança. Derrame sobre ela todo o seu carinho. Estenda-lhe a mão para ajudá-la a crescer. Em cada criança existe um dia novo que surge para a felicidade do mundo. Em casa, na escola, num jardim, num hospital, jamais olhe com indiferença para uma criança. Facilite ao máximo a estrada que ela vai percorrer e semeie de flores o caminho que ela palmilhar.
1: Dever. Qual a atitude mental que mais favorecerá o nosso êxito espiritual nas atividades do mundo? Essa atitude deve ser a que vos é ensinada pela lei da reencarnação em que vos encontrais. Isto é, a do esquecimento de todo mal para recordar apenas o bem e a bendita oportunidade de trabalho e edificação nos patrimônios do tempo. Esquecer o mal é aniquilá-lo, e perdoar a quem o pratica é ensinar o amor, conquistando afeições preciosas. Daí a necessidade do perdão no mundo, para que o incêndio do mal possa ser exterminado, devolvendo-se a paz legítima a todos os corações.
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3: Estude Viva. Psicografia de Francisco Cândido Xavier e Valdo Vieira. Pelos Espíritos Emmanuel e André Luiz. Compõe-se esta obra de 40 capítulos, situando-se em cada um, primeiramente, a palavra de Emmanuel, sucedida pela de André Luiz. Em sua mensagem inicial, André Luiz nos faz refletir acerca da seguinte questão. Assim como valorizamos as reuniões em que se debatem assuntos corriqueiros da vivência humana, como poderíamos desinteressar-nos dos encontros espíritas, nos quais se ventilam questões fundamentais da vida eterna? Estude e Viva, obra que reúne comentários em torno de O Livro dos Espíritos e de O Evangelho segundo o Espiritismo, é um valioso auxiliar nos estudos sistematizados da doutrina espírita, que traça sólidas diretrizes para o nosso comportamento e renovação moral. Apresenta um índice alfabético dos temas estudados, facilitando sobremaneira a consulta de assuntos do cotidiano à luz do Espiritismo.

0: Sete minutos com Emmanuel. Primeira Epístola aos Coríntios, capítulo 1, versículo 18. Comentário do livro Fonte Viva, capítulo 97, intitulado A Palavra da Cruz. Porque a palavra da cruz é loucura para os que perecem, mas para nós que somos salvos é o poder de Deus. 1 Coríntios, capítulo 1, versículo 18. Comenta o benfeitor. A mensagem da cruz é dolorosa em todos os tempos. Do Calvário desceu para o mundo uma voz, a princípio desagradável e incompreensível. No martirológio do Mestre, situavam-se todos os argumentos de negação superficialmente absoluta. O abandono completo dos mais amados, a sede angustiosa, capitulação irremediável, perdão espontâneo que expressava humilhação plena, sarcasmo e ridículo entre ladrões, derrota sem defensiva, morte infamante. Mas o Cristo usa o fracasso aparente para ensinar o caminho da ressurreição eterna, demonstrando que o eu nunca se dirigirá para Deus sem o aprimoramento e sem sublimação de si próprio. Ainda hoje, a linguagem da cruz é loucura para os que permanecem interminavelmente no círculo de reencarnações de baixo teor espiritual. Semelhantes criaturas não pretendem senão mancomunar-se com a morte, exterminando as mais belas florações do sentimento. Dominam a muitos, incapazes do próprio domínio. Ajuntam tesouros que a imprudência desfaz e tecem fios escuros de paixões obcecantes em que sucumbem, vezes sem conto, à maneira da aranha encarcerada nas próprias teias. Repitamos a mensagem da cruz ao irmão que se afoga na carne e ele nos classificará a conta de loucos. Mas todos nós que temos sido salvos de maiores quedas pelos avisos da fé renovadora, estamos informados de que, nos supremos testemunhos, segue o discípulo para o Mestre, quanto o Mestre subiu para o Pai, na glória oculta da crucificação. Nessa mensagem, o benfeitor Emmanuel penetra em profunda simbologia do Novo Testamento ligada à crucificação de Jesus. Quando Paulo se refere à morte, pressupondo a ressurreição, e quando fala que a mensagem da cruz é loucura para os que perecem, para os que morrem, Emmanuel, alargando a interpretação, penetrando em campo mais vasto de espiritualidade, diz que morte, na verdade, representam as reencarnações de baixo teor espiritual. E compara aqueles irmãos que se encontram nesse círculo vicioso de reencarnações a irmãos que se afogam na carne. Para eles, é difícil enxergar benefício nas situações aparentes de derrota. A cruz simboliza a síntese de todas as aparentes derrotas humanas. Nela, Jesus se vê abandonado dos seguidores e amigos, em sede, suportando sarcasmo e ridículo, derrota, morte infame, perdão espontâneo que expressava aparente humilhação, situações todas que revelam vitória espiritual, vitória íntima sobre si mesmo, vitória sobre o sistema do mundo ainda escravizado à matéria, ainda escravizado aos enganos das paixões de baixo teor espiritual. Por essa razão, a cruz ainda provoca certa perplexidade naqueles que se aproximam da mensagem cristã e costumam confundir o ensino de Jesus como uma propaganda à dor e ao sofrimento. Mas, na verdade, a cruz simboliza a mais profunda renovação que pode experimentar a alma, capaz de libertá-la do círculo vicioso de reencarnações, de paixões que tampam a sua visão espiritual, preparando-a para novos patamares de crescimento e para uma felicidade sem mancha, uma felicidade sem modulações, incapaz de ser experimentada nos círculos da carne.
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0: Sete minutos com Emmanuel. Primeira Epístola aos Coríntios, capítulo 1, versículo 19. Comentário do livro Vinha de Luz, capítulo 164, intitulado Acima de Nós. Porque está escrito: destruirei a ciência dos sábios e aniquilarei a inteligência dos inteligentes. 1 Coríntios 1, 19. Comenta o benfeitor.

Dezenas de séculos passaram sobre o planeta, renovando a estruturação de todos os conceitos humanos. A ciência da guerra multiplicou os estados. Entretanto, todos os gabinetes administrativos que lhe traçam os escuros caminhos sucumbem, através do tempo, pelas garras dos monstros que eles próprios criaram. A ciência religiosa estabeleceu muitos templos veneráveis. Contudo, toda vez que esses santuários se confiam ao conforto material desregrado, sobre o pedestal do dogma e do despotismo, caem, pouco a pouco, envenenados pelo vírus do separatismo e da perseguição que decretam para os outros. A ciência filosófica erige sistemas sobre sistemas. Todavia, quando procura instalar-se no negativismo absoluto perante a divindade do Senhor, sofre humilhações e reveses, dentro dos quais atinge fins integralmente contrários ao que se propunha realizar. Em toda parte da história, vemos triunfadores de ontem arrojados ao pó da terra, cientistas que semeiam vaidade e recolhem os frutos da morte, filósofos louvados pela turba invigilante que plantam audaciosas teorias de raça e economia, conduzindo o povo à fome, à ignorância e à destruição. Procura, pois, a fé e age de conformidade com a lei de amor que ela te descortina ao coração. Porque acima de nós, infinito é o poder do Senhor. E dia virá em que toda mentira e toda vaidade serão confundidas. Extraordinária mensagem de Emmanuel, que se encontra ainda relacionada ao tema da perplexidade que causa a cruz de Jesus àqueles que se aproximam da mensagem evangélica. Nesse sentido, vale a pena reler o trecho seguinte do versículo comentado por Emmanuel, que está no próprio capítulo 1, versículo 26 a 29, quando Paulo diz assim: Irmãos, reparai, pois, na vossa vocação, visto que não foram chamados muitos sábios segundo a carne, nem muitos poderosos, nem muitos de nobre nascimento. Pelo contrário, Deus escolheu as coisas loucas do mundo para envergonhar os sábios, e escolheu as coisas fracas do mundo para envergonhar os fortes. E Deus escolheu as coisas humildes do mundo e as desprezadas, e aquelas que não são, para reduzir a nada as que são, a fim de que ninguém se vanglorie na presença de Deus. Por mais extraordinária seja a ciência humana, a filosofia humana e a religiosidade dos humanos, jamais perderá a característica de humana. Acima da nossa inteligência, da nossa construção, há a sabedoria infinita e o amor supremo de Deus a governar os destinos de todos os espíritos que evoluem na criação infinita. É preciso reconhecer que a sabedoria absoluta do Criador ofusca a nossa pequena sabedoria relativa. Nesse sentido, é preciso não se encantar com as propostas utilitaristas do mundo, que procuram resolver problemas eminentemente materiais, negando, por vezes, as realidades espirituais que estão na causa dos problemas. Avançar com fé e com confiança de que o Criador está sempre a nos surpreender. A renovação surge, não raras vezes, em lugares
e pela boca de criaturas que muitos de nós desprezávamos. A renovação divina é silenciosa, porque Deus opera em silêncio e não concorre com a vaidade das criaturas, como nos lembra Humberto de Campos no livro Boa Nova.

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1: Sete minutos com Emmanuel. Primeira Epístola aos Coríntios, capítulo 1, versículo 23. Comentário do livro Vinha de Luz, capítulo 7, intitulado Aos Discípulos. Mas nós pregamos a Cristo crucificado, que é escândalo para os judeus e loucura para os gregos. 1 Coríntios 1, versículo 23. Comenta o benfeitor.

A vida moderna, com suas realidades brilhantes, vai ensinando às comunidades religiosas do cristianismo que pregar é revelar a grandeza dos princípios de Jesus nas próprias ações diárias. O homem que se internou pelo território estranho dos discursos, sem atos correspondentes à elevação da palavra, expõe-se cada vez mais ao ridículo e à negação. Há muitos séculos prevalece o movimento de filosofias utilitaristas. E ainda agora, não escasseiam orientadores que cogitam da construção de palácios egoísticos à base do magnetismo pessoal, e psicólogos que ensinam publicamente a sutil exploração das massas. É nesse quadro obscuro do desenvolvimento intelectual da Terra que os aprendizes do Cristo são expoentes da filosofia edificante da renúncia e da bondade, revelando em suas obras isoladas a experiência divina daquele que preferiu a crucificação ao pacto com o mal. Novos discípulos, por isso, vão surgindo além do sacerdócio organizado. Irmãos dos sofredores, dos simples, dos necessitados, os espiritistas cristãos encontram obstáculos terríveis na cultura intoxicada do século e no espírito utilitário das ideias comodistas. Há quase 2000 anos, Paulo de Tarso aludia ao escândalo que a atitude dos aprendizes espalhava entre os judeus e à falsa impressão de loucura que despertava no ânimo dos gregos. Os tempos de agora são aqueles mesmos que Jesus declarava chegados ao planeta. E os judeus e gregos, atualizados hoje nos negocistas desonestos e nos intelectuais vaidosos, prosseguem na mesma posição do início. Entre eles, surge o continuador do Mestre, transmitindo-lhe o ensinamento com o verbo santificado pelas ações testemunhais. Aparecem dificuldades, sarcasmos, conflitos. O aprendiz fiel, porém, não se atemoriza. O comercialismo da avareza permanecerá com o escândalo, e a instrução envenenada demorar-se-á com os desequilíbrios que lhe são inerentes. Ele, contudo, seguirá adiante, amando, exemplificando e educando com o libertador imortal. Nessa página, o benfeitor Emmanuel nos traz novos ângulos da análise da crucificação de Jesus, já expostos em outras passagens dos 7 Minutos com Emmanuel. Em especial, nesse trecho, Emmanuel fixa duas poderosas forças que dominam o mundo dos encarnados: o comercialismo e a educação intelectual do mundo. Um e outro, não obstante a grandeza das suas construções, ainda escravizados a interesses mesquinhos e a paixões puramente materiais. É natural que necessitemos dos recursos materiais para desempenhar as funções que nos são inerentes quando encarnamos no orbe. E é primordial a ampliação da nossa mente através da educação e da absorção do patrimônio intelectual daqueles que nos precederam na jornada evolutiva. Todavia, toda construção material é provisória e representa material didático para a aquisição de um patrimônio verdadeiramente espiritual, aquele que nós poderemos carregar na intimidade da alma. Fixar-se nos elementos provisórios, fixar-se nos elementos didáticos da jornada, perdendo de vista
os verdadeiros valores que orientam a nossa marcha é a atitude ainda pueril dos encarnados, que trocam os aspectos materiais pelas imperecíveis realidades do Espírito imortal. A cruz do Cristo é símbolo de fidelidade. Como diz Emmanuel, o Mestre preferiu a crucificação do que o pacto com o mal. E muitas vezes, o espírito invigilante, com a sede de vitória material, pactua com o mal, provocando vastos compromissos que o obrigam a reencarnações reparatórias que representam estacionamento na sua marcha evolutiva. Nesse sentido, a cruz de Jesus abre continentes do mais alto e nos ensinam que a fidelidade ao bem, que a fidelidade ao Espírito, muitas vezes exige sacrifício de nós mesmos.

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1: Não julgue pequena demais sua tarefa. Nenhuma obra de arte pode descurar dos pormenores. Se as minúcias forem perfeitas, é que podemos denominar alguma coisa de obra-prima. Não busque tarefas grandiosas e de evidência. Procure dar conta integralmente do serviço pequenino que lhe foi confiado. Da perfeição com que o executar, dependerá sua oportunidade para receber uma incumbência maior.
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1: Não aceite maus conselhos. Não se deixe sugestionar por palavras de desânimo. Sempre existe uma saída para qualquer problema, por mais complexo e difícil que nos pareça. A força divina que rege os universos está dentro de nós. Ligue-se ao pensamento universal de bondade e amor e vencerá todos os obstáculos.
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4: Pensamento e Vida. Psicografia de Francisco Cândido Xavier pelo Espírito Emmanuel. Esta obra é uma adaptação com vistas às necessidades da Terra. Cartilha utilizada nas escolas de regeneração destinadas a preparar espíritos para as novas reencarnações. O autor expõe com simplicidade, por meio de ideias claras e persuasivas, a filosofia profunda e real da vida, traduzindo em inteligentes comparações os efeitos que o pensamento gera em nosso mundo íntimo e em torno de nós. Demonstra a interligação de emoções e pensamentos e a nossa capacidade de gerenciá-los em benefício do nosso progresso. Porquanto, como está registrado pelo autor, somos hoje herdeiros positivos dos reflexos de nossas experiências de ontem, com recursos de alterar-lhes a direção para a verdadeira felicidade.
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5: Espiritismo BH compareceu na residência do nosso querido amigo Arnaldo Rocha para conversar com ele a respeito da sua experiência na condução das reuniões mediúnicas. Tudo bem, Arnaldo?
6: Tudo em paz. E você, como está passando?
5: Tudo boa? Muito bem.
6: Como é que foi de Natal, de festa?
5: Foi ótimo.
6: Ótimo, né?
5: Está chovendo muito em Belo Horizonte, né? Mas estamos levando.
6: Nós reclamamos que não chovia lá e agora mandou as pampas, cara.
5: Arnaldo, quando e como começou a sua participação em reuniões mediúnicas?
6: Bom, primeiro que eu era ateu e materialista. A minha família era espírita, tinha um grupo familiar da Alva de Assis, e ou na casa dos meus pais, ou na casa do meu mais velho, Geraldo Rocha, eles tinham uma reunião de estudo doutrinário. Então me convidava para ir lá. E olhava bem para a cara deles. Eu vou lá para o cabaré de Emília, viu? Tchau e benção. Bom, aí eu me casei. Nenê faleceu. Fez a sepultura, enterrou. Perguntaram se ia celebrar a missa. Eu falei, mas tudo é bobagem. Eu era teu materialista, morreu, acabou. Acontece que durante o período de doença de Nenê, que durou 3 meses, eu de 72 quilos... de músculo, eu estava pesando 54. Naquela época, 46, o pavor no mundo era tuberculose. Aí, quando voltava do trabalho, fechei a casa, nós chamamos uma casa ali em Santo Antônio, e fui morar com meus pais na rua Curitiba, quase esquina de Amazonas. Eu voltava do trabalho, fui dar umas voltas na Praça Raul Soares. Caiu um temporal violento. Eu já estava cansado. Até eu subir a Amazonas, eu ia apanhar mais de chuva. Me lembrei que o mano morava um quarteirão acima, ali na Rua Timbiras. Chega lá, toquei campainha, Luísa, minha cunhada, uma criatura admirável, mandou que eu entrasse. Eu fui. Estava o povo assentado, 6, 8 pessoas, não sei. Esse povo vai fazer a reunião espírita. Uma hora que eu entrei aqui, não entro. Aí entrei, ela me deu uma roupa do mano, nós assentamos, mandou que eu descesse. Vamos imaginar que isso aqui fosse a mesa. 3 metros do lado de cá, 3 de cá, o mano do lado de lá, e aqui uma senhora, Eni, façanela, uma senhora de até 60 anos, tinha a pele mais enrugada que uma maracujá maduro. Aí fizeram as preces, e eu fiquei assim no cantinho. Começou a reunião, eu olhava para a janela, o temporal caindo, falei, papagaio, que bobagem que eu fiz entrar aqui. Bom, diminuíram a luminosidade, aquela criatura do Eni, como se fosse uma pessoa desesperada, rasgou-se toda e vomitando sangue. Ela teve ruptura do pulmão. E eu olhei bem para aquilo e pensei que a comigo, quando eu estava, acabava com essa história. Olhava, o temporal está caindo. O mano levantou, começou a conversa, falar com aquela criatura, com aquilo, para mim aquilo, era aquilo. E eu fiquei pensando, prestando atenção na palavra do mano, fazendo. Sabia que o mano tinha uma palavra tão agradável, paciente. E aí eu olhei para a médium, ela havia parado de fazer aquele gesto. Falou uns 10 minutos. O médium está lá parado. Aí perguntou se queria se dirigir a alguém. Eu cago comigo, falei, isso é uma palhaçada. Primeiro é um monólogo, agora nós vamos ter um diálogo. Durante o período que o Memei estava doente, ela costumava falar que, olha, a vovó Antoninha vem me buscar. Ela vai me levar para um lugar muito bonito. Você vai ficar sozinho. Então ela passou a me chamar de sozinho. Você vai encontrar essa história no livro Entre a Terra e o Céu. Lá ela com o nome de Blandina. Então a vovó cuida de uma organização católica. Aí, meu filho, a criatura falou assim, assim, Memete não dizia realmente, e sim como os portugueses, realmente. Realmente eu gostaria, mas o meu sozinho não vai entender isso agora. Aí eu olhei para a cara da velha, estava lisinha, foi a primeira vez. Não sabia que havia essa transfiguração. Uhum. Acabou a reunião, mudei a conversa, uma coisa, outra e então, tal. O temporal estava caindo, o mano foi me levar em casa. E lá chegando, mamãe estava sentada, com 2 livros na mão. Você compreendeu o que é que aconteceu, meu filho? Eu falo, Luísa já lhe telefonou, mamãe? Eu falo, não. Meu padrinho esteve conversando. Padrinho dela, Monsenhor Horta. Era padrinho de crisma, não sei o que, é que significa isso. Então ela me contou e tal coisa, me deu um livro. Um tal do Evangelho segundo o Espiritismo e o Livro dos Espíritos. Eu varei a noite lendo e não entendi bolhufas de nenhum dos dois. Isso foi no dia 1 de outubro. Dia 2, eu saio de casa, Curitiba, a hora que eu vou atravessando Tamoios, vinha o doutor Camilo Chaves. Doutor Camilo Chaves era o presidente, então, na União. Nós éramos muito amigos, encontrávamos muito, havia uma antigamente ali na Avenida Afonso Pena, entre Rio de Janeiro e Tamoios, uma livraria Oscar Nicolai, não sei se você chegou a conhecer. Então, me encontrava muito lá com o doutor Camilo, conversava. Eu sempre gostei muito de história. Ele é um homem de uma vasta cultura. Ele foi o meu jovem. Ele telefonou. Nós estávamos já... Entramos... Eu subi no... Damos, nós descemos. Fomos caminhando. A União Espírita, nessa época, era ali na rua Curitiba. Entre Carijós e Tupinambás. Subimos as escadas. Mas vou lhe contar uma história, minha filha. Nós temos uma reunião espírita, explicou o que era uma reunião espírita, etc. Eu estou calado, né? E encerrando as nossas tarefas de socorro e assistência espiritual, Ritinha é nossa mentora espiritual. A mentora é aquela que dirige o grupo, Arnaldo. Eu estou bancando bobo. Então ela estava fazendo a palestra final, interrompeu e falou: estou muito feliz que uma grande amiga foi esclarecida. Então diz ele que ficou pensando, fala, gente, Ritinha nunca fez isso, quem será aí? Que é isso? Ela virou para ele e falou assim: a irmã, que ele chama de Meimei, do seu amigo Arnaldo Rocha. Eu falei: doutor, que hora que foi isso? Ah, não, nossa reunião vai até 9h50 e tal. Aí eu contei. Aí ele me deu um banho de doutrina espírita. Falei: Arnaldo, você vai comprar o que é o espiritismo, o principiante espírita, para você começar a estudar o livro dos médiuns. Aí eu me tornei espírito.
5: Então o senhor ficou mais receptivo depois dessa conversa.
6: Ah, foi.
5: O senhor falou que antes era ateu.
6: O doutor Camilo, é. Aí, os manos tinham uma reunião e eu passei a frequentar a reunião de estudo doutrinário só.
5: Na União?
6: Não,
5: na casa do seu irmão.
6: É. Ah. Aí, doutor Camilo fazia uma palestra às sextas-feiras, ele era responsável, eu passei a frequentar a reunião. Isso foi no dia primeiro. Ela faleceu no dia 1º. Essa ocorrência toda foi no dia 11 de outubro. Quando foi no dia 22 de outubro, eu subia. Como é que chama aquela avenida que dá lá na Estrada de Ferro? Santos Dumont. Eu subia aquilo, minha mãe dizia que eu andava muito depressa na rua, que tinha uma cachorrada atrás de mim. Eu esbarro com um homem. Uma criatura de seus 30 e poucos anos, modestamente trajada, de chapéu, naquela época os homens usavam chapéu, carregando uma página. Eu quase que eu jogo o homem no chão. O chapéu dele caiu, a pasta caiu, eu apanhei a pasta, claro que eu fui entregar para o homem. Tinha uma revista antigamente, o Cruzeiro, e saiu uma reportagem achincalhante de Chico dentro da banheira e tal. E eu falei: nossa mãe, esse homem é o tal de Chico Xavier. Ele aí passou a mão na minha cara. Naquela época, quando passava a mão na minha cara, um dos dois ia apanhar muito, que eu era lutador de jiu-jitsu. Começou a falar: pois é, meu Naldinho. Eu falei: os espíritas todos são doidos. Como é que eles estão me chamando Naldinho? Nossa princesinha está aqui. Hoje ela faria 24 anos. Eu falo: é tudo doido, onde é que eu estou me metendo? Sabe, a pessoa quando entra num assunto que não está aceitando muito.
5: No meio da rua, de
6: no
5: repente.
6: No meio da rua.
5: Depois não
6: aí,
5: encontram.
6: O mano tinha ali na rua Espírito Santo, entre Amazonas e Carijós, uma loja, uma livraria. Nós fomos lá, devia ser 5h30 mais ou menos. O mano fez o que precisou, juntou, fomos para a casa do mano, fizemos lanche. Aí eles fizeram uma reunião. Aí Menei se manifestou pela primeira vez através de Chico. Aí foi uma pouca vergonha danada, um tal de um beijar o outro, sabe? Então, aí eu fiz amizade com Chico. Passei a frequentar as reuniões dele de sexta-feira. Então, durante... Isso foi 46, 47, é. Quando eu fui, à medida que eu passei a reunir nas reuniões mediúnicas do Mano, eu era mero espectador. Aí me apareceu a psicofonia. Até 48, eu atuava como médico psicofônico.
5: Isso lá em Pedro Porto?
6: Não, na casa do Mano.
5: Seu irmão.
6: No grupo do meu irmão, né? O grupo da Alva de Assis. E quem dirigia essa reunião era o Geoffrey Landes, um amigo muito querido, coronel da polícia e amicíssimo de Juscelino Kubitschek, que era médico lá no hospital militar. Não sei se ele era capitão, não sei, eu sei que ele era. Não. E ele serviu Juscelino na prefeitura, no governo. Às vezes ele chegava em cima da hora da reunião. E além do Jofre, tinha eu como médico, Luísa, minha amiga, como médico, Noemi, 3/4, mais duas moças. Então eram 1, 2, 3, 4, 5 médicos.
5: Então essa sua mediunidade, ela apareceu depois que você começou na reunião com seu irmão? Antes não tinha sentido nenhum fenômeno.
6: Já estava estudando o livro dos médios, essa coisa. Aí, eu assentado aqui, e aqui uma senhora, a tal de Eni, médium excelente, uma beleza. Manifesta-se uma criatura nervosa, autoritária, prepotente. O Jofre estava ocupado com outro caso. Foi a primeira vez que eu vi duas manifestações ao mesmo tempo. E um companheiro nosso, que não interessa falar o nome dele, foi conversar com a pessoa e os famosos dirigentes de reuniões mediúnicas têm a mania de querer doutrinar a criatura. Doutrinar é boa sinônimo, é catequizar. Você vai ouvir a criatura. Ele começou a falar e tal, cheio nervoso para chuchu, a entidade. Eu falei, não, meu amigo, é porque hoje o senhor está na estrada de Damasco. Sua besta, eu conheço o Brasil todo, nunca ouvi falar nessa estrada. Eu veio 30 vezes. Como eu estava sentado do lado, eu comecei a orar. Mentalmente fui envolvendo. Ele falou mais qualquer coisa, o amigo tornou a falar bobagem. Hoje vai estar acontecendo com o senhor. Aquilo que aconteceu com Paulo. Não conheço Paulo nenhum. Não tem ninguém para conversar comigo aqui, não. Para que me trouxeram aqui? Eu falei, tô roubado. Aí ele virou e falou, quero conversar com você, moço. Eu falei, meu Deus do céu, tô roubado. O que eu vou falar? O que era isso? 48, 49. Aí eu olhei para ele e falei, olha, meu amigo, contei a minha história, a história do bebê, que eu também era materialista, etc. Fui falando. O homem foi ficando calmo, tranquilo, pegou minha mão. Eu falo, posso fazer um convite ao senhor? Vamos fazer uma prece? Fiz, o senhor está fazendo me lembrar de minha mãe. Aí nós fizemos um Pai Nosso. Ele aí começou a chorar. Aí passou na minha cabeça uma história. Eu falei, a senhora, sua mãe está aí. Eu falei, por isso é que eu estou chorando, meu amigo. Deus te abençoe. Eu não tinha evidência, não tinha nada. Passou na minha cabeça.
5: Uma intuição.
6: Aí acabou, antes de acabar a reunião, manifesta o doutor Cornélio, que é o mentor, não sei, ele me lembra agora, foi o doutor Cornélio, o Adalva de Assis do grupo. E falou, Arnaldo, na semana que vem, você está com a responsabilidade de dialogar com os visitantes. Eu cá comigo, estou roubando. Acabou a reunião, o senhor falou, olha, gente, eu vim avisar vocês, eu não posso vir mais à reunião. Às vezes eu estou saindo do lado do Palácio da Liberdade, 11h30, meia-noite. Que indiscutivelmente Juscelino mudou esse estado de Minas Gerais. E o Brasil também, né? Nós vivíamos à custa de café, ele trouxe indústria para cá. Quarta-feira, quinta-feira, eu zarpei para Pedro Leopoldo. Chico falou, o que é, meu filho? Que você está apavorado. Nem cheguei a falar o que eu queria. Ele encheu a mão no bolso. Hoje, Emmanuel me deu um papel, uma notícia. Diz ele que a voz que comandou tanta guerra, levou tanto sofrimento, seja utilizada para consolar, esclarecer, orientar. Eu falo, Augusto Zuro, eu não tenho evidência. Como é que eu vou saber se é homem ou se é mulher que eu estou conversando? Eu falo, não, Emmanuel, disse que eu vou botar a mão na sua cabeça e vai desenvolver a sua intuição. Então, eu comecei a frequentar a reunião calmamente. Toda sexta-feira, eu ia para a reunião pública do Luiz Gonzaga. O grupo da Alva de Assis continuou. Ah. Eu me afastei para ver as reuniões, ouvir as reuniões do Dr. Camilo, não meu espírito mineiro. Com essa história do Chico, eu passei a sexta-feira à reunião lá em Pedro Leopoldo, no Luiz Gonzaga, e passei a frequentar as reuniões de segunda-feira, que era também a palavra do Efigênio Salles Vitor, um amigo muito querido, que Deus o abençoe, tem me amparado muito tempo, ou então o Dr. Camilo. Com o tempo, a gente foi fazendo amizade com o Chico. Eu demorava mais, só voltava na segunda-feira. E esse, nessa época, ele morava na casa da Luiz, da Lúcia. Depois ele fez uma casinha no terreno da Luísa, fez a casa. E de vez em quando ele me falava umas coisas. Eu olhava para ele. Às vezes eu chegava, eu via e falava, você andou chorando? O que é que foi, Augusto Zura? Não, ele nunca se abria. Então, o quarto, minha cama era aqui e a dele aqui. Uma noite eu acordo com um barulho estranho. Já são umas 3, 4 horas da madrugada. A janela estava aberta, que está um calor danado, um luar muito bonito. Chico estava mais ou menos dessa altura assim, mais de um palmo. Acima do colchão.
5: Levitando.
6: Não, parado. Todo torcido. Isso, o que, que é isso? Gemendo. Passou na minha cabeça, faz parte dispersivo. Que eu atuava às sextas-feiras no setor de paz com o Dr. Romulo Joviano. Aí fui dando passo, orando. O corpo dele foi abaixando lentamente. Chamei, ele acordou, apavorado, com os olhos esbugalhados. Pediu água com açúcar, eu levei ele e tomou. Eu falei, o que que é? Não, não perguntei nada. Faz mal. Nós precisamos fazer umas reuniões mediúnicas. Que quando eu estava frequentando as reuniões mediúnicas na casa do Mano, Chico, até então, nunca havia aparecido lá. Então ele começou a ir. De vez em quando o Dr. Romulo Joviano, porque ele reunia às quartas-feiras na casa do Dr. Romulo Joviano. Romulo Joviano era o chefão lá na Fazenda Madeira, onde Chico trabalhava. Aí ele virou e falou, olha, meu filho, sonhos das entidades, adversárias da doutrina, compromissos do passado, nós precisamos fazer uma reunião mediúnica. Eu falei, Augusto Zura, não inventa moda não, meu filho. Você tem reunião segunda-feira, quarta-feira, sexta-feira. Eu tenho reunião segunda-feira, na quarta-feira e sexta-feira estou aqui. Nós vamos passar a fazer uma reunião mediúnica, às quintas-feiras. Então nós começamos o grupo. É, eu queria botar o nome Casa de Allan Kardec, ou Casa Espírita. Chico, não. Grupo Memei.
5: Aí nós começou o grupo Memei.
6: Em 52. Então, no grupo Memei, tinham os amigos que iam de Belo Horizonte para lá, o Mano, a minha cunhada, mais duas amigas, boas médias, e companheiras de Chico, mediunidade. Então, Chico me contou, falou, olha, nós tínhamos essas reuniões de intercâmbio ao tempo de José Xavier, o amigo querido, irmão querido dele. Ele faleceu, nós continuamos com o grupo. Acontece que a pessoa que era responsável para dialogar com as entidades era uma criatura um tanto ou quanto prepotente. E um problema meio desagradável. Alguém sugeriu à pessoa, dá-lhe o evangelho. O Chico entendeu o pé da letra. Pegou o evangelho, tacou na cara de Chico. A entidade foi embora. E o Chico ficou uma semana com o rosto todo inchado. Ele me contou, falou, mas que besta essa. Falei, não, coitado, ele era ignorante. Aí nós começamos a reunião. Aí, um amigo muito querido, o José Gonçalves Pereira, que era um companheiro nosso de São Paulo, era o gerente-geral da Lever no Brasil, era espírita, ia sempre com frequência, ele e o Joaquim Alves. colaboraram, nós compramos um pedaço de terreno e fizemos o Memê. Memê era uma simplicidade medonha. Entrada assim, duas vezes isso, o prédio era uma sala maior do que essa, um vaso sanitário. Hoje o Memê está muito bonitinho, os meninos arrumaram. Aí nós começamos uma reunião. Aí, no início, era eu somente que dialogava com as entidades.
5: Era desobsessão, então.
6: De desobsessão. Eu, como eu detesto a palavra de desobsessão, eu costumo falar de reunião de intercâmbio e enfermagem espiritual, tanto para nós quanto para eles desencarnados. Então, o Enio Santos, que era um amigo muito querido, passou a colaborar. Como nós tínhamos naquela época, uma, duas, três, quatro, cinco, seis, sete. Sete médiums. Um Chico. Isso. Vem uma orientação do senador. Senador Emmanuel. Então, o Chiquinho Carvalho, cunhado do Chico, casado com a Lucília, nós três passamos a atender. Cada um atende um caso, etc, etc. E isso foi até Chico para Uberaba. O grupo continuou. Aí eu trabalhava na Belgo Mineira, eles me mandaram para Brasília. Eu fiquei lá 15 anos. Bom, aí eu voltei para cá. Quando chegou em 83, a situação no Brasil não estava muito boa, não. E a Belgo tinha funcionário com 55 anos de casa.
5: Nessa época o Chico já tinha mudado para Uberaba?
6: Ah, já tinha ido para Uberaba. Quando eu fui para Brasília, ele já tinha ido. Foi para Uberaba em 59, ou 59, 60. Aí, quando eu voltei, fui ver a reunião do Memê. Acabou a reunião, chamei o Chiquinho Carvalho. Chiquinho, o que você está permitindo isso aqui? Tinha mais dois médios, o mano mais velho, o Geraldo. Ele começou na Umbanda, depois é que ele tornou-se espírita. Essa história de entidade manifestar e mandar tomar banho de descarrego, meu filho, nós fazemos uma doutrina espírita, com todo o meu respeito à Umbanda. Ah, Arnaldo, eu já falei, criou problema. Eu tinha aí, Xavier falou, a chave do Memê, eu não volto mais aqui. Aí eu comecei, doutor Camila, amigo, nós começamos a fazer reuniões e tal. Ele me cedeu uma sala. Eu tinha um grupo de estudo às terças-feiras à tarde, de amigas que os maridos são chatos, não deixam sair à noite. Aí eu fui vendo a mediunidade, uma, duas, três até hoje estão conosco no grupo. A Carmen, a Minerva e a Marília, mulher do mar. E depois... eu resolvi organizar uma reunião de intercâmbio. Arranjei um grupo amigo. Aí o Dumar apareceu. Esse grupo era dirigido anteriormente pelo o Fontana. Ele se afastou. Então eu tomei conta do grupo. Chega lá no grupo, tinha 20 pessoas. Ah, o rapaz estava dirigindo, só vai dirigir com nós. Eu vou via a reunião de vocês. Levou meia hora fazendo a prece dele. Daí a pouco, 20 médios entraram em trânsito. Aqui, com o Arnaldo Rocha. Levantei baixinho, fui no ouvido de 5 ou 6. Meu filho, me engana não, viu? Fica quietinho. Bom, na segunda semana, dos 20... Eu falei, olha, nós vamos fazer, estou vendo, o conhecimento de vocês de doutrina é muito pequeno. Ninguém falou nada. Nós vamos começar a estudar o livro dos médiuns. Vocês vão fazer um favor, trazer o livro dos médiuns, para vocês saberem o que é uma reunião mediúnica. Dos 20, só apareceram 6.
5: Falou que era para estudar. Sim. Ninguém quis ficar.
6: Dos 6, com o tempo... Durante uns 2 meses, nós só fazíamos reunião, fazíamos uma prece, orávamos. Aí nós organizamos o grupo. Foram chegando os amigos. Um dia eu peço Godoy, que eu falava às segundas-feiras, E quando o Neném e o Peralva estavam doentes, eu falava no salão, estudo, à sexta. Aí, Peralva falou, não, vamos, amigo, procurar você. Quer te conhecer. Peço Godoy, uma bela companheira. Homem de uma formação doutrinária, médico, professor na faculdade de medicina. Começamos a reunir. Ele veio falar, não, você foi a melhor mãe do meu pai. Família espírita. Entidades se manifestavam. Só falta você fazer o que ele fazia. Põe a mão no que ficava ouvindo o espírito do pai. Para dialogar com uma pessoa, ele tem que deixar de falar. Então, o Pércio começou a frequentar a reunião. Falou, Pércio, Deus não está passando bem. Quarta-feira, você dirige a reunião. Falei, eu posso? Falei, você não é médico? Você não faz anamnese dos doentes? A mesma coisa, você pode os doentes conversar com você. Aí o grupinho foi crescendo. Hoje nós temos 10 médicos.
5: Isso desde 83, então.
6: Desde 83.
5: E, então, esse grupo que o senhor dirige hoje na União, ele tem essa origem desde essa época?
6: Tem, desde essa época. Aí um amigo que passou a frequentar o grupo, virou Fernando. Por que nós não fazemos psicografia? Meu filho, eu faço reunião de desobsessão, de intercâmbio enfermagem espiritual. Não mexo com reunião de psicografia, não.
5: Então, na sua reunião, é só psicofonia?
6: Só psicofonia.
5: E o critério que o senhor usou ao longo desses anos para admitir outros médiums psicofônicos?
6: À medida que eu vou conversando com a criatura, vendo até onde vai a sinceridade dele e o conhecimento doutrinário. A única coisa que você faz dentro da doutrina espírita é dialogar com os espíritos. Eu tenho aprendido muito mais com eles que com os livros que eu leio.
5: As pessoas que frequentam a sua reunião dizem que o senhor gosta de chamar o seu grupo, a sua reunião, né, de reunião de pronto-socorro.
6: Pronto-socorro.
5: Por que que o senhor trata dessa forma?
6: Você estava presente. Pércio Godoy, Dumar, eu, Arnaldo, para atender as crianças, as manifestações. Se médio A está aqui, médio B está aqui, o salão lá não me comporta. Eu sempre ponho um médio, um neutro, e outro médio. Então, três manifestações concomitantes. Até quatro, às vezes, a gente permite. Desde que não sejam manifestações juntas. Não vão. Você está atendendo. Entrou, mandei ele controlar. Primeira coisa do médio é ele aprender a se controlar. Tudo tem hora.
5: O médio psicofônico, né?
6: Médio psicofônico. Aí o Pércio, Deus o chamou. Como o Marcelo, filho dele, já frequentava, é o pai que cuspia descarrado, maneira de falar. Então, hoje, Dumar, eu, o Marcelo e o Silas, o filho do Dumar.
5: Esses são os que doutrinam, são os dialogadores.
6: Quatro manifestações ao mesmo tempo. Só que eu falo, vocês vão dialogar, não tem que gritar nem nada. Você está conversando com ele, calmo e tranquilamente.
5: Nas casas espíritas é incomum manifestações simultâneas. Geralmente é uma de cada vez.
6: São grupos pequenos, 6, 8 pessoas, mais ou menos, de modo geral. Então, a primeira vez que o Pércio foi à reunião que ele viu, eu falei, Pércio, isso aqui é um pronto-socorro, meu filho. Nós temos, naquela época, tinha 8 médicos. Então, transe, cada um entra, você vai e atende, então.
5: O senhor me convidou para ir na última reunião agora de 2011. Eu fiquei muito honrado e como visitante eu também estava curioso. E teve um certo momento que eu observei que realmente tinha acho que 6 manifestações simultâneas. E os diálogos eram suaves, ou seja, o dialogador fala baixinho ali só para o espírito.
6: Está conversando com você e não com ele.
5: É. De forma que não perturba a dialogação de um, não perturba a do vizinho.
6: Nós dois estamos conversando. Assunto que for. Ele está com outro amigo conversando. A gente incomoda de lá e somos incomodados por cá. Então tem que ter um cuidado muito grande. Por isso que eu falo, se médio A, entre trans o B também, você está atendendo A, controle. Primeira coisa que eu peço ao médico, tenha controle na manifestação. Toda manifestação mediúnica, seja ela na psicografia ou na psicofonia, tem um substrato muito expressivo do médium. Então você tem que deixar ele falar, até que se acopre perfeitamente a entidade.
5: E com relação à presença dos visitantes na reunião, qual critério que o senhor adota para admitir pessoas para poder assistir essa reunião?
6: Gente que eu conheço, que conhece a doutrina, é que está lá não com curiosidade, com amor.
5: Estão lá ajudando vibracionalmente.
6: Então, tanto você vê, nós interrompemos o período de comunicação das entidades, fazemos uma prece para os desencarnados que estão lá. Tem uma página muito bonita, instruções psicofônicas, vinha acontecendo um problema lá no Meibei. Culpa era uma determinada pessoa. Então, ele virou e falou, não, você precisa conversar com fulano, eu não vou conversar com ele em coisíssimo algum. Eu tenho pedido, tenho feito uma prece, pedindo o nosso querido benfeitor, que eu chamava de senador, que é Emmanuel, pode deixar que Emmanuel, numa hora dessa, ele vai puxar a orelha do povo todo. Chama-se o Trio Essencial, conhece essa página?
5: Trio Essencial?
6: É. Fala sobre o dirigente, o médium e o assistente. Ninguém está ali para ouvir espírito, não. Está ali para colaborar, doando fluido. Porque se eu estou dialogando com a entidade aqui, ele com outra, aqui os espíritos criam as imagens daquilo, do drama da criatura. Lá já é outra coisa. Então aqueles lá são colaboradores, são doadores.
5: E as manifestações dos mentores, eu digo, após o atendimento aos socorridos, né, vem as manifestações dos mentores. Isso é uma prática comum, habitual? Faz-se, por exemplo, interrompe-se o trabalho do socorrista?
6: Após a prece que nós fazemos, em benefício do desencarnado. Aí fazemos uma prece em benefício das criaturas enfermas, etc., aqueles que colocaram o nome. Ainda fala, mentaliza pessoas que vocês estão pensando, pensar uma coisa, mentalizar outra. Então aí nós deixamos, começamos às 7h30, quando é ali para volta de 8h40, aí nós paramos para a manifestação dos amigos espirituais, os benfeitores.
5: Quais são esses benfeitores que já passaram por essa reunião, que o senhor se lembra, assim, que se destacaram mais?
6: Se eles se deram para ele, eles mostraram a cambada toda. Chico, Emmanuel, Teresa de Ávila. Outro dia fiquei engasgado até aqui, porque veio Lívia, e meu ombro doía para chuchu. Eu emocionado. Foi, gente, tinha mais de 50 anos que não ouvia Lívia. Lívia, do há 2000 anos.
5: Sim.
6: Eu emocionado, foi, gente. Estávamos reunidos lá em Pedro Leopoldo. Chico, Clóvis Tavares, Romanelli, o Joaquim Alves, de São Paulo. Aí, eu não me lembro se foi Romanelli que começou a conversar com Clóvis, ambos de uma vasta cultura, sobre Lívia. Aí eu olhei para a cara de Chico, as lágrimas escorrendo. Ele falou, meus amigos, estão nos aconselhando para com essa conversa e fazer uma prece. Aí a Lívia veio manifestar.
5: A Lívia manifestou.
6: Então, o dia que ela manifestou, ficou numa emoção medonha. Aí eu com dor no ombro, que eu nem podia me movimentar, pegar peso, arrebentei isso tudo aqui. Ela botou a mãozinha aqui, dessa época para cá, a dor acabou. Mas eu continuo com dificuldade de movimentar o braço. Então, ela, Lívia, Pastorino já veio, Romanella ainda não, Serinto.
5: Eu posso voltar no Pastorino?
6: Pode.
5: O Pastorino, ele teve um papel importante na época lá de Pedro Leopoldo, porque ele ajudou com uma gravadora que o senhor usou para fazer o livro Instruções Psicofônicas e o Voz do Grande Além, não é isso?
6: O Pastorino.
5: E como é que foi essa manifestação dele recente?
6: O Pastorino era padre. O Pastorino serviu lá no Vaticano muito tempo. Aí ele teve uma, dizem lá que lá uma briga de foice danada, uma politicada medonha. Então ele resolveu vir para o Brasil, mas como padre ainda. Aqui ele, com um grupo de outros padres que queriam casar, fundaram a Igreja Católica Brasileira. Com o tempo, ele, conversando com alguém, o Cheito deu-lhe de presente um livro dos Espíritos. Ele leu aquilo e falou: Arnaldo, o queixo caiu. A beleza no livro dos Espíritos, ele aí começou a estudar doutrina espírita. E começou a frequentar lá em Pedro Leopoldo. Nenê já funcionava.
5: Mas ele morava no Rio, né?
6: Ele mora no Rio. Uma vasta cultura. Então, numa reunião de sexta-feira, nós estávamos lá conversando, eu contando para ele como é que era a reunião de quinta-feira e tal. Eu posso ir? Fala. Te convido. Aí nós estamos. Ele ouviu aquilo, acabou. Quando na reunião de segunda-feira, eu fui a Pedro Leopoldo para aproveitar, em vez de ficar aqui, ele estava lá. Ele falou: Arnaldo, você disse que tem uma amiga que está aprendendo, está estudando taquigrafia. Isso não resolve, não. Nós estamos lá no Luiz Gonzaga, o gravador no chão. Era um animalão desse tamanho. Tem um retrato dele lá agora no Luiz Gonzaga. Pesava uns 10 quilos. Hoje é pequenininha. O braço até doía de carregar aqui. Ele levantou e falou: não, isso é para gravar isso. Nós estamos perdendo palestras admiráveis. Mera coincidência. Emmanuel encerrou a palestra e chamou para que ele ficasse perto de Chico. Ele foi, ficou muito emocionado, achando que Emmanuel ia falar qualquer coisa. Ele falou: meu amigo, faz uma prece para uma pessoa que você ama muito. A mãe dele se manifesta. Ele chorava. Eu falei: não, Arnaldo, fica, grava isso. Aí quando fizemos tudo, organizamos, mandamos para ele, tem por aí em qualquer lugar a carta dele. Graças a Deus eu estou ajudando vocês a levar um livro para muita gente compreender o que é uma reunião mediúnica.
5: E foram dois livros,
6: livros. Mas quando o Chico foi para Uberaba, eu entreguei ele nas minhas páginas. Umas das manifestações, que afinal de contas ele é que é o médium, né? Eu falo: Augusto Zura está aqui. Isto nunca foi publicado. E eu conversava com ele, se interessou. Páginas muito bonitas. Ah, você quer ver uma? O Memei, o vizinho atrás, criava porcos. Meu amigo, no verão, era uma fedentina de lascar. Uma reunião, calor medonho, aquele mau cheiro na sala que dava gosto. Doido todo mundo para acabar a reunião. O José Xavier, veio e avisou-nos que nós nos mantivéssemos em prece. Queríamos receber alguém da qual nós todos somos devedores. E foi claro: não se apassorar do psiquismo de Chico. É por teledinamismo. Nós começamos a morar. A fedentina acabou. Um cheirinho de rosa na sala que foi uma beleza. Aí Teresa D'Ávila comunicou.
5: Então foi um fenômeno de efeito físico.
6: Está lá no livro. Conta essa história. Acabou a reunião, a fedentina continuou. Mas voltou, como fedia,
5: voltou,
6: não me criava porcos, tinha mais de 30 ou 40 porcos. Não podia falar, não, porque ele era o irmão dele. O Chico, Chico Gonçalves, frequentava a nossa reunião. E ele tinha açougue, então ele era porco. Mau cheiro horrível.
5: Só a carne de porco é muito bom. Voltando ao assunto da manifestação do Pastorino, quando ele se manifestou aqui na União Espírita, agora, recentemente? Foi, assim, interessante a comunicação dele?
6: Foi uma comunicação de amigo. Expressão. Fale: Arnaldo, tem frequentado, tanto quanto possível, a nossa reunião. Que eu tenho outras tarefas, ponto pacífico. E estou gostando de ver o grupo fraterno, amigo. Ele tinha uma maneira de se expressar. Só se faz um grupo mediúnico quando as criaturas se amam e se respeitam. Isso ele sempre falou comigo, ele repetiu isso.
5: E é verdade.
6: Ele já se manifestou uma vez. Fora disso, haja de quando em quando, atualmente com mais continuidade, digamos assim, é Chico.
5: O Chico Xavier, ele, depois do desencarne dele, ele já manifestou na sua reunião quantas vezes, mais ou menos?
6: Umas 5 ou 6 vezes.
5: Umas 5 ou 6 vezes.
6: Você esteve lá semana passada, você ouviu a palavra dele.
5: Eu estive lá, mas eu assisti a última.
6: É.
5: Eu estou perguntando ao senhor sobre as anteriores a que eu fui.
6: É.
5: Né? Então já tem assim, uma meia dúzia de comunicações. Vamos então falar um pouco...
6: Não, vou te contar uma história.
5: Então conta.
6: Não sei se eu já lhe falei isso. Chico virava para mim de vez em quando e falou, meu filho, quando eu voltar para lá, as lágrimas correndo, eu vou pedir aos benfeitores que eu quero o meu corpo. Eu estou cansado dessa roupa. Aí Chico se manifesta. Eu me lembrei da história, fui abaixar para falar com ele no ouvido, ele, olha para mim. Eu olhei. E me dizia a cara de...
5: Do Chico?
6: Do Chico.
5: Que a gente está acostumado.
6: Do médio, né? Uma loura bonita para chuchu de olho azul.
5: Ou seja, a forma perispiritual, perispiritual dele de mulher.
6: É. Aí eu virei e falei assim, papagaio, que isso, gente? Ele riu e desandou. Durante... Quando ele se apresentou, que eu vi como mulher, o tom de voz mudou. Uma voz mais feminina, etc. Acabou a reunião, o do Marco escandaleceu, é aquele. Aí eu contei para ele. Aí uma amiga nossa, que tem uma boa evidência, fala, Arnaldo, eu vi o Chico virar mulher. Bonita mesmo.
5: Quer dizer, é a forma perispiritual que ele prefere.
6: Ele prefere.
5: Mas quando ele se manifesta para as pessoas, ele se mostra como o espírito, né? Se mostra como Chico.
6: Giuseppe Supra, lá no Egito, há 3.500 e tantos anos atrás, até 1850, em Barcelona, sempre foi mulher. Então, uma vez eu perguntei a ele, Augusto Zuro, eu posso fazer uma pergunta? Sabe o que você vai perguntar? Ele falou, não sabe não. Você vai perguntar por que eu vim como homem? Eu falei, conversar com o Chico é meio perigoso, viu?
5: Antecipa as coisas, né?
6: Ele falou, meu filho, quando eles me chamaram, a primeira imposição dos benfeitores espirituais, você vai nascer como homem. Porque através dos séculos, o sexo é que tem atrapalhado a sua caminhada.
5: Vamos falar então da manifestação do espírito Chico Xavier, que eu presenciei, que o senhor me convidou para...
6: Através do Wagner Gomes da Paixão.
5: É, o médium foi o Wagner, né? Wagner Paixão. E foi a última reunião do ano. Eu tive a honra de ser convidado e estava...
6: Uma alegria nossa.
5: Estava muito próximo ao médium e tive a oportunidade, inclusive, de gravar a manifestação. E eu, na minha visão... Eu notei um carinho imenso que o senhor, e uma alegria muito grande que o senhor estava no momento dessa comunicação. Então, todas as vezes que o Chico se manifesta, o senhor tem esse sentimento de alegria.
6: Não, eu vou
5: lhe
6: contar uma história. Eu tenho um hábito, quando me preparo para a reunião, eu sou notívo, durmo tarde. Só que nas terças-feiras me dá um sono medonho. Eu tenho que desligar a televisão e dormir. Então, tem um hábito, um horário. Quando eu saio para a reunião, e fico pensando, pô, gente, fulano, quem sabe a gente pode ter a palavra de fulano ou de Beltrano. E eu falo, gente, quem sabe o Augusto Zura podia encerrar para nós a reunião. Então, na hora que eu vi que era ele, eu me emocionei para si.
5: O que, que o senhor me diz dessa manifestação em termos do seu testemunho, o senhor que conviveu com o Chico, da manifestação do Chico pelo médium. Que sinais o senhor viu que identificaria falando assim, é o Chico?
6: Respondo a você como eu respondi o Dumas, que ele fez essa mesma pergunta. O Dumas, é Francisco de Paula Cândido, ou Francisco Cândido Xavier, se você quiser. A primeira vez que eu vi uma manifestação do Chico, numa reunião à tarde, no tempo ainda do Honório lá na União, terminou a palestra, o Honório pediu para o povo entrar em silêncio, e tinha um bloco de papel na frente. O Wagner psicografou uma mensagem de não sei quem, parece o doutor Camilo, alguém lá da União, parou, levantou assim o rosto e fez assim. E eu falei, isso é o Chico.
5: Só pelo movimento dos lábios?
6: É. Chico tinha maneira de fazer assim.
5: Comprar, umedecer. Os lábios.
6: Aí gravou-se essa palestra. Só que, infelizmente, a criatura que gravou, emprestou para alguém, esse alguém disse que perdeu agora. Uma bela palestra, uma bela palestra. Palestra que muita gente conheceu o Chico, a maneira dele falar. Ele se dirigiu a duas pessoas que estavam lá embaixo, né? Presentes. Uma senhora que frequentou muito o Luiz Gonzaga. Ele falou, ô fulana, como é que você vai? Eu falei, gente, quem será? A senhora estava chorando de alegria. Eu falei, levanta, minha senhora, a senhora quer conversar. Não saí, a emoção não saiu.
5: Sr. Arnaldo, eu vou publicar no final dessa entrevista essa fala do Chico através do médium. As pessoas vão ouvir, vão julgar, vão perceber o sotaque do Chico, a rouquidão da voz. Realmente é uma manifestação com uma... autenticidade impressionante, inclusive.

0: Que é o espírito do Chico. Só acha isso coerente?
1: Orsini, com todo o meu respeito, estou sabendo disso pela primeira vez. Nunca vi, nunca, ninguém me falou. Não vou falar que eu tenha pretensão. Eu conheci Francisco Cândido Xavier. Uma criatura de uma humildade, de uma simplicidade. Logo, quando eu fiz amizade com ele, prepotente, atrevido, eu fui tendo vergonha das minhas atitudes diante da simplicidade, da humildade e da paciência. Sinceramente, não acredito nisso, não.
0: Parece uma incoerência com uma criatura que defendeu o fenômeno mediúnico
1: Com humildade, com
0: quando
1: sinceridade.
0: chega a vez dele manifestar, é só para um grupo pequeno com um código.
1: Pois sim.
0: Parece algo
1: Se eu
0: incoerente,
1: ouvir a
0: né?
1: palavra dele outro dia.
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0: Mensagens do Espírito Floriano. Mensagem número 21. Você jamais estará esquecida por Deus. Você é, sim, muito especial. Por isto Ele te criou. Pense nesta grandeza divina e valorize cada vez mais a vida. Procure ver a beleza em todas as coisas. Mantenha o otimismo e ore mais em seu lar. Acredite todos os dias que é uma filha abençoada pela lei de criação. Jamais pare, não desanime jamais. Querer lutar é demonstrar ter fé. Ore mais em seu lar. A vida é uma continuação constante. O espírito jamais morre. A cada existência vamos aprendendo e crescendo mais. Caminhe com tranquilidade. Tudo flui com serenidade. A natureza humana não dá saltos. É aos poucos que vamos adquirindo experiências que tornam a nossa caminhada cada vez mais fácil. Observe tudo com carinho e amor na presença de Deus. O culto no lar é auxílio maior sempre. Não se preocupe em demasia com seu amanhã. Viva o hoje com intensidade e de forma construtiva. Num futuro muito próximo, a vida te mostrará multiplicado tudo o que realizares no dia de hoje. Então não perca tempo, faça tudo com tranquilidade. Cada um vive no momento certo, lugar adequado e vivendo com as pessoas certas. Tudo segue a determinação de Deus, segundo a necessidade de crescimento de cada um. Com cada um, temos a oportunidade de crescer um tanto mais. Ser flexível é a melhor forma de conviver. Reflita nestas palavras. Nas dificuldades que sentir afligir o seu coração, pare, respire fundo, relaxe e entregue-se em pensamento ao Mestre Jesus em prece. E aí, conversando com humildade, o Mestre Jesus, todo misericórdia, irá socorrer ainda mais seu coração. Não duvide, confie um tanto mais a cada dia. O culto no lar aumenta ainda mais a nossa fé.
1: Seguindo em frente. Seja qual seja o seu problema, conserve fé em Deus e fé em você mesmo, sem desistir de trabalhar. Ninguém progride sem dificuldade a vencer. A luta é condição para a vitória. Não abandone os seus encargos no bem. Não perca tempo lembrando episódios tristes. Desculpe qualquer ofensa. Esqueça ressentimentos. Venha de onde vierem. Auxilie aos outros, como puder e tanto quanto puder, no clima da consciência tranquila. Não procure defeitos nos semelhantes. Se você está num momento considerado talvez como sendo o pior de sua vida, siga adiante com o seu trabalho,

0: na certeza de que se hoje o céu aparece toldado de nuvens, a luz voltará no firmamento, e o dia de amanhã será melhor.
1: Diante da rebeldia. Quando o espírito de rebeldia se te aproxime do coração, segregando frases como estas, não adianta fazer o bem, ou não merece sofrer. Aguça os ouvidos da própria alma para que possas recolher as grandes vozes inarticuladas da vida. No alto, constelações que te habituaste a admirar, dizem-te no pensamento, antes que o teu raciocínio nos visse a luz, já obedecíamos ao Supremo Senhor para servir, enquanto que a Terra te afirmará, não és mais que um hóspede dos milhões que carrego há milênios. Em torno de ti, a árvore falará, esforço-me de janeiro a dezembro, a fim de dar os meus frutos por alguns dias, em nome do Criador. Entretanto, além disso, preciso tolerar o rigor ou a diferença das estações, aprendendo a memorizar. E o animal te confessará, vivo debaixo do teu arbítrio, e fazes de mim o que desejas, por séculos e séculos, porque devo sofrer-te as ordens, sejam quais sejam, para que eu possa um dia sentir como sentes e pensar como pensas. Medita na tolerância maternal da natureza que transforma o carvão em diamante, através de décadas e décadas de silêncio, e traça caminho na pedra, usando a persistência da gota d'água. Contempla a peça de aço polido e reflete em que ela jamais seria o que é sem os golpes do fogo que lhe ajustaram os elementos. E quando sacias a própria fome, dedica um instante de reconhecimento ao pão de que te serves, recordando que nunca lhe terias a bênção se a humildade não lhe caracterizasse a tarefa. Não interpretes a disciplina por tirania e nem acuses a obediência de escravidão. Trabalha e serve com alegria. Oferece a paz de todos o concurso que a harmonia te pede. Rebeldia é orgulho impondo cegueira ao coração. Não há progresso sem esforço, vitória sem luta, aperfeiçoamento sem sacrifício, como não existe tranquilidade sem paciência. Reflete na infinita bondade que preside o universo a acercar-nos de amor em todas as direções e reconheceremos que se transformações dolorosas no campo da existência muita vez nos transfiguram em crisálidas agoniadas de aflição ao impacto das provações necessárias. A dor é um instrumento invisível de que Deus se utiliza para converter-nos, a pouco e pouco, em falenas de luz.
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Se você está enfermo, não desespere. Não pense em abandonar a vida, porque isto seria covardia vergonhosa de sua parte. Suporte com paciência a provação. E lembre-se de que a enfermidade é o melhor meio de purificarmos nosso espírito. Quanta gente sofre mais do que você, e no entanto resiste e reage heroicamente. Faça o mesmo. Jamais desespere.

O céu e o inferno. Capítulo 8. Os anjos. Os anjos segundo a Igreja. Refutação. Os anjos segundo o Espiritismo. Os anjos segundo a Igreja. 1. Todas as religiões tiveram, sob diversos nomes, anjos, quer dizer, seres superiores à humanidade, intermediários entre Deus e os homens. O materialismo, negando qualquer existência espiritual fora da vida orgânica, naturalmente incluiu os anjos entre as ficções e as alegorias. A crença nos anjos faz parte essencial dos dogmas da Igreja. Assim, ela os define. 1. Nota. Tiramos esse resumo da pastoral de Monsenhor Gousset, cardeal arcebispo de Reims, pela quaresma de 1864. Pode-se, pois, considerá-lo do mesmo modo que o dos demônios, tirado da mesma fonte e citado no capítulo seguinte, como a última expressão do dogma da Igreja sobre esse ponto. Fim de nota. 2. Aspas. Cremos firmemente, diz um concílio geral e ecumênico, 2. Nota, concílio de Latrão, fim de nota, que não há senão um verdadeiro Deus, eterno e infinito, o qual no princípio dos tempos criou do nada todo o conjunto, uma e outra criatura, a espiritual e a corporal, a angélica e a mundana, e em seguida formou, como intermediária entre as duas, a natureza humana, composta de corpo e espírito. Tal é, segundo a fé, o plano divino das obras da criação, plano majestoso e completo, como convinha à sabedoria divina. Assim concebido, oferece aos nossos pensamentos o ser em todos os graus e em todas as condições. Na mais elevada esfera, aparecem a existência e a vida puramente espiritual. Na última classe, a existência e a vida puramente material. E no meio que a separa, uma maravilhosa união de duas substâncias. Uma vida inteiramente comum, ao mesmo tempo, ao espírito inteligente e ao corpo organizado. Nossa alma é de uma natureza simples e indivisível, mas é limitada em suas faculdades. A ideia que temos da perfeição nos faz compreender que pode haver outros seres simples como ela, e superiores pelas suas qualidades e seus privilégios. Ela é grande e nobre, mas está associada à matéria, servida por órgãos frágeis, limitada em sua ação e em seu poder. Por que não haveria outras naturezas mais nobres ainda, livres dessa escravidão e desses entraves, dotadas de uma força maior e de uma atividade incomparável? Antes que Deus houvesse colocado o homem sobre a terra para conhecê-lo, amá-lo e servi-lo, não teria já chamado outras criaturas para comporem a sua corte celestial e adorá-lo na morada da sua glória? Deus, enfim, recebe das mãos do homem o tributo da honra e da homenagem desse universo. É de admirar que receba das mãos do anjo o incenso e a oração do homem? Se, pois, os anjos não existissem, a grande obra do Criador não teria o coroamento e a perfeição de que seria suscetível. Este mundo, que atesta sua onipotência, não seria mais a obra da sua sabedoria. Nossa própria razão, embora fraca e débil, facilmente poderia concebê-lo mais completo e mais perfeito. A cada página dos livros sacros, do Antigo e do Novo Testamento, é feita menção dessas sublimes inteligências nas invocações piedosas ou nos episódios da história. Sua intervenção parece manifestamente na vida dos patriarcas e dos profetas. Deus se serve do seu ministério, ora para intimar suas vontades, ora para anunciar os acontecimentos futuros. Deles faz, quase sempre, os órgãos da sua justiça ou da sua misericórdia. Sua presença está envolvida nas diversas circunstâncias do nascimento, da vida e da paixão do Salvador.

0: Sua lembrança é inseparável da dos grandes homens e dos fatos mais importantes da antiguidade religiosa. Encontra-se mesmo no seio do politeísmo e sob as fábulas da mitologia, porque a crença da qual trata é tão antiga e tão universal quanto o mundo. O culto que os pagãos rendiam aos bons e aos maus gênios não era senão uma falsa aplicação da verdade, um resto degenerado do dogma primitivo. As palavras do Santo Concílio de Latrão contêm uma distinção fundamental entre os anjos e os homens. Elas nos ensinam que os primeiros são os puros espíritos, ao passo que estes são compostos de um corpo e uma alma. Quer dizer que a natureza angélica se sustenta por si mesma, não somente sem mistura, mas ainda sem associação real possível com a matéria, por leve e sutil que se suponha. Ao passo que a nossa alma, igualmente espiritual, está associada ao corpo de modo a não formar com ele senão uma única e mesma pessoa, e que tal é, essencialmente, o seu destino. Enquanto dure essa união tão íntima da alma com o corpo, essas duas substâncias têm uma vida comum e exercem uma sobre a outra uma influência recíproca. A alma não pode se libertar inteiramente da condição imperfeita que disso resulta para ela. Suas ideias lhe chegam pelos sentidos, pela comparação de objetos exteriores e sempre sob imagens mais ou menos aparentes. Daí vem que ela não possa se contemplar a si mesma e que não possa se representar. Deus e os anjos, sem lhe supor alguma forma visível e palpável. Por isso, os anjos, a fim de se fazerem ver pelos santos e pelos profetas, deveram recorrer a figuras corporais. Mas essas figuras não eram senão corpos aéreos que faziam mover sem se identificarem com eles, ou atributos simbólicos em relação com a missão da qual estavam encarregados. Seu ser e os seus movimentos não estão localizados e circunscritos em um ponto fixo e limitado do espaço. Não estando ligados a nenhum corpo, não podem ser detidos e limitados, como o somos por outros corpos. Eles não ocupam nenhum lugar e não preenchem nenhum vazio. Mas no mesmo modo que a nossa alma está inteiramente em nosso corpo e em cada uma das suas partes, assim também eles estão inteiramente e quase simultaneamente sobre todos os pontos e em todas as partes do mundo. Mais rápidos do que o pensamento, podem estar por toda a parte, num piscar de olhos, e aí operarem por si mesmos, sem outros obstáculos aos seus desígnios, a não ser a vontade de Deus e a resistência da liberdade humana. Enquanto somos reduzidos a não vermos, senão pouco a pouco, em uma certa medida, as coisas que estão fora de nós e que as verdades de ordem sobrenatural nos aparecem como um enigma e num espelho, segundo a expressão do apóstolo São Paulo, eles veem sem esforço o que lhes interessa saber e estão em relação imediata com o objeto de seu pensamento. Seus conhecimentos não são o resultado da indução e do raciocínio, mas dessa intuição clara e profunda que abarca todo o conjunto. O gênero e as espécies que dele derivam, os princípios e as consequências que dele decorrem. A distância do tempo, a diferença dos lugares, a multiplicidade dos objetos não podem produzir nenhuma confusão em seu espírito. A essência divina, sendo infinita, é incompreensível, tem mistérios e profundezas que não se podem penetrar. Os desígnios particulares da providência lhe são ocultos. Ela, porém, lhes revela em segredo quando os encarrega, em certas circunstâncias, de anunciá-los aos homens. As comunicações de Deus aos anjos e dos anjos entre si não se fazem como entre nós por meio de sons articulados e de outros sinais sensíveis. As puras inteligências não têm necessidade nem dos olhos para ver, nem das orelhas para ouvir, não têm mais o órgão da voz para manifestarem os seus pensamentos. Esse intermediário habitual das nossas conversas nem lhes é necessário, mas comunicam os seus sentimentos do modo que lhes é próprio e que é todo espiritual. Para serem compreendidos, basta-lhes o desejo. Só Deus conhece o número dos anjos. Esse número, sem dúvida, não poderia ser infinito, e não o é. Mas, segundo os autores sacros e os santos doutores, é considerável e verdadeiramente prodigioso. Se é natural proporcionar o número de habitantes de uma cidade à sua importância e à sua extensão, a Terra não sendo senão um átomo, em comparação com o firmamento e as imensas regiões do espaço, é preciso disso concluir que o número de habitantes do céu e do ar é muito maior do que o dos homens. Uma vez que a majestade dos reis tira o seu brilho do número dos seus indivíduos, dos seus oficiais e dos seus servidores, o que há de mais próprio para nos dar uma ideia da majestade do Rei dos Reis, senão essa multidão inumerável de anjos que povoam o céu e a terra, o mar e os abismos, e a dignidade daqueles que se mantêm sem cessar prosternados ou de pé diante de seu trono? Os pais da Igreja e os teólogos ensinam geralmente que os anjos estão distribuídos em três grandes hierarquias ou principados, e cada hierarquia em três companhias ou coros. Os da primeira e o da mais alta hierarquia são designados em razão das funções que exercem no céu. Uns são chamados serafins porque estão como abrasados diante de Deus, com os ardores da caridade. Estes, os querubins, porque são um reflexo luminoso da sua sabedoria. Aqueles, tronos, porque proclamam a sua grandeza e fazem resplandecer-lhe o brilho. Os da segunda hierarquia recebem seus nomes das operações que lhes são atribuídas no governo geral do universo. São as dominações que atribuem aos anjos de ordem inferiores as suas missões e os seus encargos, as virtudes que realizam os grandes prodígios reclamados pelos grandes interesses da Igreja e do gênero humano, as potências que protegem pela sua força e sua vigilância as leis que regem o mundo físico e moral. Os da terceira hierarquia têm em partilha a direção das sociedades e das pessoas. São os principados, prepostos do reino, das províncias e das dioceses, os arcanjos, que transmitem as mensagens de alta importância, os anjos guardiães, os que acompanham cada um de nós para velarem por nossa segurança e por nossa santificação. Refutação 3. O princípio geral que ressalta dessa doutrina é que os anjos são seres puramente espirituais, anteriores e superiores à humanidade, criaturas privilegiadas, destinadas à felicidade suprema e eterna desde a sua formação. Dotadas por sua própria natureza, de todas as virtudes e de todos os conhecimentos, sem nada ter feito para adquiri-los. Estão, em primeiro lugar, na obra da criação, no último lugar, a vida puramente material, e entre as duas, a humanidade formada de almas, seres espirituais inferiores aos anjos, unidos a corpos materiais. Várias dificuldades capitais resultam desse sistema. Qual é, primeiro, essa vida puramente material? Trata-se da matéria bruta? Mas a matéria bruta é inanimada e não tem vida por si mesma. Quer se referir às plantas e aos animais? Seria então uma quarta ordem na criação, porque não se pode negar que haja no animal mais inteligência do que numa planta, e nesta mais do que numa pedra. Quanto à alma humana, que é a transição, está unida diretamente a um corpo que não é senão da matéria bruta, porque sem alma não tem mais vida do que um torrão de terra. Essa divisão, evidentemente, deixa de ter clareza e não concorda com a observação. Assemelha-se à teoria dos quatro elementos, tombada diante dos progressos da ciência. Admitamos, portanto, estes três termos: a criatura espiritual, a criatura humana e a criatura corporal. Tal é, diz-se, o plano divino, plano majestoso e completo, como convinha a sabedoria eterna. Notemos, primeiro, que entre esses três termos não há nenhuma ligação necessária. São três criações distintas, formadas sucessivamente de uma a outra à solução de continuidade. Ao passo que na natureza tudo se encadeia. Tudo nos mostra uma admirável lei de unidade, onde todos os elementos que não são senão transformações uns dos outros têm seu traço de união. Essa teoria é verdadeira no sentido em que esses três termos existem evidentemente. Apenas é incompleta. Faltam-lhes os pontos de contato, como é fácil demonstrar. 4. Esses três pontos culminantes da criação, diz a Igreja, são necessários à harmonia do conjunto. Que haja um só de menos e a obra estará incompleta e não estará mais segundo a sabedoria eterna. Entretanto, um dos dogmas fundamentais da religião diz que a terra, os animais, as plantas, o sol, as estrelas, a própria luz foram criados e tirados do nada, há 6.000 anos. Antes dessa época não haveria, pois, nem criatura humana, nem criatura corporal durante a eternidade decorrida. A obra divina tinha, pois, ficado imperfeita. A criação do universo, remontando a 6.000 anos, é de tal modo capital um artigo de fé que ainda há poucos anos a ciência era anatematizada porque vinha destruir a cronologia bíblica, provando a alta antiguidade da Terra e de seus habitantes. Entretanto, o Concílio de Latrão, concílio ecumênico que faz lei em matéria de ortodoxia, disse, aspas, cremos firmemente que não há senão um único e verdadeiro Deus, eterno e infinito, o que, no princípio dos tempos, tirou todo o conjunto do nada, uma e outra criaturas, a espiritual e a corporal. Fecha aspas. Pelo princípio dos tempos, não se pode entender senão a eternidade decorrida, porque o tempo é infinito, como o espaço não tem nem começo e nem fim. Essa expressão, o princípio dos tempos, implica a ideia de uma anterioridade ilimitada. O Concílio de Latrão crê, pois, firmemente, que as criaturas espirituais e as criaturas corporais foram formadas simultaneamente e tirado todo o conjunto do nada em época indeterminada no passado. Em que se torna, pois, o texto bíblico que fixa essa criação em 6.000 anos dos nossos dias? Admitindo que esteja aí o começo do universo visível, esse não é seguramente o do tempo. Em qual crer? No concílio ou na Bíblia? 5. Por outro lado, o mesmo concílio formula estranha proposição. Aspas. Nossa alma, disse igualmente espiritual, está associada ao corpo de maneira a não formar com ele senão uma só e mesma pessoa. E tal é essencialmente a sua destinação. Fecha aspas. Se a destinação essencial da alma é estar unida ao corpo, essa união constitui o seu estado normal, é seu objetivo, seu fim, uma vez que tal é a sua destinação. Entretanto, a alma é imortal e o corpo é mortal. Sua união com o corpo não ocorre senão uma única vez, segundo a Igreja, e se fosse ela de um século, o que é isso diante da eternidade? Mas, para um grande número, é apenas de algumas horas. Que utilidade pode ter, para a alma, essa união efêmera? quando na eternidade sua mais longa duração é um tempo imperceptível, é exato dizer-se que a sua destinação é estar essencialmente ligada ao corpo? Essa união não é, na realidade, senão um acidente, um ponto na vida da alma, e não o seu estado essencial. Se a destinação essencial da alma é estar unida a um corpo material, se, pela sua natureza e segundo o objetivo providencial da sua criação, essa união é necessária para a manifestação das suas faculdades, disso é preciso concluir que, sem o corpo, a alma humana é um ser incompleto. Ora, para permanecer o que ela é pela sua destinação, depois de deixar um corpo, é preciso que ela retome um outro, o que nos conduz à pluralidade forçada das existências, dita de outro modo, à reencarnação perpétua. É verdadeiramente estranho que um concílio, considerado como sendo uma das luzes da Igreja, tenha identificado a esse ponto o ser espiritual e o ser material, que não possam, de alguma sorte, existir um sem o outro, uma vez que a condição essencial da sua criação é de a estarem unidos. 6. O quadro hierárquico dos anjos nos ensina que várias ordens têm em suas atribuições o governo do mundo físico e da humanidade, que foram criados para esse fim. Mas, segundo Gênesis, o mundo físico e a humanidade não existem senão há 6.000 anos. Que faziam, pois, esses anjos antes daquele tempo, durante a eternidade, uma vez que os objetos das suas ocupações não existiam? Os anjos foram criados de toda a eternidade? Assim deve ser, uma vez que servem à glorificação do mais alto. Se Deus os houvesse criado em uma época qualquer, teria estado até aí, quer dizer, durante uma eternidade, sem adoradores. 7. Mais adiante diz, aspas, enquanto dure essa união tão íntima da alma com o corpo, fecha aspas, ocorre, pois, um momento no qual essa união não mais exista? Essa proposição contradiz a que fez dessa união a destinação essencial da alma. Diz ainda, aspas, as ideias lhe chegam pelos sentidos, pela comparação dos objetos exteriores, fecha aspas. Eis aqui uma doutrina filosófica verdadeira em parte, mas não no sentido absoluto. É, segundo o eminente teólogo, uma condição inerente à natureza da alma de não receber as ideias senão pelos sentidos. Ele esquece as ideias inatas, as faculdades por vezes tão transcendentes, a intuição das coisas que a criança traz em nascendo e que não deve a nenhuma instrução. Por qual sentido esses jovens pastores, calculadores naturais, que espantaram os sábios, adquiriram as ideias necessárias à solução quase instantânea dos problemas mais complicados? Pode-se dizer outro tanto de certos músicos, pintores e linguistas precoces. Aspas. Os conhecimentos dos anjos não são o resultado da indução e do raciocínio. Fecha aspas. Eles sabem porque são anjos, sem terem necessidade de aprender. Deus os criou assim. A alma, ao contrário, deve aprender. Se a alma não recebe as ideias senão pelos órgãos corporais, quais são as que pode ter a alma de uma criança, morta ao cabo de alguns dias, em admitindo com a Igreja que não renasce mais? 8. Aqui se apresenta uma questão vital. A alma adquire ideias e conhecimentos depois da morte do corpo? Se uma vez desligada do corpo, ela não pode adquirir a da criança, do selvagem, do cretino, do idiota, do ignorante, permanecerá sempre o que era quando morreu e está votada à nulidade pela eternidade? Se ela adquire novos conhecimentos depois da vida atual, é que pode progredir. Sem o progresso ulterior da alma, chega-se a consequências absurdas. Com o progresso, chega-se à negação de todos os dogmas fundados sobre seu estado estacionário, o destino irrevogável, apenas eternas, etc. Se ela proíbe, onde se detém o progresso? não há nenhuma razão para que não atinja o grau dos anjos ou puros espíritos. Se ela pode aí chegar, não haveria nenhuma necessidade de criar seres especiais e privilegiados, isentos de todo trabalho e gozando de uma felicidade eterna sem nada a terem feito para conquistá-la, ao passo que os outros seres, menos favorecidos, não obtêm a suprema felicidade senão ao preço de longos e cruéis sofrimentos e das mais rudes provas. Deus o pode, sem dúvida, mas se se admite o infinito das suas perfeições, sem as quais não haveria Deus, é preciso admitir também que não faz nada de inútil, nem nada que desminta a soberana justiça e a soberana bondade. 9. Aspas. Uma vez que a majestade dos reis recebe seu brilho pelo número dos seus súditos, de seus oficiais e de seus servidores, o que há de mais próprio para nos dar uma ideia da majestade do rei dos reis do que essa multidão inumerável de anjos que povoam o céu e a terra, o mar e os abismos, e a dignidade daqueles que se mantêm sem cessar prosternados ou de pé diante do seu trono? Não é rebaixar a divindade assimilando a sua glória ao fasto dos soberanos da terra? Essa ideia, inculcada no espírito das massas ignorantes, falseia a opinião que se faz da sua verdadeira grandeza. É sempre Deus reconduzido às mesquinhas proporções da humanidade, supor-lhe a necessidade de ter milhões de adoradores, sem cessar, prosternados ou de pé diante dele. É emprestar-lhe as fraquezas dos monarcas despóticos e orgulhosos do Oriente. O que faz os soberanos verdadeiramente grandes? É o número e o brilho dos seus cortesãos? Não, é a sua bondade e a sua justiça. É o título merecido de pai dos seus súditos. Pergunta-se se há alguma coisa de mais própria para nos dar uma ideia da majestade de Deus do que a multidão dos anjos que compõe a sua corte? Sim, certamente, há qualquer coisa melhor do que isso, é a de representar-se para todas as suas criaturas soberanamente bom, justo e misericordioso, e não igual a um Deus colérico, ciumento, vingativo, inexorável, exterminador, parcial, criando para sua própria glória esses seres privilegiados, favorecidos de todos os dons, nascidos para a felicidade eterna, ao passo que aos outros faz comprar penosamente a felicidade e pune um momento de erro com uma eternidade de suplícios. 10. O Espiritismo professa, com respeito à união da alma e do corpo, uma doutrina mais espiritualista, para não dizer menos materialista, e que tem a mais por estar mais conforme com a observação e a destinação da alma. Segundo o que nos ensina, a alma é independente do corpo, que não é senão um envoltório temporário. Sua essência é a espiritualidade, sua vida normal é a vida espiritual. O corpo não é senão um instrumento para o exercício das suas faculdades em suas relações com o mundo material, mas, separada do corpo, goza de suas faculdades com mais liberdade e extensão.
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3: Otávio, vamos então para a penúltima pergunta desse nosso episódio, 129. É um erro alimentar-se o homem com a carne dos irracionais?
4: Esse é um tema até hoje polêmico, né? E eu achei interessante porque Emmanuel não tergiversa, ele não foge, ele vai responder com muita clareza esta questão. Na primeira parte, ele deixa claro que é sim um erro de enormes consequências. Eu até me recordo, numa das páginas de Humberto de Campos, não lembro agora de qual livro, mas ele usa a expressão assim: vá abrindo mão, vá abdicando do cemitério da barriga. Então, uma expressão forte para mostrar que é sim um erro e que hoje a ciência, a nutrição já possibilita que o ser humano adquira todos os nutrientes necessários sem precisar de se alimentar da carne dos animais. Por outro lado, Emmanuel, também com bastante equilíbrio, né, e sabedoria, vai dizer nesta mesma resposta: olha, mas este não é um movimento que pode ser feito do dia para a noite. Por quê? Porque tem, dentre outras razões, aspectos econômicos gravíssimos, né? Milhões de seres humanos precisam desta indústria para se alimentar. Então, é algo que vai ter que ser feito ao longo das décadas e dos séculos, porque senão criaria um problema gravíssimo para o planeta, geraria milhões de desempregos, etc. Aí alguém ouvindo essa resposta vai dizer: nossa, então eu vou para o inferno porque eu não consigo abrir mão de comer carne. Não, não é isso que Emmanuel está dizendo. E Jesus já disse há 2000 anos, né? Muito mais importante é o que sai da boca do homem, porque isso procede do coração, do que aquilo que entra. Então, se você ou eu ainda não conseguimos abrir mão deste hábito, não precisamos nos desesperar, né? Podemos ter a paciência e a caridade conosco mesmo. Porque mais importante do que isso é nos libertarmos do egoísmo, do orgulho, da inveja, da calúnia, dos ciúmes, das mazelas morais. Porém, Emmanuel aqui, com muita clareza, está nos dando um norte. Olha, saiba que isso é um erro. Temos, por exemplo, obras interessantíssimas, né, na Seara Espírita, da doutora Irvênia Prada, né, especialista nessa temática dos animais, se os animais têm alma, né, como é que se processa a vida dos animais do ponto de vista espiritual, né, como o Marcelo estava respondendo na questão anterior. Então, é um tema que a gente precisa ainda estudar bastante. Se você ou eu não damos conta ainda de abrirmos mão deste hábito de comer carne, ok. Saibamos, porém, que este é um erro que oportunamente deveremos corrigir. E aí, Marcelo, na última pergunta deste nosso episódio, a questão 130, será indagado para Emmanuel o seguinte: operários do aprendizado terrestre, como devemos encarar o texto sagrado do lembra-te do dia de sábado para santificá-lo, quando as obrigações de serviço proporcionam para isso os domingos?
3: Interessante, Emmanuel, ter sido questionado sobre essa questão de uma convenção, né, sábado ou domingo, que na verdade são convenções humanas, né, os dias da semana. Mas ele foi questionado para esclarecer até que ponto deve haver rigor dogmático, que é praticado por muitas religiões, com relação a isso, não é? Então vamos ler aqui a resposta dele para a gente poder refletir sobre as suas explicações. Disse: o descanso dominical deve ser sagrado pelo homem não por se tratar de um domingo, mas em virtude da necessidade de se estabelecer uma pausa semanal aos movimentos da vida física para o recolhimento espiritual da alma em si mesma no caminho das atividades terrestres. Muitas pessoas trabalham à noite, dormem de dia. Muitas pessoas passam o domingo trabalhando e folgam na segunda-feira. Então não se trata aqui da questão de seguir a palavra, né, com rigor, sábado, domingo. Na verdade, ele está dizendo aqui duas coisas. Primeiro, que há necessidade de um dia da semana para o descanso do corpo físico, mental. O homem precisa intercalar, né, as horas de trabalho com as horas do descanso. Mas, especialmente, está ele nos recordando que nós precisamos de fazer uma pausa para um recolhimento espiritual. Então, lembrai-vos de santificar o dia de sábado, é lembrai-vos de reservar um período de sua vida, seja ele semanal, para você fazer as suas reflexões, as suas meditações, leituras, as suas orações. Por isso, os espíritas praticam, né, a maioria, a metodologia do culto do evangelho no lar, onde você, sozinho ou reunido com a família, você vai fazer leituras breves, comentários, vai fazer as suas orações. Então é um momento ali onde você está se recolhendo e lembrando da principal característica nossa, que é somos seres espirituais e devemos isso ao Pai, a Deus. É importante a gente fazer essa rememorização. Daí vem a continuação. O repouso dominical substitui perfeitamente o sábado antigo, salientando-se que a rigidez da sua observância foi instituída pelos legisladores hebreus, em virtude da ambição e da prepotência dos senhores de escravos, numerosos na época, e que somente desse modo atendiam à medida de humanidade, concedendo uma trégua ao esforço exaustivo que costumava aniquilar a existência de servos fracos e indefesos. Ou seja, os escravos não tinham direito ao descanso. Eles trabalhavam continuamente. Então, os legisladores hebreus instituíram essa obrigatoriedade de haver um dia de descanso, também fazendo um gesto humanitário em favor dos escravos. Só que os hebreus constituíram um rigor dogmático muito forte em cima dessa questão, dessas palavras ditas por Jesus, mas isso será esclarecido em seguida, porque Emmanuel completa assim: o descanso semanal deve ser sempre consagrado pelo homem às expressões de espiritualidade de sua vida, sem se dar, porém, a qualquer excesso do domínio da letra. Nesse particular, porque após a palavra de Moisés, devemos ouvir a lição do Senhor, esclarecendo que o sábado foi feito para o homem e não o homem para o sábado. Marcos capítulo 2, versículo 27. Havia, portanto, um rigor muito grande por parte dos hebreus dessas instruções dos 10 mandamentos que foram trazidas por Moisés, naquele episódio famoso lá das tábuas, né, do Monte Sinai. Então veio essa instrução do alto para nós. Lembrai-vos de santificar o dia de sábado. Mas foi transformado isso numa instrução para ser tomada ao pé da letra. Aí veio Jesus numa fase bem à frente, né, de evolução do pensamento, e disse: olha, o sábado foi feito para o homem. O sábado é apenas uma convenção. O homem pode usar o seu livre-arbítrio e usufruir disso da maneira como ele achar melhor. Não precisa seguir esse rigor de ser aquele dia de semana específico. E então nós, para nós especialmente, né, para nós espíritas, nós devemos sempre procurar encontrar um meio de raciocinarmos de uma forma inteligente sobre essas questões dogmáticas, para nós não ficarmos escravos dessas práticas que vão cercear a nossa liberdade, quando, na verdade, o que devemos almejar é a nossa espiritualização. Gostaríamos de iniciar, endereçando ao Otávio, a primeira pergunta sobre este tema, que é a de número 131. Como adquire experiência o espírito encarnado?
4: Emmanuel vai nos esclarecer o seguinte: a luta e o trabalho são tão imprescindíveis ao aperfeiçoamento do espírito como pão material é indispensável à manutenção do corpo físico. Então, Emmanuel deixa claro que é só com luta, com esforço próprio e com trabalho que nós vamos adquirir essa experiência indispensável para a nossa evolução rumo à perfeição. E é interessante ele comparar com o pão material necessário ao corpo físico. Lembrando, inclusive, a passagem bíblica, né, do comerás o pão com o suor do teu rosto. Então, Emmanuel faz essa referência para deixar claro que nós precisamos trabalhar, nos esforçar, principalmente no campo íntimo, para ir fazendo a nossa faxina moral, né, passo a passo. E aí ele continua dizendo assim: é trabalhando e lutando, sofrendo e aprendendo, que a alma adquire as experiências necessárias na sua marcha para a perfeição. Então, nós nos lembramos também da questão 132 do Livro dos Espíritos, quando a espiritualidade vai responder para Kardec que a principal, o principal objetivo da encarnação é a aquisição de experiência rumo ao nosso aperfeiçoamento. Então, notem que esta resposta de Emmanuel está em plena harmonia, obviamente, com a obra codificada por Allan Kardec. Seguindo nosso estudo, Marcelo, na questão 132, é indagado para Emmanuel o seguinte: há o determinismo e o livre-arbítrio ao mesmo tempo na existência humana?
3: Vamos compreender determinismo como falta de liberdade e livre-arbítrio como liberdade em vários níveis. Então, Emmanuel responde que determinismo e livre-arbítrio coexistem na vida, entrosando-se na estrada dos destinos para a elevação e redenção dos homens. Então, Deus promove, vamos dizer assim, uma pitada de cada coisa em função do nível evolutivo, em função do estágio de progresso espiritual das criaturas. Prossegue Emmanuel, o primeiro, ou seja, o determinismo, é absoluto nas mais baixas camadas evolutivas, e o segundo, o livre-arbítrio, amplia-se com os valores da educação e da experiência. Então, se nós pensarmos nas mais baixas camadas evolutivas, vamos pensar no reino animal. Os animais, eles são fadados a um determinismo. Eles têm liberdade basicamente para reprodução e para sobrevivência, alimentação, mas eles não conseguem fazer nenhum tipo de planejamento, a sua liberdade é completamente cerceada. Já no caso do homem, o homem vai adquirindo maior liberdade à medida que ele se eleva, como disse Emmanuel, no campo da educação e da experiência. Ou seja, à medida que ele vai se alinhando com a lei de Deus, que ele vai experimentando o certo e o errado, vai ganhando discernimento, quanto mais equilibrado fica o espírito humano, mais liberdade ele tem de ação. E isso vai ser importante para determinar o seu futuro até os mundos onde ele vai habitar. Acresce observar que sobre ambos pairam as determinações divinas, baseadas na lei do amor sagrada e única, da qual a profecia foi sempre o mais eloquente testemunho. Então, apesar de que o ser humano tem livre-arbítrio, é um certo livre-arbítrio, porque há um determinismo divino que vai guiar as nossas ações, a nossa evolução de todas as criaturas humanas. Então nós estamos fadados ao progresso espiritual. Isso é um determinismo. Só que o caminho que cada um vai seguir vai poder variar de acordo com o grau de livre-arbítrio que a criatura tiver já conquistado. Então, Emmanuel prossegue dizendo que, estabelecida a verdade de que o homem é livre na pauta de sua educação e dos seus méritos, na lei das provas, cumpre-nos reconhecer que o próprio homem, à medida que se torna responsável, organiza o determinismo da sua existência,

0: houver feito. Ele pode vir com uma deficiência intelectiva, uma deficiência visual, uma deficiência de locomoção. Então, isso vai ser um determinismo naquela situação, ou seja, não vai ter total livre-arbítrio, porque ele estará passando por um processo de reparação. Então, por isso, Emmanuel disse que nós somos organizadores do nosso próprio determinismo. À medida que nós nos alinhamos com a lei de Deus, à medida que nós cumprimos o que é certo, o que é ético, nós vamos ganhando cada vez mais liberdade, porque a lei vai confiar que nós vamos fazer as coisas da forma correta. Quanto mais isso acontecer, maior liberdade teremos. Aí, Otávio, vem a questão 133. Havendo o determinismo e o livre-arbítrio ao mesmo tempo na vida humana, como compreender a palavra dos guias espirituais quando afirmam não lhes ser possível influenciar a nossa liberdade?
1: Emmanuel vai explicar isso com bastante didática, dizendo o seguinte: não devemos esquecer que falamos de expressão corpórea, em se tratando do determinismo natural, que prepondera sobre os destinos humanos, como Marcelo acabou de explicar com este exemplo das limitações físicas numa reencarnação. A subordinação da criatura em suas expressões do mundo físico é lógica e natural nas leis das compensações, dentro das provas necessárias. Mas no íntimo, zona de pura influenciação espiritual, o homem é livre. O homem é livre na escolha do seu futuro caminho. Seus amigos do invisível localizam aí o santuário da sua independência sagrada. Então é muito interessante essa distinção que Emmanuel reforça aqui. Inclusive, nos remete, por exemplo, para a questão 833 de O Livro dos Espíritos, quando a espiritualidade responde para Kardec que no pensamento goza o homem de ilimitada liberdade. Então, no nosso campo íntimo, através do nosso pensamento, nós podemos livremente exercer. Agora, continua Emmanuel, em todas as situações, o homem educado pode reconhecer onde falam as circunstâncias da vontade de Deus em seu benefício e onde falam as que se formam pela força da sua vaidade pessoal ou do seu egoísmo. Então, aqui, Emmanuel reforça o que Marcelo também já explicou. Existe o determinismo criado por nós próprios, exercendo o nosso livre-arbítrio. Então, Emmanuel distingue o determinismo divino, que é sempre para o bem, e o determinismo humano, que vai depender da qualidade das nossas escolhas. E aí ele conclui dizendo: como ele, portanto, estará sempre o mérito da escolha nesse particular. Então, alguns poderiam pensar: gente, mas não seria mais simples Deus criar todos os espíritos puros já, né? Às vezes, dentro da nossa ignorância, a gente pode pensar isso. Mas aqui Emmanuel diz: não, Deus quer nos deixar o mérito da escolha, algo que também foi respondido para Kardec em várias questões de O Livro dos Espíritos. E aí vale uma advertência final: é que se por um lado nós sofremos influências, né, diversas do meio, de outros espíritos e dos encarnados, enfim, não existe arrastamento irresistível, ou seja, com vontade firme, é sempre possível resistir às chamadas tentações, né? Prosseguindo nesta linha, Marcelo, vai ser perguntado para Emmanuel, na questão 134, como pode o homem agravar ou amenizar o determinismo de sua vida?
0: Emmanuel inicia a resposta.

0: Posta com algo que você acabou de falar, a determinação divina na Sagrada Lei Universal é sempre a do bem e da felicidade para todas as criaturas. Mas ele diz mais adiante que o espírito, que de algum modo já armazenou certos valores educativos, é convocado para esse ou aquele trabalho de responsabilidade junto aos outros seres em provação rude, ou em busca de conhecimentos para a aquisição da liberdade. Esse trabalho deve ser levado a efeito na linha reta do bem, de modo que esse filho seja o bom cooperador de seu Pai Supremo, que é Deus. Então, olha que interessante. Emmanuel está passando a responsabilidade, ou indicando, né, que há responsabilidade muito grande para aquele que se educa de auxiliar aqueles outros que estão em busca do caminho reto, estão em busca de sua evolução. Ou seja, à medida que nós vamos adquirindo valores educativos, nós nos tornamos cooperadores de Deus. E para isso precisamos usar o nosso livre-arbítrio. Ele prossegue com uma outra imagem. O administrador de uma instituição, o chefe de uma oficina, o escritor de um livro, o mestre de uma escola, tem a sua parcela de independência para colaborar na obra divina e devem retribuir a confiança espiritual que lhes foi deferida. Então, a mesma linha de raciocínio, mostrando várias frentes de trabalho profissional onde as pessoas devem trabalhar, devem atuar, retribuindo a Deus, ao Pai, a confiança que o Pai lhes outorgou, com os valores da inteligência, com os recursos que são colocados à disposição durante a encarnação, às vezes recursos de acesso à escola, recursos financeiros, recursos familiares. Então, tudo isso pode ser usado em benefício do progresso do espírito, que deve reconhecer esses valores e retribuir a Deus com suas ações. Aí ele continua dizendo: os que se educam e conquistam direitos naturais inerentes à personalidade deixam de obedecer de modo absoluto no determinismo da evolução, porquanto estarão aptos a cooperar no serviço das ordenações, podendo criar as circunstâncias para a marcha ascensional de seus subordinados ou irmãos em humanidade no mecanismo de responsabilidade da consciência esclarecida. Então, olha só, quando nós temos pessoas que tem menor capacidade intelectiva, que tem um acervo cultural mais modesto do que o nosso, isso aumenta a nossa responsabilidade, né, dentro desses dois exemplos que demos, para que a gente auxilie essas pessoas a crescerem. O gesto egoísta seria apenas pensarmos em nós mesmos e elevar os nossos valores para a própria satisfação, simplesmente. Então, para arrematar, Emmanuel prossegue. Essa é uma resposta longa a essa questão. Nesse trabalho de ordenar com Deus, o filho necessita considerar o zelo e o amor paternos, a fim de não desviar sua tarefa do caminho reto. Supondo-se senhor arbitrário das situações, complicando a vida da família humana e adquirindo determinados compromissos, por vezes bastante penosos, porque, contrariamente ao propósito dos pais, há filhos que desbaratam os talentos, entre aspas, né? Lembrando-nos da parábola dos talentos, são os recursos que nós recebemos, colocados em suas mãos na preguiça, no egoísmo, na vaidade ou no orgulho. Daí a necessidade de concluirmos com a apologia, ou seja, a defesa da humanidade, salientando que o homem que atingiu certa parcela de liberdade está retribuindo a confiança do Senhor sempre que age com a sua vontade misericordiosa e sábia, reconhecendo que o seu esforço individual vale muito, não por ele, mas pelo amor de Deus que o protege e ilumina na edificação de sua obra imortal. Aí nós perguntamos: quantos de nós nos lembramos disso, que todos os valores intelectivos, culturais, sentimentais que nós conquistamos foi por concessão divina, apesar do esforço próprio, e que nós devemos ser gratos a Deus por isso e retribuir a Ele com o nosso trabalho em prol do semelhante, porque o caminho para Deus passa necessariamente pelo próximo. Então, muito bonita essa colocação de Emmanuel, uma resposta longa, mas que vale a pena a gente ter esses valores bem arraigados no nosso coração. Aí, Otávio, vem a pergunta para você, 135. Se o determinismo divino é o do bem, quem criou o mal?
1: Boa pergunta. E Emmanuel responde que o determinismo de Deus é sempre pautado na lei de amor. Então, já indicando que jamais o mal poderia ser criado por Deus. Todavia, confiando em si mesmo mais do que em Deus, o homem transforma a sua fragilidade em foco de ações contrárias a essa mesma lei de amor, efetuando, desse modo, uma intervenção indébita na harmonia divina. Eis o mal. Então, Emmanuel deixa claro que somos nós, os homens, que criamos o mal à medida em que nos afastamos das leis divinas. E Kardec vai estudar, principalmente na parte terceira de O Livro dos Espíritos. Então, Deus jamais cria o mal. O determinismo de Deus é para o bem pautado na lei de amor. E é muito interessante essa questão, porque Jesus nos ensinou o Pai Nosso. E na oração dominical, todos nós repetimos habitualmente: seja feita a vossa vontade, a vontade de Deus. Mas não raro, isso é da boca para fora, né? Nós queremos a vontade de Deus desde que ela coincida com a nossa. À medida que a vontade de Deus diferencia-se da nossa, a gente já costuma partir para a rebeldia, né? E aí que está o mal, como diz Emmanuel. Ele continua dizendo assim: urge recompor os elos sagrados dessa harmonia sublime. Eis o resgate. Então, ele está nos convidando aqui, como no episódio 1, nós estudamos, por exemplo, sobre a intuição. É um mecanismo para a gente buscar recompor esses elos sagrados da harmonia. Que harmonia? Nossa perante o Pai. Eis o caminho para resgate, né, diz Emmanuel. Aí ele conclui: vê depois que o mal, essencialmente considerado, não pode existir para Deus em virtude de representar um desvio do homem, sendo zero na sabedoria e na providências divinas. O Criador é sempre o Pai generoso e sábio, justo e amigo, considerando os filhos transviados como incursos em vastas experiências. Então, assim como uma mãe, por exemplo, que tem um filho rebelde, desobediente, ela cobre aquele filho até de mais atenção, de mais carinho, de mais amor, Deus também, nesse sentido, né, dentro das leis divinas, ele está sempre pronto para nos acolher, mas ele também respeita a nossa rebeldia, né, o nosso livre-arbítrio. Deus não usa violência, Deus usa o tempo. Mas como Jesus e os seus prepostos são seus cooperadores divinos, e eles próprios instituem as tarefas contra o desvio das criaturas humanas, focalizam os prejuízos do mal com a força de suas responsabilidades educativas, a fim de que a humanidade siga retamente no seu verdadeiro caminho para Deus. Então, até do mal, Deus retira o bem. Deus usa, digamos assim, esses andaimes do mal para nos levar e nos ajudar a construir esse prédio íntimo rumo ao bem. Na questão 136, os perguntadores, né, encarnados vão indagar de Emmanuel: Existem seres agindo na Terra sob determinação absoluta?
0: Cremos que já respondemos essa pergunta com nossas palavras quando falamos do determinismo, mas vamos agora ouvir a explicação de Emmanuel nessa pergunta específica. Os animais e os homens quase selvagens nos dão ideia dos seres que agem no planeta sob determinação absoluta. E essas criaturas servem para estabelecer a realidade triste da mentalidade do mundo, ainda distante da fórmula do amor, com que o homem deve ser o legítimo cooperador de Deus, ordenando com a sua sabedoria paternal. Muito bem, portanto, os animais estão agindo sob o determinismo absoluto. Eles vêm para uma experiência reencarnatória no seu nível evolutivo, em corpos preparados para aquele princípio inteligente, passar por aquela experiência. Uns vão desenvolver instinto, agilidade, certas sensibilidades. Alguns animais já até se aproximam de alguma forma dos sentimentos, porque sentem saudade, porque gostam de se aproximar dos humanos, não é? Então nós percebemos que há níveis diferentes ali da expressão animal, mas estão todos fadados ao determinismo. Dentro daquela experiência evolutiva, não poderão passar desse ponto. E os homens quase selvagens também estão nessa faixa de determinismo, porque não conseguem progredir devido às suas limitações de mentalidade e de conhecimento. Mas Emmanuel coloca aqui o agravante como sendo manter-se distante da fórmula do amor, ou seja, somente quando há uma abertura para o caminho do amor e o amor pressupõe o semelhante à outra criatura, aí começamos a alcançar as portas, né? Abrimos as portas para a evolução do homem, a evolução do espírito, e passaremos a ser legítimos cooperadores de Deus, como ele arrematou, ordenando com a sua sabedoria paternal. Interessante que quando nós caminhamos nas bem-aventuranças, nós passamos pelos pobres de espírito, pelos que choram, pelos mansos, pelos que têm fome e sede de perfeição, e aí nós adentramos a quinta bem-aventurança, que é a primeira bem-aventurança que fala do semelhante, bem-aventurados os misericordiosos. Então, a misericórdia pressupõe o envolvimento de um terceiro, de uma outra pessoa. É como se, nessa evolução dos degraus das bem-aventuranças, ao chegarmos nessa, nós começamos a alcançar esse direcionamento, o direcionamento para o amor. Começamos a alcançar o caminho para o perdão, para a caridade, que é através da misericórdia. Então há sempre uma espécie de um fechamento nesse quebra-cabeça da sabedoria divina a nos apontar a direção para o nosso crescimento. Então Emmanuel remata dizendo: sem saberem amar os irracionais e os irmãos mais ignorantes, colocados sob sua imediata proteção, os homens mais educados da terra exterminam os primeiros para a sua alimentação e escravizam os segundos para objeto de explorações grosseiras, com exceções, de modo a mobilizá-los a serviço do seu egoísmo e da sua ambição. A questão da alimentação já foi bastante explorada pelo Otávio no episódio anterior. E a questão da escravização para benefício próprio, hoje nós estamos num nível na civilização humana que nós já entendemos com maior facilidade o quão grave é escravizar uma criatura, um semelhante, para atender os próprios benefícios, os próprios anseios, as próprias ambições. E isso temos que tomar cuidado, porque muitas vezes o fazemos nos lares, de uma forma sutil e escondida, mas nada fica oculto a Deus, porque nós também já falamos nesse estudo que todas as nossas ações ficam registradas no nosso espírito. O nosso espírito é o nosso verdadeiro prontuário. Muito bem, vamos lá à questão seguinte, Otávio, agora a 137. O homem educado deve exercer vigilância sobre o seu grau de liberdade?
1: Emmanuel vai responder essa pergunta da seguinte maneira: é sobre a independência própria que a criatura humana precisa exercer a vigilância maior. Quando o homem educado se permite examinar a conduta de outrem, de modo leviano ou inconveniente, é sinal que a sua vigilância padece desastrosa deficiência, porquanto a liberdade de alguém termina sempre onde começa outra liberdade, e cada qual responderá por si um dia junto à verdade divina. Então é muito interessante, porque Emmanuel diz: ora, focalize a sua vigilância em si próprio, né? E não em vigiar o vizinho, a esposa, o companheiro, etc. Na verdade, quando a gente envereda, né, as nossas atenções para o outro, nesse sentido, estamos descumprindo o mandamento do próprio Cristo, né? Que nos convidou a não julgar os outros. É claro que julgar é diferente de discernir. Eu posso avaliar uma conduta de outra pessoa e pensar comigo mesmo: ó, isso não serve para mim, eu não vou neste caminho. Isso é legítimo, isso é questão de discernimento. Eu não estou criticando, apontando o dedo para o outro. Mas o que Emmanuel, nessa resposta, está frisando é que a nossa vigilância deve ser investida intimamente para que a gente corrija as nossas próprias mazelas, não gastando energia, até porque é inócuo, em tentar mudar o outro, né? E isso, nos dias atuais, é um tanto quanto desafiador, né? Porque muitas vezes a gente está mais preocupado com a grama do vizinho do que a nossa. Então é importante a gente pensar sobre essa questão para não desperdiçar esta encarnação preocupado com a vida e com as opções e escolhas dos outros. Continuando as perguntas, Marcelo, na questão 138, é indagado do benfeitor o seguinte: em se tratando das questões do determinismo, qualquer ser racional pode estar sujeito a erros?
0: Bem, Emmanuel diz o seguinte: todo ser racional está sujeito ao erro, mas a ele não se encontra obrigado. Em plano de provações e de experiências como a Terra, o erro deve ser sempre levado à conta dessas mesmas experiências, tão logo seja reconhecido pelo seu autor direto ou indireto, tratando-se de aproveitar os seus resultados em idênticas circunstâncias da vida, sendo louvável que as criaturas abdiquem a repetição dos experimentos em favor do seu próprio bem no curso infinito do tempo. Então vamos lá. Estamos todos sujeitos ao erro. Somos criaturas falíveis, mas não somos obrigados a ele. Não precisamos repetir. Muitas vezes podemos evitar as repetições, mas não o fazemos, por egoísmo, por vaidade, por ambição, por conveniência, como diz o outro. Muitas vezes fechamos os olhos e deixamos rolar. Só que os erros trazem consequências. E as consequências são não apenas as futuras reparações e provações, mas também o cerceamento do nosso livre-arbítrio, porque muitas vezes o erro vai implicar uma próxima encarnação com um constrangimento muito forte que não nos vai dar liberdade de agir. Por exemplo, disse que criaturas muito inteligentes que usaram raciocínio para tramar o mal, para edificar o mal em certas situações, como diz Emmanuel, Se não me engano, um dos livros é o livro Leis de Amor. Ele diz que elas retornam à Terra com impedimentos intelectivos, ou seja, o cérebro vem com deformidades. O espírito é muito inteligente, mas ele reencarna num cérebro cheio de limitações. Por quê? Para evitar, para bloquear que ele repita as ações, que ele insista no erro. Então, muitas vezes, esses mecanismos das deficiências, das doenças da Terra, estão sendo filtros corretores, estão sendo, na verdade, benéficos ao espírito. Então, sabendo que esse mecanismo existe, e como diz aqui, tão logo seja reconhecido o nosso erro pelo autor, direto ou indireto, olha a importância de nós termos o discernimento para saber se estamos certos ou errados. Se estamos agindo de acordo com a lei de Deus ou contrários a ela. É isso é que é importante. E aí a nossa decisão seguinte vai direcionar se nós vamos poder continuar gozando do livre-arbítrio, cometemos o erro, arrependemos, vamos para as ações do bem, as ações corretivas. Cometemos o erro, arrependemos, mas continuamos no mesmo erro, porque o arrependimento por si não quer dizer muito, é apenas um primeiro passo, mas é preciso que seja dado os seguintes, né? Então aí nós vamos ter que arcar com as consequências dessas situações. Por isso, Emmanuel sugere que a gente abdique da repetição dos experimentos. Daí vem realmente a necessidade da força de vontade no combate aos nossos próprios erros, no reconhecimento deles e no nosso aperfeiçoamento por desejo próprio. Aí, Otávio, vem a 139. Se na luta da vida terrestre existem circunstâncias por toda parte, qual será a melhor de todas, digna de ser seguida?
1: Mais uma vez, Emmanuel vai distinguir o determinismo divino do determinismo humano, que já foi objeto de explicações anteriores. E ele nos convida a seguir sempre o determinismo divino, que é pautado no bem e na lei de amor. Mas para fazer isso, a gente tem que ir aprendendo a distinguir um do outro, né? O que é determinismo divino e o que é consequência das nossas escolhas anteriores. Para que a gente vá harmonizando o nosso determinismo humano, fruto do nosso livre-arbítrio, ao determinismo divino. Porém, para isso, diz Emmanuel, é preciso o sacrifício da satisfação egoística da personalidade. E é aqui que muitas vezes a gente derrapa, né? Porque não queremos desapegar do nosso egoísmo, né? Da nossa vaidade, da nossa própria personalidade. E aí ele conclui: em virtude dessa característica, o homem está sempre habilitado em seu íntimo a escolher o bem definitivo de todos e o contentamento transitório do seu eu, fortalecendo a fraternidade e a luz, ou agravando o seu próprio egoísmo. Então, apenas para usar uma metáfora, é como se a gente estivesse numa encruzilhada. Por aqui eu vou harmonizando a minha vida ao determinismo de Deus. Por aqui, esse outro caminho, claro que é só uma metáfora, eu vou fortalecendo meu próprio egoísmo. Obviamente que esse último caminho vai me levar para os abismos, né? Que depois eu terei que reconstruir pontes para voltar a harmonizar as minhas escolhas às leis divinas. Essa é a proposta. Mudando um pouco agora o foco, na questão 140, Marcelo, é indagado o seguinte: os astros influenciam igualmente na vida do homem?
0: Pois é, devemos seguir o horóscopo, né, Otávio? Há uma lógica em certas coisas, né? Emmanuel diz que as antigas assertivas astrológicas têm sua razão de ser, mas vamos entender por quê. O campo magnético e as conjunções dos planetas influenciam no complexo celular do homem físico, em sua formação orgânica e em seu nascimento na Terra. Porém, a existência planetária é sinônima de luta. Então vamos entender. Há realmente uma influenciação no campo material, inclusive, das forças magnéticas, gravitacionais, e seja lá o que for, sobre nós, que temos um corpo físico, orgânico, sujeito a essas atrações. A gente sabe que as pessoas usam as fases da lua para cortar o cabelo, e isso não é apenas modismo, tem uma razão de ser, pela questão realmente da influência da gravidade da lua, que influencia inclusive as marés, não é isso? Então há uma razão de ser para que haja essa influência. Entretanto, o final da explicação de Emmanuel é o que vale. Ele diz: porém, a existência planetária é sinônima de luta. Então, olha só, se as influências astrais não favorecem a determinadas criaturas, urge que estas lutem contra os elementos perturbadores. Porque acima de todas as verdades astrológicas, temos o Evangelho. E o Evangelho nos ensina que cada qual receberá por suas obras, achando-se cada homem sob as influências que merece. Então não vale mais dizer, por exemplo, eu sou assim, bravo, nervoso e agressivo porque eu sou do signo tal. Não é? Eu sou muito intuitivo porque eu sou do signo tal. Se isso for para o bem ou para o mal, o que importa é que a gente deve ir sempre para o bem. Então, essa verdade para o espírita, pau que nasce torto, morre torto, ela não existe, ela não pode existir. Então, aprender que os de signo fulano de tal, não vou dizer nenhum aqui, os do signo tal são assim, são assado, pode ser até que isso seja verdade por alguma razão dessa de influência astrológica ou pela estatística, né, que se faz das pessoas nascidas em tal época do ano, tem essa ou aquela personalidade. Mas isso tudo vai ficar secundário ante o desafio, que é cumprir a lei de Deus. Então não importa. Nós devemos, independente do signo astrológico, compreender o que esses signos nos trouxeram de recursos, de coisas boas, e usar esses recursos justamente para o nosso crescimento e para o crescimento dos nossos semelhantes. E não ficarmos aí acreditando que os nossos defeitos ou as nossas falhas é porque nós nascemos, né, sob o signo tal, então as pessoas desse signo são assim mesmo. Isso seria uma constatação preguiçosa e comodista que não vai será computada no momento de nós nos apresentarmos diante da lei para acertarmos os nossos débitos para com o Pai, né?
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Uma frase amiga. Não prossiga descuidado no passo com que vai indo. Veja ao redor de você os tristes que vão seguindo. A quem lhe peça consolo, nunca recuse a esperança. É muita gente sofrendo nas trevas da insegurança. Aquele homem robusto que empina a cabeça erguida não poderia contar as mágoas que traz na vida. Aquela mulher bonita, quem sabe, é a bela doente que procura por socorro de algum médico eminente. Cada pessoa se ocupa do que se lhe faz preciso. Demonstre a própria bondade, a começar do sorriso. Siga sempre auxiliando na escola viva do bem. Não sossegue o seu concurso, nunca despreze a ninguém. Se você não crê na força da frase amiga em ação, olhe o pedaço de vela aceso na escuridão. Pelo Espírito Jair Presente, psicografia de Francisco Cândido Xavier, da obra Bazar da Vida.

A terra espera pelo seu auxílio. Ela lhe dá o ar para respirar desde que nasceu. A água para dessedentá-lo, o alimento para sustentá-lo, a residência para protegê-lo. E você, o que é que dá em retribuição? Está contribuindo para a prosperidade da terra que o recebe de braços abertos, permitindo-lhe a evolução e o aprendizado? Não se esqueça de que a terra espera pelo seu auxílio.

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2: Bom dia a todos que estão nos acompanhando ao vivo e posteriormente no YouTube. É com muita alegria que nós iniciamos mais um programa. Nós estamos ao vivo na Web TV do Espírito. No nosso programa anterior, nós tivemos a comemoração do segundo ano do nosso programa. E tivemos uma palestra musical com o tema Sons e Espíritos Imortais, com Robson e o Toninho. E hoje nós vamos recapitular o tema, um programa anterior, a comemoração, que foi justamente o nosso tema anterior, no dia 28 de agosto, que é Minha Mãe e Quem São Meus Irmãos, do Evangelho, no capítulo 14, itens 5 a 7. Hoje nós vamos fazer essa apresentação com o nosso amigo Marcelo Assis, a parentela corporal e a parentela espiritual. Evangelho segundo o Espiritismo, capítulo 14, item 8. E para isso, nós convidamos nosso amigo Marcelo. Bom dia, Marcelo, bem-vindo. É com alegria que você retorna. Como a gente sempre diz, bem-vindo de volta. É com alegria que estamos convidando somente ele, né? Nosso amigo Marcelo.
3: Muito bom dia a todos, meus queridos irmãos da Rádio Deus Conosco, do programa Na Frequência do Evangelho, todos os ouvintes e internautas que estão conectados agora e aqueles que se conectarão depois para assistir pela gravação. Também é nosso cumprimento para os irmãos e irmãs do plano espiritual conectados a este programa, a esse momento importante, né? Onde nós vamos trazer algumas anotações de Kardec, constantes de O Evangelho segundo o Espiritismo, acerca desse tema que nós consideramos um dos temas mais interessantes que o Espiritismo nos apresenta como um ponto realmente assim, de grande importância educacional para os nossos espíritos. Porque, como foi dito pelo nosso irmão Edmar, que no programa passado Jesus fez essa questão, né, de perguntar quem é minha mãe, quem são meus irmãos, quando a sua família estava postada atrás, do lado de fora do ambiente onde ele estava pregando. Então, dá que pensar, não é? Porque que o mestre colocou essa pergunta, querendo dizer realmente que nós precisamos refletir a respeito. Porque mãe e irmãos não necessariamente serão aqueles mais próximos de nós. E aí vem o Espiritismo explicar tudo isso através dessas questões que nós vamos abordar hoje nessa oportunidade a respeito da parentela espiritual e da parentela corporal. A gente sabe naturalmente que o ser humano ele tem um instinto gregário. O ser humano ele necessita primordialmente para a preservação da sua vida, para a sua educação, para o seu desenvolvimento, da cooperação recíproca. Ele vive com relacionamentos com outros seres humanos. Não existe a possibilidade de um ser humano nascer, viver e passar pela vida na Terra solitário. Ele precisa de todo esse convívio, né? Inclusive para enfrentar as circunstâncias que o planeta oferece.

seu desenvolvimento. Então, cada um de nós espíritos, quando encarnados, nós somos colocados numa família, que é o primeiro ambiente onde a gente vai se manifestar. Então, vamos começar falando alguma coisa sobre isso, porque no entendimento comum, nas definições dos dicionários, das enciclopédias, nós encontramos que família são as pessoas do mesmo sangue, são pessoas aparentadas que, em geral, residem, vivem na mesma casa, particularmente pai, mãe, filhos. Também família pode ser um grupamento de raça, de caracteres e gêneros semelhantes. Também é uma unidade básica da sociedade, né? A família. Então, com esses conceitos, nós demos aí uma visão daquilo que a noção popular, aquela que nós conhecemos e aprendemos a respeito do que seja uma família, nosso planeta Terra. Mas e na visão espírita? A visão espírita transcende um pouco mais, ou bem mais, essas abordagens que nós mencionamos, porque na concepção espírita, a família, antes de ser simplesmente uma reunião de corpos, em primeiro lugar, é um reduto sagrado de espíritos imortais. Então, esse conceito pressupõe que a família é uma experiência que deve ser considerada uma experiência divina, uma experiência que vai promover realmente a elevação, a evolução de cada um dos seus integrantes. Então, normalmente, é um grupo de espíritos necessitados, muitas vezes, inclusive, desajustados, que estão compromissados uns com os outros, com maior ou menor grau, para reparação em função da contingência reencarnatória. Também tem um conceito interessante, que a família é um laboratório vivo de experiências e de aprendizado, uma verdadeira escola para a educação dos espíritos na sua busca pela felicidade. É uma célula experimental onde se forjam os valores elevados e se preparam os indivíduos para uma convivência salutar no organismo universal. Portanto, a família é uma experiência transitória em programação que objetiva a família universal. Por que a família universal? A família universal é aquela que irá se definir quando os espíritos alcançarem, através do progresso individual, progresso moral, um nível de evolução para se tornar espíritos puros. Então, nós vamos fazer parte de uma família divina, uma família universal. A família é um instituto abençoado em que as criaturas humanas se reencontram com um programa de provas e expiações. Olha que interessante, com vistas ao futuro. Então a família tem uma função, na visão espírita, bem maior do que simplesmente a experiência reencarnatória. Ela é projetada para visar o progresso de cada um dos seus indivíduos com vistas ao seu futuro espiritual. Nós trouxemos duas questões de O Livro dos Espíritos, que julgamos interessante. Uma delas é a questão 774, quando Kardec alertou o seguinte: há pessoas que, do fato de os animais, ao cabo de certo tempo, abandonarem suas crias, deduzem não serem os laços de família entre os homens, mais do que o resultado dos costumes sociais e não o efeito de uma lei da natureza. Que devemos pensar a esse respeito? Olha, os espíritos que assessoravam Kardec responderam da seguinte forma: diverso dos animais é o destino do homem, porque então quererem identificá-lo com estes. Há no homem alguma coisa a mais, além das necessidades físicas, há a necessidade de progredir.
Os laços sociais são necessários ao progresso e os de família mais apertados tornam os primeiros. Eis porque os segundos constituem uma lei da natureza. Quis Deus que, por essa forma, os homens aprendessem a amar-se como irmãos. Então, uma função fundamental da família é a possibilidade de permitir que espíritos convivam e desenvolvam o amor. E esses espíritos podem ser aqueles que nunca se conheceram ou espíritos que já se conheciam anteriormente. Aí vem, então, essa questão colocada pelo Espiritismo, que nós consideramos fundamental para a nossa percepção verdadeira do que seja a nossa experiência familiar. Aí nós vamos lá no livro O Consolador, que é um livro de perguntas feitas ao Espírito Emmanuel e suas correspondentes respostas, quando foi questionado essa entidade, né, o guia espiritual do médium Chico Xavier, o seguinte: o espírito da família é organizado no plano espiritual antes de projetar-se na Terra? Emmanuel respondeu o seguinte: a família tem suas origens sagradas na esfera espiritual. Nela reúnem-se todos os que se comprometeram no além a desenvolver na Terra uma tarefa construtiva de fraternidade real e definitiva. Preponderam aí os elos de amor fundidos nas experiências de outras eras. Aí ocorrem igualmente ódios e perseguições do pretérito obscuro, a fim de transfundirem em solidariedade fraternal com vistas ao futuro. Então, uma resposta muito clara do Espírito Emmanuel para elucidar a nossa compreensão a respeito da família, a família terrena. E as nossas famílias foram projetadas no plano espiritual. Houve uma programação para a reunião daqueles espíritos no campo da parentela corporal. É uma contingência da matéria que permite que os espíritos se reúnam ou pela primeira vez ou já em processo de reencontros, sendo que muitas vezes essas oportunidades elas vão permitir que os elos de amor e de amizade que ocorriam ou já ocorreram em existências anteriores sejam consolidados, sejam fortalecidos. Mas um ponto mais interessante é nós compreendermos que também espíritos que não tiveram bom convívio anteriormente, que muitas vezes até se odiavam, espíritos que tiveram experiências desagradáveis no passado, são colocados novamente uns diante dos outros, sem se reconhecerem, porque estão disfarçados, né, no corpo de carne que receberam, e vão ter que conviver. Por que ocorre isso? Porque Deus visa para nós, para a família humana, a família universal, onde o amor precisa superar o ódio, onde os laços de auxílio, de fraternidade, de cooperação terão que ser mais fortes e capazes de romper os episódios de ódio, de vingança, de desarmonia que ocorreram outrora. Daí a importância de nós, com essa compreensão, desenvolvermos a nossa tolerância, a nossa paciência diante daqueles que estejam ao nosso lado. E aí nós podemos adentrar a questão da parentela corporal e da parentela espiritual, conforme o Evangelho segundo o Espiritismo, no capítulo 14, item 8, porque justamente pelo fundamento espírita, que a consanguinidade é apenas um fator, vamos dizer assim, de promoção do reencontro. A consanguinidade não é o mais importante. Tanto é que esses laços consanguíneos,
eles não criam vínculos, não criam amizade, não criam elos de amor, de simpatia entre os espíritos. Nós sabemos que nas famílias, muitas vezes, nós temos irmãos que se odeiam. Nós temos casos de filhos que tratam pais com extrema ingratidão, ou mães e pais que odeiam seus filhos, que não conseguem conviver com eles, justamente por causa dessa contingência reencarnatória. Então, nós podemos concluir, Kardec nos auxilia, nos trazendo, né, esse raciocínio, essa lógica, que os verdadeiros laços que unem as famílias jamais serão esses laços de consanguinidade, porque esses são temporários. Mas o que vai unir os elementos familiares, os indivíduos, são justamente os laços de simpatia e de comunhão de ideias. A simpatia é algo que nós desenvolvemos ou que nós já trazemos de experiências anteriores. Então há espíritos simpáticos e há espíritos antipáticos. Espíritos numa mesma família que podem ser completamente estranhos uns aos outros e que tenham lá um grande antagonismo entre si, ou espíritos que sejam estranhos, mas que se afinizam, que vão construindo ali um elo de simpatia, de afinidade. Então a família, pelo laço corporal, ela tem uma importância secundária em relação à família pelo laço espiritual. A família pelo laço espiritual, a família que se une por afinidade, ela é durável. Ela é durável a ponto de quando os espíritos desencarnam, essa simpatia, esse amor perpetua no campo espiritual. Porque, de acordo com o Espiritismo, nós não vamos desencarnar e adormecer eternamente, ficarmos inertes, aguardando o juízo final. Isso é um conceito de outra religião. No Espiritismo, segundo o que nos foi trazido e ensinado pelo próprio Cristo e complementarmente pela revelação espírita, nós vamos adentrar um mundo, um plano espiritual, onde nós vamos conviver com aqueles que nós amamos e com aqueles que nós odiamos também. Então, quanto mais nós desenvolvermos em nossas famílias consanguíneas os laços de amor e de afeto, ou, muito importante, quanto mais nós dissolvermos, desintegrarmos os laços de ódio, de desunião, quando nós fizermos que esses laços feneçam, realmente nós estaremos caminhando para o nosso próprio progresso espiritual e para facilitar o progresso daqueles que se ligam a nós. Portanto, as ligações consanguíneas, muitas vezes, elas favorecem o egoísmo, as paixões possessivas, e a pluralidade das existências vai ajudar que elas sejam quebradas mediante a superação de todas essas conveniências pessoais com vistas a uma união fraternal. Então, assim, meus irmãos, os laços de famílias não se verificam por acaso. Há uma lei divina controlando, né, todo o nosso destino nesse sentido. Então, quando nós acolhemos em nossos braços um filho, quando nós recebemos na família determinados pais, irmãos e até parentes um pouco mais distantes em termos de gradação, né, segundo grau, terceiro grau, mas são espíritos colocados nessa proximidade de propósito. Isso não é ocasional, isso não é algo ao acaso, não existe acaso, na verdade, no projeto divino. Nós temos o nosso livre-arbítrio e podemos direcionar o nosso destino nessa ou naquela direção com relativo grau de liberdade. Mas há um determinismo divino para esse convívio, para que haja essas experiências novamente. E interessante que o Espiritismo também nos esclarece que muitas vezes a escolha dos nossos familiares, nós participamos dela antes de nós reencarnarmos. Muitas vezes nós aceitamos ter por cônjuge esse ou aquele espírito, nós aceitamos ter por filho esse ou aquele espírito, justamente por já termos condição
de compreender a necessidade

0: nossas famílias e pode haver interferência nossa própria, porque isso vai depender do grau de evolução do nosso espírito. Vamos poder chegar a um ponto de termos a liberdade de pedir ou de escolher essa ou aquela prova ou expiação no relacionamento com esses familiares. Mas muitas vezes também não vai acontecer, vai ser imposto pela lei de causa e efeito em função daquilo que for necessário para nós. Nós já estamos caminhando para o encerramento da nossa exposição. Gostaríamos de dizer, então, que é importante que nós saibamos compreender todos esses vínculos que a doutrina espírita nos explica, nos auxilia no raciocínio, as suas consequências e a importância, né, de nós estudarmos os preceitos, os fundamentos espíritas, de nós valorizarmos os nossos relacionamentos familiares, de nós instituirmos nos nossos lares o culto do Evangelho no lar e tentar, cada um de nós, fazer a sua parte no campo das nossas obrigações nos relacionamentos familiares e no campo do amor e da fraternidade para com o próximo. Então nós vamos encerrar a nossa fala por enquanto, devolvendo a palavra aí para o nosso anfitrião, o nosso querido Edmar.
1: O Marcelo, estamos agradecendo, assim, ainda temos no final as considerações finais. Palestra, como escrevi no chat, esclarecedora, consoladora, ótima palestra. O nosso agradecimento. Mas vamos entrar agora na parte de interação com os nossos irmãos que estão virtualmente e também o chat continua. O nosso agradecimento a todos vocês que estão no chat, nos incentivando, fazendo comentário. Também o nosso abraço fraternal a todos vocês do chat, ao pessoal do SEIDE de São Paulo, da Casa do Evangelho da Bahia, enfim, a todos vocês que estão participando ativamente do nosso chat. Mas agora vamos à participação virtual. Né? E nós vamos convidar o Robson para fazer o seu comentário.
2: Mais uma vez, bom dia a todos, bom dia, meus queridos amigos, irmãos, bom dia, equipe. Gratidão a Deus pela oportunidade de estar aqui. Falar sobre o Evangelho, falar sobre Jesus é sempre maravilhoso, né? Principalmente quando nos baseamos na doutrina espírita, na codificação espírita. Eu vou mudar um pouco a minha fala, eu tinha pensado uma coisa, mas o Marcelo Orsini trouxe para a gente aqui um fator que me deixou um pouquinho, sabe, com aquela pulguinha lá atrás da orelha. E eu achei que deveria trazer essa reflexão para todos nós. O ideal, né, na nossa trajetória é que nós desfaçamos, na verdade, esses laços, né, e familiares na vida em que a gente... Se eu estiver errado, por favor, depois me corrija, Marcelo. Que resgatemos as nossas dívidas com os nossos familiares. Afinal de contas, a gente nasce dentro de uma família com o objetivo de reintegração. E o grande ideal é que a gente consiga reestabelecer, reequilibrar, reharmonizar esse laço, né, corporal. Reharmonizarmos o laço espiritual, que é a verdadeira vida. E aí a gente já parte para o seguinte pensamento. No Livro dos Espíritos, na questão 774, a gente tem a seguinte resposta dos benfeitores espirituais. Os laços sociais são necessários ao progresso e os de família tornam mais apertados os laços sociais. Eis porque os laços de família são uma lei da natureza. Quis Deus dessa forma que os homens aprendessem a amar-se como irmãos. Quer dizer, é uma lei natural, não tem jeito. Todo mundo, todos nós, enquanto terrenos, enquanto no corpo material, nós nascemos, né, da carne, e consequentemente

0: evidentemente, no seio familiar. E aí veio mais outra reflexão também. Já reparou como é que os animais também, né, têm a sua família, mesmo que na vivência instintiva? Até o mundo vegetal também é assim, normalmente, claro que não é regra geral, mas normalmente, né, quando uma flor se multiplica ali ao seu redor, no seu jardim, normalmente, tá? Claro que há exceções e a gente está falando de uma generalização. É perfeito. E Deus é perfeito, é infinitamente perfeito, né? Traz para a gente a possibilidade de evoluirmos, de aprendermos a cada dia no seio familiar, de resgatarmos as nossas dívidas e de uma maneira simples. Isso tudo depende do nosso olhar, da maneira que a gente enxerga, da maneira que a gente absorve esse prisma, esse olhar, o nosso entendimento. Quando você compreende que o seio familiar, que a sua parentela corporal, ela é um meio para que você estabeleça um laço infinito para todo, do átomo ao arcanjo, para que você possa estabelecer essa infinidade na vida espiritual, na verdadeira vida, fica muito mais fácil você passar por essas necessidades, por essas dificuldades que muitas das vezes encontramos, pois que nós podemos até compreender, podemos ser nós quem tem essa compreensão, mas muitas das vezes a nossa parentela corporal não tem essa compreensão e torna mais difícil para ambos. Mas quando você compreende, você já deu o start, você já deu o início. E isso faz com que você possa, inclusive, servir de exemplo para que o seu lar, o seu ambiente familiar se harmonize, se reequilibre e torne um palco de provas de uma maneira mais fácil, onde você estuda antes para poder praticar o exercício e obter o êxito. Uma gratidão imensa por estar com todos vocês aqui hoje. Edmar, com você.
1: Agradecendo ao Robson pela participação, no comentário. E antes de nós fazermos o convite à Beth, nós estamos agradecendo a vocês que estão nos acompanhando nesse momento através da Web TV do Espírito. Um abraço fraternal. Bem, nós vamos agora fazer um convite, como já disse, a Beth, e um bom dia para o comentário.
2: Bom dia a todos, os internautas, nossos irmãos que estão aí nos prestigiando. Bom dia aos colegas, desse trabalho tão estimulante. E eu só gostaria de trazer uma coisa que, para mim, foi muito importante no entendimento dessa lição do Evangelho. Então, sempre que eu posso, eu trago, porque Emmanuel o tempo todo fala do cadinho. A gente até numa exposição ou outra, a gente mostra lá o aparelhinho, mostra lá o equipamento, mas a gente às vezes não tem a ideia do que é esse cadinho. E fazendo uma visita uma vez a Poços de Caldas, nós somos metidos a saber tudo e nós somos uma fábrica de cristais. E lá nessa fábrica, eu conheci o tal do cadinho. E comecei a elucubrar, pensar, falei, gente, o cadinho, sabe o que é o cadinho? No meu entendimento, trabalhando a minha, a lição em mim. O cadinho, a gente, é uma peça que é de ferro, que ela é colocada, em alta temperatura e dentro se coloca areia ou a sílica para que ali se juntem, cada grão da areia, se juntem de uma forma que forma um outro material, que é o cristal. Agora os cristais têm cores, né? Antigamente era só claro, branco. E cores maravilhosas. E essa junção de cada grão de areia é tão linda, é tão forte, que criou um outro material que nós admiramos. Então, quando eu vejo essa lição e eu lembro de Emmanuel, eu fico imaginando, né? A família é esse cadinho, porque dentro dela... E outra coisa, quando você vê a areia lá, né, borbulhando, aquele trabalho, né, natural dos elementos, ninguém sai, ninguém pula, nenhum grão sai, a coisa fica tão firme lá que gruda um no outro de uma tal forma que ninguém pula, ninguém sai. Então, eu entendi essa não sei se estou, né, correta, mas eu entendi quando Emmanuel fala. É isso mesmo, a família consanguínea, ela pode se tornar uma família espiritual, porque nós, quando estamos dentro do lar, o ideal seria que nós nunca desistíssemos uns dos outros, desanimasse, né? Que a gente pudesse, mesmo diante de todas as dificuldades e tudo que o Marcelo nos trouxe, que a gente compreendesse que nós não somos só família, nós somos irmãos, amigos. Então, se nós temos que trabalhar a empatia para com o próximo que está lá fora, nós temos que começar a trabalhar a empatia, a caridade dentro do nosso lar. Por que isso? Porque no momento em que nós afinarmos os nossos laços de amizade, de respeito, de carinho, de amor, nós criaremos um outro material, né? Um material melhor, uma relação, uma sociedade, uma humanidade mais bela, né? Com valores inestimáveis, porque tudo começa na família. A família é o nosso, né? É o primeiro lugar onde o espírito, né, reencarna e ali começa a sua nova jornada. E essa jornada será de suma importância, por isso que nós nascemos, cada um num papel, pai, mãe, tio, irmão, cada um chegando a seu tempo. Então, quando eu lembro de Cadinho, para mim fica muito claro isso. Não podemos sair da forma que nós queremos, principalmente nós que estamos buscando o espiritismo através do estudo, da compreensão constante. Então, que o nosso lar seja esse cadinho, onde nós vamos nos unir de uma forma como os grãos de areia, e a gente não desanime, não desista, e busque que essa união, esse calor que nos aquece, que nos une, possa criar aí laços eternos de amizade, de amor e de carinho. Porque precisaremos uns dos outros aí ao longo dos séculos. Vamos reencarnar muitas vezes. E nós temos que fazer esse trabalho de união, dilatar esses laços de estima que só a família pode proporcionar. Então, era isso que eu gostaria de deixar. Não sei se me fiz entender. Gratidão por mais essa oportunidade. Bom dia a todos.
1: Beth, nós aqui estamos agradecendo a sua participação, assim, espontânea, com muita reflexão, que vai justamente fortalecer os nossos laços da nossa evolução espiritual. Mas nós vamos convidar agora a Cida para um comentário. E, Cida, bom dia. E mais um comentário.
3: Bom dia. Bom dia a todos. Todos os irmãos. Queremos agradecer a Jesus pela oportunidade de estarmos aqui juntos como irmãos em Cristo e aprendendo mais um pouco a cada dia, a cada momento. E isso, meus irmãos, é precioso. E não deixando de agradecer a cada coração que nos ouve, que nos vê, que está aqui presente, mas aqueles também que vão depois presenciar, fazer presença conosco, E é com grande alegria no coração que cada alma, cada espírito que se junta, somos irmãos em Cristo. E o nosso companheiro estava ali relatando, e a gente viaja no tempo. E eu estava lembrando de Nicodemos. Nicodemos ia se encontrar com Jesus naquela noite. E ele perguntava a Jesus, né? E Jesus respondia: Tu és doutor em Jerusalém e não compreende essas coisas? O que é do corpo é corpo, o que é do espírito é espírito. Então, meus irmãos, é tão forte para nós, porque nós vivenciamos, às vezes até na nossa casa, com os nossos filhos, que uns falam assim: Eu não aceito você como mãe. Ali já está falando que é um espírito que já veio de várias reencarnações e está ali tentando. Então, nós pensamos assim: qual de nós erramos? Porque é dessa forma. Então, tem aquele também que é nascido do coração e diz assim: Mãe, quando tu voltar, tu me espera para que nós voltemos junto. Aí, meus irmãos, não temos dúvidas que somos espíritos eternos, vivenciando um encontro de almas. E aí, nós poderemos dizer assim: Obrigado, Senhor, pela tua misericórdia, pela oportunidade de nos reencontrar e vivenciar para esse encontro, fazer com que todos nós nos melhoremos. E assim, através do amor e dessa parentela corporal, nós vamos unindo almas, encontros de seres, e também nós encontramos aqueles aqui ou além, que poderemos ser espíritos afins, que juntos vivenciamos todas as experiências necessárias. Também ele fala assim, que a primeira, que é a parentela espiritual, ela purifica, ela se perpetua no mundo dos espíritos, através das várias reencarnações. E a segunda, não é, que é frágil, que é a corporal, que é igual à matéria, se extingue com o tempo. E é isso que nós vamos vivendo, aprendendo a amar e ser amado. E aí nós vamos nos fortalecendo. Que o amor de Jesus nos una, nos fortaleça, nos reanime para que nós possamos saber que somos todos irmãos, filhos de um mesmo Pai. É por isso que o Evangelho sempre nos ensina que amai uns aos outros, estender as mãos para aqueles que sofrem, porque somos todos irmãos. Essa é a mensagem de hoje, meus irmãos.
1: Cida, agradecendo mais uma vez esse comentário, né? E nós estamos assim felizes por estar com esse trabalho com Jesus, com a participação de todos, inclusive agora, o MTV do Espírito, nós agradecemos a participação, você que está também na rádio, né? E acompanhando também ao vivo e depois, no Facebook, na WebTV que já citei, enfim, aonde você estiver participando, e também o pessoal que já citei do SEID, da Casa do Evangelho, enfim, a família está crescendo, graças a Deus. E nós agora estamos fazendo um convite ao nosso irmão, amigo, o Marcelo, nosso expositor, para fazer as considerações finais.
4: Acho que o objetivo de nós estudarmos o Evangelho é para que, através do esclarecimento das leis de Deus colocadas nessa linguagem e para nós espíritas, organizado pelo nosso codificador Allan Kardec, trazendo a fala dos espíritos e as colocações dele próprio, é para que, através desses esclarecimentos, nós encontremos consolo e um caminho para uma vida mais feliz, cumprindo os nossos deveres cristãos e compreendendo as vicissitudes da vida, as dificuldades, a razão dos problemas, das aflições, e tendo uma visão positiva e esperançosa com relação ao nosso futuro, que, se nós conseguirmos vencer os obstáculos que Deus coloca à nossa frente, nós haveremos de superá-los. Só que não é no nosso tempo aqui do relógio humano, é no tempo de Deus. Então nós precisamos aprender com paciência, com fé e com perseverança. De nossa parte, nós queremos agradecer o carinho com que os irmãos nos recebem, endereçar um grande abraço a todos os ouvintes da Rádio Deus Conosco, dessa rede maravilhosa, e que Jesus abençoe os nossos lares e as nossas famílias espirituais e as famílias corporais também. Que Jesus esteja sempre conosco. Muita paz a todos.
1: Oh, Marcelo, mais uma vez, gratidão pela sua participação, né? A palestra ótima, instrutiva, consoladora, e que justamente nos leva ao Evangelho.

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Espíritos obsessores. Às vezes, pronunciamos a palavra obsessores qual se o conceito designasse uma raça de criaturas diferentes e alinhamos epítetos que nos definam assombro e repugnância, como sejam demônios desencarnados, gênios infernais, espíritos perversos. Sem dúvida, em sã consciência, ninguém se afina com o mal como ninguém se harmoniza com a doença. Se pronunciamos, no entanto, socorro adequado aos enfermos do corpo, a que título relegar regime de absoluta condenação aqueles irmãos nossos que se marginalizaram do ponto de vista espiritual em precipícios de trevas? Certo, pessoa alguma se lembrará de pedir um prêmio a fim de laurear os que se delinquiram, mas é preciso considerar que são eles seres humanos, quanto nós mesmos, aguardando remédio e proteção para que se levantem de novo à altura da humanidade. Por mais endividado ou inferior nasça um espírito no campo terrestre, as leis de Deus jamais o abandonam e selam-lhe o berço com a presença do amor, a começar pela ternura do coração materno, capaz de auxiliá-lo até as últimas raias do sacrifício. E espírito algum, por mais detestado ou ignorante, na estância física, pelas mesmas leis de Deus, não voltará ao mundo espiritual sem a dedicação de alguém que o ame. Os chamados protetores e guardiães não transitam apenas entre os lares humanos, sustentando os homens para que não se resvalem de todo nos abismos do erro. Velam igualmente nos despenhadeiros da sombra, insuflando esperança e consolação naqueles irmãos que despertaram, além da morte, entre cáusticos de remorso e crises de loucura resultantes das faltas e transgressões a que se afizeram no curso do estágio físico. Impossível desconhecer as dificuldades e problemas a que estamos sujeitos pela influência dos nossos companheiros apresados nas teias de revolta e desequilíbrio. Entretanto, se a bondade do Senhor nolos encaminha, é que partilhamos com eles o mesmo quinhão de débito a resgatar ou de serviço a desenvolver. Se nos trazem sensações de tristeza ou de angústia, é que ainda temos os corações, quais os deles, arraigados à sombra de espírito. Recebamo-los na trilha do respeito, quando não nos seja possível acolhê-los no portal da alegria, e comecemos a obra do reajuste acendendo no íntimo a chama da prece. Ela clareará nossas almas e interpretá-los-emos tais quais são, nossos companheiros de caminhada e obreiros indispensáveis da vida. Pelo Espírito Emmanuel, psicografia de Francisco Cândido Xavier, no livro Encontro Marcado, lição número 33.

0: agora quero ver aquele abraço bem gostoso na mamãe.
1: Um abraço apertadinho no papai.
2: Um abraço no irmãozinho.
3: Um desafio, um abraço em você

Deus é a energia cósmica universal que habita dentro de você e de tudo o que existe nos universos infinitos, dando-lhes vida e força. Confie nessa força inesgotável que está dentro de você. Mantenha sua mente ligada a ela e não mais se lamente do que lhe desagrada ou faz sofrer. Sorria diante das dificuldades e confie naquele que o fortalece e vivifica.

Vinha de Luz. Psicografia de Francisco Cândido Xavier, pelo Espírito Emmanuel. Este livro é composto de 180 mensagens de teor evangélico, que abordam temas como fé, caridade, evolução e vigilância. O autor espiritual procura nos fornecer elementos para que tenhamos as necessárias condições de realização da nossa mudança íntima. Emmanuel nos oferece os elementos morais motivadores para a transformação do nosso ser, que ocorrerá segundo a posição evolutiva que já alcançamos, convidando-nos ao trabalho santificante para que, através dele, se revelem em cada um de nós os ensinamentos do Senhor.

Leitura do livro Jesus e Atualidade. Autores: Divaldo Franco, pelo Espírito Joana de Ângeles. Narração: Antônio Pereira. Capítulo 1: Jesus e Desafios. O processo de evolução constitui para o Espírito um grande desafio. Acostumado às vibrações mais fortes no campo dos sentidos físicos, somente quando a dor o visita é que ele começa a aspirar por impressões mais elevadas, nas quais encontra lenitivo, anelando por conquistas mais importantes, vivendo em luta constante contra os fatores constrangentes do estágio em que se demora, vez por outra experimenta a paz que passa a querer em forma duradoura. No começo são as dores com intervalos de bem-estar que o assinalam, até conseguir a tranquilidade com breves presenças do sofrimento, culminando com a plenitude sem aflição. De degrau em degrau, ascende, caindo para levantar-se, atraído

pelo sublime tropismo do amor. Conseguir o estágio mais alto significa-lhe triunfar. Aturdido e inseguro, descobre uma conspiração quase geral contra o seu fatalismo. São as suas heranças passadas que agora ressurgem, procurando retê-lo na área estreita do imediatismo, em nível inferior de consciência, onde apenas se nutre, dorme e se reproduz com indiferença pelas emoções do belo, do nobre, do sadio. Anestesiado pelas necessidades vegetativas, busca apenas o gozo, que termina por causar-lhe saturação, passando a um estado de tédio que antecipa a necessidade premente de outros valores. Lentamente desperta para realidades que antes não sensibilizavam, e de repente passam a significar-lhe meta a conseguir, sentindo-se estimulado a abandonar a inoperância. O psiquismo divino nele latente responde ao apelo das forças superiores e desatrela-se do cárcere celular, qual antena que capta a emissão de mensagens alcançadas somente nas ondas em que sintoniza. O primeiro desafio, o de penetrar emoções novas, o atrai, impelindo-o a tentames cada vez mais complexos, portanto, mais audaciosos. Experimentando este prazer ético e estético, diferente da brutalidade do primarismo, acostuma-se com ele e esforça-se para novos cometimentos que, a partir de então, já não cessam, desde que, encerrado um ciclo, qual espiral infinita, outro prazer se abre atraente, parecendo-lhe cada vez mais fácil. Tudo na vida são desafios às resistências. A lei de entropia degrada a energia que tende à consumpção para manter o equilíbrio térmico de todas as coisas. O envelhecimento e a morte são fenômenos inevitáveis no cosmo biológico e no universo. Os batimentos cardíacos são desafios à resistência do músculo que os experimenta. Os peristálticos são teste constante para as fibras que os sofrem. A circulação do sangue é quesito essencial para a irrigação das células. A respiração constitui fator básico sem o qual a vida perece. Tudo isso e muito mais, na área dos automatismos fisiológicos, a interferir-nos de natureza psicológica. É natural que o mesmo suceda no campo moral do ser, que nunca retrocede e não deve estacionar sob pretexto algum. No progresso, a evolução é inevitável. A felicidade é o ponto final. Não cabe ao homem retroceder na luta, senão para reabastecer-se de forças e prosseguir nos embates. O crescimento de qualquer ideal é resultado dos estágios inferiores vencidos, das etapas superadas, dos desafios enfrentados. A sequoia culmina a altura e o volume máximos, célula a célula. O universo se renova e prossegue, molécula a molécula. Facilidade é perda de estímulo com prejuízo para a ação. Toda a vida do mestre foi um suceder incessante de desafios. Embates no seu meio social e familiar constituíram-lhe os primeiros impedimentos, que foram ultrapassados em razão da superior finalidade para a qual viera. Ele não aceitou carregar o fardo do mundo em caráter de redenção dos outros, mas ensinou cada um a conduzir o seu próprio compromisso em paz de consciência. Não assumiu as tarefas alheias, nem deixou de demonstrar como fazê-las. No entanto, altaneiro, sem presunção, tampouco sem submissão covarde. Os desafios da sociedade injusta e arbitrária chegaram-lhe provocadores, mediante situações, pessoas e circunstâncias. Apesar disso, sem deter-se, ele continuou íntegro, enfrentando-o sem ira ou medo. Passou aquele tempo, todavia permanecem os resíduos doentios. Alterou-se a paisagem, não os valores, que prosseguem relativamente os mesmos,
gerando obstáculos e insatisfações. Enfrenta os desafios da tua vida serenamente. Não aguardes comodidades que não mereces. Realiza a tua marcha e dômito, preservando os teus valores íntimos e aumentando-os na ação diária. Quem teme a escuridão, perde-se na noite. Sê tu aquele que acende a lâmpada e clareia as sombras. Desafiado, Jesus venceu. Segue-o e nunca te detenhas ante os desafios para o teu crescimento espiritual. Capítulo 2: Jesus e Reencarnação. Não fosse Jesus reencarnacionista, toda sua mensagem seria fragmentária, sem suporte de segurança, por faltar-lhe a justiça na sua mais alta expressão, propiciando ao infrator a oportunidade reeducativa, com consequente crescimento para a liberdade a que aspira. O amor por ele ensinado, se não tivesse como apoio a bênção do renascimento corporal, ensejando recomeço e reparação, teria um caráter de transitória preferência emocional, com a seleção dos eleitos e felizes, em detrimento dos antipáticos e desditosos. Com o apoio na doutrina dos renascimentos físicos, ele identificava de imediato quais os necessitados que estavam em condições de recuperar a saúde ou não, tendo em consideração os fatores que os conduziam ao sofrimento. E por isso mesmo nem todos aqueles que lhe buscavam a ajuda logravam-na ou recuperavam-se, porque sabia ser enfermo o espírito e não o corpo. Sempre se dirigia preferencialmente à individualidade e não à personalidade de que se revestia cada homem. Sabendo acerca da fragilidade humana, emulava a fortaleza moral, fiel à lei de causa e efeito vigente no mundo. Não apenas no diálogo mantido com Nicodemos vibrou a sua declaração quanto à necessidade de nascer de novo. Ela se repete de forma variada, outras vezes, confirmando o processo das sucessivas experiências carnais, método misericordioso do amor de Deus para o benefício de todos os espíritos. Nenhuma surpresa causara aos seus discípulos a resposta a respeito de Elias que já viera, assim como a indagação em torno de quem ele seria, segundo a opinião do povo, em razão de ser crença quase generalizada à época, a pluralidade dos renascimentos. Espírito puro jamais enfermou, enfrentando os fatores climáticos e ambientais mais diversos com a mesma pujança de força e saúde a se refletir na expressão de beleza e de paz nele estampada. Quem o visse jamais o olvidaria, e todo aquele que lhe sentisse o toque amoroso ficaria impregnado pelo seu magnetismo para sempre. É verdade que não poucos homens que foram comensais da sua misericórdia aparentemente o esqueceram. Todavia reencarnaram-se através da história, recordando-o às multidões e ainda hoje se encontram empenhados em fazê-lo conhecido e amado. A psicoterapia que ele utilizava era tão centrada na reencarnação por saber que o homem é o modelador do próprio destino, vivendo conforme o estabeleceu através dos atos nas experiências passadas. Por tal razão, jamais condenou a quem quer que fosse, sempre oferecendo a ocasião para reparar o prejuízo e recuperar-se diante da própria, bem como da consciência divina. Sem preferência ou disputa por alguém ou coisa alguma, a tudo e a todos amou com desvelo, albergando a humanidade de todos os tempos no seu inefável afeto. Espalhou missionários pela terra, falando a linguagem da reencarnação,
até o momento em que ele próprio veio confirmá-la, acenando com esperança futura de felicidade para todas as criaturas. Não te crucifiques na consciência de culpa após reconheceres o teu erro. Não te encarceres em sombras depois de identificares os teus delitos. Não te amargures em demasia, descobrindo-te equivocado. Renasce dos teus escombros e recomeça a recuperação de imediato, evitando futuros retornos expiatórios, injunções excruciantes, situações penosas. Pede perdão e reabilita-te ante aquele a quem ofendeste e prejudicaste. Se ele te desculpar, será bom para ambos. Porém, se não o fizer, compreende-o e segue adiante, não mais errando. Infelicitado por alguém, perdoa-o e desatrela-te dele, facultando-lhe a paz e vivendo o bem-estar que decorre da ação correta. A reencarnação de que te utilizas é concessão superior que não podes desperdiçar. Cada momento é valioso para o teu trabalho de sublimação, de desapego, de amor puro. Abrevia os teus renascimentos agindo corretamente e servindo sem cansaço, com alegria, porquanto, para adentrares no reino dos céus, que se estende da consciência na direção do infinito, é necessário nascer de novo, conforme ele acentuou. Capítulo 3: Jesus e Humanidade. Jesus, homem, é a lição de vida que aurimos no Evangelho como convite ao homem que se deve deificar. Não havendo criado qualquer doutrina ou sistema, Jesus tornou a sua vida o modelo para que o homem se pudesse humanizar, adquirindo a expressão superior. No seu tempo e ainda agora, o homem tem sido símbolo de violência, prepotência e presunção, dominador exterior, estorcegando-se, porém, na sua fragilidade, nos seus conflitos e perecibilidade. Após os seus exemplos surgiu um diferente homem, humilde, simples, submisso e forte na sua perenidade espiritual. Enquanto os grandes pensadores de todos os tempos estabeleceram métodos e sistemas de doutrinas, ele sustentou no amor os pilotes da ética humanizadora para a felicidade. Não se utilizou de sofismas, nem de silogismos, jamais aplicando comportamentos excêntricos ou fórmulas complexas que exigissem altos níveis de inteligência ou de astúcia. Tudo aquilo a que se referiu é conhecido, embora as roupagens novas que o revestem. Utilizou-se de um insignificante grão de mostarda para lecionar sobre a fé. Recorreu a redes de pesca e a peixes para deixar imperecíveis exemplos de trabalho. A semente caindo em diferentes tipos de solos para demonstrar a diversidade de sentimentos humanos ante o pólen de luz da sua palavra. O Sermão da Montanha inverteu o convencional e aceito sem discussão, exaltando a vítima inocente em vez do triunfador arbitrário. O esfaimado de justiça, de amor e de verdade, em desconsideração pelo farto e ocioso dilapidador dos dons da vida. Jesus é a personagem histórica mais identificada com o homem e com a humanidade. Todo o seu ministério é feito de humanização, erguendo o ser do instinto para a razão e daí para a angelitude. Igualmente é o homem que mais se identifica com Deus. Nunca se lhe refere como se estivesse distante, ou fosse desconhecido, ou temível. Apresenta-o em forma de amor, amável e conhecido, próximo das necessidades humanas, compassivo e amigo.
reformula o conceito mosaico e atualiza-o em termos de conquista possível, aproximando os homens dele pela razão simples de ele estar sempre próximo dos indivíduos que se recusam a doar-se-lhe em amor. Referindo-se ao reino, não adorna de quimeras nem o torna pavoroso. Antes, desperta nos corações o anelo de consegui-lo na realidade da transcendência de que se reveste. Nega o mundo sem o maldizer, abençoando-o nas maravilhosas paisagens nas quais atende a dor e deixa-se mergulhar em meditações profundas sob o faiscar das estrelas luminíferas do infinito. Jesus na humanidade significa a luz que a aquece e a clareia. Se te deixaste fossilizar por doutrinas ortodoxas que pretendem nele ter o seu fundador, renasce e busca-o, na multidão ou no silêncio da reflexão, fazendo uma leitura das suas palavras despidas das interpretações forjadas. Se te decepcionaste com aqueles que se dizem seguidores dele, mas não lhe vivem os exemplos, ouvida-os, seguindo-o na simplicidade dos convites que ele te endereça, até agora, e estão no conteúdo das suas mensagens, ainda vivas, quão ignoradas. Se não lhe sentiste o calor, rompe o frio da tua indiferença e faze-te um pouco imparcial, sem reações adrede estabelecidas, facultando-lhe penetrar-te o coração e a mente. Na tua condição humana, necessitas dele, a fim de cresceres, saindo dos teus limites para o infinito do seu amor. Jesus veio ao homem para humanizá-lo, sem dúvida. Cabe-te agora esquecer por momentos das tuas pequenezes e recebê-lo, assim, cristificando-te no logro da tua realização plena e total. Capítulo 4: Jesus e Amor. A figura humana de Jesus confirma a sua procedência e realização como o ser mais perfeito e integral jamais encontrado na Terra. Toda sua vida se desenvolveu num plano de integração profunda com a consciência divina, conservando a individualidade em um perfeito equilíbrio psicofísico. Como consequência, transmitia confiança, porque possuía um caráter com transparência diamantina, que nunca se submetia às injunções vigentes, características de uma cultura primitiva, na qual predominava um suborno das consciências, o conservadorismo hipócrita, uma legislação tão arbitrária quanto parcial e a preocupação formalística com a aparência em detrimento dos valores legítimos do indivíduo. Portador de uma lídima coragem, insurgia-se contra a injustiça onde e contra quem se apresentasse, nunca se omitindo, mesmo quando o consenso geral atribuía legalidade ao crime. Paciente e pacífico, mantinha-se em serenidade nas circunstâncias mais adversas, e jovial nos momentos de alta emotividade, demonstrando a inteireza dos valores íntimos em ritmo de harmonia constante. Numa sociedade agressiva e perversa, elegeu o amor como a solução para todos os questionamentos e o perdão irrestrito como terapêutica eficaz para todas as enfermidades. Não apenas ministrava-o através de palavras, mas, sobretudo, mediante atitudes claras e francas, arriscando-se por dilatá-lo especialmente aos infelizes, aos detestados, aos segregados, aos carentes. Em momento algum se submeteu às conveniências perniciosas de raça,
ideologia, partido e religião, em detrimento do amor indistinto, quanto amplo.

0: estavam repletos seu coração e suas mãos para esparzi-lo com os espezinhados, fosse um cobrador de impostos, uma adúltera, o filho pródigo, a viúva necessitada ou a mãe enlutada. Sempre havia amor em sua trajetória, iluminando as vidas e amparando as necessidades dos corpos, das mentes, das almas. Compadecia-se de todos, no entanto mantinha a energia que educa, edifica, disciplina e salva. Chorou sobre Jerusalém, invectivou a farsa farisaica, advertiu os distraídos, condenou a hipocrisia e deu a própria vida em holocausto de amor. Nunca se perdeu em sentimentalismos pueris ou agressividades rudes. O amor norteava-lhe os passos, as palavras e os pensamentos. Tornou-se e prossegue como sendo o símbolo do amor integral em favor da humanidade, a qual auspicia um sentimento humano profundo e libertador.
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0: Charles Baudelaire permaneceu encarnado na França de 1821 a 1867. Foi poeta precursor do simbolismo e posteriormente reconhecido como fundador da tradição moderna em poesia, sendo um dos marcos o lançamento do livro As Flores do Mal, com 100 poemas, pelo qual foi acusado de ultrajar a moral pública. Aproximadamente um século depois, o então espírito Charles Baudelaire ditou ao médium Rafael Américo Ranieri a obra Flores do Bem, que foi publicada pela editora Lac em 1952, contendo uma nova coletânea de poemas, desta vez de grande beleza espiritual. A Rádio Espiritismo BH recuperou um exemplar de Flores do Bem e contou com a colaboração de Helenita Pereira na locução, a fim de nos permitir apresentá-la aos ouvintes na íntegra em 6 programas que você passa a apreciar a partir de agora.
1: A gota de prata e a gota de ouro. A minha vida é uma gota de prata no oceano infinito. A minha alma é uma gota de ouro no oceano infinito. A minha glória é uma sombra no oceano infinito. A minha grandeza é o nada no oceano infinito. A quem devo tudo isso que sou? A quem devo tudo isso que fez de mim uma gota de prata e uma gota de ouro? Não sei explicar, mas sei que fostes vós, Senhor dos menores e dos maiores seres do universo. Estrela de luz. Antes de ter a vida, eu tive a alma. Antes de ter a alma, eu tive o sopro de Deus. Antes de ter o sopro de Deus, eu tive a misericórdia do Pai. Agora eu sou uma estrela de luz. Agora eu sou um facho de esperança para muitas almas. Agora eu sou a flor dos caminhos de muitos companheiros. Agora eu sou a sensitiva que adorna o coração das filhas de muitos sofredores. Mas por que tudo isso? Por que tanta felicidade? Só o Pai sabe por quê. Só o Pai pode me responder. Porque eu não encontro explicação nem no universo imenso, nem no meu coração criminoso. Lua de Estio. A lua é a companheira da minha vida. Eu sou o companheiro da lua. Guardo na minha alma a esperança de um dia chegar ao seu ninho de nuvens. Ela não sabe que existo, mas eu sei que ela existe. Assim cantei muitas vezes na terra a alegria e a esperança de pássaro desterrado. Hoje sei que tu, lua, vales pouco, quase nada, diante da magnificência do Senhor. Hoje sei que a única luz é Ele, e que mais bela do que tu é a sua túnica leve como a pluma mais leve. Transparente como éter e pura como a beleza inacessível da vida. Hoje compreendo que és apenas um repouso, enquanto que o Senhor é o abrigo. Por isso, já não te quero mais, ó lua, eu que tenho a sublime esperança dentro d'alma de algum dia ver a face do Senhor. A paz. A paz silenciosa do coração é a minha paz. A paz, amiga do espírito, é a minha paz. A paz sublime do Senhor é a minha paz. Estou sempre calmo porque já morreram as tempestades da minha vida. Já sumiram na noite das dores os vagalhões de muitos tormentos. A Ti, Senhor, é que devo esta alegria. A Ti, Senhor, é que devo essa paz. E o que fiz eu para merecê-la? E o que te dei para que pudesse recebê-la? Nada. Assim como as flores não dão nada ao sol, eu também não te dei nada. Assim como as vagas não dão nada à praia, eu também não te dei nada. Assim como a luz não dá nada ao Criador, eu também não te dei nada. E tu me vestiste de púrpura, e tu me cobriste de luz, e tu me envolveste em amor. O homem nu. A um amigo que deseja muito me ouvir, dedico este poema. Muito tempo passou antes que as estrelas brilhassem de novo no firmamento. Era a noite eterna para aqueles que não têm fé. E eu não tinha fé. E eu não tinha no coração o perfume da flor mais bela do Senhor. Olhava a noite e era sempre noite. Desejava a luz da primavera, sonhava as manhãs de estio, as tardes cálidas de verão, mas era sempre noite. Tomei do meu cajado e caminhei. Segui desfalecendo pelas estradas pedregosas. Onde quer que eu chegasse, sempre a escuridão me acompanhava. E um dia, não sei se era dia, encontrei no meu caminho de solidão um homem nu. Era um infeliz a quem os ladrões haviam roubado, a quem a morte arrebatara o filho de cabelos louros e o amante levara a mulher. Perguntei-lhe então: como tens tu, miserável, coragem para viver? Morres de fome, morres de frio, morres da impiedade humana e não te revoltas? Tenho desprezo de ti. Não és homem. És um pobre verme. O homem que meditava voltou o rosto para mim e eu vi que os seus olhos tinham uma estranha doçura. Amigo, disse-me ele, irmão, eu não sou tão pobre como julgas. Tenho na minha alma tesouros de beleza eterna. Posso dar-te, se quiseres. Sentei-me ao seu lado e ouvi as suas palavras durante um tempo infinito, que me pareceu um minuto. Quando me levantei, o céu estava cheio de estrelas e a minha alma cheia de fé. Tomei o cajado e abri os braços sequiosos de abraçar toda a humanidade. Ele me dera o amor. A caminho do Calvário. Naquela hora eu estava à margem do caminho. A dor invadia os nossos espíritos. A treva enchia as nossas almas. Ele seguia silencioso como uma sombra que não quisesse escandalizar o mundo. As suas mãos agarravam a cruz e os seus olhos estavam pregados no manto do céu. Nós contemplávamos, semi-irtos, a sua figura de pureza angelical. Hoje eu já não estou mais à margem do caminho. As minhas mãos também agarram a sua cruz com todo amor. E eu também tenho os olhos pregados no infinito. Ele, porém, me contempla amoroso da campina maravilhosa do firmamento. Apenas conselhos. Amigos e companheiros de jornada terrestre, eu vos dedico do fundo da alma estas pobres palavras. Lavai todas as manchas das vossas túnicas. Lavai todos os sofrimentos das vossas almas. Limpai como as águas das chuvas limpam os campos poeirentos a vossa consciência. Porque a beleza do que vereis excede a tudo. Porque o esplendor do que não conheceis é inexprimível. Porque não há maior glória do que a glória que temos em nós mesmos. A nossa alma é uma crisálida que desabrochará em borboleta multicor. A nossa consciência é um lago de águas barrentas que se tornarão cristalinas e uma nova vida encherá os nossos espíritos. Começai hoje mesmo a vossa modificação interior, porque os minutos passam rápidos e silenciosos e vós não podeis perdê-los. São preciosos, são os degraus da eternidade. Há muitos minutos, mas uma só eternidade, e essa é preciso ser alcançada. A eternidade também é uma conquista do nosso espírito. Só nos tornamos eternos quando adquirimos uma perfeita identidade. A nuvem. Sei que a nuvem que me seguia desde a infância desapareceu. Sei que a sombra que me invadia o coração desapareceu. Sei que a noite desapareceu. Nada me perturba o espírito. Mas pergunto, por que ainda sinto uma nuvenzinha no fundo da alma? Ela é o meu martírio. Ela é a minha dor. Essa nuvem, eu contarei o que é para mim. É a minha incapacidade de ser bom. É a minha tortura de não ter a bondade à flor dos lábios. A tragédia de não poder abrir a todos os sofredores a palma da minha mão cheia de pérolas. Ainda tenho que sofrer mais. A luta. Com a esperança no coração, eu me pus a caminho. Levava, como todos os peregrinos, a fé que um homem, meu irmão, me dera. A estrela da tarde brilhava no firmamento e os pastores arrancavam sons maviosos das suas trompas. Nada quebrava a paz que enchia os campos. Eu, porém, sentia que agora ia começar a luta pela conquista dos que estavam sequiosos das palavras divinas. Ainda sinto nos lábios a mais pura aragem e a maior beleza que vem dos prados. Deixei que em meus cabelos o vento passasse e pus-me a caminho. Não quero revelar o que me aconteceu, mas posso dizer que o meu coração é uma ânfora cheia de poesia e amor. Sinto que nela caíram as gotas de orvalho da noite cheia de estrelas. Os miseráveis que ouviram as minhas palavras levantaram-se e seguiram. As mulheres desgrenhadas que ouviram as minhas palavras abaixaram as frontes e seguiram. Os infelizes que se odiavam deram-se as mãos e seguiram. Os idiotas tiveram um novo brilho nos olhos parados. Os mortos rejubilaram-se nas covas, porque os seus espíritos ouviram as minhas palavras. E eu, onde encontrei essas palavras divinas? A luminosa estrada dos que sofrem é uma esteira de cintilações, é uma estrada de rosas fosforescentes, é uma gloriosa música que nos leva ao infinito. E sois vós que as percorreis, e sois vós que as colhereis, e sois vós que as ouvireis. Vós que sois os deserdados da terra, vós que sois os infelizes da vida, vós que sois os miseráveis do mundo. Eu caminhei muito, senti nos pés as pedras e os espinhos, senti no coração o temor dos sofrimentos, e foram eles que me deram a vida eterna. Amor e caridade. A caridade é doce e o amor é divino. A caridade é de neve e o amor é de fogo. A caridade é mansa e o amor é crepitante. A caridade é cheia de suavidade e o amor cheio de grandeza. Se a caridade não viesse após o amor, seríamos devorados pelas suas chamas. Seríamos devorados pela sua fome de novos amores. Mas a filha dileta do Mestre é suave. Mas a caridade é a sublime companheira do amor. A palavra. A simples palavra construiu um mundo dentro de mim. A simples palavra criou um universo dentro de mim. A simples palavra arrastou-me da lama dos sofrimentos para a luz suave da verdade. A vontade de amar encheu meu coração, inundou o meu espírito. E eu fico pensando, quantas palavras são levadas inutilmente por aqueles que não querem ouvi-las. Oh, como podes construir, como podes encher uma alma, também podes atirá-la nos maiores abismos. És a expressão divina, ó palavra pura, és a expressão diabólica, ó palavra infame. Entre as entidades superiores. Ao expirar naquela noite, ao entregar ao Pai o suspiro de despedida da terra, as sombras vinham penetrando pela janela aberta. Apenas lá fora começavam a brilhar as estrelas. Apenas a noite pairava na amplidão. Muito tempo passou sem que eu visse nada. Nem o céu, nem a terra, nem o inferno. Quando despertei, duas mãos de lírio amparavam-me meigamente. Duas mãos de caridade cingiam ternamente o meu corpo cansado. A imensidade estava resplendendo de claridades. As montanhas estavam cobertas de luz. As nuvens eram flocos de clarões que semelhavam ilhas de todas as cores. As estrelas eram grandiosos arquipélagos de seres vivos quase sobrenaturais. Olhei o meu corpo. Era uma simples sombra projetada, indiferente, no fundo do abismo. A pérola. A pérola estava no fundo do oceano. As ondas passavam sobre ela rugindo e gemendo. A pérola continuou no fundo do oceano durante muito tempo. Os animais marinhos passavam a seu lado, olhavam-na desconfiados. Ela estava oculta. Peixes ferocíssimos chegavam a abalá-la no seu ninho muitas vezes. Ela estava oculta. Um dia desceu ao oceano um jovem mergulhador e a pérola foi trazida para a praia. Nas mãos do joalheiro resplandeceu e o seu brilho ofuscou os homens. Assim é a vida.

0: Renove sua saúde por meio de afirmações positivas. Todas as suas células e seus órgãos cumprirão integralmente seus deveres. Se você não os maltratar com pensamentos negativos de descrença, de medo, de raiva, nem de vingança. Envie pensamentos positivos de saúde a seus órgãos e células e forneça a seu corpo alimentos sadios para não lhe dar demasiado trabalho.
1: Mensagens do Espírito Floriano. Mensagem número 12. Quando a nossa fé se faz fraca, tudo à nossa volta parece ficar escuro, sem sentido. Mas esforce para não se deixar levar pelo desânimo. Pense no exemplo do Mestre Jesus quando na cruz. Reflita, era o Mestre em Deus e Deus com ele. E a tudo ele venceu com a força da fé. O culto no lar nos liga mais ao Cristo Jesus. Quando a dor nos visita, é que somos testados na fé. É quando temos a oportunidade de aprendermos mais. Toda dor leva à reflexão. Não desanime jamais diante da dificuldade. Ore e confie. Tudo passa. A boa experiência só vem com o tempo. Ninguém está livre de tropeços, mas o Mestre Jesus é o socorro imediato. Deus é por ti e em ti. O Mestre Jesus é o Mestre amado que te aconselha, te ampara e te guia os passos. Busque com firmeza o seguimento de seus ensinamentos. A verdadeira paz irá fazer morada dentro do seu coração e a tudo verá com bons olhos. Não desanime jamais. Ore mais em seu lar. O mundo diante dos seus olhos pode ser de tormento ou de paz. Vai depender dos valores internos que você busca no seu dia a dia. Analise os seus pensamentos e os seus atos diários. Faça sempre o seu melhor. Espere no Mestre Jesus a verdadeira vitória. Valorize sempre o tempo. Ele é a luz de prosperidade quando bem aproveitado. Pense. Não duvide da força da divindade em seu caminho. O mundo é grande e está cheio de pessoas diferentes. O Mestre Jesus entende, aceita a cada um como é, com defeitos e qualidades. Ele só incentiva a cada um, no bem, com seus exemplos de amor. Pense nestas palavras. Contemple mais a beleza de Deus na perfeição da natureza e sinta-se a melhor obra da criação. Você é um ser inteligente. Acredite nisto com firmeza e fé. Quando acreditamos ser capazes, tudo começa a melhorar. Prosperar só depende de nós. Aumente sua fé e força, orando mais no seu lar. Sinta o Mestre Jesus falar com você. Mantenha o bom ânimo sempre. O culto no lar é amparo sempre.
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0: Conduta Espírita pelo Espírito André Luiz. Capítulo 17. A conduta nos conclaves doutrinários. Participar com seriedade dos conclaves espíritas, sem procurar diletantismo ou passatempo, sentindo-os como deveres, em vez de tê-los simplesmente à conta de divertimento e excursão turística. O tempo não volta. Dignificar a hospitalidade de companheiros que oferecem ao conclavista a intimidade do próprio lar, mantendo-se com firmeza no trabalho a que foi chamado. A fidelidade ao dever expressa nobreza de consciência. Abster-se de subvenções governamentais de qualquer procedência para serem aplicadas em movimentos exclusivamente doutrinários que não apresentem características de assistência social. Quem sabe suportar as próprias responsabilidades dá testemunho de fé. Respeitar os atos religiosos dos adeptos de outras crenças, evitando querelas e desentendimentos na execução dos programas traçados para os conclaves doutrinários. Com Jesus, só encontramos motivos para ajudar. Fixar não somente as lembranças afetivas ou alegres, mas sobretudo as resoluções, experiências e avisos do certame de que participe. Quem guarda o ensinamento, aprende a lição. Difundir entre os núcleos interessados as resoluções práticas das concentrações doutrinárias, de modo a não deixá-las em reduzido círculo de companheiros ou na poeira do esquecimento. A continuidade do bem garante o melhor. Fazei todas as coisas sem murmurações nem contendas. Paulo, Filipenses capítulo 2, versículo 14.
1: Petição de servidor. Senhor Jesus, quando me chames a doar algo do que tenha ou do que eu seja, se não puder oferecer o muito que devo, auxilia-me a entregar o pouco do que disponha. Se eu não tiver essa ou aquela migalha de recursos materiais em favor dos companheiros em penúria, concede-me forças para dedicar-lhes algum momento de trabalho, sem qualquer ideia de recompensa. Entretanto, Senhor, se o tempo vier a faltar-me para isso, ajuda-me a falar, no apoio aos irmãos que sofrem, a boa palavra que indique a senda do bem. Se isso ainda não me for possível, guarda-me o silêncio na prece endereçada ao teu infinito amor. A rogar-te intercessão e socorro, porque, através da prece, enviar-nos-ás a alguém que me substitua e que fará pelos outros muito mais e melhor.
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Ele, o Cristo. Fez-se humano, Ele que é luz estelar, para que pudesse entre nós trafegar e cantar o seu verbo de luz. Fez-se simples, Ele que conhece e compreende toda a complexa e grandiosa estrutura do universo e as leis do Criador. Exemplificou a humildade, mesmo tendo em suas mãos o destino de todo o planeta. Quando tantos esperavam o conquistador, ele veio ser servo de todos, amparando as mazelas humanas, curando as feridas da alma, sustentando as necessidades do espírito. Quando muitos queriam o Messias rei, ele se fez operário, filho de carpinteiro, vindo de um vilarejo simples, quase desconhecido, para que seu verbo de luz conquistasse os corações. Quando outros anelavam pelas conquistas terrenas, pelos tesouros que brilham aos olhos, ele apontava para as riquezas da alma. Quando muitos elegiam a beleza, a fama, as ilusões do mundo,

Ele estava com os coxos, leprosos, cegos e estropiados do corpo e da alma, mostrando a transitoriedade da vida física. Quando tantos se perdiam em tradições e regras vazias, ele dava novo significado às coisas e aos atos, ensinando que o exterior nada significa se não reflete o mundo interior, esse sim, de grande importância. Trafegava entre poderosos, ricos e intelectuais, mas também entre os simples, os analfabetos e os pobres, pois via a todos como almas em evolução, seus irmãos, filhos de Deus. Se tantos elegiam as armas, a guerra e a morte como ferramentas de conquista e usurpação, ele veio conquistar o mundo sem nada usurpar, falando e vivenciando o amor na sua mais alta expressão. Se a época foi incompreendido, preterido ou ignorado por muitos, não foram poucos aqueles que se deixaram tocar pela sua presença e nunca mais voltaram a ser os mesmos. Naqueles dias, graçava a violência, a barbárie e as injustiças. Não muito diferente dos dias de hoje. Naqueles dias, o poder, o dinheiro e as glórias externas eram o desejo e ambição dos homens, tal e qual nos dias que hoje transcorrem. Se a tecnologia, filha do intelecto, transformou o mundo, nós ainda continuamos praticamente os mesmos. O amor, filho do coração, ainda guarda espaço para surgir em nós e nos transformar intimamente, para que o mundo então se transforme efetivamente. Somos todos nós ainda, os cansados e aflitos que ele aguarda pacientemente para nos amparar. Somos ainda os estropiados, não do corpo, mas da alma, necessitados dele para nossa cura definitiva. Somos aqueles de alma sofrida pelas opções infelizes que fizemos, agora sedentos da sua paz. E ainda hoje ele nos aguarda, para que, cansados das ilusões da vida, possamos tê-lo efetivamente como o caminho, a verdade e a vida. Jesus Cristo é sempre a melhor resposta para todas as nossas necessidades, anseios e carências. Como há mais de 2000 anos, ele prossegue o pastor fiel, o jardineiro das almas, nosso Mestre e Senhor. Não nos percamos nos labirintos do mundo, entre a incerteza e a solidão. Entreguemos nossas vidas ao amor não amado e sintamos os benefícios da sua presença em nós. Façamos isso.

Errata. Errata é uma ferramenta valiosa para compensar algum escorregão que passou pelo processo de impressão. Podemos encontrar essas correções tipográficas em livros, manuais ou outras publicações. Geralmente a errata é impressa nas páginas finais da obra ou em folha separada. Tais correções e outras que venham a ser descobertas serão incorporadas à obra numa edição posterior, a qual se costuma incluir o subtítulo Edição Revista e Corrigida. Pensando em nossa vida, nos indagamos se não seria interessante que pudéssemos fazer algumas erratas. Quando falamos algo de forma indevida, indelicada, como apreciaríamos poder apontar? Onde se ouviu de tal forma, por favor, entenda-se dessa outra. Quando um amigo nos vem relatar suas dores e, atarefados em demasia, não lhe damos maior atenção. Como seria importante se pudéssemos estabelecer a errata? Desconsidere um momento em que fui desatencioso com você e, por gentileza, considere que eu me importo com o que lhe acontece. Posso visitá-lo? Algumas pessoas dizem que na vida as coisas não acontecem assim, que não dá para ficar elaborando errata a cada falha cometida. Elas têm razão, pois algumas das nossas falhas somente as percebemos quando é tarde demais, quando não se pode mais fazer o ajuste. Recordamos daquele pai que fica imerso em negócios e mais negócios, sem tempo para seus filhos. Quando a filha o convida para ensaiar uns passos de dança no parque, ele se esquiva, com a desculpa de que é ridículo o que ela propõe. Ela é uma criança cheia de fantasia. Para ela, o parque é um salão de festas. A música que toca no aparelho de CD é uma grande orquestra. E ela dança só, enquanto o pai simplesmente lhe observa a graciosidade dos movimentos de menina. Mas, depois, quando ela adoece e parte para outra vida de forma rápida, ele recorda que poderia tê-la tido nos braços mais tempo, que poderia ter brincado mais, ter-lhe dado mais atenção. Como ele apreciaria poder fazer a errata? Naquele dia, quando eu disse que não queria dançar, entenda que eu era um tolo e desejo muito dançar com você. Bem disse alguém que as lágrimas mais doloridas, derramadas sobre os túmulos, são as lágrimas do remorso. Remorso de não ter estado mais presente, de não ter atendido pequenas coisas, de não ter abraçado mais, beijado mais. Remorso de não ter demonstrado seu amor com todo vigor, sem peias, sem tolos pudores. Errata, ferramenta valiosa, mas não disponível em todos os lances da nossa vida. Com certeza, teremos possibilidade de pedir perdão, de solicitar desculpas, de reparar faltas cometidas. Mas nem todas. Por vezes, a pessoa já se foi. O tempo é outro. A distância se faz imensa. Por tudo isso, investamos na vida, no amor, nos relacionamentos. Não aguardemos que o tempo se escoe e que a errata somente possa ser feita em nova impressão, ou seja, em uma nova reencarnação, como uma obra reeditada, revista e corrigida. Ajamos já!

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1: Lições da Morte. Você partiu num dia de primavera. O sol gargalhava raios de luz e as flores portavam coloridos vestidos de veludo e seda. Era feriado e a notícia me chegou, atingindo-me em cheio o coração. Senti como se um punhal se cravasse em meu peito e dilacerasse o órgão cardíaco. Por alguns instantes, sequer consegui algo balbuciar. O impacto da morte súbita, o acidente brutal, eram tantas informações chegando aos atropelos que meu cérebro parecia desejar concatenar ideias sem conseguir de imediato. Na sequência foram as providências, e tantas eram, para serem diligenciadas. Esteio dos familiares, fiz-me fortaleza moral enquanto ansiava por derramar lágrimas, chorar intensamente. Apenas isso. Sim, eu sabia da vida que não morre, da imortalidade do espírito, da vida do mais além. Contudo, a rapidez com que tudo aconteceu me surpreendeu. Em verdade é assim. Nunca aguardamos que a morte nos venha bater à porta. E, no entanto, nada há de mais preciso. Receber os amigos, os parentes, os colegas de trabalho. Providenciar flores, o sepultamento. Tudo me foi tomando as horas. Mas então parei. E quando parei, ouvi a passarada orquestrando uma sinfonia. Indaguei-me como podia haver tanta alegria lá fora se meu coração estava tão triste. Cheguei à janela e observei o quadro de tantos outros dias. O jardim exalava perfumes. O vento bailava entre a ramagem dos arbustos. A passarada brincava. Um beija-flor, em seu espetacular voo, visitou uma e outra flor. Pareceu pairar no ar como em êxtase. Sim, eu sofria. Mas Deus continuava a derramar as suas bênçãos pela terra. Pensei em quantos, como eu, sofriam a perda física de um amor. Pensei em tantos outros que, entre risos e emoção, recebiam um novo ser entre seus braços. Vida, morte, renascimento. E então aprendi a primeira lição da morte. A orquestra da vida não para de tocar porque um músico se vai. O concerto prossegue. E prossegue porque a vida se renova incessantemente. Enquanto penso, escrevo e falo, quantas transformações ocorrem em mim. Células morrem, são repostas. E eu continuo a trabalhar, a agir, a amar. Segunda lição da morte. O amor não morre quando o amado transpõe o portal da morte. O amor é imortal e acompanha o amado em sua peregrinação pela espiritualidade. Então, orei. Orei por mim, pelos que ficamos abraçados à pauta da saudade, por você que alçava voo para espaços mais amplos. E aprendi a terceira lição. A oração nos une onde quer que nos encontremos. Ela estabelece a ligação entre as almas, a comunhão entre os espíritos. E, além disso, dulcifica a imensa saudade, acarinha a face da esperança do reencontro. Reencontro breve, nas asas do sonho, ou um pouco depois, quando eu também transpuser a aduana da morte e adentrar pelos portões da vida maior. Por isso digo: até breve, amor.

música em nossas vidas. Conta-se que um dia, ao ouvir o silvo do vento passar pelo tronco oco de uma árvore, o homem o desejou imitar e inventou a flauta. Tudo na natureza tem musicalidade. O vento dedilha sons na vasta cabeleira das árvores e murmura melodias enquanto acarinha as pétalas das flores e os pequenos arbustos. Quando se prepara a tempestade, ribombam os trovões, como o som dos tambores marcando o passo dos soldados, em batidas ritmadas e fortes. Quando cai a chuva sobre a terra seca pela estiagem, ouve-se o burburinho de quem bebe com pressa. Cantam os rios, as cachoeiras, ulula o mar bravio. Tudo é som e harmonia na natureza. Mesmo quando os elementos parecem enlouquecidos no prenúncio da tormenta. E lembramos das poderosas harmonias do universo, gigantesca harpa vibrando sob o pensamento de Deus, do canto dos mundos, do ritmo eterno que embala a gênese dos astros e das humanidades. Em tudo há ritmo, harmonia, musicalidade. Em nosso corpo, bate ritmado o coração. Trabalham os pulmões em ritmo próprio. Escorre o sangue pelas veias e artérias. Tudo em tempo marcado. Harmonia. Nosso passo, nosso falar, é marcado pelo ritmo. A música está na natureza. E por sermos parte integrante dela, temos música em nossa intimidade. Somos música. Por isso é que o homem, desde o princípio, compôs melodias para deliciar as suas noites, amenizar a saudade, cantar amores, lamentar os mortos. Também aprendeu que, através das notas musicais, podia erguer hinos de louvor ao Criador de todas as coisas. E surgiu a música mística, a música sacra, o canto gregoriano. Entre os celtas, era considerada bem inalienável a harpa, junto ao livro e à espada. Eles viam na música o ensinamento estético por excelência, o meio mais seguro de elevar o pensamento às alturas sublimes. Os cristãos primitivos, ao marcharem para o martírio, o faziam entre hinos ao Senhor. Verdadeiras preces que os conduziam ao êxtase e os fortaleciam para enfrentar o fogo, as feras, a morte, sem temor algum. O rei de Israel, Saul, em suas crises nervosas e obsessivas, chamava o pastor Davi, que através dos sons de sua harpa o acalmava. A música é a mais sublime de todas as artes. Desperta na alma impressões de arte e de beleza. Melhor do que a palavra, representa o movimento, que é uma das leis da vida. Por isso, ela é a própria voz do mundo superior. A voz humana possui entonações de uma flexibilidade e de uma variedade que a tornam superior a todos os instrumentos. Ela pode expressar os estados de espírito, todas as sensações de alegria e da dor, desde a invocação de amor até as entonações mais trágicas do desespero. É por isso que a introdução dos coros na música orquestrada e na sinfonia enriqueceu a arte de um elemento de encanto e de beleza. É por isso que a sabedoria popular adverte: quem canta, seus males espanta. Cantemos!

Negócios. Ganhar a vida já não é suficiente. O trabalho tem que nos permitir vivê-la também. A frase é daquele que é considerado o pai da administração moderna, Peter Drucker, e revela uma verdade preciosa para os dias de hoje. Drucker acompanhou um período sem precedentes na Terra no que diz respeito ao mundo dos negócios. Nascido em 1909, veio a desencarnar em 2005, após uma vida de muitas conquistas e de farto material produzido na área corporativa. Sua citação sobre o papel do trabalho, da profissão, em nossa existência, precisa ser analisada em profundidade, pois traz consequências imediatas em todo viver, uma vez colocada em prática. A profissão tem como função principal nos fazer peça útil na sociedade e também nos propiciar o ganha-pão. A reflexão de Drucker nos convida a pensar: de que adianta ganhar a vida, ter um meio de sustento, ter riqueza, se não conseguimos usufruir disso tudo para nosso benefício? O trabalho tem que nos permitir viver a vida. Ele não pode nos escravizar numa teia de compromissos, responsabilidades, sem nos deixar sequer respirar o ar de uma bela manhã. Se nos transformamos nos chamados workaholics, perdemos o foco verdadeiro da encarnação, trocando os meios pelos fins. Sim, a profissão, o trabalho, tudo isso são meios. Meio de subsistência, meio de crescimento intelectual, meio de ser útil. Quando percebermos que o mundo dos negócios, a vida profissional, está nos deixando quase loucos, é tempo de parar tudo e repensar. Temos, como espíritos encarnados, compromisso direto com a melhoria material do planeta, ao mesmo tempo que temos compromisso conosco de nos melhorarmos, de nos tornarmos pessoas de bem. Assim, não podemos deixar que essas atividades simplesmente nos absorvam todas as energias, a ponto de nos fazer chegar em casa, ao final de cada dia, sem vontade sequer de conversar, de brincar com um filho pequeno, de sorrir. Temos que dar a cada coisa seu devido valor. E o mundo dos negócios não pode ser mais importante do que a família, do que a saúde de nosso corpo e de nosso espírito. Se você percebe que a vida tem lhe carregado para esse caminho, pare, pense, reflita, reprograme tudo enquanto há tempo. Do Eclesiastes do Antigo Testamento Bíblico retiramos: melhor é um punhado com descanso do que ambas as mãos

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1: A cada um de nós compete uma tarefa específica na difusão do bem. Erga-se para trabalhar, porque as tarefas são muitas e importantes, e poucos são os que têm consciência delas. Ajude o mundo para que o mundo possa ajudá-lo. Estenda seus braços eficientes no cultivo do bem, para que quando os recolher, os traga cheios dos frutos abençoados da felicidade e do amor.
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3: Confraternização. Quem luta e confraterniza, entrega-se com fervor, cada dia, cada hora, à sementeira do amor. Procura, acima de tudo, a força da simpatia, gerando fraternidade pelas bênçãos da alegria. E aquele que busca irmãos no entendimento em Jesus, conservará sempre aceso o dom da divina luz. Negando sempre a si mesmo, de alma voltada ao porvir, disputa desassombrado o galardão de servir. Perdoa 70 vezes, 7 vezes cada ofensa, plantando a fraternidade e agindo sem recompensa. Ora por todos aqueles que o caluniam na estrada. Recebe por benefícios a dor, o espinho, a pedrada. Ajuda sem distinção, não se afasta de ninguém. É grande sem perceber, na glória do eterno bem. Evita o próprio destaque, mas considera contente o valor de cada esforço no esforço de toda a gente. Não se agasta, não se irrita, e no roteiro cristão estende sem descansar a luz e a cooperação. Não se limita a ensinar, exemplifica e executa, e encontra por toda parte irmãos de esperança e luta. Descobre na própria vida o sublime aprendizado em que lhe cabe atender ao Mestre crucificado. Irmãos, não vos esqueçais, toda fraternização começa com Jesus Cristo reinando no coração. Pelo Espírito Casimiro Cunha, psicografia de Francisco Cândido Xavier, da obra Gotas de Luz.
4: Defendemo-nos. Ante as forças da sombra que porventura te ameacem o coração, acalma-te e espera. Se a serpente da inveja te envenena a alegria, recorda que a criatura invejada muita vez carrega consigo dolorosas chagas de angústia sob o manto enganoso das aparências. Se o dragão do ciúme te espreita os passos, não ouvides que todos os nossos afetos pertencem a Deus, nosso Pai, que não nos empresta, a fim de que através do desenvolvimento e da renúncia venhamos a adquirir o verdadeiro amor para a eternidade. Se a gralha do orgulho te grita mentiras ao pensamento, impelindo-te à evidência indébita entre aqueles que te rodeiam, não te esqueças de que o tempo tudo renovará, preservando-te unicamente os valores

imarcessíveis do espírito. Se o leão invisível da cólera te absorve a emotividade, obscurecendo-te o raciocínio, certifica-te de que um minuto de desespero pode arrojar-te a muitos séculos de criminalidade e loucura. Se as larvas da preguiça te invadem a cabeça e te imobilizam as mãos, convence-te de que um dia de inércia no bem é ganho indiscutível para o mal que nos cerca e que responderemos em todo o tempo, na contabilidade celeste, pelo descaso das horas perdidas. A cada instante, a mudança nos espia a existência, através de mil modos. Guardemo-nos no serviço incessante do amor puro e simples, compreendendo que tão só construindo a felicidade para os outros é que alcançaremos a nossa felicidade. E buscando acender a luz divina em nós mesmos, é que nos retiraremos em definitivo do largo desfiladeiro da ilusão e do desencanto, da culpa e do resgate, do desequilíbrio e da morte.

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1: Muito boa noite a todos. Que Jesus nos abençoe, nos ampare e que nós possamos, todos nós e cada um de nós, sairmos daqui com ideias novas para as nossas reflexões, com informações novas para que possamos filosofar sobre elas, indagar sobre elas e trazer uma nova forma de enxergar a nossa própria vida e uma nova forma de construirmos o nosso próprio amanhã. Hoje nós somos convidados, todos nós, a refletirmos sobre o perispírito. O perispírito é o corpo espiritual. É o corpo com o qual nós nos apresentamos no plano espiritual após o nosso estágio aqui como encarnados. Deixamos para trás o corpo e nos apresentamos já numa outra dimensão com um segundo corpo chamado perispírito, por uns, aliás, por Kardec e por nome admitido pelos espíritos da codificação e utilizado por todos nós espíritas até hoje. Alguns autores o chamam por outros nomes: psicossoma, André Luiz e Emmanuel os chamam assim, psicossoma, corpo espiritual. E o apóstolo Paulo se refere a ele, numa de suas cartas, quando ele fala que há corpos materiais e corpos espirituais. Corpos espirituais estava se referindo a esse corpo que nós chamamos de perispírito. Há corpos celestes e corpos terrestres, nos diz o apóstolo Paulo. Os corpos celestes são esses corpos que nós utilizamos após a nossa experiência na matéria. Mas antes de entrarmos nos pormenores do perispírito, nós temos a necessidade de fazermos uma recapitulação rápida sobre os fluidos. Recapitulação essa que vamos fazer rapidamente só para embasar a nossa discussão e o nosso raciocínio, e que para um estudo mais aprofundado, para um estudo mais elaborado, para quem tiver interesse em aprofundar nesse assunto, ele pode ser bem estudado no capítulo 14 do livro A Gênese do Pentateuco Espírita, das Obras Básicas da Codificação. Então, o capítulo 14 do livro A Gênese, Kardec nos ensina sobre os fluidos e nos fala sobre o fluido cósmico universal. Precisamos de entender esse fluido porque depende desse entendimento, o entendimento real do perispírito. O fluido cósmico universal nos é apresentado pelos espíritos por intermédio de Kardec como sendo aquela matéria-prima, aquela matéria elementar da qual tudo, absolutamente tudo, se constitui. Quando abrimos o livro dos espíritos na questão número 1 e lemos Kardec perguntando o que é o espírito, ele não pergunta nem o que é e nem quem é, ele deixa na relatividade. Que é Deus? Na questão número 1, que é Deus? Os espíritos respondem que é a inteligência suprema, causa primária de todas as coisas. Nós, na nossa trajetória, vimos enxergando Deus como Deus Pai, como Deus Criador, e como Deus Criador e como causa de todas as coisas, causa primária de todas as coisas, a matéria-prima utilizada na construção de todas as coisas, nos ensina os espíritos, por intermédio de Kardec, é o fluido cósmico universal. O fluido cósmico universal como matéria elementar primitiva, ele vai variar desde do mais alto grau de sutilidade ao mais alto grau de materialidade, ao mais alto grau de fluidez, até o mais alto grau de materialização. Passando por uma linha do meio, onde para cá tudo é fluido, tudo é imaterial, é intangível, intocável. Tudo está sob está numa fase numa estrutura de densidade, onde as moléculas desse fluido, as partículas desse fluido, a cada caminhar mais para cá, para a esquerda, estamos fazendo assim só para a gente entender isso muito bem. A cada deslocamento, a cada caminhar nesses fluidos para a esquerda, nós vamos chegando a mundos mais espiritualizados, a mundos mais sutilizados. E a cada caminhada com os olhos, com o pensamento para a direita, nós vamos chegando a mundos e a estágios mais materializados. Essa linha do meio é a linha divisória desses dois estados do fluido cósmico universal. Nós somos essencialmente espíritos. A nossa essência é espiritual. Na questão 100 do Livro dos Espíritos, quando Kardec pergunta sobre como poderia ser definido o espírito puro, os espíritos respondem que o espírito puro é aquele que nenhuma relação mais guarda com a matéria. Nenhuma dependência mais tem da matéria. Nenhum resquício mais de ligação tem com a matéria. Nós somos essencialmente espíritos. E nessa nossa caminhada, como nós temos um corpo físico e temos um corpo intermediário, esses dois corpos estão situados em posições distintas nesse quadro que nós tentamos desenhar aqui. Um que os espíritos chegam a chamar de corpo semimaterial. E o que é a matéria? Jesus nos mandou alguns instrutores seus para nos passar algumas informações. Lavoisier nos ensinou que na natureza nada se cria, nada se perde, tudo se transforma. Em outras palavras, ele está falando de fluido cósmico universal. O diamante, como o objeto material de maior dureza, ele, através de processos, ele vai se transformando até chegar no mais fluídico. O nosso corpo físico, que tem esse tamanho e esse peso, antes disso, ele era um óvulo e um espermatozoide, que se fundiam e que gastava um microscópio para poder compreendê-lo, para poder vê-lo, para poder compreendê-lo. E depois ele chega a 80, 100 quilos de massa. De onde vem essa massa? De onde vem esse mistério, que foi mistério até 1857, com a chegada da codificação? De onde vem esse corpo? Nós jogamos na terra uma semente, e os anos se passam, essa semente nasce, germina, cresce, e de repente ela vira uma árvore que 10 homens não conseguem abarcá-la. De onde vem essa massa para isso? De onde vem a massa para dos alimentos? De onde vem todos os corpos com os quais nós lidamos? Há que ter uma matéria-prima elementar. E essa matéria-prima, os espíritos nos ensinam que é o fluido cósmico universal. Entendido isso, que quando Deus é a causa primária de todas as coisas, e que a matéria, entendendo que a matéria-prima elementar é esse fluido cósmico universal, que possui propriedades, que possui funções específicas e que possui naturezas específicas. E aí, entendendo isso, nós vamos enxergar-nos o nosso corpo físico como sendo um produto desse fluido cósmico universal. E nós vamos enxergar o nosso perispírito, que é o nosso corpo fluídico, como também um produto do fluido cósmico universal. Cada um situado numa fase da matéria. Da mesma forma que ele mandou Lavoisier, mais recentemente Albert Einstein nos ensina que a matéria nada mais é do que uma das formas de manifestação da energia. Isso nós podemos experimentar na nossa própria casa. Nós pegarmos a água, submetermos a baixa temperatura, retirar calor dela e nós vamos ter a mesma água numa outra fase. Injetar calor nessa mesma água, nós vamos ter água numa outra fase vaporosa. Assim acontece com todos os corpos que se transformam e que estão em permanente mutação. Assim acontece com o nosso corpo físico, que uma vez desencarnado, retorna à grande fonte e vai compor outros corpos. Aí nós vamos, entendendo isso, termos uma nova ideia de ressurreição que tínhamos e percebermos a impossibilidade científica disso, da ressurreição como nós a admitíamos. E adotar uma outra compreensão de ressurreição como sendo o ressurgimento da própria criatura utilizando um novo corpo com o mesmo perispírito. Entendido isso, nós podemos trazer o conceito que Kardec traz para nós de perispírito. Ele fala: perispírito é um dos mais importantes produtos do fluido cósmico universal. É a condensação desse fluido em torno de um ser pensante ou alma. Repetindo, perispírito é um dos mais importantes produtos do fluido cósmico universal. Então, o nosso perispírito é nada mais é do que material como o corpo físico, só que numa fase de aglutinação de moléculas menor, menos denso. Por isso não conseguimos vê-lo tão pouco denso que, para podermos vê-lo, nós temos desencarnado, lá no espírito desencarnado, nós temos que ter algumas habilidades, dentre elas a chamada mediunidade de visão. Esse corpo, que é um dos mais importantes produtos do fluido cósmico universal, nada mais é do que a aglutinação, a condensação desse fluido cósmico universal em torno de um ser pensante ou alma. Entendido isso, que o perispírito é assim, nós vamos entender como é que ele se forma. E os espíritos nos informam, nos ensinam, no capítulo 14 da Gênesis, que o perispírito se forma do fluido do ambiente onde ele se encontra. E que ele é comandado pelo espírito e que essa formação guarda relação direta com a sua capacidade, com seu nível de evolução. Lembrando, para compreendermos isso, que nós somos espíritos e que somos únicos. Se nós somos espíritos e nós somos únicos e somos os responsáveis pelo nosso campo mental por atrairmos as moléculas constitutivas do nosso perispírito, nós temos como consequência disso que não existe um perispírito igual ao outro. A qualidade do perispírito, ele vai variar de acordo com a nossa capacidade de atrair moléculas melhores desse universo de fluidos que está no meio onde a gente se encontra. Ele possui algumas propriedades, várias, conhecidas. Como ele é perene, ou seja, ele não se desfaz, ele não morre, ele não se desmancha, ele nos acompanha como espíritos na nossa trajetória evolutiva, como ele é perene, lá em planos mais altos da evolução, nós ainda vamos ter outras propriedades que ainda não chegaram até nós, certamente. Mas aqui no nível em que nós nos encontramos, nós, espíritos que somos, precisamos estagiar na matéria para a nossa própria evolução e por um longo tempo, e precisamos de compreender isso para que o nosso dia de amanhã possa ser diferente. Compreender isso para que possamos deixar de terceirizar a nossa evolução, de passar a nossa evolução para a responsabilidade de outro e assumirmos as rédeas de nós mesmos à luz de uma nova consciência. O perispírito, dentre as propriedades, possui uma chamada plasticidade. Essa plasticidade, como o próprio nome já diz, é essa capacidade de mudança da estrutura perispiritual, de alteração da estrutura perispiritual que cada espírito tem com a força do pensamento, com o poder da mente. No plano espiritual, o espírito pode plasmar, pode alterar a estrutura perispiritual, se ele tem habilidade para isso, se ele tem conhecimento para isso, ao mesmo tempo que, se ele não tem conhecimento, ele não consegue mover com seu perispírito e ainda chega a pensar que continua encarnado depois que está desencarnado de tão grosseiro que é o seu perispírito. E nós temos muitas notícias disso. Essa plasticidade, ela vem nos ajudar a compreender, inclusive, o Evangelho. Inclusive, não, principalmente. Quando Jesus fala para nós assim: olha, se a tua mão tiver motivo de escândalo, corte-a. Se o teu olho tiver motivo de escândalo, arranque-o. Ele não está falando para a gente cortar aqui. Ele está falando que essa operação será feita lá, no plano espiritual, para que na hora que nós chegarmos aqui, nós cheguemos aqui sem a mão ou sem o olho, porque em outras ocasiões ele foi motivo de escândalo. Isso porque o perispírito, além de propriedades, ele tem funções. E uma das suas funções é a função organizadora, ou modeladora, alguns chamam de modeladora. É a função que o perispírito tem de ser forma dos corpos físicos em cada uma reencarnação. Então, se a gente tem algo em nós, que nós, no nosso corpo físico, que nós não gostamos, já tomemos consciência de que isso que nós não gostamos do nosso corpo físico faz parte de uma transmissão do nosso perispírito, que por sua vez foi uma criação nossa, do nosso campo mental. E com isso nós vamos deixar de buscar culpados para as coisas que nos afligem, buscar responsáveis para as coisas que nos incomodam. Quando Emmanuel vem para nós e ensina que nós somos o sujeito da nossa própria história, sujeito é aquele que pratica a ação, e que nós somos os co-criadores de nós mesmos, falando de ação, ninguém cria sem ação. Quando nós, cada um de nós, consciente, à luz de uma consciência nova, buscamos esse processo de autoconstrução com conhecimento, a nossa produtividade, o nosso rendimento é muito melhor. é muito maior. Nós vamos dar muito mais salto. Nessa função modeladora do perispírito, ela vai definir como serão as nossas reencarnações. Porque o perispírito é o registro de toda a nossa trajetória. O perispírito traz o registro de toda a nossa contabilidade. Está impregnado, está registrado, está gravado no nosso perispírito todo o bem que fizemos ou deixamos de fazer, todas as atitudes transgressoras da lei, ou de acordo com a lei, ou seja, aquilo que nós comumente chamamos de karma, está registrado no nosso perispírito. E esse karma, essa contabilidade divina, na hora da reencarnação, se ela está gravada no perispírito, ela vai ser transmitida célula a célula para o nosso corpo físico. Aí nós vamos entender por que que numa mesma família, uns nascem sãos e outros nascem doentes. Aí nós vamos arranjar lentes novas para enxergar a vida, retirar isso do mistério e trazer isso para o campo da compreensão. E vamos entender por que que Deus, que nós já tivemos várias concepções dele, já o enxergamos de várias maneiras, mas que hoje a doutrina espírita traz alguns atributos dele para nós, e que um dos seus atributos mais significativos na nossa vida e na nossa fé é de que ele é soberanamente justo e soberanamente bom. O grande desafio da nossa existência e do nosso caminhar, o grande desafio é convivermos com a diversidade e com a adversidade. Temos adversários internos e temos adversários externos. E com a diversidade, todos nós somos diferentes. Compreender isso nos leva a parar de esperar do outro aquilo que ele não pode nos dar. Ou a parar de esperar do outro mais do que ele pode nos dar. Compreender isso é quantificar, e requalificar as nossas relações uns com os outros. Quando nós compreendemos, olhamos e enxergamos a vida e tiramos do mistério, nós estamos crescendo. Se Deus é soberanamente justo e soberanamente bom, ele não permitiria, por sua vontade própria, por sua iniciativa própria, que dois filhos seus nascessem numa mesma casa, em situações tão distintas e tão adversárias uma da outra. Nasce a criança, 1, 2, 3 meses, a mãe começa a perceber que ela não ouve, não escuta. Ela tem 2 irmãos que são perfeitos, que se comunicam, escuta. Leva no médico, faz o exame de audiometria, 0. Uai, mas ele nasceu assim? De onde é que veio essa surdez de uma hora para outra? Ele é filho de Deus, os outros 2 irmãos dele também são. Cadê Deus? Onde é que estava Deus nessa hora que não intercedeu? Muitos chegamos a blasfemar dessa forma. Nós somos o resultado das escolhas que nós fazemos, dos passos que nós demos, da caminhada que nós fizemos. E a lei de causa e efeito não deixa que nós continuemos a nossa trajetória sem nos acertarmos com a lei divina. Se em determinado momento da nossa existência, em vidas pregressas, nós demos cabo da vida antes da hora pelas vias do suicídio, utilizando o tiro no ouvido, todo o dano causado ao corpo físico para que ele morresse, também fica assinalado, fica danificado esse corpo espiritual. A correspondência é célula a célula do corpo espiritual, molécula a molécula, célula a célula do corpo espiritual com o corpo material. Retornamos ao plano espiritual com esse orifício no nosso perispírito. A misericórdia divina disponibiliza os recursos para que, com o tempo e no devido momento, e segundo o merecimento e a necessidade de cada um, todos nós que chegarmos a cometer um ato desse, toda criatura que chegar a cometer um ato desse, a ela não faltará a misericórdia divina e o amparo para superar os primeiros momentos. Mas a responsabilidade é dela, e é pessoal e é intransferível. A marca está lá, a lesão está lá. Na hora de se formar um novo corpo, como a correspondência é célula a célula, a forma, como o perispírito é a forma do corpo físico na reencarnação, na hora de formar um novo corpo, o ouvido não veio, não foi formado, porque a forma estava danificada. É no perispírito que está a nossa memória. O perispírito é a sede da memória. O cérebro é apenas um instrumento físico para que o espírito exerça esse seu atributo de ser a única criatura pensante. O coração, o sentimento, a razão, tudo isso, tudo que nós possuímos como espíritos, diferenciando de todas as criaturas da divindade, esses instrumentos são apenas órgãos materiais para que nós exercitemos aquilo que nós já temos como aquisição, através do nosso esforço próprio, na fieira dos séculos. Então, a função do perispírito, como registrador, como guardião da memória do espírito, nos garante que, ao retornarmos ao plano espiritual, após desencarnar, nós não vamos esquecer da vida que nós tivemos. E vamos dar sequência nessa vida mediante novas resoluções, à luz de uma tomada de consciência dos próprios atos que nos levaram àquele quadro. É no perispírito que estão os centros de força, os chakras. E isso não é da agora. Os centros de força, o perispírito, é um conhecimento milenar. Na China milenar ele tem um nome específico. Na Pérsia ele tem um nome específico. Na Índia ele tem um nome específico. Com os sacerdotes egípcios ele tem um nome específico. Então Kardec agora, em 1857, somente dá a ele um nome e traz ele para a cultura ocidental. Porque na cultura oriental ele já é milenar. E os chakras também são milenares, o conhecimento dos chakras. O perispírito possui uma outra função, que é a função sustentadora. Quando nós perdemos energia de alguma forma, o nosso corpo vai se desfalecendo. Quando nós perdemos energia, é porque os nossos chakras não estão fazendo a usinagem dessas energias convenientemente, e nem a distribuição dessas energias para os vários plexos, ou seja, para as várias regiões do corpo físico comandada por cada um desses chakras. De repente a gente acorda ou frequenta algum lugar onde a gente inconscientemente se desequilibra e perde as energias. Quando nós vamos tomar um passe, na operação do passe, há um reequilíbrio dos chakras, um um retoque no funcionamento dos chakras, para que eles possam girar convenientemente. Chakra quer dizer roda, que fica girando, e que possam voltar a funcionar convenientemente para reabastecer o nosso corpo das energias necessárias para isso. E nós temos chakra no alto da cabeça, na testa, na garganta, na altura do coração, cada um com uma função específica. Temos chakra na altura do umbigo, temos chakra que cuida dos nossos intestinos, do baço, do fígado. Temos esses chakras, são os responsáveis pela usinagem através da atuação nos plexos, ou seja, nos campos orgânicos que eles coordenam, para que aquilo que nós comemos seja transformado em energia, que essa energia seja usinada pelos chakras e que seja distribuída para o nosso corpo de acordo com a nossa necessidade. Quando nós estamos com fome e nos sentimos fracos, nada mais é do que destituído de energia. Comemos e daí a meia hora nós estamos inteiros. Isso não acontece por mistério, isso acontece porque há um funcionamento. E onde estão localizados os chakras? No perispírito. Então o perispírito é esse responsável por captar energias em qualquer meio, em qualquer ambiente, inclusive a energia ambiente. O perispírito é esse responsável por captar essa energia, trazer para o corpo, para ser processado pelos chakras e distribuído por corpo. Essa função é do perispírito. Quando nós desencarnamos e chegamos ao plano espiritual, onde é que eles vão nos energizar lá? Nos chakras. Então o corpo físico tem só um reflexo dos chakras que afunilam-se para o corpo físico, nesse sentido, e vão girando e captando energia para sustentar o corpo físico. Quando um óvulo e um espermatozoide se unem, o perispírito já agregou energia suficiente para fazer com que aquele corpo minúsculo receba a energia necessária para ir se materializando, porque matéria nada mais é do que uma das formas de manifestação da energia. E os orientais chamam essa captação de energia do ambiente, chamam isso de prana. O perispírito possui a forma, obviamente, do corpo físico, e possui camadas, que nós não vamos entrar nesses detalhes, porque o tempo não permite. Mas nós temos que lembrar de uma camada externa que o perispírito contém, que alguns autores chamam de a capa do perispírito, e que Kardec chamou de duplo etérico. Então nós temos o duplo etérico, que é a capa do espírito, que é aquela parte do espírito, aquela camada do perispírito de que possui uma energia mais próximo da energia da materialidade. Uma energia mais rústica. E ao mesmo tempo, o duplo etérico funciona em nosso organismo, no perispírito, como uma bateria armazenadora de energia. Então, quando em qualquer circunstância, a fonte parou de produzir, o duplo etérico mantém por um tempo esse abastecimento. E é esse duplo etérico que já é abastecido o perispírito do ser reencarnante, é esse duplo etérico que faz aquele óvulo, que acumula as energias para transformar em matéria, para fazer aquele óvulo e aquele espermatozoide animal ganhar 3, 4 quilos de massa. Quando a ciência compreender isso e permitir que a religiosidade entre nos seus estudos e nos seus conceitos, a humanidade vai evoluir muito. A medicina vai evoluir muito, principalmente. Os processos de cura vão se transformar muito. porque o conhecimento do perispírito é fundamental no processo de cura. A outra função é a função individualizadora. O nosso perispírito é aquele que nos garante que ao retornarmos ao plano espiritual, eu não vou ser confundido com ninguém. Eu vou ser eu mesmo. Só que, ao mesmo tempo, é uma individualização que não cabe máscaras. Não cabe usar capas ou máscaras. Aliás, esse é um dos nossos receios de morrer, né? É porque nós sabemos que já morremos várias vezes, fisicamente, já desencarnamos várias vezes, e retornamos ao plano espiritual, trazemos isso aqui gravado lá no fundinho da nossa consciência. De que ao chegarmos do lado de lá, nós vamos ser vistos iguaizinhos como somos. Porque o perispírito preserva a nossa identidade real. Mas não preserva a nossa identidade física, fisionômica somente. Preserva a nossa identidade interior. Preserva a nossa assimilação, do resultado da nossa caminhada. O que é que nós assimilamos e agregamos e estampamos em nosso perispírito? Nós chegamos e somos preservados. Não vamos ter medo de morrer, não, porque nós estamos fazendo, já fizemos muita coisa ruim, contrária à lei. Mas nós estamos acordando, já evoluímos muito. Hoje nós já estamos num planeta de expiações e de provas. Graças a Deus e ao nosso esforço. Antes, nós estávamos em planetas primitivos, onde o nosso perispírito era tão materializado, mas tão que não tinha condições de reencarnar num planeta como o de hoje. E os planetas primitivos continuam a existir. E é por isso que a gente precisa de buscar a mansuetude em obediência à terceira bem-aventurança. Quando Jesus, lá no Sermão do Monte, traz as 7 bem-aventuranças, traz 8, mas a 8ª já é a repetição da primeira, a herança do reino dos céus. E a terceira é: bem-aventurados os mansos, porque eles herdarão a terra. Porque na medida que nós vamos amansando as nossas energias, isso vai refletindo no nosso perispírito, e nós vamos capacitando o nosso perispírito a viver em outros padrões de vibração. Nós vamos melhorando a composição do nosso perispírito para ele poder dar conta de viver em locais mais iluminados, em ambientes mais iluminados. Parábola do festim de bodas. O homem deu a festa, convidou todo mundo. Aí de repente olha e vê que um não está vestido convenientemente. Que será esse vestido convenientemente? Então ele é retirado dali e jogado para fora. Nós estamos no meio de uma transição em que a Terra, sob a égide da lei de progresso, Deus está nos puxando para si constantemente por intermédio das suas leis e da lei de progresso, e a Terra está chegando num patamar de evolução em que ela não cabe mais na categoria dos planetas de expiação e de provas. É questão de tempo e relativo tempo. Ela ascenderá a uma nova categoria. Ela não vai sair daqui, não. Ela só vai mudar de categoria. Quem vai herdar? Quem vai permanecer nela? Só os mansos. E quanto mais mansos nós formos, mais interferência essa mansuetude vai ter em todos os nossos valores. Porque nós somos bravos, porque somos orgulhosos e egoístas. E se nós deixarmos, chegarmos à mansuetude, é porque nós deixamos de ser tão orgulhosos e tão egoístas. Ao mesmo tempo, Jesus, já ciente disso, fala assim: ó, muitos os chamados e poucos os escolhidos. Como é que vai ser esse processo de escolha? Muitos, todos são chamados, poucos os escolhidos. o perispírito vai ter uma função primordial nesse processo de escolha. Porque quando estivermos... Porque para ser escolhido, não precisa de estar na Terra, não. Nós vamos ser escolhidos lá no plano espiritual para virmos encarnar na Terra. Lutemos por isso. A cada dia, diante de uma nova consciência dessa possibilidade e desse destino que nos é reservado. E quem vai mostrar quem está escolhível é o nosso perispírito. Não precisa de conhecer as nossas ações, não. Vai estar tudo. Vai bater o olho e vai ver. Esse aqui tem condições, está vestido convenientemente para participar daquele festim. Que festim é esse? A Terra numa nova faixa de vibração. Num novo estágio de evolução. Mas enquanto há mundos superiores, há mundos intermediários e há mundos inferiores. Nós não conseguimos, com o perispírito que temos, chegar nem nos intermediários, que dirá nos superiores, por simples incompatibilidade energética daqueles planos com o nosso perispírito. A natureza não dá salto e a evolução também não. E na medida em que nós vamos compreendendo isso, nós vamos ganhando recursos novos para fazer essa nossa caminhada com mais consciência, com mais objetividade, com mais assertividade, com menos transgressões. À medida que nós vamos nos evangelizando, nós vamos nos amansando e vamos aprendendo a ter cuidados específicos com determinadas armadilhas que a vida arma para nós. A vida vivida no meio da diversidade e da adversidade. A vida nos apresenta determinadas armadilhas que nós precisamos de estar vigilantes para podermos reconhecê-las e evitá-las. À medida que nós vamos ficando mansos, isso reflete no nosso perispírito, isso reflete no nosso comportamento. Nós vamos aprendendo a ser mais vigilantes, saindo dessa zona dessa força de atrito que nos prende na retaguarda, e vamos sendo mais seletivos e vamos aprendendo a vigiar. Porque quando Jesus fala assim, orai e vigiai, aí a pergunta primeira que vem, vigiar o quê? Vigiar quem? Se é com o conhecimento é que nós vamos aprender quem nos vigiar. E boquiabertos, nós vamos descobrir que muito mais do que nós temos que vigiar é dentro de nós do que daqui para fora. Desta função individualizadora, como o perispírito é perene, ou seja, não morre, ela vai nos acompanhar em toda a nossa trajetória evolutiva. E essa individualização, ela vai refletir no nosso próprio corpo físico enquanto estamos encarnados. Os valores impregnados, registrados nesse perispírito, enquanto nós estamos encarnados, esses valores se refletirão, porque o perispírito, por intermédio dos chakras, da atuação dos chakras, além de nos processar energias e distribuir, ela ainda trabalha a nossa imunidade, trabalha a defesa do nosso organismo. Muitas vezes, num descuido emocional, nós contraímos uma gripe forte. Porque o nosso organismo baixou a resistência, porque o nosso emocional interferiu no nosso perispírito, que por sua vez deixou o corpo desguarnecido. Aí vieram os agentes externos e atacaram. Restabelecido o equilíbrio emocional, cessada a influência disso no corpo físico, o nosso corpo volta a ter o funcionamento e a imunidade normal. São coisas que nós convivemos no dia a dia e que não entendemos, que não compreendemos muito bem. O perispírito, por ser semimaterial, ele possui algumas propriedades que nós precisamos de voltar a falar sobre elas. Falamos sobre a plasticidade, que é essa capacidade de alterar a forma perispiritual. Daí surgiram, inclusive, porque isso é sustentado pelo poder da mente, daí surgiram, por exemplo, todas as figuras mitológicas que nós conhecemos, a mula sem cabeça, o saci pererê, daí surgiu o lobisomem, daí surgiu a asa do anjo, daí surgiu os nossos medos, muitos dos nossos medos, que é, na verdade, quando um espírito se apresenta em forma de bicho ou parcialmente animalizado. Utilizando essa plasticidade pelo poder de manipulação de fluidos sustentado pela mente, ele dá a ele a forma que ele bem quer. Daí apareceu a figura do demônio, do capeta, com aqueles chifres, porque aquele espírito... Quem são os anjos decaídos, os demônios, senão os grandes gênios intelectuais que ainda não tiveram oportunidade de desenvolver o lado moral? O que nós sabemos e o que nós vemos é o perispírito. Essa noite eu sonhei e vi o espírito da minha avó. Nós nem sabemos ainda o que é espírito. Quando nós desdobramos, nós vamos ao plano espiritual, encontramos com aqueles que lá estão, que já desencarnaram, convivemos com eles, abraçamos, tocamos, sentimos, mas se estivéssemos nos dois planos, nós não poderíamos fazer isso. Do perispírito, nós precisamos também de falar do cordão fluídico, ou dos cordões que ligam o perispírito ao corpo físico, na reencarnação, e que são mantidos e fortalecidos e desenvolvidos durante o crescimento da criatura reencarnante. E que quando rompem-se esses cordões, acontece o fenômeno chamado morte. E que, uma vez acontecida, é lei divina. Eu morro, tu morres, ele morre. Nós morremos, vós morreis, eles morrerão também. É lei divina e é para todos. Com base nesse entendimento, nós vamos olhar diferente para a ressurreição de Lázaro, para a ressurreição da filha de Jairo. Nós vamos olhar diferente para os milagres de Jesus, com o entendimento do perispírito, principalmente nos seus processos de cura. Nós vamos entender na manipulação de fluidos a multiplicação dos pães, dos peixes. Para quem é co-criador de mundos, multiplicar uns pãozinhos é coisa muito fácil.

Esse perispírito na mediunidade, o que é, como funciona a comunicação mediúnica? Perispírito a perispírito, mente a mente. A comunicação mediúnica é o perispírito do espírito desencarnado, comunicante, com o perispírito do médium, perispírito a perispírito, mente a mente. Tem necessariamente que o espírito chegar e incorporar no médium. Não. A distância, de longe, daqui e ali, consegue. Cada caso, obviamente, é um caso. Perispírito e anestesia. Como o perispírito está vinculado ao sistema nervoso? Tem um livro muito interessante que fala sobre isso, que é o livro O Perispírito. O autor chama-se Zalmino Zimmermann. E ele trata o perispírito com a mediunidade. Perispírito e evolução, perispírito e reencarnação, perispírito e N situações que nós vivemos no nosso dia a dia. As cirurgias espirituais com cortes. Não estamos falando que somos nem a favor nem contra. Ouvimos uma vez uma palestra do Raul Teixeira que ele é literalmente contra. Mas é o Raul Teixeira. Cada um vai se posicionar segundo a sua compreensão da doutrina espírita. Como funciona? A pessoa chega e corta, o médium chega, corta, corta, mas corta mesmo, e sai sangue. E a criatura não vê. Onde é que foi anestesiado? Segundo os Zalmino Zimmermann, e segundo o estudo do perispírito, de outros autores, essa anestesia acontece lá no perispírito. E rompido o fluxo nervoso, interrompido o fluxo nervoso, porque o perispírito está ligado ao sistema nervoso, rompido o fluxo nervoso, aquele membro correspondente para de ter as sensações. Nisso também o perispírito entra. Então, quando nós morremos, morreu. A ressurreição é, de novo, no tempo certo, na hora certa, utilizando o perispírito como forma para reencarnar e no tempo certo, segundo a necessidade e o merecimento de cada um. Aí nós vamos entender ressurreição diferente. É a ressurreição do espírito com o seu perispírito no novo corpo. Então são esses pontos que vai nos tirando da crença e nos levando para a fé. Porque a crença, na crença, espera-se que aconteça. Na fé, a fé raciocinada, a fé consciente, enquanto na crença espera-se que aconteça, na fé tem certeza que vai acontecer. E para nós darmos esse salto, é a luz do conhecimento, da mudança de lentes para olhar a vida, para viver a vida e principalmente no retrabalho interno, que aqui nós chamamos de reforma íntima. Nosso tempo esgotou, nós queremos agradecer o carinho da atenção, a caridade da atenção e agradecer aos amigos espirituais pela assistência, a Jesus, por estar nos ensinando tanto e que não desiste de nós, e a Deus, nosso Pai Criador, pela vida e pela possibilidade que Ele nos garante de que cada um de nós chegará até Ele um dia. Muito boa noite a todos, que Deus nos abençoe.

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1: Pelos aflitos. Então, jejuando e orando, e pondo sobre eles as mãos, os despediram. Atos, capítulo 13, versículo 3. Jesus, atendei aos aflitos que se avolumam no mundo todo, entulhando os manicômios, enchendo os hospitais e abarrotando os leprosários. Aflição é o desespero das almas ao encontrarem a dor. Pelas enfermidades prolongadas, ou doenças tidas como incuráveis, ou ainda, desastres morais que o tempo sozinho não basta para curar ou aliviar. Recorremos a vós, Senhor, que possuís ciência diferente da dos homens. Infelizmente, só buscamos a prece quando estamos escorraçados e desenganados pela terra. Mas a vossa bondade é tanta, meu Deus, que mesmo assim nos abraçais como filhos pródigos e nos abençoais a todos com o mesmo amor e com extremo carinho. É nesse encontro que seremos instruídos e curados. É nesse encontro que alcançaremos a fé que desejamos, uma felicidade mais duradoura, fazendo-nos entender que a vida continua em toda a parte e que somos espíritos imortais. A vida começa a nos sorrir por sairmos das escuras lides materiais, começando a viver, mesmo com os pés na terra, o reino dos céus. Como é bom, ó Deus, viver quando se compreende a vida. Como é bom, Jesus, entender a harmonia causada pelas leis vividas. Como é grandioso entender-se pelo amor. Nós, que moramos na terra, somos todos mais ou menos aflitos, porque ainda temos dívidas com a lei divina. Todavia, Jesus, com a vossa vinda ao plano físico, trouxestes a esperança de que não fomos feitos para sofrer e que as torturas, as aflições, são estágios indispensáveis aos espíritos para que sensibilizem suas qualidades no afã de atingir valores maiores, conhecendo o Cristo. Ó Deus, acabamos dando graças pelas aflições, porque elas, quando encontram a alma tolerante e compreensiva, encaminham-na para a verdadeira paz, propiciando ambiente para o amor. Que as legiões de espíritos do bem nos estimulem, Pai Celestial. Dentro da oração constante pela vida que levamos e do jejum permanente de pensamentos impuros, a nos suportarmos uns aos outros, no lar, no trabalho e nas ruas, ajudando-nos igualmente a nos esforçarmos com o espinho na carne da alma, de que somos todos portadores, por quase sempre fazermos aquilo que não nos convém. Que o ambiente possa nos ajudar, com uma vontade firme no bem, a limparmos a mente dos maus costumes, dos pensamentos incômodos, das atitudes grosseiras e dos atos indignos, dando ambiente ao coração para que nele floresça o puro trigo, em domínio completo do joio. Senhor, fazei que desçam sobre nós os Espíritos Santos, os Espíritos Puros, impondo as mãos sobre nós, como aconteceu com Paulo e Barnabé, despedindo-nos da faixa do erro e da maldade, para os campos da paz e os serviços da luz. Pelos anciãos, quero, portanto, que os varões orem em todo lugar, levantando mãos santas sem ira e sem animosidade. 1 Timóteo, capítulo 2, versículo 8. Pai de bondade infinita, permiti, Senhor, que possamos orar, como no dizer do apóstolo, levantando as mãos santas, sem ira e animosidade, em todo e qualquer lugar. Concedei-nos, Senhor, que oremos quando necessário, onde estivermos, por aqueles que deram a vida pela nossa vida, que viveram na sustentação dos seus lares e que muitas vezes estropiados e abatidos pelos anos, ainda nos abençoam todos os dias, no alvorecer das manhãs, com o Deus te abençoe, meu filho. Graças a vós, os homens começam a acordar no que tange ao amparo à velhice, construindo casas em todos os quadrantes da terra, para recolher os anciãos curvados pelos pesos dos anos. Graças a vós, Senhor, as casas de amor se multiplicam em todas as áreas religiosas das nações, estendendo as mãos cada vez mais seguras aos que, concluída a missão de mães e pais, estão relegados à natureza, nus, sem teto e com fome. Graças a vós, Senhor, os velhos de hoje, sejam quais forem suas idades, podem aprender como as crianças. Aquilo que não puderam granjear na juventude, sentindo a vida mais de perto e compartilhando da esperança de se tornarem livres. Parece que a própria natureza nos instiga ao desprezo pela velhice, pois aparenta deturpar seus valores, desqualificando-lhes a voz, transfigurando-lhes a aparência física, anulando-lhes em parte a inteligência, pondo-os à margem do trabalho, dessintonizando-os quase sempre completamente da vida social e, por fim, fazendo-os perder a condição de gerar filhos que corresponde a um dos maiores ideais do casal. No entanto, Senhor, sabemos que tudo isso é somente aparente. São processos, fases de guardar valores maiores para a eternidade. Pedimos-vos para que todos eles compreendam, aceitando as condições irretorquíveis de todas as existências humanas. Fazei com que eles assimilem, de maneira mais fácil, o que podem realizar na mudança de uma fase para outra, pois ninguém é inútil nas lides da terra. A pessoa de idade avançada pode fazer muito, e os que nada fazem é porque lhes faltam a compreensão cristã, o bom senso humano de viver alegre e feliz na área que lhes está reservada. Aqui estamos pedindo, Senhor, para aqueles que não alcançaram o ideal de vida, que possam despertar, mesmo no fim da tarefa terrena. Importa começar a ajudar, a servir, a compreender, a amar e a perdoar em qualquer idade e em quaisquer condições em que a alma se encontrar. Pai nosso que estás nos céus, abençoai a todos os anciãos do mundo, qualificando seus corações pela graça de serem úteis aos jovens da terra. e que o prêmio para eles seja a serenidade de espírito e a paz de consciência. O ancião, aposentado pelos homens, pode, com Jesus, ser renovado em espírito e dar mais de si que em todo o seu tempo de juventude. Que as vossas bênçãos, Senhor, se façam. Que assim seja. Pela nossa fé, orando dia e noite com o máximo empenho para vos ver pessoalmente e reparar as deficiências de vossa fé. 1 Tessalonicenses, capítulo 3, versículo 10. A fé é um sol que brilha no coração do espírito. Dizer que não temos fé é realmente ignorar a nossa procedência, pois não há ninguém que não tenha fé, mesmo que seja em estado embrionário, que seja bruxuleando em frouxos raios, que seja com mais luz, que seja como um sol. Todos nós possuímos a fé relativa ao tamanho evolutivo da alma. A fé é o trabalho de milhões de anos, estruturando no calor da razão e nas bênçãos do coração esse clima do céu dentro do ser humano. A fé é algo de divino a palpitar na chama espiritual. A fé pura. Somente os seres puros a possuem. É vacilante no seio daqueles que não conquistaram a redenção, que não saíram dos processos evolutivos que a vida propõe. Deus, sabemos que os anjos tutelares oram por nós dias e noites incontáveis, no afã de reparar as nossas deficiências acerca da fé. Permiti, Senhor, que possamos sentir forças nos corações vacilantes, para que os pedidos angélicos tenham ressonância em nossas almas, e que nós nos ergamos decididos frente à renovação espiritual, alimentando a certeza da vossa bondade para conosco. Quanto a fé pode fazer em nosso benefício? Desde que nos certificamos da sua eficácia, ela cura todas as enfermidades, levanta os caídos e farta de esperança os desamparados. Mestre Jesus, a fé constitui valor adquirido. Contudo, não poderemos nos esquecer que, sem as permutas de experiências de uns para com os outros, não somos reconhecidos como seres de fé comprovada, por nos faltar a verdadeira fraternidade. Toda a humanidade é uma grande corrente, cujos elos somos nós. Se esses elos se desprendem uns dos outros, desaparece o amor, tema, lema e destino de todas as criaturas. Permiti, Pai incomparável, que nos amemos uns aos outros. Ensinai-nos a orar, Jesus, como ensinastes aos vossos discípulos, para que a fé não vacile tanto dentro de nós. Ensinai-nos a orar, para que a caridade prolongue os nossos dias de felicidade na terra, avançando para os céus. Ensinai-nos a orar, Mestre, para que nos tornemos verdadeiros discípulos do vosso amor, caminhando convosco rumo à eternidade da vida. Quando aprendermos a magia da prece em nosso benefício, que possamos orar pelos outros, ajudando a restauração da fé alheia, como foi feito conosco. E que a fé, tanto humana quanto divina, seja estimulada entre todos os homens, para que a vida na terra se complete e que as mãos humanas possam se entrelaçar com as divinas, na plenitude da oração, com as regiões superiores. Que Deus nos abençoe, hoje e sempre.
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1: Pelo amor entre os homens. Considerando ele a sua situação, resolveu ir à casa de Maria, mãe de João, cognominado Marcos, onde muitas pessoas estavam congregadas e orando. Atos capítulo 12, versículo 12. Deus, por que tanta maldade entre os homens, carne da mesma carne? Espíritos oriundos da mesma fonte? Quando, Deus, os homens vão se entender novamente? Sentindo prazer em ajudar, sem exigir obediência e instruir sem orgulho? O respeito pela vida humana desapareceu nos campos de batalha. Políticos lutam para fazer prevalecer o cumprimento das leis por parte dos povos. Mas muitos deles não desejam mover nem um dedo no cumprimento dos preceitos e regras estatuídos para o povo. Isso ocorre há milhares de anos, sem que surjam oportunidades de todos se sentirem felizes. Nós vos pedimos, Pai de bondade maior, para que se cumpra a vossa lei em todas as raias da vida. E esperamos que nós também sejamos tocados pelas vossas mãos, no sentido de compreendermos esses meios que escapam à nossa razão. Assim como enviaste um anjo para livrar Pedro da ferocidade de Herodes, permiti, Senhor, que desçam os anjos em todos os cantos do orbe, onde existem guerras fratricidas, mãos inconscientes, ao toque de botões, destruindo centenas de lares, mulheres e crianças indefesas. Não existe um eco vindo do céu dizendo: chega, chega de barbaridades. Não vos interpelamos por isso, por sabermos que sois o amor. No entanto, muitos vos condenam, no auge do desespero, perdendo filhos, mulheres e o próprio direito de viver. Esperamos o cumprimento da vossa promessa de um novo céu e uma nova terra, onde haverá justiça, e queremos que o mais breve possível silenciem-se as bocas dos canhões e deixem de voar os pássaros de aço, soltando ovos de fogo, destruindo e arrasando campos, indústrias, nações, e que ao invés de disseminarem a vida, anunciam a morte. Com mais um pouco de raciocínio e alguns raios de intuição, começamos a entender, ó Deus, o porquê de tanta maldade humana. Somos almas imortais, viajores da eternidade, que a reencarnação coloca em posições variadas perante a própria vida, percorrendo o trajeto sem limites em toda a extensão da Terra, proporcionando-nos experiências sem conta. Todas as desgraças terrenas são criações nossas como meios e processos de alcançarmos mais além, mas a ignorância nos faz culpar os outros. Mesmo fazendo parte dos grupos dos reformados, somos partícipes de todos os dissabores, de todo o ódio, pois se em vidas passadas plantamos vento, é justo que também colhamos tempestades. Mas Jesus, graças a Deus, que em comparação com a vida eterna, tudo isso é passageiro. Abençoai-nos, Senhor, para que nos amemos uns aos outros e vivamos na eterna felicidade. Pela vigilância. Tendo-se levantado alta madrugada, saiu, foi para um lugar deserto e ali orava. Marcos, capítulo 1, versículo 35. Criador de todas as coisas, para nós será difícil, se não impossível, vencer sem a vigilância, força que policia as nossas atitudes nas investidas perante a vida. É da lei que a vigilância seja a nossa companheira em todos os lances da existência. Mas como conseguiremos adquirir a vigilância? Como vigiar, ó Deus, sem desconfiar das nossas próprias atitudes? Como vigiar, ó Deus, sem desconfiar das nossas próprias tendências? E nesse entende, não entende, que vos buscamos pelo canal da oração e esperamos que nos leveis à altura da compreensão evangélica, fazendo com que possamos sentir no coração que vigiar não é desconfiar, para que a nossa mente não nos desoriente em busca de outras deduções. Deus, ensinai-nos a confiar primeiramente em nós mesmos, limpando todas as dúvidas que porventura pairem nos céus da nossa consciência e alimentando a esperança dos valores imortais pelos quais eternizamos nossa certeza por uma vida melhor. A paciência é o leme da direção, no qual o barco da nossa vida poderá encontrar as diretrizes mais acertadas. Como vigiar sem paciência? Ela clareia nossa visão, de modo a nos mostrar com pormenores indescritíveis o que devemos ou não devemos fazer para sermos bem-sucedidos em busca do melhor. A tolerância certamente é irmã gêmea da paciência. De mãos dadas, as duas nos concitam a valores maiores e nos preparam para maior vigilância nos bastidores das lutas. E o trabalho completa esse labor santo de sustentar a defesa diante de todas as investidas do mal, desde que todos esses valores tenham as vossas bênçãos, fazendo-nos compreender que sem vós nada somos no concerto da vida. Vejamos o que o Cristo neste versículo fazia em primeiro lugar. Ao levantar-se com seus discípulos, tomava a direção do deserto para orar, buscando em vós o avivamento para a sua missão e a vigilância que deveria ter nos duros embates contra os fariseus inconsequentes. Usava o Mestre a força da prece, no silêncio da madrugada. A humanidade quase se esqueceu do meio mais proeminente da vigilância, que é a oração. Fazei com que não nos esqueçamos dessa realidade divina ao alvorecer de todos os dias, para que possamos estar sempre ligado a vós, Senhor, pela luz da prece. É comum em todas as religiões decorarmos algumas fórmulas de prece, para recitarmos sem a participação dos verdadeiros sentimentos. Que isso não seja real, aceitamos. No entanto, certificamo-nos igualmente que poderá ser o caminho pelo qual o candidato aprenderá a se comunicar convosco, de coração para coração, de alma para alma, no calor da inteligência. Aceitamos também que a alma iluminada pelas luzes do Evangelho, mesmo recitando preces decoradas, fará maravilhas, pela força estuante que parte do seu coração e pelo que atrai de suprimento divino, pelo que é e pelo que já merece na própria vida.
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2: Olá, meus amigos da Rádio Espiritismo BH. Eu sou Valdir Pedrosa e apresento o programa Estudando o Evangelho segundo o Espiritismo. A partir do programa de hoje, estudaremos o último capítulo desta importante obra da codificação espírita. Trata-se do capítulo 28, cujo título é Coletânea de Preces Espíritas. Allan Kardec abre esse capítulo com o seguinte preâmbulo. Abre aspas. Os espíritos hão dito sempre: a forma nada vale, o pensamento é tudo. Ore, pois, cada um segundo suas convicções e da maneira que mais o toque. Um bom pensamento vale mais do que grande número de palavras com as quais nada tenha o coração. Fecha aspas. É fato, meus amigos, que os espíritos jamais prescreveram qualquer tipo de fórmula absoluta para fazermos as nossas preces. Quando eles fornecem alguma fórmula, é apenas com o intuito de nos auxiliar a fixar as ideias e, sobretudo, para chamar a atenção sobre certos princípios da doutrina espírita. Eles fazem isso também com o fim de auxiliar os que sentem embaraço para externar suas ideias. Isso porque há pessoas que não acreditam que realmente oraram se não conseguirem formular seus pensamentos. A coletânea de preces que se encontra neste capítulo representa uma escolha feita por Allan Kardec entre muitas preces que os espíritos ditaram em várias circunstâncias. Sem dúvida, os espíritos amigos poderiam ter ditado outras preces e, em termos diversos, preces apropriadas a certas ideias ou a casos bem especiais. Mas, na verdade, pouco importa a forma se o pensamento é essencialmente o mesmo. O objetivo da prece consiste em elevar a nossa alma, o nosso espírito, a Deus. A diversidade das fórmulas, nenhuma diferença deve criar entre os que nele creem, nem ainda menos entre os adeptos do Espiritismo, porque Deus aceita todas essas preces desde que sejam sinceras, como vimos nos estudos que fizemos quando tratamos do capítulo 27. Desta forma, não há por que considerar esta coletânea de preces como um formulário absoluto e único, mas simplesmente uma variedade no conjunto das instruções que os espíritos ministram. É uma aplicação dos princípios da moral evangélica desenvolvidos ao longo de o Evangelho segundo o Espiritismo. É um complemento aos ditados dos espíritos superiores no que diz respeito aos deveres para com Deus e para com o próximo. Podemos ainda dizer que é um complemento de tudo o que vimos neste livro, em que são lembrados todos os princípios da doutrina espírita. Importante ressaltar que o Espiritismo reconhece como boas as preces de todos os cultos quando ditas de coração, e não de lábios somente, de forma mecânica. O Espiritismo não impõe nenhuma prece e nem reprova qualquer outra. Deus, segundo a doutrina espírita, é sumamente grande para repelir a voz que lhe suplica ou lhe entoa louvores, porque o faz de um modo e não de outro. Isso para Deus é tranquilo. Quem quer que lance anátema às preces, que não estejam no seu formulário, provará que desconhece a grandeza de Deus. Crer que Deus se atenha a uma fórmula é emprestar-lhe a pequenez e as paixões da humanidade. Ou seja, Deus não atende esta ou aquela prece em função da forma, em função do seu conteúdo exterior, mas sim da sinceridade do pedido de quem está fazendo, da sua real necessidade, do seu merecimento e da sua utilidade. Segundo Paulo de Tarso, uma condição essencial à prece é que ela seja inteligível, a fim de que nos possa realmente falar ao Espírito. Para isso, não basta que seja dita numa língua que aquele que ora compreenda. Há preces em língua vulgar que não dizem ao pensamento muito mais do que se fossem proferidas em uma língua estrangeira qualquer, e que por isso mesmo não chegam ao coração. As raras ideias que elas contêm ficam, as mais das vezes, abafadas pela superabundância das palavras e pelo misticismo da linguagem. Aprendemos com a doutrina espírita que as principais qualidades de uma prece é que ela seja clara, simples e concisa, sem fraseologia inútil nem luxo de epítetos, que são meros adornos. Cada palavra deve ter alcance próprio, deve despertar uma ideia, pôr em vibração uma fibra da alma. A prece deve fazer refletir. Somente sob essa condição, a prece pode alcançar o seu objetivo. De outro modo, não passa de ruído. Entretanto, devemos notar com que ar distraído e que com volubilidade elas são ditas na maioria dos casos. Podemos ver lábios se movendo, mas pela expressão da fisionomia, pelo som da voz, também podemos verificar que ali, muitas das vezes, infelizmente, apenas há um ato maquinal, puramente exterior, ao qual a alma se conserva completamente indiferente. Para efeitos didáticos, Allan Kardec dividiu as preces que constam nessa coletânea em 5 categorias: preces gerais, preces por aquele mesmo que ora, preces pelos vivos, preces pelos mortos, preces especiais pelos enfermos e pelos obsidiados. Iremos citar em seguida os tipos de prece que compõem cada uma destas 5 categorias. E ressaltamos que, com o propósito de chamar a atenção de maneira muito especial sobre o objeto de cada prece e para lhe tornar mais compreensível o alcance, Kardec colocou uma instrução preliminar precedendo a cada prece e uma espécie de exposição de motivos sob o título de prefácio. Por isso é importante que os nossos amigos da Rádio Espiritismo BH leem e estudem com bastante atenção este capítulo, a fim, inclusive, de conhecerem as sugestões de orações que os Espíritos e, consequentemente, o próprio Allan Kardec nos fornecem neste capítulo. No primeiro item, preces gerais, Allan Kardec fala da oração dominical e das orações que devemos fazer tanto na abertura quanto no encerramento das nossas reuniões. Reuniões de estudos, reuniões públicas, reuniões mediúnicas. Com relação à oração do Senhor, à oração dominical, que é o nosso famoso Pai Nosso, nós vamos deixar o estudo um pouquinho mais para frente. Allan Kardec detalha cada verso dessa oração e nós complementamos o estudo do Codificador com informações de outros autores espíritas e alguns também que não são espíritas. Mas isso vamos deixar um pouquinho mais para frente nos próximos programas. Na segunda categoria de preces, nós temos as orações por aquele mesmo que ora. E aí Kardec separa. Podemos fazer orações aos anjos guardiões e aos nossos espíritos protetores. Podemos fazer orações para afastar os maus espíritos, para pedir a correção de um defeito, para pedir a força de resistir a uma tentação, a uma prova. Podemos fazer preces de ação de graças pela vitória que alcançamos sobre uma tentação. Podemos orar pedindo um conselho. Há ainda as preces que podemos e devemos fazer diante das aflições da vida. Preces por ação de graças por um favor obtido. Preces como um ato de submissão e de resignação. Podemos e devemos também orar diante de um perigo iminente, a hora de dormir. Podemos ainda fazer uma oração de ação de graças por haver escapado a um perigo. E Kardec encerra esta parte do capítulo dizendo ainda a respeito da prece, prevendo a proximidade da morte. Na sequência, na terceira categoria, nós temos as preces por outrem, ou seja, as preces que fazemos em benefício de outras pessoas. Nesta categoria, destacam-se as preces por alguém que esteja em aflição, em ação de graças por um benefício concedido a outra pessoa, prece pelos nossos inimigos e pelos que nos querem mal, prece de ação de graças pelo bem concedido aos nossos inimigos, prece pelos inimigos do Espiritismo, por uma criança que acaba de nascer e por um agonizante, por uma pessoa que esteja enferma. A quarta categoria é composta pelas preces em favor dos que já não são da terra. E aí estão incluídas as orações por alguém que acaba de desencarnar, pelas pessoas a quem tivemos afeição, pelas almas sofredoras que pedem preces, por um inimigo que desencarnou, por um criminoso, por um suicida, pelos espíritos penitentes e pelos espíritos endurecidos. E, por fim, na quinta categoria, nós temos as preces pelos doentes e pelos obsidiados. Nesta categoria, Allan Kardec coloca lá para a gente os exemplos, as sugestões de preces fornecidas pela espiritualidade superior em favor dos nossos irmãos que se encontram adoentados e em favor daqueles outros que se encontram padecendo de processos obsessivos. Mais uma vez, ressaltamos que para cada tipo destas preces que enumeramos, em cada uma dessas cinco categorias de orações, Allan Kardec coloca no Evangelho segundo o Espiritismo o objetivo de cada uma dessas preces, uma instrução preliminar e uma exposição de motivos. Por isso é importante que o amigo ouvinte da Rádio Espiritismo BH consulte o Evangelho segundo o Espiritismo para se inteirar desse material riquíssimo que o Codificador nos ofertou. Agora, meus amigos, nós vamos falar um pouco sobre a oração dominical. que vem lá do latim, oração dominical, dominus, oração do Senhor, que é o nosso famoso Pai Nosso. Allan Kardec ressalta que os espíritos recomendaram que, encabeçando esta coletânea de preces, ele colocasse a oração dominical não somente como prece, mas também como um símbolo. De todas as preces, é a que eles, os espíritos, colocam em primeiro lugar. Seja porque procede do próprio Jesus, conforme nós vemos no Evangelho segundo Mateus, capítulo 6, versículos 9 a 13, seja porque ela pode suprir todas as outras, conforme os pensamentos que se lhe conjuguem. É o mais perfeito modelo de concisão. É, nas palavras do codificador, uma verdadeira obra-prima de sublimidade na simplicidade. Com efeito, sob a mais singela forma, a oração do Pai Nosso resume todos os deveres do homem para com Deus, para consigo mesmo e para com o próximo. Encerra uma profissão de fé, um ato de adoração e de submissão, o pedido das coisas necessárias à vida e o princípio da caridade. Quem a diga em intenção de alguém, pede para este o que pediria para si mesma. Contudo, em virtude mesmo da sua brevidade, o sentido profundo que encerram as poucas palavras de que ela se compõe escapa à maioria das pessoas. Daí vem o dizerem-na, geralmente, sem que os pensamentos se detenham sobre as aplicações de cada uma de suas partes. Dizem-na como uma fórmula, cuja eficácia se ache condicionada ao número de vezes que seja repetida. Ora, quase sempre esse é um dos números cabalísticos, 3, 7 ou 9, tomados à antiga crença supersticiosa na virtude dos números e de uso nas operações da magia. Para preencher o que de vago a concisão desta prece deixa na mente, a cada uma de suas proposições, Allan Kardec aditou, aconselhado pelos espíritos e com a assistência deles, um comentário que lhe desenvolve o sentido e mostra as aplicações. Conforme, pois, as circunstâncias e o tempo de que cada um disponha, poderá aquele que ora dizer a oração dominical ou na sua forma simples ou na sua forma desenvolvida, como se encontra em o Evangelho segundo o Espiritismo. Para muitos estudiosos do Evangelho, das Escrituras Sagradas, a oração do Senhor ou a oração dominical é o mais importante de todos os documentos cristãos. Esta oração foi cuidadosamente construída por Jesus de forma a mostrar claramente sua intenção de ser. É por isso que, dentre todos os seus ensinamentos, é o mais conhecido e também o mais frequentemente pronunciado. Esta oração é, na verdade, o denominador comum entre todas as igrejas cristãs. Todas as igrejas cristãs, sem exceção, usam a oração do Senhor, usam o Pai Nosso. E talvez seja esse o único momento em que essas igrejas se encontram. Sem dúvida alguma, toda pessoa que esteja procurando o caminho que leva a Jesus deveria fazer a oração do Pai Nosso, e de forma inteligente, todos os dias. Para que isso possa acontecer, devemos compreender que a oração do Senhor é um organismo totalmente construído. Muitas pessoas rezam como se fossem papagaios, esquecendo-se dos avisos que Jesus nos deu acerca da repetição em vão, e é claro que ninguém consegue bons resultados a partir dessa forma de prece. A oração do Senhor é uma fórmula compactada para o desenvolvimento da alma. Foi desenhada com todo o cuidado para cobrir essa realidade, de forma que aqueles que a usam com regularidade, com compreensão, poderão experimentar uma verdadeira mudança na alma, um verdadeiro renascimento. Quanto mais uma pessoa analisa a oração do Pai Nosso, mais maravilhosas suas construções se apresentam. Essa prece vem ao encontro da necessidade de todos nós, cada um em seu próprio nível. Não somente nos traz um desenvolvimento espiritual um pouco mais rápido, para aqueles que já estão um pouquinho mais adiantados, porém também, em seu significado superficial, nos traz aos que possuem uma mente mais simples e até mesmo às mentes mais materialistas, somente aquilo que todos precisam no momento, se a oração for usada de forma sincera. Bem, meus amigos, por hoje vamos interromper o nosso programa neste ponto. Na próxima edição, continuaremos o nosso estudo sobre a oração do Pai Nosso. Agradecemos a todos vocês pela companhia e rogamos a Deus, o nosso Pai, que lhes conceda muita paz, saúde e alegria. Um grande abraço do amigo Valdir Pedrosa.
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Renove sua saúde por meio de afirmações positivas. Todas as suas células e seus órgãos cumprirão integralmente seus deveres. Se você não os maltratar com pensamentos negativos de descrença, de medo, de raiva, nem de vingança. Envie pensamentos positivos de saúde a seus órgãos e células e forneça a seu corpo alimentos sadios para não

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1: Neste programa, vamos explorar um tema biográfico. Nós convidamos Carla Silene ao Espiritismo BH para conversar conosco sobre Bezerra de Menezes. Tudo bem, Carla?
2: Tudo bem, Marcelo. É uma grande alegria estar aqui hoje no Espiritismo BH falando sobre Bezerra de Menezes, que para nós foi um ícone, né? Um homem que nos deixou um grande legado, que mostrou como é possível, numa única encarnação, nós pensarmos do quanto nós temos condições de evoluir. Então, acredito que nós teremos aqui um bom bate-papo.
1: Ótimo. Muito bem, Carla. Quando se fala em Bezerra de Menezes, pensa-se no espírito. Mas, em termos biográficos, este personagem do espiritismo tem muitas facetas a explorar. Não é verdade?
2: Com certeza, Marcelo. Bezerra de Menezes foi dessas figuras ímpares que aqui na Terra soube vivenciar de forma intensa o homem na sua integralidade. Bezerra foi destacado político, um cidadão notório, foi médico, exemplar pai de família, redator, e em todas essas diversas facetas, ele sempre colocou o amor nas suas realizações. Como médico, nós sempre ouvimos falar da sua dedicação, especialmente àqueles menos abastados, o que lhe gerou inúmeras críticas. Como político, foi sempre aquele que se destacou pela dedicação aos interesses da sociedade em detrimento dos interesses pessoais. E como redator, nós temos uma curiosidade. Bezerra, ele foi autor, inclusive, de biografias, Marcelo, e também de livros onde nós podemos ter notícias da história do Brasil, como, por exemplo, a luta dele contra o abolicionismo.
1: Então, Carla, vamos abordar o Bezerra encarnado um pouco mais. Fale-nos, por favor, sobre a sua origem, a sua história familiar.
2: Marcelo, Bezerra de Menezes nasceu no interior do Ceará, numa cidadezinha pequena chamada Riacho do Sangue. Hoje, ela é conhecida por Jaguaretama. Ele nasceu no dia 29 de agosto de 1831, filho do senhor Antônio Bezerra e da senhora Fabiana de Jesus Bezerra. Os pais de Bezerra foram pessoas que se destacaram na educação dos filhos. Por quê? Porque eram extremamente zelosos e procuravam ensinar aos filhos uma forma muito digna de vida. Tanto que fala-se, né, que a disciplina com que eles foram criados foi fundamental depois na missão que o Bezerra teve aqui na Terra. O pai de Bezerra de Menezes era militar, chegou a ser tenente-coronel da Guarda Municipal e era muito conhecido pela sua honestidade, pelo seu caráter. Inclusive, há uma passagem interessante que ele era um fazendeiro, portanto, ele tinha, digamos, finanças, tinha propriedades, mas foi uma pessoa que nunca se apegou a isso e cuidou de promover a abastança de familiares, de amigos, até o momento, Marcelo, em que ele se deparou com uma grande dívida. E tendo se deparado com essa dívida, qual foi a atitude deste homem que sempre prezou pela honestidade? Ele procurou todos os seus credores e se propôs a dar a eles tudo o que ele tinha, que era o suficiente para pagar a dívida. Mas veja que interessante, exatamente porque todos conheciam esse caráter íntegro do pai, eles rejeitaram, não aceitaram a proposta de receber os bens para pagamento dessas dívidas. E aí o senhor Antônio fez o seguinte, ele disse que dali em diante ele agora seria mero administrador desses bens e retiraria da administração somente o estritamente necessário para viver. Então, a história do Bezerra de Menezes é daquele que passou de uma vida de abastança a uma vida simples, a uma vida daquele que tinha o necessário para o seu dia a dia, para a sua manutenção. Um outro ponto interessante é que Bezerra de Menezes foi criado, em termos religiosos, na fé católica. E é notório destacar a devoção que ele tinha a Maria de Nazaré. Então, toda a vida, toda a trajetória da vida desse jovem junto aos seus familiares foi uma vida onde a ordem, a disciplina, o sentimento de religiosidade se fez muito presente, sabe, Marcelo? E o pai do Bezerra, ele também era dedicado à política. Então, a família, eventualmente, teve que se mudar de um lugar para outro pelas perseguições comuns à política na época. Então, de 1836 a 1842, eles se deslocaram para o Rio Grande do Norte, depois retornaram ao Ceará, mas agora morando na capital. E temos ainda, Marcelo, uma outra curiosidade sobre Bezerra de Menezes, enquanto encarnado. Ele dirigiu-se à capital do Rio de Janeiro para lá fazer os seus estudos de medicina. Tendo se formado em medicina, ele, 2 anos após concluir o curso, se casa com a senhora Maria Cândida e tem 2 filhos. A senhora Maria Cândida vem a desencarnar alguns anos depois e ele se casa, então, no ano seguinte, com a irmã materna da senhora Maria Cândida, com a senhora Cândida Luísa. E com essa ele teve 7 filhos.
1: Você mencionou, então, a vida estudantil do Bezerra de Menezes, né? Como é que foi esse desenvolvimento até ele se formar em medicina?
2: Olha, Marcelo, Bezerra de Menezes foi bastante dedicado nos seus estudos. Em 1851, mais uma curiosidade, na data do falecimento de seu pai, ele sai do Ceará rumo ao Rio de Janeiro para concluir os seus estudos. Ele sempre se destacou, desde o colégio, como um aluno exemplar. Bezerra de Menezes chegou a ser, inclusive, professor de latim aos 13 anos de idade para os colegas do colégio, e sempre demonstrando a preocupação com a humanidade. Gostava de estudar tudo que era relativo à humanidade. Chega no Rio de Janeiro e a dificuldade financeira batia sua porta. Então, para sustentar o seu custeio com estudo, hospedagem, alimentação, Bezerra de Menezes lecionava, sobretudo, filosofia e matemática aos colegas. E é interessante a gente observar, porque ele não tinha acesso fácil aos livros, ao material de estudo. Então, ele passava horas e horas na biblioteca, conforme contam os livros que relatam a vida desse espírito, se dedicando aos estudos. E, com isso, ele sempre teve destaque em sua turma como um dos melhores alunos. Um outro fato também interessante desse período dos estudos é que Bezerra de Menezes, num determinado período, passava por uma séria dificuldade financeira. Ele precisava de uma quantia que, para ele obter naquele momento, era quase que inconcebível. E essa quantia era exatamente para sua manutenção. Então, naquele auge do seu desespero, ele eleva uma prece a Jesus e pede que ele possa, de alguma forma, conseguir obter esse recurso que ele precisava. Passado alguns dias, bate à sua porta um estudante rogando que Bezerra de Menezes pudesse lhe ensinar matemática. No primeiro momento, Bezerra Menezes até se esquivou, não queria aceitar a proposta, chegou até a dizer que não era a matéria preferida dele, aquele determinado ponto que o aluno que pedia a colaboração solicitava. Mas, vejam que interessante, depois de muito conversarem, esse rapaz conseguiu convencer a Bezerra de Menezes que lecionasse. Mas vem mais uma curiosidade. Bezerra, então, diz a ele, marca com ele a data, o horário para começar os estudos, Marcelo. Então, este rapaz, alegando para Bezerra de Menezes que não tinha o hábito de guardar o dinheiro, propôs a ele que recebesse adiantado. Bezerra aceitou e, com aquele dinheiro, ele conseguiu quitar todas as suas dívidas, tudo aquilo que ele precisava pagar. Mas veja só, então chegou o dia, o horário combinado, Bezerra aguardava aquele moço simpático e eis que ele não aparece, Marcelo. Ele não busca mais por Bezerra. E assim, ele conseguiu quitar suas dívidas, mas nunca pôde prestar, ministrar as aulas que havia sido solicitado por aquele rapaz. Em 1856, ele tornou-se doutor. e defendeu um trabalho sobre o cancro, que era uma doença muito pesquisada naquele momento no nosso país, e ele se destacou com esse trabalho dentro da Faculdade de Medicina. Essa é a história desse ícone para nós dentro do campo dos estudos, Marcelo. Mostra para a gente que, com toda dificuldade, ainda é possível, quando se tem um propósito firme, da gente superar e conseguir alcançar o conhecimento intelectual aqui nesse planeta.
1: E com relação à sua carreira como médico?
2: Bom, como médico, a gente imagina, né, um profissional tão dedicado aos estudos que fosse ser aquele médico que conseguisse se destacar pelos títulos, pelas honrarias. E ele teve também esse destaque. Mas o mais importante da carreira de Bezerra de Menezes é observar a sua trajetória diária junto aos pacientes. Por quê? Porque ele, tão logo se formou, junto com um colega, ele montou uma clínica. Mas aquela clínica, os meses iam se passando, e eles estavam lá, como a gente diz vulgarmente, as moscas. Um ou outro que aparecia. Mas na sua residência, Bezerra de Menezes se propôs a atender as pessoas que não podiam pagar consulta. E qual não foi a surpresa? Porque nesta clínica, sim, né, várias e várias pessoas buscavam por Bezerra de Menezes. E isso chegou a lhe render, inclusive, o apelido de médico dos pobres, que foi dado até como uma forma jocosa, como uma piada. Mas ele não se importou. Em determinado momento, inclusive, ele chegou a dizer que, de todas as honrarias que ele recebeu na Terra, essa foi a que ele mais se sentiu agradecido, enternecido por ter recebido. E assim ele veio desenvolvendo a sua dedicação à medicina, Marcelo, sempre cuidando daqueles que precisavam do suporte do médico, mas também do suporte do ombro amigo, do sorriso fraterno, da atenção e do carinho que nós hoje tanto buscamos no nosso dia a dia, diante das dificuldades que nós temos. E Bezerra de Menezes deixou um legado muito interessante, que ele dizia que aquele que se forma em medicina, mas que não se dedique integralmente, deveria rever os seus conceitos, porque o médico, ele tem que estar sempre disposto a estender a mão àquele que lhe procura.
1: Carla, você mencionou essa alcunha, né, de médico dos pobres. Você teria, assim, mais algum caso, alguma coisa para contar para a gente que justificasse esse apelido, né, do Bezerra carinhoso?
2: Sim, Marcelo, temos sim. Existem algumas passagens narradas em livros de autores que escreveram sobre a vida de Bezerra de Menezes, dentre eles o Ramiro Gama, no Lindos Casos de Bezerra de Menezes, que fala o seguinte, que determinada ocasião ele atendeu uma senhora com trazendo uma criança que estava assim bastante doentinha. Ele cuida, analisa, observa aquela criança e prescreve alguns medicamentos e diz a esta senhora, olha, acredito que ministrando a ele esses remédios, em breve ele estará bem. Qual não foi a surpresa de Bezerra de Menezes quando percebeu que essa senhora chorava e dizia, doutor, eu não tenho nem para o alimento, quem dirá para a medicação? Bezerra, então, procura no bolso, procura na roupa, nos seus pertences, na gaveta do consultório, se encontraria ali algo com que ele pudesse ajudar esta senhora. E não encontra nada. E já pedindo a Jesus que intercedesse de alguma forma, que pudesse iluminá-lo para não deixar que aquela senhora retornasse ao lar sem condições de cuidar do bebê, ele percebe brilhar em suas mãos a esmeralda do anel de formatura. Nesse momento, Marcelo, então Bezerra retira o anel de formatura, entrega essa senhora e diz a ela, com este anel eu acredito que você conseguirá comprar os remédios, o alimento e o leite de que seu filho tanto precisa. Aquela senhora já assim, sem saber como agradecer e querendo prestar algum agradecimento de uma forma diferenciada, se dirige a Bezerra e qual não foi a surpresa quando ele já tinha se aproximado da porta para que ela não se desdobrasse em maiores agradecimentos e já chamando o próximo que ele iria atender. Numa outra ocasião, chega lá um senhor também já bastante debilitado e ao prescrever os remédios, ele diz, olha, acredito que aqui na farmácia, porque a clínica dele ficava dentro de uma farmácia nesse outro momento já da sua encarnação, ele então fala assim, olha, acredito que aqui mesmo na farmácia você conseguirá toda a medicação necessária. E esse senhor também lhe diz, olha, eu não tenho com que comprar esses medicamentos. E como de praxe ele fazia, ele, Bezerra de Menezes, então, vai até o farmacêutico e pede ali o que ele tinha conseguido apurar durante aquele mês, né, que seria o seu chamado salário mensal, e tomando aquilo que lhe cabia, entrega a este homem para que ele pudesse adquirir a medicação necessária ao seu tratamento. E assim ele se fazia sempre. Com isso, a família de Bezerra de Menezes passava muitas privações, Marcelo. E numa dessas noites, já preocupada com o que ela iria fornecer à mesa para os filhos, a esposa de Bezerra intervém e diz a ele que daquela forma não seria possível eles continuarem sobrevivendo. E ele saiu de casa chateado e, mais uma vez, demonstrando a sua fé, faz uma oração. Quando chega em casa à noite, para sua surpresa, ele é interpelado pela esposa, e essa esposa, a esposa diz para ele assim, puxa vida, mas que exagero, não precisava daquilo tudo, uma carroça de alimentos. E eles tentam entender quem é que tinha levado aquela carroça até lá, Marcelo, e nunca tiveram notícia, nunca conseguiram saber quem é que tinha presenteado Bezerra de Menezes com aquele agradecimento, que era exatamente o que a família precisava. Aliás, até além, a ponto da senhora Cândida Augusta se sentir até constrangida pelo volume dos bens que foram levados até a casa dela. E um último caso, Marcelo, que também nos chamou a atenção nesses estudos, diz respeito a um senhor que, desempregado, se dirigiu a Bezerra dizendo da dificuldade de conseguir um emprego, da dificuldade para conseguir o alimento em casa e que se encontrava também um tanto quanto debilitado fisicamente. Bezerra de Menezes o escuta, examina aquele senhor e ministra a ele alguns medicamentos. Ele diz que não tinha condições, que não teria como fazer jus àqueles medicamentos. E Bezerra procura, então, mais uma vez, se tinha de onde retirar o dinheiro para ajudar aquele irmão. Não acha. Não acha lugar nenhum, Marcelo. Não encontrou nada de que ele pudesse desfazer. Então, ele dá um abraço nesse senhor e pergunta a esse senhor se ele acreditava em Maria de Nazaré. E esse senhor disse que sim. Então, ele falou, receba esse abraço, porque esse abraço foi Nossa Senhora que lhe mandou. E daí, esse senhor vai para casa e Bezerra tinha pedido a ele que era para, quando chegar em casa, ele repassar esse abraço a todos os familiares. Ele vai para casa, cumpre como Bezerra tinha pedido, repassa esse abraço aos familiares e daí uma semana, para a alegria de Bezerra, ele retorna ao consultório para agradecer, dizendo que já se encontrava melhor, mais disposto, mais animado, que havia conseguido um bom emprego e que já estava tendo condições de cuidar de sua família. Então, o nome, né, alcunha, médico dos pobres, é o retrato fiel da dedicação dele aqui na Terra.
1: Carla, vamos agora abordar um pouco a questão da trajetória política do Bezerra de Menezes?
2: Sim, sim. Bezerra de Menezes, Marcelo, foi uma pessoa que se destacou, sobretudo, pela defesa da causa abolicionista no Brasil. A preocupação dele com o assunto era tão grande que ele chegou, inclusive, a escrever um livro trazendo recomendações de como deveria ser feita a abolição no Brasil, sem, inclusive, trazer prejuízo para a própria nação. Bezerra foi, em cargos equivalentes ao que temos hoje, ele foi vereador, ele foi deputado, ele foi senador e chegou, inclusive, a ser prefeito. Era um grande municipalista, um grande defensor do município e, na sua primeira eleição como vereador, ele chegou, inclusive, a ter um embargo, sofrer um embargo, porque, como naquele período ele era um médico militar, entendeu-se que, como militar, ele não poderia assumir aquele cargo de vereador. Mas Bezerra preferiu, então, abrir mão dessa postura, desse cargo de médico militar, para se dedicar integralmente à política. E, infelizmente, ele sofreu as angústias de ser injuriado, de ser achacado, o que gerou para ele um desgosto. Então, por um breve período, ele se afastou da política, sabe, Marcelo? E, nesse período, como que até uma resposta às injúrias que ele sofria, ele se dedicou ainda mais aos pobres, às pessoas desfavorecidas, aqueles que realmente são os ditos, né, necessitados, não só do bem material, mas também da atenção espiritual, do cuidado, do carinho. E, com isso, passado alguns anos, ele retorna e chegou, inclusive, a ser eleito presidente da Câmara dos Deputados.
1: Como foi, então, a adesão de Bezerra de Menezes ao Espiritismo?
2: A adesão de Bezerra de Menezes ao Espiritismo, Marcelo, se deu através da mão do Dr. Joaquim Travassos. O Sr. Joaquim Travassos, ele cuidou de fazer a tradução para o português do Livro dos Espíritos. E tendo feito essa tradução, já estando ela no prelo, ele ofertou um exemplar a Bezerra de Menezes. Bezerra de Menezes estava no bonde e resolveu folhear aquele livro. E aí vem uma narrativa muito interessante, que eu peço a permissão para ler, porque são as palavras dele dizendo a respeito do seu contato com o Livro dos Espíritos. Dizia Bezerra de Menezes: lia, mas não encontrava nada que fosse novo para o meu espírito. Entretanto, tudo aquilo era novo para mim. Eu já tinha lido ou ouvido tudo o que se achava no Livro dos Espíritos. Preocupei-me seriamente com este fato maravilhoso e a mim mesmo dizia: parece que eu era espírita inconsciente, ou mesmo, como se diz vulgarmente, de nascença. Então, Marcelo, esse foi o primeiro contato. Posteriormente, ele pediu que fosse feita uma consulta anônima a um médico que trabalhava com as curas. Ele estava já sentindo algumas dores da região do quadril e pediu que fosse feita uma consulta, mas ele não quis declinar o seu nome. E ele recebeu a descrição do mal que ele sofria e de como ele devia se tratar. E, certa ocasião, tendo encontrado um vizinho, dizem os livros, chamasse Senhor Pinheiro, e esse Senhor Pinheiro perguntou a ele como ele estava. Ele disse que estava bem, que já tinha melhorado muito, que o tratamento que ele tinha tentado durante 5 anos com a medicina tradicional não havia surtido efeito, mas que já tinha 3 meses que ele se tratava com a homeopatia indicada pelos espíritos, que estava bem melhor. E o Senhor Pinheiro era cético aos conhecimentos da doutrina espírita. Os dois chegando em casa, passou-se 1 hora entre essa fala e até ele chegar em casa, e ele recebe, então, o Bezerra de Menezes, uma comunicação através, exatamente, do senhor Joaquim Travassos, dizendo o seguinte, que lá no centro, os espíritos recomendaram a Bezerra que ele ainda precisava continuar aquele tratamento, que ele não estava bem como ele havia acabado de declarar ao senhor Pinheiro, que ele precisava dar uma sequência àquele tratamento e ministrou ali, prescreveu mais alguns medicamentos que ele continuasse a tomar por um tempo. E naquela situação, o Bezerra então entendeu que foi uma forma, inclusive, para que o senhor Pinheiro pudesse se dedicar também a conhecer a doutrina espírita. Um outro fato também que colaborou para a conversão do Bezerra de Menezes ao Espiritismo foi a cura da esposa do Bezerra, porque ela estava tratando tuberculose, os médicos haviam diagnosticado como tuberculose e não conseguia a cura. E por recomendação dos espíritos foi ministrado a ela um tratamento para o útero, e então ela se curou.
1: Carla, então, por favor, explore mais a militância espírita de Bezerra de Menezes.
2: Sim, Marcelo. Estando Bezerra de Menezes num salão onde se reuniam cerca de 2.000 pessoas, na data de 16 de agosto de 1886, Bezerra de Menezes declara publicamente ter se tornado espírita. E desde algum tempo, ele já contribuía na redação de alguns artigos de cunho espírita para um grande veículo de comunicação à época, que era um jornal chamado O País. Mas é interessante observar, Marcelo, que ele não assinava como Bezerra de Menezes, ele usava o pseudônimo de Max. E o próprio redator-chefe daquele veículo de comunicação, inclusive, passou a simpatizar com o conhecimento que a doutrina espírita trazia. Posteriormente, ele funda um centro espírita onde ele se dedica ao trabalho junto às pessoas que lá corriam. Num primeiro momento, assim, houve um grande volume de pessoas empolgadas, querendo participar, mas começa a existir uma cisão entre aqueles que entendiam o Espiritismo como uma religião e aqueles que entendiam o Espiritismo como filosofia e ciência. E, em razão dessas dificuldades, Bezerra de Menezes chegou a estar sozinho dentro desse centro espírita, algo até semelhante ao que nós conhecemos também da trajetória de Chico Xavier, não é verdade? E, estando sozinho, ele não desanimou. Ele foi perseverante e continuou no seu trabalho com assiduidade, dedicado, procurando atender os irmãos que ali acorriam. Posteriormente, Marcelo, uma questão notória também na trajetória de Bezerra foi quando eles perceberam que o movimento espírita no Brasil ele se encontrava, digamos, sendo estudado e praticado de formas diversas. Sentiu-se a necessidade de uma unificação. E os dirigentes daquela época se reuniram e, tendo consultado a espiritualidade e conversado sobre o assunto, eles resolvem criar a Federação Espírita Brasileira e convidam Bezerra de Menezes para assumir a frente, a presidência da federação, exatamente pelo trabalho que ele havia já realizado. Bezerra aceita, mas no primeiro momento ele reluta e depois é fato que ele alternava entre a presidência e a vice-presidência. E tem uma passagem interessante nesse momento em que, alertado por um senhor de nome Bittencourt na realização dos trabalhos que ele fazia, o Bittencourt diz a ele por que ele não se dedica então ao estudo da homeopatia. E ele fala que a homeopatia dele era a homeopatia dos espíritos. E tendo então se manifestado o espírito de Santo Agostinho, através de um médium que se fazia presente, esse médium traz então o seguinte recado, que era sim para ele se dedicar ao estudo da homeopatia. E que as questões do atendimento àquelas pessoas seriam, por certo, através da homeopatia. E que a preocupação do Bezerra com a sua manutenção seria como o caso do estudante que foi lá buscar os préstimos dele para o ensino e que depois nunca mais apareceu. E em torno de Bezerra de Menezes, então, tem toda essa questão da unificação do movimento espírita. Ele foi um grande defensor e divulgador da doutrina espírita. Mas é interessante, Marcelo, porque sempre que ele era consultado nos momentos mais difíceis dessa divulgação do espiritismo, onde havia muita oposição, sobre como trabalhar, como fazer, diante de tantas acusações, e ele dizia que eles deveriam ser discretos, continuarem no trabalho e não revidar todos os ataques que ele sofreu, que a resposta melhor que poderia ser dada era através das ações que revelavam o amor que a doutrina ensinava.
1: Carla, e o Bezerra escritor? Ele nos legou muitas obras?
2: Com certeza, Marcelo, não só enquanto encarnado, como também desencarnado através de vários autores, não é verdade? Nós temos, sobretudo enquanto encarnado, Marcelo, algumas obras que às vezes não são tão conhecidas, mas que nós julgamos importante trazer aqui. Então, nós temos aquela primeira que já mencionamos, falando sobre a escravidão no Brasil. Nós temos uma obra chamada A Casa Assombrada, Casamento e Mortalha. Tem uma obra que fala sobre a loucura e a loucura sob o novo prisma. Nós temos uma obra que ele dedica à defesa do municipalismo. Tem uma outra obra também chamada A Doutrina Espírita como Filosofia Teogônica. Um romance que nós reputamos assim dos mais belos que tivemos a oportunidade de ler, que é A Tragédia de Santa Maria. Esse já enquanto espírito, através da Ivone Pereira. E temos ainda, Marcelo, como falamos no início, diversas obras publicadas pelo Bezerra Espírito, né? São obras como Loucura e Obsessão, e outras mais. O rol é grande, não nos caberia aqui agora declinar todos, mas fica aí já o convite, porque em todas elas nós teremos assim, a oportunidade de refletir um pouco sobre o pensamento desse espírito.
1: E o desencarne do Bezerra de Menezes?
2: Bom, Marcelo, o desencarne de Bezerra de Menezes se deu de uma forma muito serena, os momentos derradeiros. Mas começou, de fato, no início do ano de 1900, quando ele já sentia o corpo fraquejar. Ele teve um violento problema que acometeu o seu cérebro e que o colocou de cama. E dali não mais se levantou. Agora, era interessante porque durante o período que ele estava acamado, Marcelo, ele recebeu assim, multidões de pessoas que iam visitá-lo, de todas as classes sociais, de todos os segmentos políticos, de todas as profissões, e todos que ali viam aquela figura com aquele olhar manso, pacífico, acolhedor, queriam de algum modo levar o seu carinho e a sua gratidão pela convivência que tiveram com aquele ser. E chegando na casa de Bezerra, eles observando muitas vezes a dificuldade pela qual a família passava, era comum as pessoas, quando se inclinavam para abraçá-lo e se despedir, depositar debaixo do travesseiro de Bezerra alguma quantia. Então, dizem os historiadores que era comum encontrar desde ali aquela notinha amassada e pequena, simbólica quase, até notas maiores, né? Todos sempre no intuito de ajudar o trabalho. Aí Bezerra desencarna em 11 de abril de 1900 e relata o próprio Bezerra, numa das obras por ele psicografada, que a maior alegria que ele teve foi quando ele parecia estar num sono e foi acordado por Celina. E que Celina chegou até ele e disse: venha, Bezerra, Maria de Nazaré pede para lhe dizer que você já aportou a vida espiritual. E ele fica muito feliz quando ele consegue perceber os vultos de alguns familiares, de pessoas conhecidas, e Celina o conduz pela mão, ele ainda tendo alguma dificuldade para recobrar a sua lucidez. E quando ele é levado para um lugar próximo a uma janela e percebe uma multidão de pessoas. E ele pergunta: mas quem são esses, Celina, que eu ainda não sei, não conheço? Ele fala: são essas as pessoas que você ajudou sem sequer saber o nome, Bezerra. Estão todos aqui para lhe prestar essa homenagem.
1: Carla, então, por que esse respeito, esse amor dos espíritas do nosso país, né, de todo o nosso país, pelo espírito Bezerra de Menezes?
2: Com certeza, Marcelo, pelo legado que ele deixou. Um espírito que consegue ter essa vivência única de, numa encarnação, seguir todo aquele compasso, aquela trajetória, em cada gesto, procurando vivenciar os ensinamentos do Evangelho de Jesus, não é um espírito que passa sem ser percebido aqui na Terra. Essa forma acolhedora, essa atenção que ele dedicou a todos os irmãos que lhe procuravam, essa dedicação àqueles que, de alguma forma, não podiam lhe retribuir a consulta financeiramente, ou aqueles outros que, tendo condições de procurar médicos, talvez renomados, abastados, né? Por terem uma condição melhor de estudos, e Bezerra tratou todos eles de uma forma única. Ele não fez a distinção, ele enxergou em cada um a essência, o ser humano que ali se apresentava. Então, essa admiração de todos os espíritas é decorrente, por certo, desse legado que ele deixou aqui na Terra.
1: E é verdade que o seu espírito, ele desencarnado, foi convidado a habitar mundos superiores ao nosso planeta, mas que ele preferiu permanecer aqui na nossa região?
2: Sim, Marcelo. Narram para a gente que em 11 de abril de 1950, eles então comemorando os 50 anos de desencarne de Bezerra de Menezes, numa reunião que contou inclusive com a participação de Chico Xavier, o espírito de Celina se manifestou. Lá, por certo, né, estava o espírito também de Bezerra de Menezes, e quando Celina chegou, se dirigiu ao Bezerra e disse a ele que, em nome de Maria de Nazaré, ela vinha convidá-lo a exercer uma outra tarefa em planos superiores ao da Terra. Dizem que Bezerra ficou muito emocionado e em espírito se curvou diante de Celina e pediu que ela levasse um recado a Maria de Nazaré. Na verdade, não era um recado, era um pedido, que ele pudesse continuar aqui na Terra. Celina, então, retorna aos planos superiores, vai até Maria de Nazaré e transmite a ela esse pedido de Bezerra de Menezes. Nesse momento, ela retorna, depois de ter a resposta de Maria de Nazaré, ela retorna ao local onde estava sendo feita essa homenagem pela passagem de Bezerra e diz a ele que Maria de Nazaré tinha dito que ele poderia ficar e que contasse com as bênçãos dela. Essa passagem é, inclusive, lembrada no hino a Bezerra de Menezes. E é muito tocante para todos nós, porque, por mais uma vez, ele deixa uma grande lição. A lição daquele que, mesmo diante de um convite para estar em locais superiores, sublimes, ele preferiu estar junto de nós aqui, nos auxiliando na nossa caminhada.
1: Carla, com tantos brasileiros aflitos e apelando simultaneamente para o coração misericordioso do Bezerra de Menezes, como é que ele atua para atender tanta gente no plano dos espíritos?
2: Olha, Marcelo, é um espírito que, por certo, já consegue, né, exercitar bem a sua ubiquidade, ele consegue atender, estar em mais de um local ao mesmo tempo. Mas nós sabemos também que é um espírito que tem junto a ele uma equipe de tarefeiros que se desdobra no atendimento a todos esses que buscam o socorro de Bezerra de Menezes. E é interessante a gente observar dentro do movimento espírita que é sempre comum, sobretudo em situações de cirurgias, de tratamentos de saúde, receberem, né, a mensagem de que lá se fará presente Bezerra de Menezes. Mas ele é daqueles assim que as pessoas normalmente se socorrem não só na hora da dificuldade da saúde física, mas também nas dificuldades pessoais, nas dificuldades corriqueiras do dia a dia. E sempre que a gente se depara com a foto do Bezerra, que reporta para a gente tanto carinho, aquele olhar tão penetrante, tão profundo, tão acolhedor, isso faz com que a gente compreenda, né, essa necessidade nossa, muitas vezes, de se sentir acolhido por Bezerra e de nos reportarmos tanto a ele assim. Mas é um espírito, por certo, incansável, um espírito que se desdobra para estar conosco aí nessa caminhada nossa aqui na Terra.
1: Carla Silene, Espiritismo BH agradece bastante sua participação.
2: Marcelo, nós é que agradecemos a oportunidade ímpar de estar aqui e, em especial, para conversar sobre um espírito como Bezerra de Menezes, porque o nosso coração, essa noite, por certo, está mais feliz.
1: Obrigado.
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4: Há 2000 anos. Psicografia de Francisco Cândido Xavier, pelo Espírito Emmanuel. O Espírito Emmanuel nos proporciona a narrativa de uma de suas existências físicas, época em que foi o orgulhoso senador romano Públio Lentulus e obteve designação para alto cargo na Palestina, enquanto Jesus transmitia para a humanidade os ensinos do seu evangelho. Nesta obra mediúnica, o leitor conhecerá uma faceta da história do cristianismo no século I, o cotidiano das arrogantes e preconceituosas famílias patrícias, em contraponto com a simplicidade fraterna dos primeiros seguidores do Evangelho, assim como o comovente encontro do altivo representante de César com o Mestre Jesus. Pontuada por momentos de sofrimento e alegria, esplendor e miséria, poder e escravidão, vingança e ciúmes, ódio e calúnias, crueldade e benevolência, brandura e perdão, o leitor se depara com a história do senador romano, de sua filha Flávia e de sua amorosa esposa Lívia, convertida aos sublimes ensinamentos de cristãos.

0: Não, não se deixe abater pelo desânimo. Não queira jamais abandonar a vida, porque isto nada resolve e agravará ainda mais seus sofrimentos. Se você pensa que fugindo se sentirá aliviado, engana-se redondamente. Não se vingue dos outros, fazendo mal a si mesmo. Reaja com todas as suas forças e não se deixe esmagar pela incompreensão alheia.
1: Aprendamos a dividir. Aprendamos a dividir a própria felicidade para que a felicidade dos outros se multiplique. Observemos a natureza. O sol divide com a terra os seus raios de amor, e a terra lhe entesoura a energia em favor do progresso das criaturas. A fonte divide as águas, auxiliando a vegetação que mais tarde a protege. A árvore divide os frutos com os homens, e os homens lhe estendem a espécie através do espaço e do tempo. As flores dividem o próprio néctar com as abelhas, e as abelhas lhes garantem a abençoada fecundação. Tuas horas e tuas forças, conhecimentos e recursos, quaisquer que sejam, são concessões de todo o compassivo em tuas mãos, que podes repartir com o próximo a benefício de ti mesmo. Auxiliar alguém é fazer o investimento da verdadeira alegria, e toda alegria no exercício do bem é dom de vida e luz que nos aproxima de Deus. Aprendamos a dividir os depósitos do Senhor enquanto é hoje, a fim de que o amparo divino mais intensamente nos envolva, enriquecendo-nos o Espírito, para que venhamos a receber com os outros e pelos outros a nossa perfeita felicidade amanhã.

0: André Luiz, Espírito.
1: Desde a publicação do livro Nosso Lar, em 1943, recebido pelo médium Chico Xavier, o seu autor espiritual, André Luiz, ficou muito conhecido. Foi o primeiro de uma série de 13 livros que descortina amplamente, num agradável estilo romanceado, a vida no plano espiritual. Tais obras trouxeram tantas informações novas do além que têm sido consideradas judiciosamente como verdadeira revelação dentro da terceira revelação. Suas descrições valiosas, acompanhadas de importantes lições de sábios benfeitores, incluindo avançadas revelações científicas, trazem sempre importante conteúdo evangélico. Mas, além dessa portentosa obra, André Luiz também enriqueceu a literatura espírita com outras 15 obras, redigindo páginas muito bem elaboradas e de elevado conteúdo doutrinário, sendo 6 em parceria com Emmanuel, uma com Lúcius, Cidade no Além, e as demais de autores diversos. Desde seu primeiro livro, O Prefaciador, Emmanuel esclareceu-nos que, embalde os companheiros encarnados procurariam o médico André Luiz nos catálogos da convenção. Por vezes, o anonimato é filho do legítimo entendimento e do verdadeiro amor. E foi somente em 1993, 50 anos após o lançamento de Nosso Lar, que o médium Chico Xavier revelou a identidade do seu autor espiritual. Trata-se do notável cientista brasileiro Dr. Carlos Chagas, de 1879 a 1934, descobridor de uma grave enfermidade endêmica que, em sua homenagem, recebeu o nome de Doença de Chagas. Anuário Espírita, 2004.

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1: Ceifa de Luz. Psicografia de Francisco Cândido Xavier pelo Espírito Emmanuel. As páginas desse livro oferecem um repositório de preciosas mensagens, consoladoras e orientações, alertando o leitor para a necessidade de bem aproveitar as experiências de cada dia para alcançar a iluminação interior, pela conquista dos sentimentos nobres e pelo trabalho edificante. Emmanuel, que, ao começar o livro, declara estar em oração, através de mensagens simples, mas profundas, desenvolve assuntos variados em uma gama bastante ampla de temas, como, por exemplo, fé, evolução, oração, paz, riqueza, trabalhos no bem, entre outros. A reflexão em torno do conteúdo deste livro leva-nos a perceber que só o amor é o clima adequado ao entrelaçamento de todos os seres da criação. E somente através dele integraremos a sinfonia excelsa.

0: Capítulo 20. Influência moral do médium. Questões diversas. Dissertação de um espírito sobre a influência moral. 226. 1. O desenvolvimento da mediunidade está em razão do desenvolvimento moral do médium?
1: Não. A faculdade propriamente dita relaciona-se com o organismo. É independente do moral. Não ocorre o mesmo com seu uso, que pode ser mais ou menos bom segundo as qualidades do médium.
0: 2. Sempre foi dito que a mediunidade é um dom de Deus, uma graça, um favor. Por que, pois, não é o privilégio dos homens de bem, e por que se vê em pessoas indignas que delas são dotadas no mais alto grau e que dela fazem mau uso?
1: Todas as faculdades são favores dos quais se devem render graças a Deus, pois há homens que delas são privados. Poderíeis também perguntar por que Deus concede uma boa visão aos malfeitores, destreza aos gatunos, eloquência para aqueles que dela se servem para dizerem más coisas. Ocorre o mesmo com a mediunidade. Pessoas indignas dela são dotadas porque têm mais necessidade do que os outros para se melhorarem. Pensais que Deus recusa os meios de salvação aos culpados? Multiplica-os sob seus passos, lhes coloca nas mãos, e a eles cabe disso se aproveitarem. Judas, o traidor, não fez milagres e curou os enfermos como apóstolo? Deus permitiu que tivesse esse dom para tornar sua traição mais odiosa.
0: 3. Os médiuns que fazem um mau uso de sua faculdade, que não se servem dela com o objetivo do bem, ou que não a aproveitam para sua instrução, disso sofrerão as consequências.
1: Se a usam mal, serão duplamente punidos, porque têm um meio a mais para se esclarecerem e que não aproveitam. Aquele que vê claro e que tropeça é mais censurável do que o cego que cai no fosso.
0: 4. Há médiuns aos quais são feitas espontaneamente e quase constantemente comunicações sobre um mesmo assunto, sobre certas questões morais, por exemplo, sobre certas

0: certas faltas determinadas. Isso tem uma finalidade?
1: Sim, e essa finalidade é a de esclarecê-los sobre um assunto frequentemente repetido, ou corrigi-los de certos defeitos. Por isso, a uns falarão sem cessar do orgulho, a um outro da caridade. Não é senão a saciedade que pode lhes abrir os olhos. Não há médium abusando da sua faculdade por ambição ou por interesse, ou a comprometendo por um defeito capital, como o orgulho, o egoísmo, a leviandade, etc., que não receba, de tempos em tempos, algumas advertências da parte dos espíritos. O mal é que, na maior parte do tempo, não tomam isso para si.
0: Nota: os espíritos empregam frequentemente cautela em suas lições, dando-as de um modo indireto para deixar mais mérito àquele que sabe aplicá-las e delas se aproveitar. Mas a cegueira e o orgulho são tais em certas pessoas que não se reconhecem no quadro que se lhe coloca sob os olhos. Bem mais se o espírito lhes dá a entender que é delas que se trata. Elas se irritam e tratam o espírito de mentiroso ou gracejador. Isso só prova que o espírito tem razão. 5. Nas lições que são ditadas ao médium, de um modo geral e sem aplicação pessoal, este não atua como um instrumento passivo para servir à instrução de outro.
1: Frequentemente, esses avisos e esses conselhos não são ditados para ele pessoalmente, mas para outros, aos quais não podemos nos dirigir senão por intermédio desse médium, mas que deve deles tomar a sua parte se não está cego pelo amor próprio. Não creiais que a faculdade medianímica seja dada para corrigir somente uma ou duas pessoas. Não, o objetivo é maior. Trata-se da humanidade. Um médium é um instrumento muito pouco importante como indivíduo. Por isso, quando damos instruções que devem aproveitar a generalidade, nos servimos daqueles que possuem as facilidades necessárias. Mas admitais, por certo, que virá um tempo no qual os bons médiums serão bastante comuns, para que os bons espíritos não tenham necessidade de se servirem de maus instrumentos.
0: 6. Uma vez que as qualidades morais do médium afastam os espíritos imperfeitos, como ocorre que um médium dotado de boas qualidades transmita respostas falsas ou grosseiras?
1: Conheceis todos os excessos de sua alma? Aliás, sem ser vicioso, pode ser leviano e frívolo. Ademais, algumas vezes tem necessidade de uma lição para que se mantenha em guarda.
0: 7. Por que os espíritos superiores permitem que pessoas dotadas de uma grande força como médiuns e que poderiam fazer muito de bem sejam os instrumentos do erro?
1: Tratam de influenciá-las, mas quando se deixam conduzir para um mau caminho, deixam-nas ir. Por isso, delas se servem com repugnância, porque a verdade não pode ser interpretada pela mentira.
0: 8. É absolutamente impossível ter boas comunicações através de um médium imperfeito?
1: Um médium imperfeito algumas vezes pode obter boas coisas, porque se tem uma bela faculdade, os bons espíritos podem deles servir-se na falta de outro, numa circunstância particular. Mas isso não é sempre senão momentaneamente, porque, desde que encontrem um que melhor lhes convenha, lhe dão a preferência.
0: Nota: há a se observar que, quando os bons espíritos julgam que um médium cessa de ser bem assistido e se torna, pelas suas imperfeições, a presa dos espíritos enganadores, provocam quase sempre circunstâncias que revelam suas manias e afastam as pessoas sérias e bem-intencionadas de cuja boa fé poderia ser abusada. Neste caso, quaisquer que sejam as suas faculdades, nada tem a lamentar. 9. Qual seria o médium que se poderia chamar de perfeito?
1: Perfeito. Ah, bem sabeis que a perfeição não está sobre a terra. De outro modo, não estaríeis nela. Dizei, pois, bom médium, e isso já é muito, porque são muito raros. O médium perfeito seria aquele ao qual os maus espíritos não tivessem jamais ousado fazer uma tentativa para enganá-lo. O melhor é aquele que, não simpatizando senão com os bons espíritos, foi enganado o menos frequentemente.
0: 10. Se não simpatiza senão com os bons espíritos, como podem permitir que seja enganado?
1: Os bons espíritos o permitem algumas vezes, com os melhores médiuns, para exercerem seu julgamento e lhes ensinarem a discernir o verdadeiro do falso. Ademais, por bom que seja um médium, não é jamais tão perfeito que não possa dar ensejo sobre ele por algum lado fraco. Isso deve lhe servir de lição. As falsas comunicações que recebe de tempos em tempos são advertências para que não se creia infalível e não se torne orgulhoso. Porque o médium que obtém as coisas as mais notáveis não tem mais a se glorificar disso do que o tocador de órgão, que produz belas músicas girando a manivela do seu instrumento.
0: 11. Quais são as condições necessárias para que a palavra dos espíritos superiores nos chegue pura de toda a alteração?
1: Querer o bem, enxotar o egoísmo e o orgulho. As duas coisas são necessárias.
0: 12. Se a palavra dos espíritos superiores não nos chega pura senão em condições difíceis de se encontrar, isso não é um obstáculo para a propagação da verdade?
1: Não, porque a luz sempre chega para aquele que quer recebê-la. Quem quer se iluminar deve evitar as trevas, e as trevas estão na impureza do coração. Os espíritos que considerais como sendo a personificação do bem não se entregam de boa vontade ao apelo daqueles que têm o coração manchado pelo orgulho, pela cupidez e pela falta de caridade. Que aqueles, pois, que querem se iluminar, se despojem de toda a vaidade humana e humilhem sua razão diante do poder infinito do Criador. Essa será a melhor prova de sua sinceridade, e esta condição cada um pode alcançá-la.
0: 227. Se o médium, do ponto de vista da execução, não é senão um instrumento, exerce sob o aspecto moral uma influência muito grande. Uma vez que, para se comunicar, o espírito estranho se identifica com o espírito do médium, essa identificação não pode ocorrer senão quando há simpatia entre eles, e se assim se pode dizer, afinidade. A alma exerce sobre o espírito estranho uma espécie de atração ou de repulsão, segundo o grau de sua semelhança ou dissemelhança. Ora, os bons têm afinidade com os bons, e os maus com os maus. De onde se segue que as qualidades morais do médium têm uma influência capital sobre a natureza dos espíritos que se comunicam por seu intermédio. Se ele é vicioso, os espíritos inferiores vêm se agrupar ao seu redor e estão sempre prontos para tomarem o lugar dos bons espíritos que se evocaram. As qualidades que atraem, de preferência, os bons espíritos são a bondade, a benevolência, a simplicidade do coração, o amor ao próximo, o desprendimento das coisas materiais. Os defeitos que os afastam são o orgulho, o egoísmo, a inveja, o ciúme, o ódio, a cupidez, a sensualidade e todas as paixões pelas quais o homem se prende à matéria. 228. Todas as imperfeições morais são outro tanto de portas abertas que dão acesso aos maus espíritos. Mas a que exploram com maior habilidade é o orgulho, porque é a que cada um menos reconhece em si mesmo. O orgulho perdeu a numerosos médiuns dotados das mais belas faculdades e que, sem isso, teriam podido ser sujeitos notáveis e muito úteis. ao passo que, transformados em presa de espíritos mentirosos, suas faculdades foram primeiro pervertidas, depois aniquiladas, e mais de um se viu humilhado pelas mais amargas decepções. O orgulho se traduz nos médiuns por sinais inequívocos sobre os quais é tanto mais necessário chamar a atenção, porque é um dos caprichos que mais devem inspirar desconfiança sobre a veracidade de suas comunicações. Primeiro, é uma confiança cega na superioridade dessas mesmas comunicações e na infalibilidade dos espíritos que lhas dão. Daí um certo desdém por tudo o que não vem deles, porque se creem o privilégio da verdade. O prestígio dos grandes nomes com os quais os espíritos se adornam, que são tidos como protetores, lhes ofusca e como seu amor próprio sofreria em confessar que são vítimas, recusam toda espécie de conselhos. Evitam mesmo e se afastam dos amigos que poderiam lhes abrir os olhos. Se têm a condescendência de escutá-los, não levam em nenhuma conta seus avisos, porque duvidar da superioridade de seu espírito é quase uma profanação. Melindram-se com a menor contradição, com uma simples observação crítica e, algumas vezes, chegam até a odiar as próprias pessoas que lhes fizeram favores. Graças a esse isolamento provocado pelos espíritos que não querem ter contraditores, estes estão em condições favoráveis para entretê-los em suas ilusões, e desse modo os fazem facilmente tomar os maiores absurdos por coisas sublimes. Assim, confiança absoluta na superioridade do que obtém, desprezo daquilo que não vem deles, importância irrefletida atribuída aos grandes nomes, recusa de conselhos, tomar a mal toda crítica, distanciamento daqueles que podem dar avisos desinteressados, crença na sua habilidade, malgrado sua falta de experiência, tais são os caracteres dos médiuns orgulhosos. É preciso convir também que o orgulho frequentemente é estimulado no médium por aqueles que o cercam. Se tem faculdades um pouco transcendentais, é procurado e louvado. Cresce indispensável e logo toma ares de suficiência e de desdém quando presta seu concurso. Mais de uma vez, nos lamentamos pelos elogios que demos a certos médiuns, com o objetivo de encorajá-los. 229. Ao lado disso, mostremos o quadro do médium verdadeiramente bom, aquele em quem se pode ter confiança. Suponhamos primeiro uma facilidade de execução bastante grande para permitir aos espíritos se comunicarem livremente e sem entraves por alguma dificuldade material. Isto posto, o que mais importa considerar é a natureza dos espíritos que o assistem habitualmente, e, para isso, não é ao nome que devemos nos referir, mas à linguagem. Não se deve jamais perder de vista que as simpatias que ele granjear entre os bons espíritos estarão em razão do que fará para afastar os maus. Persuadido de que sua faculdade é um dom que lhe é concedido para o bem, nunca procura dela se prevalecer, nem dela se faz qualquer mérito. Aceita as boas comunicações que lhe são feitas como uma graça, da qual deve se esforçar para se tornar digno por sua bondade, por sua benevolência e sua modéstia. O primeiro se orgulha de suas relações com os espíritos superiores. Este se humilha, porque se crê sempre abaixo desse favor. 230. A instrução seguinte nos foi dada a esse respeito por um espírito do qual já reportamos várias comunicações.
2: Já dissemos, os médiuns, enquanto médiuns, não têm senão uma influência secundária nas comunicações dos espíritos. Sua tarefa é a de uma máquina elétrica que transmite os despachos telegráficos de um ponto distante a um outro ponto distante da Terra. Assim, quando queremos ditar uma comunicação, agimos sobre o médium como o empregado do telégrafo sobre seu aparelho. Quer dizer, do mesmo modo que o tac-tac do telégrafo desenha a milhares de léguas sobre uma tira de papel os sinais reprodutores do despacho, do mesmo modo nos comunicamos através das distâncias incomensuráveis que separam o mundo visível do mundo invisível, o mundo imaterial do mundo encarnado, o que queremos ensinar por intermédio do aparelho medianímico. Mas também, do mesmo modo que as influências atmosféricas atuam e perturbam frequentemente as transmissões do telégrafo elétrico, a influência moral do médium atua e perturba, algumas vezes, a transmissão dos nossos despachos de além-túmulo, porque somos obrigados a fazê-los passar por um meio que lhes é contrário. Entretanto, o mais frequentemente, essa influência é anulada por nossa energia e nossa vontade, e nenhum ato perturbador se manifesta. Com efeito, os ditados de uma alta importância filosófica, as comunicações de uma perfeita moralidade, são transmitidas algumas vezes por médiuns pouco próprios a esses ensinamentos superiores. Ao passo que, por outro lado, as comunicações pouco edificantes chegam também, algumas vezes, por médiuns envergonhados de lhes terem servido de intérpretes. Em tese geral, pode-se afirmar que os espíritos semelhantes chamam os espíritos semelhantes e que raramente os espíritos das Plêiades elevadas se comunicam por aparelhos maus condutores, quando têm à mão bons aparelhos medianímicos, bons médiuns, numa palavra. Os médiuns levianos e pouco sérios chamam, pois, os espíritos da mesma natureza. Por isso, suas comunicações são marcadas por banalidades, frivolidades, ideias sem sequência e, frequentemente, muito heterodoxas, espiritualmente falando. Certamente, eles podem dizer, e dizem algumas vezes, boas coisas, mas é nesse caso, sobretudo, que é preciso fazer um exame sério e escrupuloso, porque no meio dessas boas coisas, certos espíritos hipócritas insinuam com habilidade e com uma perfídia calculada fatos controvertidos, asserções mentirosas, a fim de enganar a boa fé dos seus ouvintes. Deve-se, pois, podar sem piedade toda palavra, toda frase equivocada, e não conservar do ditado o que a lógica não aceita ou o que a doutrina já ensinou. As comunicações dessa natureza não são temidas senão pelos espíritas isolados e pelos grupos recentes ou pouco esclarecidos, porque nas reuniões onde os adeptos são mais avançados e adquiriram experiência, a gralha que se adorna com plumas de pavão é sempre implacavelmente despedida. Não falarei dos médiuns que se comprazem em solicitar e escutar comunicações indecentes. Deixemos que se comprazam na sociedade dos espíritos cínicos. Aliás, as comunicações desta ordem procuram elas mesmas a solidão e o isolamento. Não poderiam, em todo caso, senão provocar o desdém e o desgosto entre os membros dos grupos filosóficos e sérios. Mas onde a influência moral do médium se faz realmente sentir é quando este substitui suas ideias pessoais às que os espíritos se esforçam por lhe sugerir. É então quando aure na sua imaginação as teorias fantásticas que ele próprio crê de boa fé, resulta de uma comunicação intuitiva. Há frequentemente, então, mil a apostar contra um que isso não é senão o reflexo do espírito pessoal do médium. Ocorre mesmo o fato curioso de que a mão do médium se move algumas vezes, quase mecanicamente, impelida que é por um espírito secundário e zombeteiro. É contra essa pedra de toque que vem se quebrar as imaginações ardentes, porque arrastados pelo entusiasmo de suas próprias ideias, pelo falso brilho dos seus conhecimentos literários, os médios desconhecem o modesto ditado de um sábio espírito e, abandonando a presa pela sombra, o substituem por uma paráfrase pomposa. É contra esse temível escolho que vem igualmente malograr as personalidades ambiciosas, que a falta de boas comunicações que os bons espíritos lhes recusam, apresentam suas próprias obras como obras desses mesmos espíritos. Eis porque é preciso que os dirigentes dos grupos espíritas estejam dotados de um tato excelente e de uma rara sagacidade para discernirem as comunicações autênticas daquelas que não o são e para não melindrar os que se iludem a si mesmos. Na dúvida, abstente, diz um dos vossos antigos provérbios. Não admitais, pois, o que não for para vós de uma evidência certa. Desde que uma opinião nova se apresenta, por pouco que vos pareça duvidosa, passai-a pelo crivo da razão e da lógica. O que a razão e o bom senso reprovam, rejeitai ousadamente. Vale mais repelir 10 verdades do que admitir uma só mentira, uma só falsa teoria. Com efeito, sobre essa teoria poderias edificar todo um sistema que desabaria ao primeiro sopro da verdade, como um monumento construído sobre areia movediça, ao passo que, se rejeitais hoje certas verdades, porque não vos são demonstradas lógica e claramente, logo um fato brutal ou uma demonstração irrefutável virá delas vos afirmar a autenticidade. Lembrai-vos, contudo, ó espíritas, que não há nada de impossível para Deus e para os bons espíritos, senão a injustiça e a iniquidade. O espiritismo está bastante difundido agora entre os homens e tem moralizado suficientemente os adeptos sinceros de sua santa doutrina para que os espíritos não sejam mais obrigados a usar más ferramentas, médiuns imperfeitos. Se, pois, agora um médium, qualquer que seja, por sua conduta ou seus hábitos, por seu orgulho ou por sua falta de amor e de caridade, dá um legítimo motivo de suspeita, repeli suas comunicações, porque há uma serpente escondida na erva. Eis minha conclusão sobre a influência moral dos médiuns.
0: Erasto.
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0: embora sozinho, continue a caminhada. Se todos o abandonarem, prossiga sua jornada. Se as trevas crescerem em seu redor, mais uma razão para que você mantenha acesa a pequenina chama de sua fé. Não deixe que sua luz se apague, para que você mesmo não fique em trevas. Ilumine com sua luz as trevas que o circundam.
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0: Charles Baudelaire permaneceu encarnado na França de 1821 a 1867. Foi poeta precursor do simbolismo e posteriormente reconhecido como fundador da tradição moderna em poesia, sendo um dos marcos o lançamento do livro As Flores do Mal, com 100 poemas, pelo qual foi acusado de ultrajar a moral pública. Aproximadamente um século depois, o então espírito Charles Baudelaire ditou ao médium Rafael Américo Ranieri a obra Flores do Bem, que foi publicada pela editora Lac em 1952, contendo uma nova coletânea de poemas, desta vez de grande beleza espiritual. A Rádio Espiritismo BH recuperou um exemplar de Flores do Bem e contou com a colaboração de Helenita Pereira na locução, a fim de nos permitir apresentá-la aos ouvintes na íntegra em 6 programas que você passa a apreciar a partir de agora.
1: Escuta-me. Escuta-me, amigo. A terra é toda escolhos. Escuta-me, companheiro. A terra é toda sofrimento. Escuta-me, irmão. A terra é toda dor. Escuta-me, sublime viajante. A tua viagem é transitória e a alegria que te acompanha é falsa. Um dia encontrarás a verdade. Não penses que ela se cobre de riquezas, que ela se envolve em prazeres, que ela convive com os gozadores. Não. A verdade é inflexível. A verdade, às vezes, é terrível. Faz com que rolemos em contrações doloridas, que exclamemos, que nos rebelemos, que acusemos. A verdade é ferro em brasa. É uma camisa tirânica. É uma roda imensa que nos tritura e esmaga. Compreendes agora o que é a verdade? A dor. Todos acusam a dor. Todos condenam a dor. Todos se revoltam contra a sublime dor. No entanto, como é doce a beleza de teus olhos, ó dor! Quanto é afável a tua companhia! Trazes nas mãos inexoráveis a perfeição e a beleza eterna. És a fada de compreensão perene. Só depois de ti é que passam no nosso coração o amor e a caridade. Só depois de ti é que passam no nosso ser a verdade e a vida. Só depois de ti é que vivem no nosso espírito o Pai e o Jesus amigo. Só depois de ti é que a grandeza do universo habita na nossa mente. Só depois de ti, ó dor inexorável, ó dor cruel, ó dor desconsoladora, ó dor que não esqueces nunca os nossos erros, encontramos a cada um dentro de nós mesmos. Antes do nascer da lua e depois do pôr do sol. Antes do nascer da lua e depois do pôr do sol, eu contemplava o firmamento. As primeiras lágrimas de prata pendiam dos olhos da tarde. O meu pensamento, como um pássaro erradio, librava-se no espaço imensurável. Antes do nascer da lua, o meu pensamento vagava. Eu estava silencioso, ouvindo o murmúrio de um regato que deslizava entre a relva. Pastores conduziam os seus animais. mulheres seguiam com o cântaro à cabeça. Sentei-me numa pedra e mergulhei minha alma no campo repleto de sussurros. Antes do nascer da lua, depois do pôr do sol, senti que a abóbada celeste descia inteira sobre a minha consciência e que a minha consciência se adaptava inteira à abóbada crepuscular. Deve ser assim, Senhor, o encontro incompreensível da nossa mísera figura com a vossa grandiosa e infinita, desmesurada e gigantesca perfeição. Os pássaros. Os pássaros medrosos voavam sem destino. Os pássaros inquietos passavam sem rumo. O horizonte estava negro, cheio de trevas. O rumor da tempestade invadia a tarde desmaiada. Passavam em gorjeios assustados. Passavam e desapareciam no fundo do horizonte. Crescia o rumor da tempestade. Ululava a voz dos trovões e bátegas de chuva pintalgavam as estradas. Homens silenciosos, embuçados em panos, caminhavam apressados. A tarde entrara no crepúsculo, a noite descera sobre a tarde. Como estava triste aquela hora! Muitas horas depois, nascia o sol, saído da noite trevosa. A aurora, com seu manto de púrpura, cobrira os prados. As folhagens ostentavam apenas as pérolas cristalinas das gotas do céu. Os pássaros voltavam em bando. Não estavam mais assustados. Os gorjeios eram de alegria. Também os homens temem a tempestade. Também eles correm em bandos assustados quando chegam as trevas da noite. Poucos são os que construíram um abrigo e aguardam inabaláveis o vento que sopra desvairado. Homens e pássaros, almas temerosas, buscai a consciência pura, e a noite não vos assustará, nem o vento rijo criará fantasmas nas vossas mentes. A casa de um mendigo. Entrei na casa de um mendigo. Entrei no lar de um esfarrapado. Transpus os umbrais da sua porta para levar-lhe um pouco de consolo, para dar-lhe um pouco de alegria. Lá dentro, a miséria era completa. O frio gemia nas janelas, o vento gania nas frinchas. Sobre um leito, uma criança chorava e a sua alma se contorcia presa de espíritos sinistros. Olhei-os com o sentimento mais profundo de caridade. Contemplei-os com amor. Os espíritos riram de mim. Aproximei-me deles, pedi-lhes que se afastassem. Riram ainda. Bradei-lhes furioso que fossem. Riram ainda. Clamei desesperado que abandonassem aqueles infelizes. Riram mais, muito mais. Desalentado, caí de joelhos e fiz uma prece fervorosa ao Pai de amor. As sombras desfizeram-se. A choupana cobriu-se de luz, de doce claridade. Olhei-os. Não estavam mais. A visita. A volta aos lugares santos foi uma peregrinação de amor. Voltei como quem rememora um passado longínquo que está tão perto. Revivi passagens de Tua vida, ó Senhor. Subi a mesma estrada que subiste e fui encontrando no chão as marcas antigas de Teus passos. Era agora a mais bela de todas as peregrinações. A minha estrada era muito pequena em comparação com a Tua. As minhas dores eram infinitamente pequenas diante das Tuas. A minha alma era milhões de vezes mais nova do que a Tua. Procurei no fundo dos milênios, prescrutei no rasto dos séculos, e a Tua vida se perdia de vista. És grande, és imenso, és de beleza inigualável, és sublime, és indescritível. Os homens só conhecem a minúscula existência que passaste na Terra. Eu conheço um trecho mais largo e não cheguei ao fim. Vi o Teu caminho e nele todo estavas sofrendo por amor às almas perdidas. Como é insignificante o trecho do Calvário comparado com o trajeto que marcaste no infinito. A Alta Escada. A alta escada estava ligada a um pavilhão maravilhoso. Pousava as suas primeiras tábuas no solo e as últimas no esplendor maravilhoso das nuvens. Aqui embaixo, o pântano. Lá em cima, as belezas sem par. À proporção que subia, maior luminosidade acompanhava os seus degraus. A noite não existia no seu trajeto. A claridade como única esteira. Apenas um vulto subia e descia livremente. Amar sem ser amado. A tua mágoa é justa, amigo. A tua tristeza é comparável ao luto que envolve aqueles que se separam de seus companheiros de jornada terrena. A tua miséria moral é compreensível como o canto do pássaro que perdeu a companheira ao tiro do caçador. Ainda sentes o vácuo e a solidão do desterrado. A tua indecisão é, todavia, o teu crime. Queres que o teu coração seja iluminado por lâmpada alheia, quando dentro dele tens a tua própria, que poderá iluminar-te para toda a eternidade. Mensagem aos sofredores. A taça dos prazeres da vida transborda sempre, e o vinho que dela se derrama é sangue. A taça dos gozos terrenos, fagulhante de amores, é também sangue. A taça das alegrias sensuais ainda é o mesmo sangue. A taça das loucuras da juventude é o mesmo sangue que se transforma em pensamentos de fogo. Alvorecer. Alvorecer é o canto matinal das aves. Alvorecer é o desabrochar das flores meigas e de suave perfume. Alvorecer é o cálice resplandecente da manhã cheia de sol. Alvorecer é a suprema ventura daqueles que vislumbram a eternidade. As almas, como as flores, desabrocham nos céus. Abrem as pétalas mimosas e deixam exalar o cândido perfume de suas faculdades maravilhosas. Deixam que a beleza dos escrínios faiscantes apareça no esplendor da diamantina claridade. Muitos conhecem o alvorecer do dia. Poucos conhecem o alvorecer da alma. A morte. A morte, a doce morte, é a companheira dileta dos nossos dias. A morte, a doce morte, é a libertadora dos nossos sofrimentos e a amiga que nos indica o caminho percorrido. A morte, a doce morte, está sempre pronta para a tarefa regeneradora do Senhor. Encontrei-a eu há muitos séculos. Nesse tempo, eu não a conhecia. Muitas vezes me embalou nos seus braços carinhosos sem que eu soubesse que era ela. Depois, também há muitos séculos, percebi a sua túnica suave. Odiei-a então. Tive medo do seu amplexo. Tive medo do seu aconchego, para mim, terrível abraço. Com o correr dos séculos, desprezei-a e não acreditei na sua existência. Agora eu a adoro. Eu a amo com todo o meu ser. Ela é a companheira mais terna do meu coração. Como é bela a sua túnica de neve! Como são suaves os seus braços de liberdade! Albergue. Jerusalém era a cidade santa do Senhor. As suas ruas ainda guardavam o aroma de seus passos. As suas paredes, os sons maviosos de suas palavras. A riqueza e o luxo imperavam. A miséria oculta enchia os corações poderosos. O ouro era o sinal de nobreza e a infâmia o sinal da fidalguia. Passei por Jerusalém após os sofrimentos de Jesus. Arrastei meus passos desconsolados pelas suas vielas. As perseguições continuavam. Os amigos caíam sob os golpes dos tiranos. Arrastei meus passos. A noite vinha caindo e o céu estava cinzento. A reunião dos amigos estava marcada para a hora do crepúsculo. Apressei-me. Ao entrar na tenda, todos estavam silenciosos. Deslizei até o apóstolo, que, imerso em pensamentos de paz, orava. Lá fora, o ódio, a vingança, a tormenta, a infelicidade. Aqui dentro, a paz confortadora. Crianças em farrapos, velhos trôpegos, mulheres desgrenhadas. Todos sorriam de alegria e de coragem. A tarde desaparecera. A noite chegava envolvendo as coisas. Olhei o apóstolo. Estava envolto num clarão suave de luz e de verdade. Caí de joelhos diante dele. Meus olhos se abriram para a vida eterna. A nossa alma. Como foi que nós soubemos que tu existias, ó alma? Como foi que percebemos que estavas dentro de nós? No entanto, tu nos governavas e dirigias. No entanto, tu nos conduzias através de todos os sofrimentos e alegrias da terra. Será que todos já te encontraram? Será que todos te conhecem? Será que todos sabem o que tu és? Não creio. Muitos te negam. Muitos te desprezam. Muitos não creem na tua existência. Porque são cegos. Porque são tolos. Porque são orgulhosos. Porque se deixam levar pela vaidade inconcebível. Os aparelhos mais simples dos homens são movidos por uma força externa, Mas o homem, aparelho perfeito da criação milenar, é apenas um amontoado de ossos e nervos, de fibras e cartilagens. A maior glória. Desejei ser grande e ter nos anais do mundo o meu nome gravado em ouro. Renasci na Grécia e fui grande. Desejei ser poderoso e dominar os homens. Renasci em Roma e fui poderoso. Desejei ter escravos que tremessem à sombra do meu passo. Renasci na América e fui tirano. Séculos após, desejei ser humilde e pequenino. Desejei desaparecer aos olhos de todos. Desejei ser nada para ser tudo aos olhos do Senhor. Renasci muitas vezes e não o consegui.

Perceba o quanto é simples viver. Conseguir descomplicar é crescer. Não se sinta menor e nem maior que ninguém. Você é igual a todos que caminham lado a lado com você. Você tem força interna o suficiente para caminhar com segurança e fé. Coloque o melhor que você tem para fora, se ajudando e também fazendo o melhor para o seu próximo. Ore mais em seu lar. O culto no lar é bênção maior no lar. Não deixe as coisas no meio do caminho. Vá em frente com confiança, sentindo a proteção divina dentro de você sempre. Abençoe sempre o seu dia. Jamais reclame. Agradeça sempre. Pense naqueles que não têm as oportunidades que você tem. Estenda sempre aos mais necessitados as suas mãos generosas. Um simples olhar carinhoso, um aperto de mão, um abraço fraterno é remédio salutar aos corações carentes de atenção. E sinta pouco a pouco chegar ao seu coração uma paz maior. O culto no lar é bênção sempre. Muita coisa podemos mudar em nosso caminho com o pensamento positivo e com as atitudes boas, mesmo que pequeninas. Nada passa despercebido aos olhos do Mestre Jesus. Analise com carinho estas palavras. Ore mais em seu lar. Sinta a sintonia divina guiando sempre os seus passos. Tudo melhora quando aumentamos a nossa fé. Fazer as pequenas coisas de boa vontade gera uma força maior para muito mais realizar. Não desanime jamais. Pense no exemplo maravilhoso do Cristo. Ele nunca parou. Ore sempre. Peça sempre ao Mestre que renove ainda mais a força interna e a alegria de viver. Tudo que afligir o seu coração, entregue ao Mestre Jesus e tudo com serenidade resolverá. Continue a orar mais em seu lar. Mais força sentimos quando com sinceridade e humildade abrimos o nosso coração ao Mestre Jesus. Fique firme em suas decisões. Não fique triste se nem tudo é igual ao que você gostaria que fosse. Tudo segue a determinação de Deus, segundo a necessidade de crescimento do nosso espírito. O culto no lar é amparo ainda maior. Siga em frente com tranquilidade, fazendo apenas a sua parte. O perdão é a maior virtude aos olhos do Mestre Jesus. Quando adquirimos este exercício em nosso caminho, vamos nos tornando com um coração mais em paz e uma leveza maior toma conta do nosso espírito. Quem perdoa também é perdoado por Deus. Todos nós erramos, mas é dado a oportunidade de corrigir. A cada existência vamos aprendendo mais. Deus é grandioso em misericórdia por todos nós. Confie sempre nesta força e aumente a cada dia o seu ânimo. Jamais pense em abandonar a vida. Ela é uma grande oportunidade divina. A luz do mundo é também a força da luz de Deus em você. Olhe sempre em frente, percebendo esta grandeza e renove sempre o seu ânimo com a busca da prece diária. Peça sempre ao Mestre Jesus a bênção. Ele é quem guia todos os passos. Não repise suas dificuldades do passado. Elas já foram. Pense sempre. Hoje é um novo dia. Dia de crescer e melhorar. O culto no lar aumenta a esperança.